0: Abra sua Bíblia em Marcos, capítulo 3. Marcos, capítulo 3. Esse pequeno trecho das Escrituras, eu queria gastar um tempinho aqui para que você entenda o que é mais importante na caminhada missionária. E amanhã eu vou falar da vida missionária, que talvez neste momento você esteja pensando que é só essa vida missionária para fora, mas não é. É a vida missionária de todo aquele que tem o Espírito Santo de Deus. E amanhã a gente vai conversar sobre isso. Mas Marcos 3, a partir do capítulo 3, a partir do versículo 13, João Marcos vai dizer assim: Jesus subiu ao monte e chamou a si aqueles que ele quis, os quais vieram para junto dele. Escolheu 12, designando os apóstolos para que estivessem com ele, vírgula, os enviasse a pregar e tivessem autoridade para expulsar demônios. Estes são os 12 que ele escolheu: Simão, a quem deu o nome de Pedro, Tiago, filho de Zebedeu, João.
1: Eu diria que 80% do meu tempo eu uso a Mandy. Desde que a Mandy entrou, isso falando 5 meses de operação, a gente já economizou quase 8 mil e-mails disparados. Colocar todo mundo na mesma página e principalmente dar transparência e visibilidade para todos.

mas ele não usa a expressão que João Marcos usa. Porque Marcos vai registrar que Jesus chamou para si aqueles que ele quis, os quais vieram para junto dele, designando os apóstolos para que estivessem com ele. Esse é o nosso primeiro chamado missionário, teu e meu. Nosso primeiro chamado é estar com Jesus. Eu e você precisamos lembrar disso todos os dias, sabe por quê? Porque ninguém pode dar o que não recebeu, gente. Ninguém. Ainda que a gente tenha tecnologia, ainda que a gente tenha estratégias, métodos, ainda que nós estejamos numa agência missionária excepcional, ninguém pode dar o que não recebeu. Se não faz sentido para você, se esse Jesus que você vai proclamar, se você não convive com ele, se você não se derrama para ele, se no teu cotidiano, aquilo que você vai dizer que ele é paz, que ele é alegria, como nós cantamos aqui, o nosso primeiro chamado é ser dele. Você não tem como transmitir algo que você não conhece pessoalmente. Cada um de nós precisa lembrar disso, porque a comunhão com Deus é o pressuposto básico, fundamental. Mas espera, eu não estou falando de que você seja uma pessoa excepcional, boa, talentosa. Eu estou falando do nosso primeiro chamado. Sabe por quê? Porque quem vive com Jesus, quem caminha com Jesus, sempre e sempre será transformado. Olha para os 12. Talvez esses 12, você e eu, se nós pudéssemos votar, e eu como bom batista, a gente vota em tudo, talvez você votasse contra. Se a gente olhasse para Mateus e Simão Zelote, Mateus, extrema direita, Simão Zelote, extrema esquerda, Jesus chama os dois para o time. Quando a gente olha essa expressão de Jesus para Tiago e João, filhos de Zebedeu, Boanerges. Boanerges significa o quê? O texto diz: filhos do trovão. Não precisa ser teólogo, nem tampouco seminarista, para imaginar o que significa filhos do trovão. Não é gentil, não é um camarada legal. Filhos do trovão é gente rude, bruta. E esses dois caminharam com Jesus, fizeram parte do time de Jesus. E a gente podia falar de todos os outros aqui. Falar de Pedro, que negou. Falar de Judas, que traiu. Falar de Tiago, filho de Alfeu, e Judas Tadeu. Quem é Tiago, filho de Alfeu, gente? Vai estudar. Mas estuda muito. E muito, e muito. E fora da Bíblia, porque na Bíblia tu não vai achar nada. Tiago, filho de Alfeu, nada. Ele começa com Jesus e lá em Atos ele está com Jesus. Então é um nada que é tudo. Mas no sentido de que você não tem informações. Nessa vida de performance que nós vivemos, de likes, de visibilidade, esses dois são chamados na história da igreja, por alguns teólogos, dos discípulos ou apóstolos do desconhecido. Então você pode ser qualquer um desses, e eu também. Porque o chamado dele para mim e para você não tem a ver com o que você é, mas tem a ver com aquilo que você vai ser. Porque a gente não tem como dar aquilo que a gente não recebeu. E onde você vive quando você se envolve com Jesus? Onde nascem os missionários? Eu gosto muito dessa expressão, fábrica de missionários. Porque eu acho que fábrica de missionários tem muito a ver com o corpo de Cristo. É ali que nasce o missionário. A gente tem aprendido muito com o Flávio, ontem e hoje pela manhã,
Porque quando nós pensamos naquilo que é o corpo de Cristo, e onde você e eu, se Deus tem um chamado para você, como Ele mostrou hoje, em Atos 13, para Saulo e Barnabé, onde você vai ser formado? Onde você vai crescer? Gente, pensa assim, a igreja brasileira hoje, onde você está inserido? Você que é pastor, você que é líder, você que é seminarista, onde você tem ido aos finais de semana? Pensa assim, imagina, se nessa igreja onde você está, essa igreja que você pastoreia, se a partir desta igreja vai sair um missionário transcultural lá para a Tailândia, por exemplo, ou para os indígenas aqui no Brasil. Imagina se esse missionário que vai sair, ele está num contexto, numa vida comunitária, onde alguns valores do Evangelho não estão sendo vivenciados. Imagina uma fábrica. E numa fábrica você tem qualquer coisa. Imagina o que você quiser. Um pente. Então a fábrica de pente. A fábrica de garrafa. E se tem um defeito ali e tudo vai sendo produzido com esse defeito. Imagina que Jesus disse, ide fazer discípulos de todas as nações. Então a gente sai daqui, quando Deus nos chama, e a gente vai lá para o Senegal, e eu preciso, em nome de Jesus, partilhar o Evangelho com aquilo que eu sou e tenho, para que outros conheçam o Senhor. Mas se a fábrica de missionário não vai bem, esse missionário que sai, esse missionário que foi formado ali, e eu estou aqui diante de vários colegas, e nós que estivemos e estamos nos campos missionários, a gente sabe bem o que é isso. Porque eu posso estar lá, eu posso ter ido, eu posso estar vivendo numa nova cultura, aprendendo uma nova cultura, aprendendo uma nova língua. Mas aquilo que eu faço lá não aconteceu no avião. O avião não muda nada, gente. Quando você sai daqui para ir para algum outro lugar, para ir para os povos não alcançados, nada acontece no avião. Sabe por quê? Porque ninguém faz longe o que não faz perto. Então, às vezes, nós temos um olhar, isso é muito comum em conferências missionárias, em congressos missionários, a gente se sensibiliza, a gente passa aqui, ó, e é bom que você passe por cada um desses estandes, e você vai ver, você vai ouvir, e isso te toca, e te toca estender a mão para os ribeirinhos, por exemplo, te toca estender a mão para os indígenas, para os bengales, para os senegaleses. Te toca perceber um mundo perdido, longe de Deus, que está lá longe. Mas e no teu condomínio? E onde você vive? Ninguém faz longe o que não faz perto. Por isso nós ouvimos hoje de manhã o contexto da igreja, onde a gente cresce. E aí, para você, pastor, para você, seminarista com chamado pastoral, nós somos lá longe o que nós somos aqui. Aqui é a fábrica. Mas a gente vive um tempo, infelizmente, no Brasil, de uma igreja que só quer receber. As pessoas estão indo às igrejas, como vão ao supermercado. Elas querem uma oração. Elas querem uma cura. Elas estão sofrendo e elas precisam ir mesmo. Mas o que falta muitas vezes em nós mesmos é a percepção que igreja não é um lugar apenas para receber, mas sobretudo um lugar para servir. E eu termino a minha fala falando um pouco da Débora, esposa do João, minha filha do meio. Nós estávamos lá no Senegal, no processo de
Implantação de uma igreja, começada já por outros missionários na periferia de Dakar. Era uma igreja pequenininha, 20 e poucas pessoas, onde nós fazíamos francês e o Wolof. E os meus filhos falavam muito bem francês, claro, melhor do que os pais, crianças. E lá pelos seus 14 anos, a Débora, a gente migrou, os três, no tempo adequado, para uma escola, eles estudavam numa escola francesa, senegalesa, mas depois de um tempo, especialmente quando chegavam no ensino médio, eles iam então para uma escola americana, da Dakar Academy, para filhos de missionários. E eu falei lá algumas vezes, nessa escola, e esse lugar, essa escola, tinha um culto domingo, músicas em inglês, liturgia muito gostosa, dos nossos contextos, sempre uma boa palavra, tudo direitinho, mas lá na nossa igreja, não. A gente custou até um templo, um microfone, louvávamos com os atabaques, para as crianças era muito Wolof, e os meus filhos arranhavam, mas não falavam fluentemente, e a Débora então falou comigo: pai, eu queria mudar de igreja, eu queria ir para a igreja da escola. E eu disse: por quê, filha? Porque lá na escola eu entendo melhor, eu louvo a Deus, eu adoro a Deus. E aí ela começou a falar, eu falei: filha, isso não é possível. Nós estamos lá, nós viemos aqui para o Senegal para cuidar também desses irmãos e irmãs, e ponto. E achei que ela estava satisfeita. Meses depois, a Débora faz uma carta e a Elis me entrega. E nessa carta ela diz: como pais missionários podem impedir uma filha de ir para um local onde ela adora, percebe a presença de Deus, tudo faz mais sentido para o ouvido dela, para o coração dela? Gente, ela faz uma lista que eu me espantei. E eu falei para Elis: vamos chamar a Débora para conversar. E chamamos a Débora. Eu disse: querida, expõe de novo. E ela falou tudo de novo. Eu falei: então, se você perguntasse ao papai o que eu prefiro de estar adorando ali na nossa igreja, a Casa da Fé, Kerungam, em Wolof, ou lá na nossa igreja do Recreio, eu ia dizer para você: eu prefiro a igreja do Recreio, eu entendo melhor, eu sinto mais, eu percebo mais. Mas a gente veio aqui para abençoar esses irmãos também, para pregar Cristo aqui. Você sabe, filha, que o percentual de evangélicos no Senegal é tão pequeno, é 0,02. E nós viemos aqui com esse objetivo. Mas, filha, eu acho que tem um negócio que você ainda não entendeu a respeito de igreja, e que é essa questão do acelerador de decisões, né? É o serviço. E eu disse para ela assim: igreja não é lugar de receber. Tudo que você falou que você está recebendo. É uma palavra boa, eu entendo bem, eu me conecto. Mas igreja, filha, é um lugar para a gente também servir, para a gente abençoar outros, para a gente cuidar de outros. E aí ela começa a chorar, e a chorar muito. E minha esposa, Elis: por que você está chorando? E ela disse: como eu pude ser tão egoísta? Aí quem chorou foi o pai, porque ela entendeu. Igreja é lugar de servir. E o que nós estamos vivendo hoje no Brasil, nós estamos produzindo pessoas, missionários, com esse defeitozinho. Você que é pastor, você que é seminarista, pensa nisso. Porque é muito importante que a fábrica de missionário continue produzindo missionários apaixonados por Jesus e que sirvam a Jesus todos os dias, em todos os lugares. O chamado para você e para mim não é nem para ser médico e nem para ir para a África.
O nosso primeiro chamado é ser de Jesus todos os dias. Que seja assim para você e para mim, em nome de Jesus. Amém.

Muito bem, nós estamos acompanhando nessa conferência missionária no Instituto Palavra da Vida. Ouvimos esta palavra e agora mais um pouquinho de Vencedores por Cristo. O pessoal está ajeitando ali, né, os equipamentos e a gente vai ainda, antes de fechar aqui essa transmissão, ouvir mais um pouquinho de Vencedores por Cristo. Tá bom? A gente segue acompanhando. Vamos lá.

0: Aleluia, como eu vou poder louvar ao nosso Deus, né? Queria rapidamente apresentar aqui a galera do Ministério Vencedores por Cristo, equipe 2026, essa daqui é a 93ª?
1: Terceira.
0: Já estou até perdendo as contas já. Nós é a 93ª formação. Queria começar ali pelo nosso querido Serginho, é o prata da casa aqui, mora aqui dentro do PV. E nosso tecladista aí, um ano com a gente, aí nossa mais nova aquisição, bênção. Tá aqui com a sua família também, a Alê, seus filhos, uma bênção. Dividir o ministério com ele. Aqui na bateria é o Nicolas Meira. Além de um excelente baterista, ajuda em toda a gestão da logística aí da Missão Vencedores por Cristo. Uma bênção também tá com a gente aí. O Fábio Cordeiro no baixo, residente de Atibaia também. Atibaiense. Grande baixista, técnico de áudio também, consultor. É, nos vocais aqui é a Nathalie de Paula. Trabalha na rede presbiteriana, na APCOM também, é uma benção, além de cantora também. Trabalha nessa área de secretariado lá na APCOM também, é uma benção. Ela tem um ministério muito especial com seu esposo, o Emir de Paula, né? Ele tem um ministério de adoração, violão e voz. E esse ano, há 5 meses atrás, ele descobriu que estava com câncer, né, com metástase, e iniciou uma luta ferrenha aí contra essa doença. E Deus tem dado também grandes oportunidades dele pregar o evangelho, mesmo ali no leito de hospital. E Deus tem se manifestado também a cada melhora, a cada evolução. E a gente tem feito uma grande corrente de oração por todo esse Brasil, pela vida dele. Que vocês também possam se unir nessa corrente de oração. Lembre-se dele em suas orações, Emir de Paula, um grande adorador de Deus, servo, pai de família, esposa da Nathalie. Às vezes é difícil para ela se dividir entre o cuidar, né, estar ali presente com seu esposo e viajar aí para esse Brasil afora com a missão. Mas ela tem cumprido o chamado do ID e tem feito esse sacrifício aí para estar com a gente. A gente, como uma família, a gente se compadece também com a sua dor e com a sua luta. Então, conto com vocês também nessa oração. Amém? Lembre-se dele, Emir de Paula. Eu sou Alexandre Abreu, hoje eu estou no ministério já há 27 anos. Tenho liderado a equipe que já existe há 58 anos e dividir esse ministério com meus companheiros tem sido uma alegria, um privilégio também. O Assir Verotti é o nosso presidente, ele reside aqui também na rua Tico-Tico ali, tem sido a nossa sede aqui, nosso ponto de encontro, e está aqui também no meio aqui de vocês, não consigo ver aqui com essa luz de contra, mas ele está aqui. Tem a Ivone também, que está ali, né? No stand, está ali, ó. Está o Bruno também, o filho do Assir, grande amigo. A Ivone também é nossa representante de vendas, está aí com a gente também, com responsável pela venda dos nossos materiais. Depois eu convido você a dar uma chegadinha lá e abençoar a gente também, levando um material para sua casa, tá bom? Vamos continuar adorando esse Deus, dessa vez pelo Salmo 96, cantar ao Senhor um cântico novo. Vamos lá?

Aleluia. Louvado seja o nome do nosso Senhor Jesus. Nas estrelas eu vejo sua mão e no vento eu ouço a sua voz. Uma linda canção de Ralph Carmichael. Vamos recordar e viver. Vamos lá.

também, tu deixa isso para nós, amém? Dançando sobre ele a ansiedade do nosso coração, na certeza de que ele tem cuidado de nós, né? Essa música é uma reflexão, né? Em tempos difíceis, né? De muita gente aí com crise de ansiedade, de estresse, né? Vamos depositar sobre ele a ansiedade e desejo do nosso coração. Vamos refletir na letra dessa canção. Mente e coração, vamos lá.

Amém? Como é bom saber que podemos confiar em Deus. Amém? Tem alguém com frio aí? Não, né? Aqui dentro tá quentinho. Vai lá fora pra você ver. Coisa tá feia. Vou ficar aqui adorando que tá bem melhor, né? Teus altares, Salmo 84. Quão amáveis são os teus tabernáculos, Senhor dos Exércitos. Até o pardal encontrou casa e andorinha ninho para si. Vamos juntos. Um grande coração. A música é quase um hino nacional, hein? Vamos lá?

Muito bom cantar a palavra de Deus. As palmas agora ao Senhor. De todas as tribos, povos e raças, muitos virão te louvar. Amém? Quem conhece, canta junto, hein? Vamos lá.

ele se faz presente aqui. Louvado seja o seu nome. Aleluia. Essa próxima canção que a gente vai fazer agora, caminhando já para o encerramento aí, ela tem o título de Medley. Na verdade, ela é uma narrativa desses 58 anos aí de ministério, algumas canções que marcaram essa caminhada. Vencedores por Cristo participou do processo de conversão de muita gente, né? É impressionante como a música tem esse poder de nos conectar a determinados momentos na nossa trajetória de vida, né? Isso vai acontecer agora, eu tenho certeza. Eu tenho certeza que você vai cantar todas essas canções e você não vai nem precisar do apoio das letras projetadas, porque as letras elas vêm quase que de forma automática na nossa mente, porque certamente tem um espaço especial aí no seu coração. Vamos tirar a prova disso juntos? Vamos lá?

0: Amém? As palmas a dar ao Senhor. Glória a Deus. Quer passar a palavra?
1: Boa noite, gente. Em primeiro lugar, queria agradecer ao Vencedores por Cristo. Ter vocês aqui é uma grande honra pra gente.
0: Nossa.
1: E um privilégio todo nosso. Obrigado, gente. Agradecer também ao Humberto. Obrigado pela palavra, pelo encorajamento. Nós saímos daqui, de fato, desafiados e refletindo sobre a vocação que o Senhor nos confiou. Muito obrigado. E queria deixar aqui alguns avisos para vocês. Aos alunos, relembrá-los a respeito da marcação da presença, tanto nas plenárias quanto nos workshops, tá bom? Não esqueçam, isso vale nota, tá bom? Queria chamar uma atenção a vocês com relação aos horários. Graças a Deus, nessa conferência, os horários têm sido respeitados e nós somos muito gratos a vocês por isso. E queria pedir tanto que amanhã quanto no sábado que esses horários continuem sendo cumpridos. Amanhã, nosso primeiro compromisso é às 8h15, onde a gente vai iniciar o nosso momento de plenária da manhã, tá bom? Com relação aos esboços dos sermões, se você se sentiu desafiado em qualquer sermão que a gente teve até agora...
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0: Muito bem, começando mais uma edição do nosso Revista RTM, depois dessa transmissão tão importante, tão valiosa nessa noite de quinta-feira, não é? Diretamente lá do Seminário Bíblico Palavra da Vida, e ainda essa apresentação dos vencedores por Cristo, né? A gente pôde acompanhar ao vivo, muito legal, né? E já abençoou muitas vidas aqui, chegaram algumas mensagens dos nossos ouvintes comentando sobre essa transmissão. A gente agradece, viu, a você que acompanhou junto com a gente essa transmissão, você que enviou sua mensagem também, viu? Agradecemos e vamos juntos aqui agora com o nosso Revista RTM para a gente fechar nossa quinta-feira, esse feriadão aí bem informados com o que aconteceu no Brasil e no mundo, né? Afinal, é feriado, mas muita coisa está acontecendo, né? No Brasil, no mundo esportivo, no mundo do agronegócio. Pastor Janos, é feriado? Sim, mas ele está aqui para trazer uma palavra para todos nós, né? E é claro que você que está conosco de todas as partes do Brasil e além das nossas fronteiras também vai participar com a gente, mandar o seu alô, o seu olá, o seu boa noite, né? Você vai comentar sobre as notícias que nós vamos trazer, porque nós vamos trazer aqui, a gente vai trazer aqui muitas notícias, informações, vamos comentar algumas dessas notícias. Se você ouvindo essas notícias também quiser trazer um comentário, dar a sua opinião, ponto de vista a respeito do que você está ouvindo com a gente aqui, fique à vontade para você participar conosco, tá certo? O nosso WhatsApp está disponível para você aqui na nossa programação e você então pode participar ao longo de toda a edição de hoje do Revista RTM. Comigo, Marcos Olivares, que estou aqui no estúdio E da RTM Brasil, no interior de São Paulo, e este estúdio está linkado, está conectado ao nosso estúdio C em São Paulo, capital, e lá está ele, Dinho Oliveira, que apresenta comigo esta edição do Revista RTM, também comanda todo o nosso aparato tecnológico por lá. Então, meu boa noite especial e oficial a você, meu caro Dinho Oliveira, seja bem-vindo, como é que você está, tudo bem?
1: Olá, Olivares, boa noite, tudo bem? Agora sim, quanto tempo, hein, Olivares? Muito boa noite, pois Olivares, é, né? Muito obrigado pelas boas-vindas, muito boa noite, ouvinte querido, você que estava aí junto conosco, acompanhando, né, essa transmissão maravilhosa, gostei demais, hein? Eu fazia também muito tempo que não via Vencedores por Cristo ao vivo, né? Embora conheça todos eles, já os vi aqui na rádio, mas tocando, nunca tinha visto e gostei demais, né? O pessoal ali manda muito bem e claro, né? Cantando canções maravilhosas que marcaram a época. Foi bom demais, tô feliz, viu, Olivares? Comigo tá tudo bem, tá tudo tranquilo, tive um dia agradável e melhor ainda quando a gente chega aqui para cumprir essa missão, viu, Olivares?
0: É verdade, né? Por aqui também, né? Uma quinta-feira suave, vamos dizer assim, né? De sol, fez um calor, mas aquela brisa, naquele ar-condicionado continua ligado, né? Então você tá andando pela rua, aquele ventinho, mais geladinho, né? Mas aí quando você tá no sol, aquece gostoso. Então foi uma quinta-feira bastante proveitosa aqui nessa região, que tá bastante movimentada nesse feriadão, viu? Ah, meu amigo, é gente pra tudo quanto é lado. É aquela rua que virou mão única, a outra que não pode entrar mais. Ah, mas tem tudo isso. Mas você fala, nossa, tem isso, tem, de vez em quando tem, né? Aqui é tranquilo, suave, né? Mas de vez em quando precisa fazer uns ajustes aí, porque muita gente, né? Tem muito turista aqui, né? Mas é legal, viu? Gostoso. Bastante gente, muitas famílias aqui, né?
1: É legal.
0: Você vê,
1: né?
0: o pessoal de motoclube também, né? Que é um monte de gente junto, de moto. Ah, mas é gostoso, viu? É muito legal. E o pessoal passando por aqui, vai passando por aqui, vai para o município vizinho aqui de Águas, né? Por causa do evento que tá acontecendo lá, depois volta, come alguma coisa, né? Tem gente que tá hospedado por aqui, né? Porque lá não dá conta sozinho, não. Então toda a região aí, pessoal se hospedando. Então assim, é um final de semana atípico, vamos dizer assim, né? Mas gostoso, uma movimentação legal. E com esse tempo, né, que tá ajudando também, fica tudo mais bonito, viu? Fica tudo mais... As cores ficam mais vivas. Ah, meu amigo, e você vê que carro antigo é diferente dos novos, né? Hoje ainda você tem carro branco, preto. Agora tem um cinza, máquina de lavar aí, que o pessoal tá usando nos carros, né? É meio cinza, assim, né? Aquela cor
1: aquela cor.
0: Parece um cimento queimado, né?
1: Sim, eu tenho dificuldade com aquela cor, hein?
0: Então, mas é a cor da moda, né? É a cor da moda, exatamente.
1: Só que um pouco mais bege, escura, não sei.
0: É, negócio mais assim e tal. Então tem muito isso. Vez ou outra você encontra um carro vermelho, né? Novo, né? Aí é quando você começa a ver aqui um monte de carro antigo, fala, tem ó, carro antigo passando aqui. Aí você tem azul. Azul claro, azul escuro, cintilante, laranja, verde, amarelo, né, de vários tons. Ah, meu amigo, olha, cores, até as cores dos automóveis eram mais alegres antigamente. Mas é tudo uma questão de época, né?
1: É verdade. Você sabe que aqui perto de casa tem um cara que ele restaurou um Cadete. Não, minto, um Vectra. Ele restaurou um Vectra, né, que deve ser ali o quê? Ano 2000, por aí. E ele restaurou, ficou bonito a restauração, mas ele colocou essa cor aí. Aí eu fiquei na dúvida.
0: Essa cor de cimento queimado?
1: Colocou essa cor aí, eu fiquei na dúvida, né? Se era melhor ter mantido a cor original, que devia ser original, prata, né? Eu não sei, mas enfim, gosto é gosto, né? E você falou dos carros antigos, coisa, era isso mesmo, né? Eram cores bacana, né? E quando tem aqueles carros que tem tipo duas cores, assim, antigo, tô falando, que é um branco, um outro assim, sobressalente, os detalhezinhos em branco, né? Então tinha alguns carros, era muito legal, né?
0: Verdade, muita coisa cromada, antigos, né? Hoje tem muito plástico, pouco brilho, né? Tem pouco brilho hoje. Essa aqui é a verdade.
1: Antigamente batia. Era um estrago, né?
0: Ah, sim, também tem isso, né?
1: Se o carro bate, hoje em dia, ele desmonta inteiro, né?
0: Ele desmonta, mas é mais seguro para quem tá lá dentro, né? Então, assim, são épocas, né? É o que você falou, o carro era pesadão, todo de ferro, né? Batia, uma pessoa ia daqui direto pro céu. Agora não, agora você, dependendo como pega... Como pega, a pessoa, ela sai intacta ali, né? Como você falou, eu vi um acidente assim, que o rapaz acho que tava acho que era um Gol, um Polo, e ele avançou um pouquinho, sinal vermelho, e vinha uma RAM, aquela RAM grandona, mas não é essa RAM, não, que parece uma picape, é aquela que parece um caminhão mesmo, uma grandona. E pegou na frente, mas não pegou na lateral inteira, pegou na frente. A RAM deu uma mexidinha assim e ficou intacta. A frente do Polo moeu. A frente. Então o carro foi feito para isso, né? Que você falou. Ele parece que solta tudo ali. Soltou o motor, tudo. Então, destruiu a frente do carro. Só que.
1: Rapaz, até o motor?
0: Destruiu a frente. É um carro muito pesado, né? A RAM muito pesada. Mas você vê que o carro foi feito para isso, né? Para um impacto mais forte, ele soltar as peças.
1: Se desmonta.
0: Que é para a questão de segurança. Então, assim, uma questão de época, mas com relação às cores, antigamente os carros eram mais coloridos, eram mais as ruas ficavam mais coloridas também. É igual casa, né? Casa mudou, eu vejo aqui. Ainda mais que é interior, viu, Dinho? Eu vejo aqui que tem umas casas mais antigas, bonitas, aquelas casas de campo, né?
1: Eram trabalhadas também, né?
0: Trabalhadas, aqueles telhados bonitos, né?
1: Os telhados assim, um telhado, outro negocinho, detalhezinho, alguns.
0: Exatamente. Aí você vê que era assim. Alguém compra um terreno assim do lado de uma casa dessa, bonita. Aí faz uma casa moderna. Casas modernas parecem umas caixas. Já reparou? Parece uma caixinha, assim, é quadradinha. Cinza também, não tem mais cor nas casas. Ela é cinza e ela é uma caixinha com bastante vidro, né? Uns vidrões grandões, assim. E ela é quadradinha, aquela porta grande e tal. Então, assim, é moderna, é diferente, né? Tem mais tecnologia dentro da casa e tal. Mas visualmente, é mais sem graça, né? Então, mas é uma questão de época, viu, meu jovem? Então é isso.
1: Ah, é
0: só,
1: verdade.
0: Só foi um adendo, porque eu gosto de ver carros coloridos.
1: É que nem prédio, né? Prédio também, né? Hoje em dia não tem nem mais viga, né? São aquela estrutura que é sem viga, já viu isso?
0: Ela é meio que tudo encaixado, né?
1: Assim, vai colocando, chama-se tijolo estruturado. Que é. Mais rapidão, eles levantam um prédio aqui
0: perto. Exatamente, é mais rápido, é mais leve, né? Mais rápido, é mais leve. É o que eu falo, antes a tecnologia nova.
1: Antes demorava 2 anos, agora
0: exatamente.
1: 7 meses
0: já tem mais pronto. Tecnologia, mais segurança e tudo, isso tudo conta, né? Mas o visual final, às vezes, tá pecando um pouco ainda.
1: Tá. Exatamente, meu jovem.
0: Agora, meu caro Dinho Oliveira, nosso ouvinte que tem um carro colorido, que tem um carro cinza, que comprou esse carro aí porque a cor é moderna e ele gosta, e tá certo, ele tem que comprar mesmo. Nosso ouvinte que mora naquela casa de fazenda antiga, nosso ouvinte que acabou de mudar para aquela casa nova, quadradinha, bonitinha, cheirosinha, com vidros grandes, né, para entrar muita claridade na... Olha, seja como for, nosso ouvinte de todas as partes, nosso ouvinte de todas as idades, do Brasil e fora do Brasil, todos são bem-vindos a participarem do Revista RTM. Então, meu caro Dinho Oliveira, você que é o rapaz dos mais simpáticos que temos nessa emissora, faça esse convite ao nosso ouvinte, por gentileza.
1: Ah, mais simpático que o Cacá Rodrigues, é difícil. Não,
0: falei que você está entre os mais simpáticos, né? Alguns são imbatíveis. Cacá Rodrigues é imbatível.
1: Eu diria que todos os seus horários são imbatíveis. Esse horário, concordo com você.
0: Não é? É exatamente.
1: É verdade. Mas enfim, muito obrigado pelo elogio, viu, meu jovem? Muito obrigado, eu não recuso, não.
0: Receba aí, receba.
1: Recebo. A gente faz aquele charminho para aparecer. Mas é isso, no horário,
0: tem que fazer charme,
1: não tem
0: que receber.
1: Pra ninguém. Dinho Oliveira, no estúdio C, inclusive. Porque lá no estúdio E, nesse mesmo horário, tem outra pessoa muito simpática também.
0: Aliás, nesse estúdio E, nesse horário, tem ninguém mais simpático que eu, meu amigo. Ah, é isso.
1: É o que eu digo. Somos imbatíveis no nosso horário. Muito bem, ouvinte querido. Você que é um ouvinte também muito simpático e tá feliz da vida aí. Nós queremos saber de você. Ah, como é que é a sua casa? Como que é o seu carro? Se você tem carro, não tem um carro, mas tem uma bicicleta antiga, vale também. Não tenho bicicleta, mas eu tenho aqui um cavalo. Não tem nada a ver. Mas enfim. Mas fala pra gente também, né? De repente, não.
0: Aqui sim. Tem muita gente que tem, viu?
1: Pode, cavalo. Você está sendo convidado a participar aqui desta resenha contando. A gente está comparando, né? Épocas antigas com agora e comentar sobre a programação e, claro, enviar abraço para quem você quiser, tá bom? Muito bem, anote aí o nosso WhatsApp antes para quem está no exterior. Ah, pessoal do exterior tem coisa para contar, hein? Quem tá na Suíça... Quem tá na Alemanha,
0: no Japão,
1: na Itália. Você sabe que eu tô assistindo no YouTube, tô aprendendo a falar italiano, né? Mas não sei nada ainda, tá? Mas assim, eu estou ouvindo. Porque eu gostei muito de um youtuber lá que ele faz, tudo ele faz, sabe? Ele quer um estúdio, ele mesmo faz sozinho. Vai dar umas erradas. Mas enfim, ouvinte querido, participe então conosco, envia sua mensagem para o nosso WhatsApp. Quem está no exterior é o 55, é o código internacional. Agora anote aí o WhatsApp, que é o 11974-181-456. Gostou? Conseguiu anotar?
0: Não.
1: Perguntei gostou pro Olivares.
0: Eu gostei.
1: Ouvinte anotou? Não? Acho que não deu tempo.
0: Acho que não também.
1: 11-974-181-456. Esse aqui é quando eu falei muito rápido.
0: Como é que
1: eu falei muito rápido. Meia.
0: Como é que eu...
1: Bom, não esqueça de se identificar, falar o seu nome, cidade e o estado de onde nos ouve. Certo, Olivares?
0: Certíssimo, isso vale para quem está no exterior também. Coloca o nome do seu país, sua cidade, não é? E participe conosco da programação aqui do nosso Revista RTM. 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E quando você estiver nos assistindo, você vai ver que no cantinho da tela tem o nosso QR Code da campanha Doe, né? Hoje a gente teve uma transmissão longa aqui durante a programação do Noite RTM, não consegui falar com você antes sobre a nossa campanha, né, que está acontecendo, que é o Doe. Mas tá aqui, ó. QR Code tá aqui, ó. Certo? Aqui, ó. Vou falar na frente do microfone, senão vai ficar abafado. Aqui, ó. Aqui.
1: Se você levantar a outra mão e fizer assim.
0: A outra mão.
1: Não, assim.
0: Fizer assim, né? Aqui, ó.
1: Não, assim, isso é. Bem aí. Aí eu não parei. É isso, agora sim.
0: Achei.
1: Oh, isso.
0: Aí, pronto. Tá aqui, aí. Ó. Você que tá nos assistindo, tá aqui o QR Code. Não posso mexer a mão, senão some. Aqui você vai.
1: Pode ir pra foto. Alguém que
0: exatamente.
1: Tira foto, com certeza.
0: Tomara. E aí você vai lá no nosso QR Code, tomare, e você vai poder participar da campanha. A gente está engajando todos os nossos ouvintes. A ideia é que todos os nossos ouvintes participem. Então você que é nosso ouvinte,
1: ajuda,
0: que
1: não está
0: participando,
1: né?
0: Participe
1: deslocamento
0: também.
1: Deslocamento da equipe para esses
0: tudo,
1: eventos
0: tudo,
1: que foi,
0: né?
1: No interior.
0: Exatamente. Hoje, por exemplo, é isso, né? Um evento fora de São Paulo, equipe por lá. Então exatamente. A gente fazendo essa transmissão. Né, os flashes que foram trazidos durante a programação, principalmente no período da tarde. Então, a campanha Doe é para isso, para manter a missão RTM e todos os trabalhos que a gente já faz, os nossos colaboradores, os nossos missionários e para a gente colocar em prática outros trabalhos que a gente já está aí prontinhos, na ponta da agulha, estruturados, mas a gente ainda está sem essa questão financeira, né? Resolvida para a gente poder dar andamento a novos trabalhos, né? Então a gente precisa pensar em manter os que a gente tem e ainda trazer novos trabalhos para alcançar mais pessoas de todas as idades, né? De todas as tribos, a gente diz assim, né? Os mais velhos, os mais novos, aqueles que gostam de determinado estilo musical, aquele tem determinado tipo de vida, que mora na cidade, da área urbana, que mora no interior, aquele que mora fora do país. Olha, a gente tem tantas, os povos ribeirinhos,
1: demandas,
0: a gente trabalha,
1: né?
0: Em tantas demandas, né? Tem os povos ribeirinhos, tem crianças, tem adolescentes, tem jovens, tem os povos, as pessoas encarceradas, a gente, né? As pessoas, tem capelania, né? Capelania, hospitalar, a gente tem, assim, gente trabalhando em várias frentes e precisamos da sua ajuda, né? 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Então contamos com você que está aí nos acompanhando nessa noite de quinta-feira. Dito isso, vamos então atualizar aqui as principais notícias do Brasil e do mundo. Meu caro Dinho Oliveira, temos informações nesse feriado para o nosso ouvinte?
1: Deixa eu checar aqui, Olivares. Sim, temos destaques nacionais primeiro.
0: Excelente.
1: E depois nacionais. Mas antes, vamos começar com os destaques nacionais. Antes,
0: sobe o som.
2: Ah.
1: Hoje aconteceu em São Paulo a 34ª Marcha para Jesus. A caminhada começou por volta das 10 horas da manhã na Estação da Luz, no centro. O percurso teve cerca de 3,5 quilômetros e contou com 8 trios elétricos. Segundo a organização do evento, foram 26 mil caravanas inscritas de todo o Brasil e algumas do exterior, além de pessoas que vieram voluntariamente com suas famílias e igrejas de todas as partes de São Paulo e Grande São Paulo e de todo o Brasil. Na Praça Heróis da Força Expedicionária Brasileira, na zona norte da capital, um telão e um palco de proporções gigantes foram instalados para a concentração do público. Ao longo de todo o dia, teve apresentações musicais, participações de pastores e autoridades. Entre as atrações estiveram Gabriela Rocha, Aline Barros e Renascer Praise. Houve muitos momentos em que a música parou para que o povo reunido pudesse orar pelo Brasil, pelo povo brasileiro, pelos jovens e para que Deus possa olhar, abençoar e mudar a realidade da nossa nação através do conhecimento e entrega de vida para Jesus.
0: Muito legal, né? A 34ª Marcha começou lá atrás em 1993, ganhou corpo, né? Hoje vem gente do Brasil inteiro, foram 26 mil caravanas, né? Gente do exterior, toda a América Latina, principalmente a América do Sul, o pessoal vem mesmo, né? Muitas famílias que aproveitam o feriado, pegam lá seu carro, né? Quem, aquelas que têm mais condições, pegam um avião, vem para cá. Então tinha gente lá de Fortaleza, tinha gente lá do Mato Grosso, tinha gente de Porto Alegre, enfim, do Brasil todo representado ali, né? E o que mostra, né? Isso é muito bom porque a gente tem hoje no Brasil, né? Ah, o Estado é laico, né? Mas quando você fala dos evangélicos, existe uma permissividade. O que é isso? Se você falar de alguma religião, né, afro ou que não seja cristã, né, as pessoas daquela determinada religião, elas vão ficar ofendidas, muitas vezes vão à justiça, né, e então pedindo uma tolerância. Existe isso, está muito forte aqui no nosso país de alguns anos para cá, mas o cristianismo continua sendo uma exceção. As pessoas que não são cristãs, que não gostam do cristianismo, que não gostam da igreja evangélica, que não gostam da igreja católica, essas pessoas, elas fazem ataques, elas falam coisas pesadas muitas vezes nas redes sociais, né? Muitas outras pessoas concordam e falam também, e isso fica tudo bem, né? Não existe assim alguém que fala, olha, isso não pode ser feito. Então existe uma certa tolerância.
1: Nenhuma autoridade, né?
0: Nenhuma autoridade, né? Isso. Que venha falar contra isso e tal. Então, a gente vê que estamos vivendo uma época, né, de perseguição, né, velada, entre aspas. Por quê? Porque não existe, assim, aquela coisa estatal ou de gente que vai e prende a pessoa porque ela é cristã, porque ela está com uma Bíblia na mão. Isso não existe aqui no nosso país. Mas existem esses ataques, né? Existem, como na Europa, por exemplo, né? Estava vendo uma moça inglesa que veio para o Brasil, se converteu aqui, porque aqui ela ouvia falar de Jesus. E lá, quando alguém estiver com uma Bíblia, não existe uma intolerância, né? Mas o pessoal ri. Só tira um barato, né? Como se fosse uma coisa de alguém que não estudou, de alguém, né, ignorante, né? Então ela queria ler a Bíblia e tinha vergonha lá, porque sua roda de amigos um dia viu o aplicativo da Bíblia no celular dela e todo mundo tirou um barato dela. Então é mais ou menos isso que a gente vive aqui no Brasil com determinados grupos, não é? Em meio a isso, o número de evangélicos aumenta no nosso país, estatisticamente, de acordo com o IBGE. Então é muito importante quando a gente tem uma marcha como essa, que reuniu milhares de pessoas, né? Deve ter reunido lá pelo menos, no mínimo, umas 100 mil pessoas. E a gente, só de caravanas eram 26 mil, né? Se cada caravana vier com 10 pessoas, já são 260 mil pessoas, né? Então,
1: você sabe,
0: é muita gente, né? E isso é importante, faz a diferença. A mídia já entendeu como um evento tradicional da cidade de São Paulo, mesmo aqueles que não falavam, tocavam no assunto, hoje fazem uma cobertura, e muitas vezes até uma cobertura grande disso, né? Porque entendem a importância e a força dos evangélicos no nosso país, o que é muito bom. Por quê? Porque a gente quer que Cristo seja o Senhor da nossa nação. Diga aí.
1: Você sabe que a marcha para Jesus, né? Hoje eu tava vindo aqui para a rádio e aí eu vi as pessoas e eu falei, ué, o que que tá acontecendo? Aí quando vi as pessoas com a camiseta, eu lembrei. E eu tenho uma história muito particular assim com a marcha, né? Uma porque eu já trabalhei em tantos vários eventos. Durante muitos anos eu trabalhei como voluntário, né, na organização da Marcha para Jesus. E minha banda tocou já na Marcha para Jesus. A gente tinha um trio elétrico, Olivares. Eu reuni várias bandas, né? Algo semelhante que eu tô fazendo aí, Olivares. Eu reuni também várias bandas. Fizemos um rateio de valores. E no fim, a gente ganhou o trio elétrico, né? Então a gente saiu, a gente acompanhou todo o percurso tocando lá com o trio elétrico. E para fechar com chaves de ouro, a gente teve uma revista que na época, não sei se existe ainda, super interessante, fez uma matéria. E tinha trios assim gigantescos, Olivares. E quem que saiu de destaque na revista super interessante?
2: Quem? Cacá Rodrigues!
1: Dinho Oliveira com a sua banda, Olivares.
0: Muito legal, muito legal.
1: E a gente saiu um destaque, Olivares, a gente ficou, compramos todas as que tinham, não é brincadeira. Compramos a revista.
0: Claro.
1: Foi uma
0: claro.
1: Alegria, então a Marcha para Jesus é realmente é muito legal, quem puder, né? Vivenciar essa experiência aí, quem sabe o ano que vem, ou se tiver aí no seu estado, na sua cidade, vá, porque vale a pena. São diversos, né, cristãos de diversas igrejas cristãs participando num só propósito. Muito bacana.
0: E eu acho muito legal isso, porque às vezes no nosso dia a dia a gente pode até se sentir acuado, né, no trabalho, na escola, né, na família. Né? E isso é importante para a gente saber que a gente não está sozinho, não, né? Nós temos aí muitos irmãos em Cristo espalhados em todo o país, e a gente tem que saber, né, que o Senhor é conosco e a gente tem a força dessa união, dessas pessoas que têm Cristo no coração. Então isso é muito legal, né? Então eu quis destacar aqui essa marcha hoje, porque foi um dia especial mesmo.
1: Olivares, mas teve bastante gente que participou, não só tocando, né, na marcha, ou só marchando como público, mas teve outras pessoas também? Conta aí pra nós. Quem?
0: Sim, diversos, claro, né? Ainda mais como a marcha tomou proporções muito grandes, né? Então, diversos políticos e autoridades também participaram da Marcha para Jesus, né? Que reuniu aí, como a gente acabou de falar, milhares de fiéis hoje em São Paulo. Entre eles, o senador e pré-candidato à presidência, Flávio Bolsonaro, governador de São Paulo, Tarcísio de Freitas, prefeito da capital paulista, Ricardo Nunes, o ministro do STF, André Mendonça, e o advogado-geral da União, o Jorge Messias, que representou o presidente Lula. Eles acompanharam a marcha do alto de um trio elétrico, que saiu da Estação da Luz, em direção à Praça Heróis da Força Expedicionária, na Zona Norte. E olha, políticos de esquerda também estiveram presentes no evento, como, por exemplo, a vereadora Kate Lima, do PSOL. Ela é vereadora, é pré-candidata a deputada estadual, estava lá, né? Deu entrevista, afirmou que a Marcha para Jesus também é sobre o povo periférico ocupando a cidade, afirmando sua existência, sua espiritualidade e sua esperança. Durante o trajeto do trio elétrico, Flávio Bolsonaro se dirigiu à multidão e, numa breve fala, disse que o país vive uma guerra espiritual e que o mal vai ser expulso do governo neste ano. Jorge Messias, aquele que não foi aprovado para o STF, também se manifestou sobre a importância de abandonar qualquer polarização e se unir com os fiéis, dizendo que a mesa de Jesus é para judeus e gentios, para Pedro, para Tiago, para Judas. Sim, pois até Judas estava compartilhando a mesa de Jesus, já que o mestre não fez segmentação na sua mesa. E na marcha, o único propósito é louvar e adorar. Tarcísio, Nunes e Flávio, respectivamente, fizeram discursos de tom mais religioso do que político. O governador de São Paulo começou cantando um louvor, depois abençoou todos os presentes. Já o prefeito da capital paulista falou sobre o tema da marcha e agradeceu a presença do Flávio Bolsonaro e do Tarcísio de Freitas também lá na marcha para Jesus, né? Então, muitos políticos aí, alguns, né? O Magno Malta estava lá também, outros políticos estavam lá, alguns declaradamente evangélicos, né? Estavam nessa marcha e não é estranho de vê-los ali, né? Porque ela é muito grande, né? Virou, no caso de São Paulo, virou um evento já do calendário da cidade, né? O governador, ele também participou já de outros eventos evangélicos, então tá lá também, né? E só o presidente Lula não foi, mas mandou seu representante, né? E ele disse que não ia porque ele não queria mistura, que parecesse que ele estava se aproveitando desse momento para fazer uma campanha, né? Então o presidente Lula não foi dizendo isso. Na verdade ele não foi porque ele não é evangélico, né? Não está acostumado a andar com esse público. Por isso que eu falei, por exemplo, Magno Malta, o próprio Tarcísio, né? A família Bolsonaro estão acostumados a andar, né, com o pessoal evangélico. Então não é novidade eles estarem ali, né? O presidente acabou não indo, mas mandou seu representante, né? Até por respeito a esse evento desse porte, né? Mais uma vez volto a dizer, que bom, né? Que chama a atenção das pessoas, né? E também das autoridades do nosso país, sejam elas de direita ou de esquerda, né? Porque se Jesus estiver no centro, o nosso país muda. E é só assim que o nosso país vai mudar.
1: Exatamente, muito bem falado. Olivares, seguindo em frente, temos aqui mais destaques. O Supremo Tribunal Federal decidiu, por maioria de votos, invalidar um trecho da reforma da Previdência de 2019, que exigia a idade mínima para a aposentadoria especial de trabalhadores que atuam em atividades insalubres. Atividades insalubres são aquelas que expõem os trabalhadores a agentes nocivos à saúde, acima dos limites de tolerância em razão da natureza, da intensidade do agente e do tempo de exposição. São consideradas insalubres as atividades desempenhadas com exposição a agentes físicos, químicos e biológicos prejudiciais à saúde, como calor ou frio excessivo, radiação, gases tóxicos, solventes, bactérias, vírus, fungos e parasita, entre outros. A maioria dos ministros entendeu que a exigência de idade mínima, né, instituída pela reforma da presidência de 2019, contraria a própria finalidade da aposentadoria especial, que é a de impedir danos à saúde e à integridade dos trabalhadores, viu, Olivares?
0: Muito importante, muito isso, bem, né? Importante, válido, sério, é algo sério, porque é um tipo de trabalho perigoso, né? Talvez muitos dos nossos ouvintes tenham esse tipo de trabalho, ou conheçam alguém, tenham algum familiar, algum amigo, né? Algum parente, algum vizinho que trabalha com isso, né? Então dê essa boa notícia para eles, porque se a pessoa tá passando por uma situação difícil, né? Porque tá exposta a isso tudo, e tá no momento lá que ela poderia estar se aposentando, mas aí vem essa regra da Previdência que impede com que ela se aposente porque não tem aquela idade. Aí ela pode ter consequências graves se ela permanecer mais 2, 3, 5 anos também, né? Fazendo aquele trabalho, né? Então, o entendimento foi correto, né? Se esse trabalho é insalubre, a pessoa precisa parar antes, se você proibi-la de parar antes, perde o sentido. Então tá certo aí, que bom que eles chegaram nesse bom entendimento.
1: Você sabe que eu trabalhei uma época na Sabesp, né? E numa empresa que prestava serviço, e tinha um tipo de profissão lá, Olivares, que era com os meus amigos, né, ali de trabalho, que era, eles desciam no esgoto, principalmente aqui em São Paulo, para fazer medição de esgoto, de quantos litros, e tinha que ter, tomar várias vacinas, né, tinha que ter uma roupa toda especial, né, para descer ali no esgoto, porque tem gases nocivos ali, e mesmo exatamente, assim, em tempos em tempos, algum deles ficava ali doente, porque mesmo estando ali todo com IPI, com gás, com oxigênio, Olivares, parecia um astronauta descendo assim, sabe? Tinha todo um, sim, procedimento de segurança para descer no esgoto, fazer a medição de gases, medição de quantos litros rodam ali, circulam pela cidade, enfim, né? Para saber o tratamento, né? Que era feito isso. Então, é um caso desse aí, né? Porque o rapaz era
0: super... Exatamente.
1: Então, imagina ficar muitos anos aquilo ali.
0: Então, você imagina, tá todo esse aparato, né? Mas se tiver uma brechinha ali microscópica, né? Porque é vírus, bactérias, coisa microscópica. Passou ali, a pessoa acaba sendo atingida, né? Então, por mais que ela esteja protegida, ela continua correndo o risco, né? Então, é isso. É sobre isso, exatamente isso que você falou. Um excelente exemplo. Bom, seguindo aqui com os destaques agora internacionais. Os Estados Unidos anunciaram hoje novas sanções contra o presidente de Cuba, o Miguel Díaz-Canel, em mais um movimento para aumentar a pressão sobre o governo da ilha. Segundo o Departamento do Tesouro americano, as medidas atingem Díaz-Canel, sua esposa e integrantes da família Castro. Também foram sancionadas outras 4 pessoas e 5 entidades, incluindo o Ministério das Forças Armadas Revolucionárias de Cuba. É, o processo de livramento, vamos dizer assim, de Cuba, segue, né, em andamento. É isso.
1: Pois é, meu amigo. Tá chegando a hora. Vamos ver quando que vai ser. E é assim, né?
0: Talvez depois da Copa do Mundo,
1: gente,
0: né?
1: Quando a gente achar, tem a Copa do Mundo, então vai ter um descanso aí. Né? Então, vamos ficar tranquilo.
0: Vamos ver.
1: Não, gente, que é.
0: Então.
1: Meio da... Estados Unidos perdeu um jogo lá. Vamos lá. Vamos lá. Já esperamos de
0: novo. Estamos fora da Copa?
1: Estamos fora da Copa. Vamos lá.
0: É.
1: Muito bem.
0: Enfim.
1: Trazendo mais destaque internacional, o presidente da Ucrânia, Volodymyr Zelensky, publicou hoje uma carta aberta endereçada ao presidente russo, Vladimir Putin, propondo um encontro entre os dois e o fim da guerra. Agora é papo reto entre os dois, né? Agora eles querem... Ele quer fazer direto, né? Na carta, Zelensky critica a atuação de Putin com relação à Ucrânia nas últimas 2 décadas e destacou as consequências da guerra, como a morte de soldados e o aumento de preços em território russo. Após sugerir um encontro presencial com Putin, Zelensky diz que a reunião entre líderes deve acontecer fora da Rússia ou da Ucrânia, né? Porque... Bom, ele não vai querer tomar um cafezinho lá na Rússia, não, né? Bom, o presidente ucraniano também sugere um cessar-fogo total durante as negociações entre os países. Após a divulgação da carta, o governo russo afirmou que o presidente ucraniano está convidado para ir para a Rússia. Agora, abre aspas, de Oliveira falando, quem sabe tomar um chazinho. Será?
0: Então, né, ele fez uma carta aberta, né, dizendo que quer o fim da guerra, que isso aí não tá, né, levando a nada. Vamos conversar, fazer uma conversa definitiva. Essa conversa precisa ser em território neutro, né, então tô mandando essa proposta aí, uma carta aberta para que o mundo inteiro saiba, né, as minhas intenções de acabar com essa guerra, de a gente chegar realmente num acordo. Aí o Putin vai lá e fala assim, ah, eu li sua carta, gostei. Olha, você está convidado a vir aqui conversar com a gente. Eu converso com você. Não, amigo, ele não quer conversar na Rússia. Ele quer conversar em campo neutro, né? Então, se você propõe que ele vá até a Rússia para conversar, é sinal que você não está muito afim de acabar com essa guerra.
1: Tipo,
0: né?
1: Se vê aqui.
0: Tão cedo.
1: Ah, vem aqui tomar um chazinho com a gente.
0: Então,
1: O avião pode cair? Ah, pode, a gente está sujeito.
0: Então, veja que eles não estão na mesma vibe para acabar com essa guerra.
1: Não.
0: De jeito maneira, entendeu? É isso. Olha, só pra gente fechar aqui os destaques internacionais, uma juíza proibiu o candidato de direita, né, chamado pela imprensa brasileira e também colombiana de candidato de ultradireita à presidência da máxima. Colômbia. É isso, Max Blaster, direitista, o Abelardo de La Espriella. A juíza proibiu o candidato aí de utilizar a

0: 21 de junho, depois que Abelardo venceu com folga o primeiro turno. Então é isso, ele foi votar no primeiro turno, né? Não sei se nossos ouvintes viram essas imagens, ele estava com a camisa da seleção colombiana. É, porque a Copa está chegando, ele foi com a camisa da seleção. Ele pôs a camisa da seleção, amarelinha também, igual a nossa, e aí todo mundo que vota nele saiu para a rua com a camisa da seleção. E aí, agora a esquerda não gostou, né? Diz que ele tá roubando a camisa. Esse negócio de roubar aí na esquerda, não gosta disso. Então, reclamou que ele roubou a camisa da seleção e se apropriou. Algo parecido aconteceu no Brasil. Como que resolveu aqui no Brasil? Você entra em todos os sites aí e vai ver camisa da seleção brasileira, é vermelha. Tá tão vendendo. O pessoal tá comprando. Ah, finalmente vou poder usar a camisa da seleção, porque é vermelha. Eu vejo as pessoas escrevendo nos comentários, né? Ah, ainda bem, não vão me confundir com gado. Ah, não vão me confundir com o Bozo, com o Bonsomínio. Ah, eu vou usar minha camisa vermelha, né? Ninguém vai te confundir com nada. A gente vai saber exatamente, né? Da onde você tá indo, da onde você vem e pra onde você vai. Podia fazer isso lá, né? Oposição, pega uma camisa da Colômbia vermelha e usa. E tá tudo certo. Né? A gente tem que, o pessoal do marketing tem que ficar mais ligado no que acontece em volta. Ah, isso aconteceu no Brasil. Como eles resolveram? Ah, põe uma camisa vermelha. Vamos pôr a nossa também. E a gente combate ele com a nossa camisa vermelha. É isso. Fica a dica aí para os colombianos.
1: Ah, eu já adianto falando só que não.
0: Enfim, é isso.
1: Até porque se eles verem o resultado, o que aconteceu aqui, eles não vão querer. Bom, sendo assim, Olivares, vamos então com essa notícia maravilhosa, encerrando aqui o primeiro bloco de destaque nacional e internacional, que teve a redação e produção do nosso jornalista de plantão, Marcos Olivares. Jornalista este que é sabor comentarista político.
0: Isso aí. Vamos pro intervalo, na volta a gente fala de... Não entendo muito, a Amanda que entende. Mas na volta vamos falar de esportes propriamente dito.
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5: Já de volta para falarmos de esportes aqui no nosso Revista RTM. Teve jogão de basquete na tarde de hoje, começou às 5 da tarde, acabou, já era noite. E o Pinheiros venceu o SESI Franca Basquete por 94 a 92 no ginásio do Ibirapuera e sobreviveu na final do NBB 2026. A série melhor de 5 agora está 2-1 para o time do interior paulista. Os times voltam a se enfrentar no domingo, no Pedrocão, em Franca. Em caso de vitória do Franca, o time é pentacampeão de forma inédita. Se o Pinheiros vencer de novo, força o quinto e decisivo confronto, que será na terça-feira, novamente em Franca. O Franca, campeão 4 vezes, está tentando o seu 5º título consecutivo. Né? Tinha vencido as 2 primeiras, dando uma melhor de 5. Se vencesse essa de hoje, já sairia de lá campeão. Mas o jogo foi muito parelho, viu? E o Franca ficou na frente muitas vezes. No finalzinho, o Pinheiros conseguiu a vitória apertadíssima, respirou e vai, né, forte pro próximo jogo agora lá em Franca, com a torcida, né, do time de Franca, com o Luiz Hildian lá na arquibancada. Ah, meu amigo, que maravilha! Parabéns aí, então, as duas equipes, né, de basquete, as duas equipes paulistas aí de basquete fazendo a final do brasileiro. E só jogão, viu, Dinho Oliveira? Só jogão.
6: Só jogão, só jogão. Olha só, Olivares, agora falamos do esporte, a notícia, falamos aí do basquete, né? Que não é uma boa notícia para o nosso querido Luiz Hildian, mas... O timão dele tá bem, Franca é bom demais,
5: sem dúvida.
6: Né? É, desta vez, mas enfim. Seguindo em frente, Olivares. Nem todas as notícias são boas, mas depende de como a notícia é dada, eu diria assim, né, Olivares?
5: Sem dúvida.
6: por uma decisão lá interna, né, a CBF, a seleção brasileira, decidiu cortar Neymar, Olivares. É, que triste. Mas calma, calma, calma. Isso é que alguns sites assim? Sensacionalistas estão falando.
5: Tá bom, que susto, é que susto.
6: Diz o coração deles de falar, Neymar está cortado. Não, não está cortado. Calma.
5: De jeito maneira.
6: Ele não vai jogar alguns jogos. Isso é... Por quê? Vamos lá então, olha. Copa do Mundo. Neymar não viajará para o amistoso do Brasil contra o Egito, viu? Ele não vai ver lá as pirâmides egípcias, viu? Que será no próximo sábado, em jogo que marca o último teste da seleção antes da estreia para a Copa. O jogador, né, ele trata uma lesão de segundo grau na panturrilha esquerda. Ele ficará lá em Nova Jersey. Ah, meu amigo, chique, né? Em tratamento com a fisioterapia, de acordo com um comunicado da CBF, viu, Olivares? Então, ele não vai participar dos jogos amistosos, né? O trabalho também servirá para intensificar a programação de recuperação física. O duelo contra o Egito está marcado para o próximo sábado, né? Às 7 da noite, no horário de Brasília, no Huntington Bank Field Stadium, em Cleveland. Você viu? Cleveland ficou perfeito. Só o primeiro ali que...
5: O Stadium
6: eu
5: também.
6: Stadium. Stadium. Olha só, Olivares, eu pensei que ia ser no Egito, mas não vai ser no Egito, vai ser lá em Cleveland.
5: Não, vai ser contra o Egito. Agora ele não sai mais dos Estados Unidos, porque já tá lá concentrado então para a Copa do Mundo, né? Não, então a equipe egípcia vai jogar com o Brasil agora sábado, né? Vai ter os canais aí que vão transmitir. Então quem quiser assistir, tem um futebolzinho no sábado aí da seleção brasileira. Bacana. O Neymar não viajou, porque não tem por que viajar, já que não vai jogar mesmo, ficou lá em New Jersey, continuou o seu tratamento, precisa fazer mesmo, tratamento intensivo, para que o quanto antes ele esteja pronto para jogar pela seleção brasileira. E aí, como você falou, né? Ah, Neymar foi cortado, né, da seleção. Não, foi cortado desse jogo. Também não foi cortado desse jogo. Simplesmente não vai. Ele não vai jogar porque é um amistoso.
6: Mas eu achei,
5: né,
6: engraçado. Então eu tinha comentado com você antes, né? Que alguns sites, né, falaram desse jeito, né? Neymar foi cortado.
5: É para que a pessoa clique ali na notícia.
6: É o chamado clickbait. Eis que Cláudio Ronchi acaba de adentrar aos estúdios.
5: Os
6: ambientes, aos domínios da RTM.
5: Tá certo. Olha, antes da gente fechar aqui os destaques esportivos, tem uma última notícia aqui. O João Leiva Campos Filho, que é o Leivinha, né? Famoso Leivinha, o pessoal das antigas conheceu muito o Leivinha. Ele foi jogador de futebol, faleceu hoje. Ídolo do Palmeiras, o ex-jogador tinha 76 anos, mas estava enfrentando consequências de um Alzheimer. Leivinha chegou ao Palmeiras em 1971. E foi um dos pilares da segunda academia de futebol que encantou o Brasil e conquistou o bicampeonato nacional em 1972 e 73. Ao todo, ele levantou 6 taças pelo Verdão. Leivinha também vestiu as camisas da Portuguesa, do Atlético de Madrid e encerrou a carreira no São Paulo Futebol Clube. Na seleção brasileira, Leivinha participou das eliminatórias e foi convocado para a Copa do Mundo de 1974, na qual disputou 3 partidas. O meio atacante também marcou o 1000º gol da história da Amarelinha. Então tá aí, né? Leivinha, autor do 1000º gol da seleção brasileira, infelizmente faleceu nessa quinta-feira, né? Antes mesmo da Copa do Mundo, ele fez história no futebol brasileiro. É isso.
6: Sendo assim, então, vamos encerrando aqui nesse segundo bloco, destaque do esporte nacional e internacional. Olivares, o pastor Janus Tarso veio hoje, Olivares?
5: Veio, né, para participar com a gente, para trazer uma mensagem, disse que viu muitos jogos do Leivinha, inclusive, né, assistindo no estádio, gostava muito de ver o Leivinha. Falei, mas o senhor era palmeirense? Ele falou assim, não quero falar sobre isso, mas gostava de ver o Leivinha. Então tá certo. Pastor, tomou seu café? Trouxe uma mensagem para hoje, para nós? Muito obrigado. Vamos lá.
6: Não quero falar.
5: Mensagem para hoje, para nós? Muito obrigado. Vamos lá.
6: Não quero falar sobre isso. Tá bom.
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8: Você trabalha, constrói, planeja e organiza sua vida dentro de cidades humanas. Ruas mudam, governos falham.

0: estruturas envelhecem, mas existe uma cidade que não será destruída. Ela já está sendo preparada por Deus para aqueles que amam Cristo Jesus. O ser humano, contaminado pela mentira, acredita que progresso material pode curar o vazio da alma. Não pode. A tecnologia melhora conforto. A engenharia organiza espaços. O engenheiro agrimensor mede terrenos, define limites e ajuda cidades a crescerem com ordem. Mas nenhuma ciência humana consegue medir a eternidade preparada pelo Pai. Foi exatamente isso que o Espírito de Cristo revelou em 1 Coríntios capítulo 2, versículos 9 e 10. Os olhos humanos ainda não viram plenamente o que Deus preparou para os seus filhos. Cristo não morreu apenas para melhorar sua rotina. Ele veio lhe reconciliar com Deus e lhe conduzir ao reino eterno. No meio de um mundo cansado, violento e confuso, você precisa lembrar. Sua esperança final não está nesta civilização passageira. Abraão, o pai da fé, aguardava a cidade cujo arquiteto e edificador é Deus. E essa promessa continua viva. Existe uma cidade sem corrupção, sem medo, sem pecado, sem morte. Ali Deus habitará com o seu povo. Ali não haverá separação. Ali Cristo será plenamente glorificado. Você talvez conheça o Evangelho há muitos anos, mas a pergunta permanece. Sua esperança está apenas na terra visível ou na cidade eterna preparada pelo Senhor? A cidade dos homens passa. A cidade de Deus permanece para sempre. Seu modo de viver na sua cidade será muito limitada se tem uma perspectiva somente política, ao invés de viver aqui e agora, a expectativa eterna. Sua cidadania cristã começa já. Você quer ouvir mais uma vez essa mensagem e acompanhar pelo texto? 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Até já.
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3: Tá aí, reta final do nosso Revista RTM, hora de agradecermos aos nossos ouvintes que estão conosco nesse feriadão, participando desta edição do Revista RTM. Meu caro Dinho Oliveira, tem gente com a gente nesse feriado?
4: Tem sim, olha só, a Danusa de São Luís do Maranhão passou por aqui e falou assim, que Deus abençoe a todos vocês.
3: Amém, obrigado Danusa.
4: Boa noite.
3: Você também.
4: A Rosa Cury de Guarulhos, olha, eu gostei demais quando vocês falaram meu nome na programação. Que ela falou assim, é a primeira vez que fala o nome dela na programação.
3: Ah, que legal.
4: E que ela ficou
3: que legal,
4: muito feliz. E ela já ouve a rádio há muitos anos.
3: Tá vendo, Rosa? Participe sempre com a gente, né? Tá em Guarulhos, Grande São Paulo, né? E que bom que você tá participando, que você seja abençoada sempre aqui na programação da RTM. E participe sempre do Revista, porque a gente vai sempre falar o seu nome.
4: Olha só, o Betão de Ipirá na Bahia também tá por aqui. É. Olha só quem mais tá por aqui. O Lima chegou um pouco mais tarde hoje, mandou um boa noite para nós, viu? De São Luís do Maranhão. A Raimunda também tava por aqui, desde a da live, né? Da transmissão. E ela fala, ótima noite com Jesus. A Andaluza Lima, de São Luís do Maranhão, mandou coraçãozinho, viu, Olivares?
3: Ah. Corações pra você também, heart.
4: O Paulo Farias fez aquele screenshot de nós.
3: Screenshot.
4: Ele falou que é boa noite, RTM, abraço meus amigos, Marcos e Dinhos. Estou aqui no Morro do Chapéu, hein? Na Bahia, Chapada Diamantina, está frio.
3: É mesmo, é? Ah, aqui também, por aqui também tá frio, viu? Que bom que você tá aí, tá acompanhando a gente nesse feriadão, né? Pelo jeito vai passar o fim de semana por aí, é? Que gostoso.
4: Olha só quem está com a gente também, é o Pedro de Salvador. Ele fala boa noite a todos, Deus abençoe a todos os ouvintes da RTM.
5: Você também, Pedro.
4: Olha só, João Batista, ele mandou aqui uma imagem do saudoso Leivinha. E ele fala assim, boa noite meus irmãos, que Deus abençoe sempre vocês. Amo muito esse programa, somos muito impactados com essa rádio missionária e com todas as programações diárias, além do programa que vocês apresentam maravilhosamente. Ah, ele gosta de toda a programação.
5: Obrigado, João. Tá aí, Leivinha, né? Fez história no Palmeiras, tem um cabelão, né? Anos 70, era legal.
4: É, eu tava vendo aqui, ele mostrou. O Luiz Justino, baterístico de Franca.
5: Vai dele aí.
4: Está meio...
5: Calma, Luiz, vai dar tudo certo. Não, meio fica triste baixo, não, vai dar tudo
4: mas
5: certo.
4: Mas ele falou, perdemos a terceira, mas domingo... Aí ele falou assim, uma palavrinha que deu uma dúvida. Acho que vamos ser... campeões consecutivos. Abraços, meu
5: amigo. Mas olha, o Pinheiros perdeu as duas primeiras. Né, não, o Pinheiros perdeu as duas primeiras e ganhou essa assim no finalzinho, né? Por uma diferença de uma cesta. Então, assim, tá muito difícil pro Pinheiros, né? Vai ter que ser isso pra vencer o Franca. Então, assim, o favorito continua sendo o Franca.
4: Olha quem tá com a gente, nossa querida Nadir Veloso de Pedreiro, no Maranhão. Boa noite, Dinho. Boa noite, Max. Vocês são uma dupla que eu admiro muito, louvo a Deus por fazer parte dessa família RTM, que vocês fazem parte da minha noite. Fico muito feliz. Deus abençoe. Continua abençoando vocês.
5: Amém.
4: De São Luís do Maranhão, o Cleilson Gomes está por aqui. Paz e graça, amados. Falando de São Luís, no turno do meu trabalho, aguardando um amigo. Na madrugada, Cláudio Ronk.
5: Isso aí, bom trabalho pra você.
4: Aqui já.
5: Para o Cláudio Ronk também.
4: É. O Degair, nosso querido Degair, o cozinheiro, o confeiteiro, Degair na escuta de Cuiabá, Mato Grosso do Sul.
5: Abraço, Degair.
4: Agora a última participação, ela que enviou a foto do trovão. O trovão tem uma cobertinha especial ali pra ele, tudo bonita.
5: Bem tratado, bem cuidado.
4: Ela fala assim, olá minha dupla divertidíssima. Maravilhosa noite conectadíssima. Nessa preciosíssima. Programação, fiquem na paz do Senhor. Adoro vocês, cheiro no coração. Quem é Olivares?
5: Obrigado, cheiro no seu coração também. Você que está em Imperatriz, no Maranhão. Que bom que você está com a gente. É claro que estamos falando dela. Ela trata tão bem o Trovão. O Trovão vai viver uns 50 anos, né? O Trovão é um gato, viu? Para quem não sabe. O Trovão é um gatinho, muito bem cuidado por ela. E que é tão bem cuidado que ele vai viver no mínimo 50 anos. É claro que estamos falando de... Ai, boa!
4: Bem-vinda!
5: Bem-vindíssima, Inoã! Tá aí, né? Hoje com o Equio do Cláudio Ronk, ao vivo pra você, aqui na nossa programação. Bom demais!
4: Muito bom. Sendo assim, encerramos as participações dos nossos ouvintes, viu, Olivares?
5: Olha, obrigado a todos, né, pela audiência, pelo carinho, pelas mensagens enviadas a nós. Hoje é quinta-feira, é feriadão e você tá aí com a gente, né? A gente fica muito feliz, porque você nos abençoa com essa interação, com a sua audiência. E amanhã é sexta-feira, é emenda de feriado para muitos, outros vão trabalhar, seja como for, amanhã às 10 da noite, nosso encontro tá marcado aqui na programação da RTM Brasil, se Deus quiser, para mais uma edição do Revista RTM, tá bom? Bom finalzinho de quinta-feira, uma excelente abençoada sexta-feira para você. A gente se encontra por aqui, né, na noite desta sexta-feira. Pastor Itamir tá chegando com Através da Bíblia, Cláudio Ronk já tá por aqui. Já te faz companhia também. Dinho Oliveira, obrigado pela parceria de hoje nesse feriado. Foi mais fácil para chegar na rádio, vai ser mais fácil para voltar para casa. Então que você tenha uma boa viagem de volta, um bom descanso. E amanhã, meu jovem, venha mais uma vez, porque a gente vai ser abençoado e vamos também abençoar vidas nesta programação. Grande abraço e até amanhã.
4: Valeu, Olivares. Ah, Olivares agora vai descansar também. Deixa eu ver, dá para aproveitar uma horinha do feriado e vai fazer aquela caminhada costumeira
0: isso.
4: De todos os dias. E hoje dá uma adiantada no passo porque tá um pouquinho frio.
0: Bom, tá um pouquinho frio
4: pra sua família.
0: Esse meu cashmere, né? Diz aí pro Claudio Ronk que eu estou com o meu cashmere e ele é um pouco leve, então eu vou ter que apertar o passo.
4: Bom, estamos aqui. É isso aí. Boa noite, ouvinte. Claudio Ronk tá chegando por aí. E pro Claudio Ronk aprender como é que se encerra aqueles... O Revista Olivares, como é que é?
0: Sim. É com aquele tchau de Miss e o sorriso.
4: Ah, tem um detalhezinho na mão que ele faz lá, o Claudio. Como é que é? Ele faz assim, mexe assim. Assim, sim.
0: Tchau de Miss.
4: Hoje não tá exagerado.

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1: Querido amigo, hoje o nosso objetivo é estudarmos, é refletirmos sobre mais um texto importante desse primeiro capítulo de Malaquias. Vamos estudar Malaquias 1, 6 a 9. Nesse texto, refletiremos sobre um tema dos mais importantes, pois todos corremos o risco que o povo de Deus corria nos dias de Malaquias. Deus, através do seu profeta, chamou a atenção do povo para mostrar-lhes como avaliava a conduta dos israelitas quando o cultuavam, quando se reuniam para celebrar e agradecê-lo pelos seus benefícios. Deus, através de Malaquias, diz claramente que se sentia desonrado, desrespeitado e desacatado. Em resumo, Deus se sentia desprezado. O povo de Deus estava desprezando o Senhor. Parece incrível, mas não é, porque até nós, inclusive nós, também podemos desprezar o Senhor através das nossas atitudes e das nossas motivações. Normalmente, falamos muito e agradecemos muito a misericórdia de Deus, mas, por outro lado, nós não gostamos de ouvir sobre a sua justiça, sobre a justiça divina. Entretanto, temos que lembrar que Deus é amor e é justiça ao mesmo tempo. Abusa-se da misericórdia divina para assim se continuar numa vida pecaminosa. O que muitos pensam é que sempre haverá um tempo para o arrependimento. Muitos dizem, mas lá para o fim da vida eu farei uma confissão a Deus e Ele vai me perdoar. Mas, querido amigo, esses que pensam assim se esquecem. E se o fim da vida for amanhã? O inferno estará cheio de gente com bons propósitos. É o próprio demônio que nos engana, incutindo-nos uma falsa ideia de misericórdia para ofendermos, para desprezarmos ainda mais a Deus e tornarmos-nos indignos de um relacionamento mais profundo com Ele mesmo. Temos que nos manter advertidos a respeito desse grande perigo para a nossa vida espiritual, pois abusar da misericórdia de Deus é desprezar a sua bondade. Ouça bem, ouça muito bem. Quem vive assim, certamente está abusando da misericórdia divina. Pois que, com que propósito Deus ainda permitiria que esse pecador vivesse, se não para que ele se convertesse e, por consequência, escapasse da desgraça de perder a sua alma? Deus é grandioso em amor. Portanto, não podemos desprezar a sua vontade. Qualquer pessoa que não valorize o que Deus tem feito por nós merece as severas censuras que o apóstolo Paulo dirigiu ao povo judeu, dizendo: ou desprezas a riqueza da sua bondade, tolerância e longanimidade, ignorando que a bondade de Deus é que te conduz ao arrependimento, mas segundo a tua dureza e coração impenitente, acumulas contra ti mesmo ira para o dia da ira e da revelação do justo juízo de Deus. Romanos 2, 4 e 5. Querido amigo, minha responsabilidade, então, é usar essas palavras de Malaquias para conscientizá-lo desse abuso, desse desprezo que pode ser fatal. Meu desejo é preservá-lo da desgraça de desprezar a Deus e cair na condenação eterna. Por isso, então, eu chamo a sua atenção para a seguinte verdade. Quando uma alma abusa da misericórdia divina, a misericórdia divina está bem próxima de abandoná-la. Temos que estar atentos para não sermos enganados pelos homens agentes de Satanás, como, por exemplo, acabamos de estudar em Judas. O demônio emprega, ora, o desespero, ora, a confiança, para nos enganar e nos fazer menosprezar a bondade de Deus. Veja bem, após o pecado, o demônio nos mostra o rigor da justiça de Deus. Para quê? Para que desconfiemos de sua misericórdia. Entretanto, antes do pecado, o demônio nos coloca diante dos olhos a grande e maravilhosa misericórdia de Deus, a fim de que não temamos os castigos devidos aos pecados e nada nos impeça de satisfazer as nossas paixões. É necessário cuidado para não pensarmos que Deus é cheio de misericórdia, portanto, podemos pecar e em seguida é só confessar. Eis aí a ilusão. Ou antes, eis aí a armadilha que o diabo usa para arrastar tantas almas para o inferno. Querido amigo, ao estudarmos e refletirmos sobre esse texto, vamos fazê-lo sob este título: Desprezo ao Senhor. Eu repito, com base em Malaquias 1, 6 a 9, o título é Desprezo ao Senhor. Muito bem, nos dias de Malaquias, nos dias em que Malaquias exerceu o seu ministério, eram dias bem complexos. Depois de quase um século da presença e do ministério de Ageu e Zacarias, Malaquias foi chamada por Deus. O templo que fora reedificado estava em pé, e a rotina dos sacrifícios já funcionava há muito tempo. Mas em Jerusalém a situação era mais grave ainda. Sérios abusos estavam ocorrendo na vida judaica. Os sacerdotes tinham se tornado descuidados e degenerados. Os sacrifícios defeituosos eram oferecidos sobre o altar do templo, e o povo se descuidava de contribuir com os dízimos. O divórcio tinha virado algo comum e a aliança com Yahvé tinha sido esquecida. Deus então convocou Malaquias para denunciar essas barbaridades, assim como Jesus denunciou-as nos seus dias quando ele disse: quem vos der ouvidos, ouve a mim, e quem vos rejeitar, a mim me rejeita. Quem, porém, me rejeitar, rejeita aquele que me enviou. Lucas 10, 16. Querido amigo, Paulo, depois de 15 a 20 anos, novamente mostrou-nos o que Deus espera de nós, que somos o seu povo. Escrevendo aos Tessalonicenses, ele disse: porquanto Deus não nos chamou para impureza, e sim para a santificação. Dessarte, quem rejeita essas coisas não rejeita o homem, e sim a Deus, que também vos dá o seu Espírito Santo. 1 Tessalonicenses 4, 7 a 8. Querido amigo, o livro de Malaquias, então, caracteriza-se pelo tom polêmico com que trata os diversos temas da vida religiosa do povo de Israel após o retorno à Palestina, depois de 70 anos de exílio. O estilo do livro é de uma constante discussão entre Deus e o seu povo. As perguntas e respostas são a maneira pela qual os assuntos são abordados e tratados e a repreensão é apresentada. O estado de ânimo em que se achavam muitos israelitas, passadas muitas décadas do retorno de Jerusalém, praticamente um século, era deplorável. O tempo de espera alongava-se e a esperança de dias melhores e abençoados se esvaía. Ora, diante das dificuldades econômicas advindas da seca e da falta de produção alimentar, diante das grandes dificuldades sociais, diante dos relacionamentos problemáticos com os povos vizinhos e diante da demora da concretização das promessas feitas anteriormente, crescia entre o povo uma desesperança. Com quê? Com as práticas religiosas. O passo seguinte à desilusão, à desesperança, foi o desprezo. A falta de zelo no cumprimento dos requisitos estabelecidos para o culto a Deus foi aumentando de tal forma que os próprios responsáveis pelo culto, isto é, os sacerdotes, também se envolveram naquele ambiente de desleixo, de despreocupação, de desprezo com as coisas de Deus. Eles se tornaram, eles mesmos, o alvo das repreensões divinas. A negligência na observância dos preceitos e das práticas para o culto estabelecidas desde os primeiros dias de Israel como povo de Deus, conforme lemos lá em Êxodo capítulo 20, e em Levítico capítulo 1 até o capítulo 7, essas exigências, esses preceitos, estavam sendo quebrados não apenas na sua exteriorização, mas principalmente na motivação daqueles que vinham até o templo para cultuar. Tal desprezo ofendia a santidade de Deus e provocou a sua repreensão. Tanto como os israelitas, podemos incorrer no perigo de cultuarmos a Deus de uma maneira ritualística, de uma maneira rotineira, de uma maneira insincera, esquecendo-nos de que Deus procura verdadeiros adoradores que o adorem em espírito e em verdade. Por isso, a síntese desse texto pode ser apresentada da seguinte maneira. Devemos estar atentos para que a nossa vida religiosa não nos leve a desprezar o Senhor. Querido amigo, esse é o desafio, esse é o princípio. Essa é a advertência que o texto de Malaquias capítulo 1, versículos 6 a 9 nos dá. Devemos estar atentos para que a nossa vida religiosa não nos leve a desprezar o Senhor. Nesse texto encontramos três manifestações do desprezo ao Senhor que devemos evitar a qualquer custo. Em primeiro lugar, o desprezo do Senhor manifesta-se através da desonra, versículo 6. Qual era a premissa geral? O filho honra o pai e o servo honra o seu senhor. Então Deus faz uma pergunta específica. Se eu sou pai, onde está a minha honra? Se eu sou senhor, onde está o respeito para comigo? E aí, o Senhor aponta o problema da desonra. É o cinismo. E o cinismo se expressa através de uma pergunta que o povo fazia a Deus. Mas em que nós temos desprezado o teu nome, ó Deus? Querido amigo, Paulo demonstrou aos cristãos de Roma que ao povo de Israel foram dadas a lei, o culto, as promessas, os patriarcas e Cristo, segundo a carne. A escolha de Israel não foi para promover a salvação individual de cada homem dessa nação, ou seja, a escolha da nação de Israel não é comparável à missão da igreja. Por Deus agir de forma poderosa ao tirar o povo do Egito, conduzindo-o pelo deserto, Israel tornou-se conhecido por todos os povos. Os grandes feitos realizados por Deus em prol de Israel tornou conhecido o nome de Deus além dos limites de Israel. Esta foi a missão pela qual o povo de Deus, de Israel, foi escolhido em meio a outras nações. Isso é, para proclamar a sua bondade, para proclamar Deus às outras nações. Um homem tornou-se uma nação através do cuidado especial do seu Deus. Isto é, Abraão. Israel era e continuará sendo o povo de Deus com uma missão específica. Mas a escolha para a missão não proporcionou salvação automática aos israelitas. Infelizmente, eles menosprezaram a eleição de Deus. Para alcançarem a salvação de Deus, os israelitas deviam crer, deviam ter fé na mensagem apregoada pelos seus profetas. E qual era a mensagem apregoada desde Moisés? Claramente, Moisés mesmo revelou o que Israel deveria fazer para ser uma bênção nas mãos de Deus. Moisés é quem disse: circuncidai, pois, o vosso coração, e não mais endureçais a vossa cerviz. Deuteronômio 10:16. Israel poderia usufruir da bênção de Deus quando arrependido se tornasse instrumento maleável nas mãos de Deus. Israel não desprezaria o Senhor quando cultuasse, dando toda a honra e toda a glória a Deus. Em segundo lugar, o desprezo ao Senhor manifestava-se, ou manifesta-se, através do desrespeito. Veja o versículo 7. Aqui o Senhor aponta a profanação do culto. Ofereceis no meu altar pão imundo. E aí vem uma pergunta hipócrita da parte do povo. Em que te havemos profanado? Será que o Senhor está certo? Nós temos profanado o Senhor? E em terceiro lugar, Deus responde objetivamente, nisto que pensais, sim, vocês têm profanado, nisto que pensais, a mesa do Senhor é desprezível. Querido amigo, é histórica a obstinação do povo de Israel em não atender o seu Deus. Desde que foram tirados do Egito, o povo sempre oscilou entre os caminhos perante o Senhor. Parecia um ciclo vicioso. O povo pecava, Deus os repreendia e eles se arrependiam. E aí Deus perdoava. Mas Deus disse algumas vezes, porque conheço a tua rebeldia e a tua dura cerviz. Pois se vivendo eu ainda hoje, palavras de Moisés, vocês ainda são rebeldes contra o Senhor, quanto mais vocês serão rebeldes depois da minha morte. Deuteronômio 31, 27. O peso ou a sentença de Deus para um determinado povo geralmente é proferido quando a medida da transgressão daquele povo atinge o nível máximo. O povo de Israel se arrependia quando estava em dificuldades, mas o livro de Malaquias evidencia um novo comportamento do povo frente à mensagem divina. Eles deixaram de considerar os seus pecados e passaram a questionar a mensagem entregue pelos seus profetas. O peso do Senhor, então, foi contra a condição pecaminosa que estavam e por passarem a questionar a mensagem do Senhor. Não só havia pecado, mas estavam agora duvidando da mensagem do Senhor pelos seus profetas. Ao questionarem e não aceitarmos as palavras de Deus, querido amigo, nós estamos desrespeitando o próprio Senhor. Quando os sacerdotes agiam apenas profissionalmente e não cultuavam de coração, estavam desrespeitando a Deus. Será que nós estamos isentos desse pecado? Em terceiro lugar, o desprezo ao Senhor manifesta-se através do desacato. Versículo 8. Há uma pergunta muito objetiva. Quando trazeis animal cego para o sacrificardes, não é isso mal? Pergunta o Senhor. E os sacerdotes de Judá criam que, chamando, clamando o nome de Deus, estavam honrando a Deus. Mas não se davam conta de que, com as suas ações, insultavam a Deus, a quem queriam honrar. O texto, conforme veremos mais adiante, fala da honra que as nações gentias, que os pagãos, davam ao Senhor, enquanto eles mesmos, povo de Deus, não honravam o Senhor. O que ofereciam no altar era um desacato à santidade de Deus. Mas aí, o Senhor faz uma pergunta insistente. E quando trazeis o coxo ou o enfermo, não é isso mal? Quando estudamos o texto, percebemos que esse parágrafo se desenvolve com essa dinâmica. Primeiro, quem desonra a Deus será objeto de desonra. Versículos 6 do capítulo 1 e 2 e 3 do capítulo 2. E quem despreza o Senhor será desprezado da parte de Deus. Capítulo 1, 6 a 8 e capítulo 2, versículo 9. Como dissemos anteriormente, os sacerdotes estavam e viviam descuidados para com os detalhes importantes do seu ministério. Os sacerdotes, representantes e guias, dirigentes do povo, eles não percebiam que demonstravam na prática que estavam desacatando a Deus com oferecimento de ofertas e sacrifícios inaceitáveis por Deus. Eles demonstravam não só o descuido, o desacatarem o Senhor, mas demonstravam a vileza das suas vidas. Moisés fora muito explícito em orientar os sacerdotes sobre qual procedimento que eles deveriam fazer. Qualquer que da casa de Israel ou dos estrangeiros em Israel apresentar a sua oferta, quer em cumprimento de um dos seus votos ou ofertas voluntárias, que apresentar ao Senhor em holocausto para que seja aceitável, ele deve oferecer, sabe o quê? Um animal macho, sem defeito, ou do gado, ou do rebanho, de ovelhas, ou da cabra, o cego, o aleijado, o mutilado, o ulceroso, o sarnoso ou o cheio de impinges, não os oferecereis ao Senhor. É abominação ao Senhor. Na degradação das suas ofertas, os ofertantes mostravam quão baixo tinham chegado. Eles é que eram cegos, coxos e enfermos. Não entendiam o que faziam e a miopia deles lhes impedia de ver e julgar o próprio procedimento conforme Deus os julgava e os avaliava. E aí, por fim, o Senhor, então, faz uma sugestão certamente irônica. Ora, apresenta esse animal todo defeituoso ao teu governador. Acaso ele terá agrado em ti e te será favorável, diz o Senhor dos Exércitos. Querido amigo, é necessário entendermos que aquele que despreza a Deus, despreza a si mesmo. Não há algo pior para alguém que tenta ignorar a presença de Deus em sua vida do que saber que não há como fugir da face de Deus. É necessário entendermos que as nossas ofertas, que as nossas ações para com Deus demonstram quem nós somos. Os sacerdotes, na época de Malaquias, mostraram que eram os verdadeiros cegos, coxos e enfermos que não viam, não andavam e não tinham forças para honrarem a Deus. Conclusão está no versículo 9. A petição não é respondida. Agora, pois, suplicais o favor de Deus, que nos conceda a sua graça, mas com tais ofertas nas vossas mãos, aceitará ele a vossa pessoa? Querido amigo, essa pergunta é desafiadora. Será que com esse tipo de vida podemos esperar a resposta de Deus às nossas orações? A resposta objetiva é: com esse tipo de vida, com essas ofertas ofensivas ao Senhor, não haverá resposta às nossas orações. Esta é uma verdade irrefutável. Por isso, então, eu oro a Deus para que o Senhor lhe dê uma vida correta diante dele, para que você possa ser aceito e para que a sua oferta expresse a adoração do seu coração. Querido amigo, faça um culto. Cultue o Senhor de uma maneira correta, honesta, transparente. Que o Senhor te abençoe. Um grande abraço e até o próximo programa.
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2: 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O culto é o assunto da semana no programa Conversando com Luiz Saião. Afinal, quem é que manda? O Espírito ou a liturgia? É necessário ir na igreja para louvar a Deus ou posso ficar trancado no meu quarto? Essas são algumas das questões a serem tratadas dessa semana. Você não pode perder.
3: Professor Geraldo da Bahia foi para uma igreja e percebeu que ela era cheia de rituais que eles chamavam de sacramentos. Leituras, orações determinadas e a ceia fazem parte de todos os seus cultos. Ele achou isso muito esquisito e quer saber se é necessário.
4: Muito bem, André. A pergunta aí do Geraldo seguramente é bastante pertinente. De fato, nós temos diversas comunidades cristãs e nelas nós temos aí liturgias variadas. Como é que nós devemos entender isso que ele apresenta? Então vamos lá. Em primeiro lugar, veja, a palavra sacramento precisa ser melhor entendida, né? A ideia técnica, assim, teológica de sacramento é que sacramento é, assim, numa expressão bem resumida, é um meio de graça. Isso significa que o sacramento é uma cerimônia ou um determinado procedimento religioso que confere graça à pessoa. E há muitas denominações, grupos evangélicos, que têm sacramentos no sentido mais de, vamos dizer, simbolizar de maneira mais concreta a ideia da transmissão da graça divina. O problema do sacramento é quando o sacramento se torna uma espécie de cerimônia mágica ou quando

0: ele se torna uma espécie de procedimento religioso meritório. Então, nesse sentido, o sacramento como uma espécie de prática que acumula mérito em função da ação humana independente do sacrifício de Cristo, aí é problemático. Mas, deixando um pouco o sacramento de lado, como é que a gente deve encarar essa realidade? Veja, a Bíblia não apresenta um determinado padrão litúrgico de culto, conforme nós já mencionamos anteriormente. A Bíblia fala de necessidade de ordem na liturgia do culto apresentado a Deus, e a Bíblia também nos convida à espontaneidade, à expressão verdadeira de culto e de adoração. E como é que a gente mede isso? Isso varia de contexto para contexto, e varia até de percepção cultural de um lugar para outro. Então, às vezes, uma comunidade pode, assim, estar desequilibrada. Ela tem pouca expressão, vamos dizer assim, criativa, pouca espontaneidade e muita determinação, vamos assim dizer, de cima para baixo sobre o que deve ser feito. Então, quando há uma cerimônia muito longa, com muitas leituras, com orações que representam apenas repetições, muitas vezes não refletidas, e o caso até mesmo de fazer ceia em todos os cultos, isso pode, de fato, destoar assim da média da prática evangélica. A gente não tem autoridade na Bíblia para, vamos assim dizer, condenar isso, mas se a gente percebe que aquele tipo de liturgia não é pertinente à realidade, se a gente percebe que aquilo não consegue comunicar para a nossa realidade, então, naturalmente, nós devemos participar de um contexto onde nós tenhamos esse tipo de sintonia. O nosso conselho é que ninguém fique criando problemas, confusão ou qualquer tipo de debate desnecessário com um contexto litúrgico do qual a pessoa não consegue participar com alegria e com tranquilidade. Então, nós devemos considerar aí uma postura equilibrada. Na minha opinião, ele tem razão, acho que o Geraldo tem razão, a sua postura, especialmente no seu contexto, ela faz sentido. Uma comunidade com excesso de liturgia muito fechada, com pouca participação da espontaneidade, acaba prejudicando, vamos assim dizer, a legitimidade de um culto que vem do coração. Se ele não se sente tão à vontade assim, é bom ele considerar uma outra possibilidade e não, assim, necessariamente ter de estar aí em sintonia com algo que não há condições de fazer com que ele cultue a Deus da maneira que ele sente no seu coração.
1: O livro dessa semana é Histórias para Sermões e Estudos Criativos, de João Soares da Fonseca. O autor aqui apresenta algumas histórias reais e fictícias que podem ser usadas como ilustrações para sermões. A ilustração é um recurso antigo, porém eficiente para todo aquele que ensina. Por quê? Porque ela permite ligar um conceito abstrato ao universo de quem ouve, captando a atenção e despertando interesse. Algumas parábolas do Senhor Jesus são belos exemplos de ilustrações. Esse livro é uma boa ferramenta para pastores e líderes e é publicado pela editora Agnus. O Silvio, de Londrina, no Paraná, quer saber se alguém que está em pecado pode participar normalmente dos cultos de sua igreja, professor.
0: Bom, vamos lá tentar aqui interagir com o Silvio sobre essa questão tão importante. André, em primeiro lugar, o que é importante aqui entender é o que significa estar em pecado. É claro, né? Conforme diz o livro de Tiago, a Bíblia vai dizer que todos nós tropeçamos em muitas coisas, ou seja, nós, todos nós somos pecadores, né? Nós não temos aqui como afirmar que estamos sem pecado. Mas a Bíblia deixa uma ideia bastante clara a respeito desse assunto, quando alguém vive de uma maneira abertamente escandalosa contra os procedimentos do Evangelho. Uma pessoa que resolve viver, por exemplo, de maneira adúltera ou ligada à prostituição ou causando qualquer tipo de escândalo na sua vida cristã, quer seja por razões relacionais ou razões financeiras ou razões ligadas à moralidade sexual ou mesmo se envolvendo com qualquer tipo de ocultismo ou procedimentos indevidos, então a pergunta, essa pessoa pode participar? Veja, a pessoa pode participar como qualquer pessoa tem a liberdade de entrar numa igreja e ali ouvir o culto. Não há como colocar alguém na porta da igreja e dizendo, olha, você aí está em pecado, você não pode entrar. Se você entrar na igreja, nós vamos pedir para você sair. É claro que isso não faz sentido. Agora, se uma pessoa vive de modo abertamente contra o Evangelho, e essa pessoa está ali dirigindo o culto, ou está participando ativamente do louvor, ou está fazendo qualquer atividade assim, dessa maneira, essa pessoa, vamos dizer, está se arriscando. A Bíblia diz que quem vive dessa maneira pode, e muitas vezes se verifica, passar por uma correção da parte do próprio Deus. Portanto, não se aconselha de maneira nenhuma que uma pessoa que viva abertamente contra o ensino do Evangelho venha participar ativamente de um culto na condição de ser aí um dos seus principais ali responsáveis ministrantes naquela ocasião. Mas essa pessoa deve, inclusive, deve ser encorajada a participar para ouvir a palavra e a partir daí mudar a sua conduta. Afinal de contas, o Evangelho não quer afastar ninguém de Deus, mas exatamente criar condições para que a pessoa enxergue a sua situação de dificuldade e mude o seu procedimento. A ideia não é não se contaminar, mas não permitir que a pessoa entre numa situação em que ele prejudique a si mesmo.
1: Professor, não é raro às vezes entrarem bêbados e pedintes no meio do culto de algumas igrejas. O que fazer com essas pessoas quando isso acontece?
0: Pois é, André, olha só, as perguntas aqui são difíceis, nem sempre são muito teológicas, também são práticas e fazem parte do dia a dia. Olha lá, é verdade, e a gente às vezes fica chateado e constrangido, mas eu vou dizer uma coisa, a gente deveria ficar até feliz. Por quê? Porque quando uma pessoa marginalizada, às vezes um mendigo, um pedinte, uma pessoa dominada pelo álcool, procura uma igreja e vai para lá, é que ele está percebendo que ele não tem alternativa na vida e ninguém quer lhe dar ajuda e atenção, e ele vê a igreja como a sua possível porta de esperança. Eu mesmo vi casos objetivos mesmo, tanto de pedinte como de pessoa alcoolizada, que foi a uma igreja, ali ouviu o evangelho, aceitou a Cristo, mudou a sua vida e foi recuperada pelo poder de Deus. Então, não devemos ter uma atitude de discriminação, de qualquer tipo de procedimento para prejudicar essas pessoas. O que se aconselha? Que a igreja tenha pessoas preparadas, de preferência pessoas tanto do sexo masculino como do sexo feminino, que às vezes pode entrar, né, uma mulher ou um homem numa condição dessas, e essas pessoas recebam aí um treinamento específico para que quando uma pessoa dessa entrar, essa pessoa seja cuidadosamente retirada daquele ambiente, porque se a pessoa começa a falar alto e a prejudicar os outros, nem ela é beneficiada, nem as pessoas que ali estão. E essa pessoa, então, deve ser conduzida para um lugar ali à parte e ser auxiliada na medida do possível. Às vezes, a pessoa, de fato, está numa situação muito difícil, precisa de uma ajuda financeira, ou está com fome, ou mesmo se está muito alcoolizada, precisa de um medicamento, de um encaminhamento, às vezes é necessário uma oração, há pessoas que chegam assim por estarem perturbadas espiritualmente. Então, aí um grupo de presbíteros, diáconos ou obreiros devem estar ali devidamente treinados para auxiliar essas pessoas. Se a igreja ela é exatamente aquele, né, grupo que o Evangelho claramente apresenta que tem a mensagem da salvação, ela precisa ter sensibilidade para anunciar a palavra de Deus para essas pessoas também.
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1: Bom dia! Começa Um Amigo na Madrugada. Agora sim, vamos até as 4 da manhã. Muito prazer, meu nome é Cláudio Ronque. Convido você para ver junto comigo, junto com toda a família transmundial, nesta madrugada de sexta-feira. Seguimos até as 4 neste 5 de junho. Tudo bem com você? Obrigado pela companhia, obrigado pelo carinho. Peço licença para entrar na sua casa, peço licença para entrar no seu trabalho. Daqui a pouquinho tem aquele nosso momento todo especial, hein? É o momento da leitura do presente diário. O presente diário é um devocional, é editado aqui pela RTM e todo dia tem uma mensagem nova. E nesta sexta-feira, dia 5, vamos parar alguns minutinhos para aprender um pouco mais da palavra de Deus nesta madrugada. E é claro que eu convido você para vir junto comigo, além de ouvir, também participar, deixar um recadinho pra gente. Tem o nosso WhatsApp, tem. WhatsApp, o DDD 11. O telefone é o 974-181-456. 974-181-456. Eu espero a sua participação. Para começar a programação de hoje, vamos com o melhor da música. Meia-noite 12, aqui tem Lázaro para você.

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Bom dia, vamos com o nosso momento devocional, a leitura do presente diário, hoje, 5 de junho. O título do presente diário, Luminiscência. A leitura bíblica fica em 1 João, capítulo 1, do versículo 1 até o 10. Versículo-chave, 2 Coríntios, capítulo 4, versículo 6. Pois Deus que disse, das trevas resplandeça a luz, Ele mesmo brilhou no nosso coração para a iluminação do conhecimento da glória de Deus na face de Jesus. O título de hoje é um termo desconhecido por muitos, mas, na verdade, trata-se apenas do sinônimo de uma palavra bastante familiar, luz. A leitura bíblica tudo tem a ver com isso, pois Deus é a luz. O apóstolo João expõe seus argumentos de uma forma conceitual e prática. No primeiro versículo, vemos que desde o princípio, a verdadeira bênção encontrada no Evangelho está ligada ao Pai e, consequentemente, em Cristo, o próprio Deus encarnado. Jesus, que se manifestou entre nós e foi anunciado, também é aquele com quem a Igreja atual desfruta a comunhão, e somente nele temos a verdadeira alegria. Tanto Deus Pai como Jesus não são seres criados, mas sempre existiram, portanto são eternos. Devemos fixar nossos olhos no Pai, pois Ele é a fonte de toda luminiscência. João nos mostra que a mensagem ouvida e anunciada é sobre Deus sendo a luz. Isso significa que todo cristão deve andar na claridade, ou seja, ser diferente deste mundo que está em trevas. Não podemos dizer que estamos com Deus se andamos em pecado, escuridão. Devemos abandonar qualquer prática contrária à vontade divina e caminhar na luz. E você? Está em trevas ou está em Cristo? Assim como João escreveu, devemos reconhecer que somos pecadores e que nosso desejo natural é dirigir nossa própria vida. O nosso coração não é bom, a não ser que Deus o ilumine com sua luz. Reconheça hoje mesmo que é pecador e receba Jesus Cristo como seu Senhor e Salvador, pois Ele é fiel e justo para nos perdoar. Não pense que você não tem pecado algum. Se afirmar isso, estará mentindo e dessa forma enganando a si mesmo. Todos nascemos afastados de Deus e precisamos da verdadeira luz que nos perdoa e nos purifica de todo pecado. O sangue de Jesus Cristo, derramado na cruz, nos purifica de todo pecado, para assim andarmos na luz.

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0: melhor da música, amigos Projeto Índia. Leve esta luz. Vamos juntos nesta madrugada de sexta-feira e também aproveitamos para trazer para você momentos de oração com Mulheres de Esperança.
1: Momentos de oração Mulheres de Esperança RTM, por restauração e cura para as mulheres ao redor do mundo.
2: Pai querido, nós clamamos neste momento pelas mulheres portuguesas, para que encontrem a sua verdadeira identidade e o seu valor em Cristo. Que elas compreendam que são amadas e extremamente preciosas aos teus olhos, Eterno. Ensine-as a confiar plenamente em tua provisão e cuidado diário. Dê ainda sabedoria para administrarem bem o tempo, terem equilíbrio para cumprir com as suas responsabilidades e serenidade ao tomarem decisões importantes no dia a dia. Que a paz do Senhor guarde seus corações em meio às pressões e desafios da vida. Afaste a ansiedade, o medo e a insegurança. Que as mulheres em Portugal vivam com propósito, graça e alegria, refletindo teu amor em seus lares e em suas comunidades. Oramos em nome de Jesus. Eu, Cacá Rodrigues, sou grato a Deus por dividir esse momento de oração com você.
1: Obrigada por orar conosco. 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

0: da música internacional aqui no Amigo na Madrugada. Daqui a pouco tem muito mais pra você.
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0: 981456. Vamos juntos então? Legal, deixa eu ver quem tá conosco aqui mandando um recado através do WhatsApp. Geda tá com a gente, Gedalias, ô moço, bom dia! Muito bom saber que você segue com a gente participando, deixando um recadinho. Deixa eu ouvir a mensagem dele.
1: Paz, Senhor, a todos que estão ouvindo o programa,
0: ai,
1: que é Gedalias, em Petra, em Maranhão. Queria mandar um abraço a todos os irmãos que estão na sintonia do programa.
0: Legal.
1: Principalmente os irmãos aí da Arca da Aliança, que às vezes pode estar acordado.
0: Uhum.
1: E o meu pastor, Joás Gouveia.
0: Legal. Grande abraço pra turma toda. Seja bem-vindo, tá sumido, hein, moço? É, tá sumidíssimo. Vamos juntos aí nas madrugadas da RTM, fazendo companhia pra você também. Quem mais tá com a gente aqui? A Regiane chegou pra fazer a companhia pra gente. A Regiane que nos acompanha no Goiás, diretamente de Mato Grosso, ou seja, ontem. A Esther tá por aqui também, já mandou Claudinho. Ô moça, vamos juntos. Você sabe que o Diógenes está com a gente também, moça? Mandou mensagem diretamente de Eunápolis. Sabe onde fica Eunápolis? Sabe mais ou menos, Esther? Eunápolis fica na Bahia. Lá no extremo sul, lá embaixo, tá Eunápolis e o Diógenes nos acompanha por lá. Mandou mensagem dizendo: Jesus é maravilhoso. Uma excelente madrugada na presença do Senhor Jesus. Amém, amém. Grande abraço, seja sempre bem-vindo. Alan, hein? O Alan deixou um recadinho pra gente, hein? Manda um alô aí, diretamente de Pedreiras, Maranhão. Ele nos acompanha nesta madrugada, aproveita também pra participar. Mandou mensagem pedindo pra gente tocar, deixa eu ver aqui. Ah, uma com a Aline Barros, Recomeçar. É boa essa, hein? Será que o Alan vai cantar junto? É, o Alan às vezes pede música e não canta, né? Mas hoje que é dia de cantoria ainda, acho que ele vai cantar. Acho que sim. Acredito que sim. Graça e paz, estamos ouvindo essa belíssima programação aqui da cidade de Lagoa Nova, Rio Grande do Norte, capital da Serra de Santana, Nelimar, Marilene e Noemi, ou Noemi, da Igreja Batista de Cristo é Vida, em Currais Novos, Rio Grande do Norte. Vou mandar um abração pra família todinha, pode? E a gente aproveita aqui pra mandar um abração pra família todinha. Lembrando que o nosso WhatsApp, o DDD é um 11, hein? O telefone é o 974-181-456. A Ana mandou mensagem pra gente, cadê?
2: A paz do Senhor, irmão Cláudio.
0: Paz.
2: Como é que está? Bem? Bom. Na presença de Deus, em tudo, né?
0: Sim.
2: Sua família.
0: Sim.
2: É, também quero mandar a paz do Senhor, um abraço para todo o povo do Senhor Jesus, aqueles ouvintes, né, da Transmundial.
0: Uhum.
2: Que Jesus abençoe cada irmão, cada Amém. Irmã, cada pessoa que está ouvindo este programa lindo e maravilhoso.
0: Amém.
2: De todos os lugares do mundo inteiro, do Brasil e do Rio Grande do Norte.
0: Uhum.
2: É, irmão Cláudio Ronque, Rogéria. Tem um papagaio, tá com 8 meses, tá falando, e é apaixonado por Giló. Rogéria compra Giló pra ele toda semana. E ele está falando muito, cantando. Tá uma bênção nas mãos de Deus, viu? Ela bota ele pra cantar hino.
0: Ah, é?
2: E eu quero dar um abraço pra todas.

0: as irmãs.
1: Mas que hino que ele canta?
0: Está precisando agora da oração, que Deus vai dar vitória, Deus vai curar.
1: Amém.
0: Deus vai fazer coisas grandes.
1: Amém.
0: Mano, aqui de Macaíba, Natal, Rio Grande do Norte, Mangabeira, né? Deus abençoe.
1: Amém. Mas que hino que ela pediu pro papagaio cantar, moça? Não, agora a gente tá esperando aqui. Não, ficou faltando, Ana. Agora a gente tá curioso aqui pra saber qual hino que o papagaio canta. Não falou nem o nome do papagaio também, né? Essa turma da madrugada não é diferente? É, a gente fala e ninguém acredita. Ninguém acredita, viu? Aproveitar para mandar aquele abração pro Manuel. Manuel tá conosco, hein?
2: Boa noite, Cláudio Rocha, paz do Senhor, meu amado.
1: Paz.
2: Como é que tá? Na Santa Paz?
1: Bom.
2: Aqui é o Manuel, aqui de Imperatriz Maranhão.
1: Olha ele aí, ó.
2: De aplicativo.
1: Legal.
2: Estamos aqui trabalhando e conectados nessa rádio maravilhosa.
1: Legal, boa.
2: Quero desejar essa programação aí para todos que estão aí sintonizados.
1: Uhum.
2: Em especial os motores de aplicativo aí do Brasil todo e do
1: legal,
2: mundo.
1: Legal, legal, legal.
2: Um abraço, meu irmão. Paz.
1: Paz, seja sempre bem-vindo. Eu vou pegar a sua deixa aqui, Manuel, porque o nosso queridíssimo Amintas também está trabalhando nesta madrugada, mandou recado aqui. O Amintas, o Manuel, ele vai virar daqui a pouquinho no Contorno Leste. Ele está a 4 minutos, eu não sei se é para chegar no destino ou se é para pegar algum passageiro, mas ele está em Passo do Lumiar. Está passando, eu acho que no Falcão Peças e Bikes. Avenida do Sindicato. Tá lá o Amintas pelas estradas do Maranhão vendo a gente. Seu Amintas, atenção, hein? Seja bem-vindo, moço! Bom demais receber seu recadinho no comecinho desta sexta-feira. Vamos juntos? Vamos! Mais mandou mensagem pra gente aqui, Augusto. Augusto tá conosco, hein?
3: Bom dia, Cláudio.
1: Bom dia.
3: Augusto Rilhar,
1: olha aí.
3: Melhor já.
1: Olha lá.
3: Passando aqui pra dar um alô a todos os ouvintes aí da Transmundial.

a esposa vai ficar contente demais. Se ela estiver acompanhando, já viu um sorrisão daqui. Daí o Augusto, então, ela tá sorrindo também. Ô moço, seja sempre bem-vindo. Bom demais receber sua mensagem nas madrugadas. Vamos junto. Você sabe, Augusto, que o divino tá com a gente? É o divino de Palmas, Tocantins. Mandou recado? Mandou, tá aqui, ó. Faz companhia nas madrugadas, o divino tá com a gente aqui, ô moço. Ô divino, você conhece aquela do Aline Barros? O Alan pediu pra gente tocar aqui o Recomeçar, conhece? De cantoria, bem que a gente podia cantar um trechinho aqui, né? Na, na, na, na, na, pai, é difícil manter o caminho. Sabe qual que... Será que o divino conhece essa, hein? Ah, é mais ou menos assim que ela canta, não é? Né? Alô, quer ver? Fica ouvindo o divino. Alô.

0: fim.
1: Tá parecido? Vá, mais ou menos, vai. Hã? O Alan, então, vai soltar a voz daqui a pouco. Ah, lá, o Divino sabe da música, vai cantar conosco também. No tom, hein, meu amigo? Por favor, pra ajudar, né? Né? Tem que ser no tom, de igual a gente faz aqui nas madrugadas. Por favor, né? Não, porque se não for no tom, nem canta. Não, não, a gente agradece. Não, somos educados aqui, né? A educação conta também, lógico. Educação. Vamos dar um abraço pro Laércio. O Laércio mandou recado pra gente, hein?
2: Aproveitar pra mandar aquele abraço.
3: Ô, meu amigo Cláudio! Que muito bom dia! Bom dia, meu irmão! Por aqui, Laércio Carvalho, a paz do Senhor Jesus!
1: Paz!
3: Tudo bem, irmão?
1: Bom!
3: Por aqui tá tudo bem, graças a Deus. Fazia um dia que a gente não se falava,
1: é
3: né?
1: É verdade.
3: Mas estou aqui, graças a Deus.
1: Amém.
3: Se der pra você colocar aí, coloca...
1: Aline
3: Kleber Lucas.
1: Qual?
3: Deus cuida de mim.
1: Deus cuida de mim.
3: Uma canção muito linda. Fala do cuidado de Deus.
1: Verdade.
3: Para com cada um de nós. Deus está cuidando de você.
1: Mas vai cantar,
3: amigo,
1: né?
3: Está cuidando dos ouvintes.
1: Amém.
3: E Deus está cuidando de mim.
1: Isso.
3: Um ótimo dia.
1: Canta,
3: para todos os ouvintes da RTM.
1: Canta,
3: eu estou falando aqui diretamente de Imperatriz do Maranhão.
1: Boa.
3: Ouvindo pela 106,9.
1: Uhum.
3: Eu ofereço essa linda canção para todos os ouvintes que estão ouvindo aí. Meu amigo Jair.
1: Tu vai cantar?
3: Também meu amigo Valdemir.
1: Jair.
3: Meu amigo Valdemir. Uhum. Tá bom, meu irmão? Um ótimo dia.
1: Vai cantar?
3: Muito obrigado pelo espaço e a paz do Senhor.
1: Não vai cantar, moço? Não pode. Ô, Laércio. Não, meu amigo, peraí. Não, ele pede uma música que todo mundo canta aqui nas madrugadas e ele não canta. Não, Laércio, não. Mandou aqui, deixa eu ver.
3: Deus cuida de mim.
1: Pede uma música. É isso, meu amigo. É isso. Tá no tom? Não, mas lógico que não, né? Todo mundo ouviu. Não. Completamente fora do tom. Tudo bem. O importante é que ele cantou. Ô, Laércio, você precisa ver a turma que acompanha a gente. Tá todo mundo cantando o refrão da música. Sério, é verdade. E aí você incentiva a turma a cantar, pelo menos um trechinho. Não é bom? Bom demais, meu amigo. Deixa eu ver quem mandou mensagem pra gente aqui. Andaluza!

0: Claudinho, cheguei. Tô um
1: Opa!
0: pouco rouca, viu? Mas venho desejar um ótimo dia para você, para Leda, para
1: Amém.
0: Amintas,
1: Seu Aminta.
0: para a irmã Graça Cabral e para todos os vitaminados que estiverem te ouvindo. E aí,
1: Vitaminados.
0: todos os seus ouvintes no
1: Boa.
0: mundo inteiro.
1: Olha aí, ó.
0: Eu sei que essa audiência vai longe.
1: Vai, bem
0: E também quero
1: longe.
0: mandar um abraço para a irmã Luísa, lá em Imperatriz, o irmão Antônio. E quero também pedir uma
1: Aline
0: música.
1: Barros, recomeçar.
0: Eu já te pedi
1: Kleber
0: essa música
1: Lucas.
0: várias vezes. Tá por aí, tá fácil.
1: Não sei.
0: Moisés Ferreira. Rapaz, essa música é linda demais. E eu quero oferecer para todos, tá bom? Inclusive para você. Um
1: Ah,
0: cheiro no seu
1: legal.
0: coração, aqui é Andaluza Lima.
1: Ô, moça, a Aline tá dizendo aqui pra mim que tá mandando um joinha porque ela é a próxima e ela não tá querendo abrir mão da vaga dela. Não, ela falou que chegou primeiro aqui. Não, ela... A Aline tem que abrir mais o coração, moça. Não pode ser assim, não. Não pode. É... Ô, Aline, você ouviu o Laércio cantando Kleber Lucas? É o disco Descuida de Mim, você viu? Bonitinho, né? Ih, vamos bonitinho. Esse viu? Ai, ai, viu? Você vai, Aline, você vai ver o Alan cantando sua música. Aí vai ser bonitinho, viu? Ai, ai. Quem mais tá conosco aqui? Deixa eu ver. O DJ Cosminho. Aline, você precisa conhecer o DJ Cosminho.
2: Opa, bom dia, meu amigo Cláudio Ronson. Bom dia
1: ele,
2: também,
1: ó.
2: Para os ouvintes da Rádio Transmundial. Aqui é o DJ Cosminho, São Luís do Maranhão. E aí, meu amigo Cláudio Ronson, tudo bem com você?
1: Tudo
2: Como é que
1: bom,
2: foi seu feriado? Foi bom?
1: Ah, ótimo.
2: Então vamos que vamos. Acabou o feriado, que sextou, hein?
1: É.
2: Com esse de saúde, com esse de sucesso. E sucesso, você só ouve aqui, é claro. Na Rádio Transmundial.
1: Olha,
2: Rádio Transmundial para todo mundo ouvir.
1: Bom dia.
2: Bom dia.
1: Seja sempre bem-vindo, moço. Muito bom receber seu recadinho nesta madrugada de sexta-feira aqui na sua RTM Brasil. E daqui a pouquinho, se prepara aí, DJ Cosminho, porque daqui a pouco tem música, hein? Deixa eu mandar um abraço aqui, ligado na RTM. Um alô para todos os membros da Assembleia de Deus, Área 7. São Luís. Você que nos acompanha em São Luís, conhece a Área 7? É, fica perto de você aí? Mais ou menos? Você sabe que o presbítero, não, o pastor, deixa eu ver aqui, não, é o Diego mandou mensagem. Não é Diego não, Cláudio Ronk. Lê direito aqui. Põe um óculos, é melhor, viu? Aqui tá como Doge França. Agora eu tô falando direito? É que... Ô, Doge, a gente lê rápido aqui. Sem óculos ainda, meu amigo. Pra mim era Diego. Eu vi um I aqui, não sei aonde. Troquei o E pelo O. Como um disléxico, é, às vezes a gente faz isso. Tem dislexia? É, parece que sim, Claudio Ron. É Doge, nada de Diego. De onde você tirou o Diego? Que devem chamar ele de Diego, não é brincadeira também, hein? Hã? Veio assim, falou Diego. Não. É. Ah, ele entende. Tem um coração bom, Doge? Tem. Um bom coração. Ele perdoa? 70 vezes 7, né, meu amigo? Por favor, né? Não, por favor, né? É, tá conosco hoje, então ele mandou um abraço pro pastor Rubinilson Amaral. A igreja está aniversariando, são 65 anos e fazendo a reinauguração da igreja. Faz uma reinauguração da igreja, agora eu não entendi. É, tá comemorando 65 e vai ter reinauguração? Ô, Dodge, depois você explica pra gente aqui como é que é, como é que vai funcionar, meu amigo. Eu fiquei curioso agora pra saber. Ah, tem tipo assim um... Primeira parte é... Eu não sei. Vai ser uma celebração diferente, né? É porque deve ter tido uma reforma lá, né? Provavelmente. Mas ele conta pra gente. Eu fiquei curioso. Pra você que é membro da Assembleia de Deus Área 7, vai ter reinauguração. Ele não falou quando. Provavelmente é pra esses dias, né? Ou pode ser um mês inteiro. Às vezes é comemoração. Ou é a semana, ou é o mês. Mas ele conta mais pra gente. Nós estamos no carro dele, ó. Deixa eu ver aqui. Estamos lá na FM Esperança. Estamos passeando por São Luís Maranhão. Esta hora, pegando uma carona com Dodge. Eu não sei nem se fala Dodge também, viu? Eu também não sei, viu? Já chamei ele de Diego, né? Diego? É, eu não sei, viu? Ele conta pra gente. Muito bem, manda aquele abração também pro Nildo. Nildo nos acompanha ontem, hein?
3: Bom dia, Cláudio Ronco.
1: Bom dia.
3: Um abraço a todos os ouvintes da Rádio Transmundial de São Paulo. Eu falo diretamente aqui do município de Parintins.
1: Parintins.
3: Você sabia que aqui onde eu moro é uma ilha?
1: É uma ilha.
3: Enquanto muitos pagam caro pra conhecer uma ilha. Eu moro numa ilha. Olha que Deus deu pra gente morar. Então aqui é Nildo Silva, diretamente do município de Parintins, no estado do Amazonas. Região Norte do Brasil, na sintonia do programa. Fica com Deus.
1: Parintins não é onde demora um bocado para chegar? Parece que, eu não, acho que de avião, alguns minutos, né? Não é aquela que demora um pouco para chegar quando vai de barco, alguma coisa assim? Eu não sei como é que chama lá. Não é barco, é como é que chama? E vai um monte de gente lá. Não. Tem um nome certinho. Não é que demora. Não, demora pra chegar lá. Demora. Mas ele conta pra gente que as curiosidades de Parintins. Eu quero saber. Muito bem, olha, deixa eu mandar o nosso aqui, o nosso WhatsApp pra você participar também. Aqui é o Rochinha do Radional. Nos acompanha no Maranhão, pede uma música com o Fernandinho, que vai cantar daqui a pouco, porque tem a Aline Barros, viu, Rochinha? A Aline vai soltar a voz aqui. Ô, Rochinha, você conhece o Recomeçar com a Aline Barros? E o Deus Cuida de Mim com o Kleber Lucas? Mais ou menos. Ah, Cláudio Ronco, eu não sou muito da cantoria. E o Rochinha, não, a desculpa tá pronta. Não pode, não, meu amigo. Não. Não, peraí. Sem desculpas, por favor. Você vai ouvir, ouça com atenção pra você cantar junto com a gente. Você quer que eu cante um trechinho? Só um trechinho. Eu canto. Aline, vai, só um trechinho, né? Vai, tá difícil. Ah, sai boa, hein, vai. Hã?

0: melhor da música, Aline Barros, Recomeçar. Bom dia pra você. Quem cantou junto com a Aline Barros foi a missionária Dorothy Bennett, que já está por aqui, vai trazer uma mensagem importante para você nesta sexta-feira. Ouça com atenção.
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2: Olá, aqui é a Dorothy. Tenho boas notícias para você. Quero falar com você sobre a Festa dos Tabernáculos. Você pode estar pensando, mas afinal, o que é isso? Bem, o Senhor Jesus virá novamente na segunda vinda do Messias, ao final do período da tribulação. É o momento em que a colheita final do reino do céu será reunida. Em 1 Coríntios 3:20, nós lemos: "O Senhor conhece os pensamentos dos sábios que são fúteis. Portanto, prepare-se agora." Em outras palavras, na melhor das intenções, mantemos esta mentalidade. Bem, não vou me preocupar com a volta de Jesus agora, isso na verdade não importa, porque eu ainda tenho tal coisa para fazer hoje. Nos deixamos para depois o que Deus está nos dizendo? Não. Prepare-se agora. Mesmo que pensemos que somos sábios no que estamos fazendo, nossos pensamentos são simplesmente vãos. A palavra de Deus diz para nos prepararmos. Em 2 Coríntios 6:2 nós lemos: "Agora é o tempo aceitável. Agora é o dia da salvação. Eu quero colocar aquele livro na sua mão." Queremos ajudá-la a conhecer Jesus pessoalmente enquanto lê a sua busca por Deus. Então, a Festa dos Tabernáculos é uma festa alegre. A tribulação terá acabado e Jesus Cristo voltado. O Rei Jesus estará na Terra por 1000 anos. Nós lemos que é uma festa alegre e é celebrada depois da colheita. A colheita é para a glória do Senhor. No primeiro dia da Festa dos Tabernáculos, os rabinos liam Zacarias 14. Eles liam os versículos 4 e 5 que falam da vinda do Messias e de todos os seus santos. O texto descreve uma das últimas batalhas da campanha no Armagedom. Veja, tudo está contra Israel, tudo está contra o seu povo. O mundo inteiro vem com uma grande quantidade de exércitos, todos reunidos. Quando já não há nenhuma saída, Jesus chega. Isso não é bem típico? Nós todas já não experimentamos isso se amamos o Senhor? Não existe nenhuma saída e então, Jesus intervém. Nós lemos que Jerusalém será tomada e o espólio será dividido. Puxa, o inimigo vai se divertir bastante. Mas então, quando parecer que o inimigo é totalmente invencível, o Senhor Jesus vem. Ele virá não apenas visivelmente, ele virá pessoalmente. Ele vai retornar ao Monte das Oliveiras. Quando Jesus puser seus pés no Monte das Oliveiras, este vai se dividir e se transformar em um vale, pelo qual aqueles que estiverem sitiados na cidade poderão fugir. Então nós lemos no versículo 9 de Zacarias 14 sobre o reino do Messias. O Senhor será rei sobre toda a terra. Naquele dia haverá um só Senhor e o seu nome será único. Oh, vem, Senhor, vem! Como é empolgante pensar que Ele será rei do mundo todo! Haverá a exaltação de sua cidade, Jerusalém, onde Ele coloca o seu nome. Esses versículos estão em Zacarias 14, de 8 a 11. Então, chegamos aos versículos 12 a 15. É uma sessão maravilhosa. Ele fala da conversão de Israel como uma nação. E isso vai acontecer um dia. Eles verão aquele que eles perfuraram, como eles dizem, e vão perceber que deixaram Jesus passar na primeira vez. Eles se voltarão para Ele, confessarão e consertarão as coisas. Eles serão povo Deus, aquele que Ele nunca deixou de amar. Todos os inimigos de Israel serão destruídos e aqueles que se voltarem contra Israel naquele dia sofrerão muito na mão de Deus. Então nós lemos nos versículos 16 a 18 que o Messias Yeshua, nosso Senhor Jesus, governará em seu reino de paz aqui na terra. Mas sabe, algo mais vai acontecer naqueles 1000 anos de reinado. haverá uma participação compulsória de outras nações a ser envolvida nesta festa dos tabernáculos em Jerusalém. Pois nós lemos: então todos os que restarem de todas as nações que vieram contra Jerusalém subirão de ano em ano para adorar o rei, o Senhor dos Exércitos, e para celebrar a festa dos tabernáculos. Lá em Levítico 23, você poderá ler, quando tiver mais tempo, sobre o que é a festa dos tabernáculos, quando o Senhor falou com Moisés e disse: fala aos israelitas, desde o dia 15 desse sétimo mês, haverá festa dos tabernáculos do Senhor durante 7 dias. No primeiro dia, pegareis frutos de árvores ornamentais, folhas de palmeiras, ramos de árvores frondosas e salgueiros dos ribeiros, e vos alegrareis diante do Senhor, vosso Deus, durante 7 dias. Por que estão se alegrando? O texto continua dizendo: habitareis em tendas. Façam pequenas casas com isso, e essas pequenas casas estão ali, por esta razão, para que possam se lembrar de que há israelitas que habitarão em tendas. Quando eu, Deus, fiz os israelitas habitarem em tendas feitas de ramos, quando os tirei do cativeiro, da terra do Egito, quando eles vieram e Deus os libertou de uma forma milagrosa, eu sou o Senhor vosso Deus. Assim Moisés, é claro, declarou isso aos israelitas. Assim, essa festa alegre, a festa dos tabernáculos, é algo que os cristãos que estiverem com Jesus durante o período da tribulação, que estiverem no céu, virão com ele. Faremos parte dessa grande festa e o mundo saberá que Jesus é rei. Deixe Jesus ser o rei de sua vida desde já. Em seu precioso nome, amém.
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0: Muito bem, voltamos nesta sexta-feira aqui com um Amigo na Madrugada, 1h15 no horário de Brasília. Pastor e professor Itamir Neves já está pronto para trazer para a gente o Entendendo a Bíblia. Mas antes, deixa eu mandar aquele abração para Helenice. Helenice perguntou aqui para mim se... Ela falou o seguinte. Lembrei, tem uns quiabos aqui. Tem uns quiabos aqui para tu. Melhor que giló. É mesmo. Menino, concordo contigo. Concordo contigo. Isso é verdade. A Helenice nos acompanha nas madrugadas no Rio Grande do Norte e mandou o famosíssimo cheiro nos olhos. Um abraço, moça, sumida, hein? Bom demais receber seu recadinho. O Robson também mandou aquele abração pra ele, pro Izinho. Um abração nos dois. Sejam bem-vindos a uma excelente madrugada de sexta-feira. Quem também aproveitou para mandar mensagem pra gente foi a Zélia. Zélia nos acompanha nas madrugadas pela Nordeste Evangélica. Boa madrugada, Cláudio Ronk, que Deus te abençoe grandemente, sua família. Em nome de Jesus, amém? Amém. Seja bem-vinda. A Zélia também gosta da cantoria, né? Mas quem tá alucando pra gente? É. Olha quem gosta da cantoria aqui, ó, ó, ó.
5: Ele
0: ó.
5: Conhece o teu sofrer, a tua dor. Sabe perfeitamente onde é bom, ela está. É. Por isso eu sei que mesmo sem palavras, o Senhor te ouvirá. Se não tem palavras, se tá tô cansado, te ajoelha. Se não pode ajoelhar, fique mesmo sentado ou em pé, ele te entende. O teu sofrimento, Ele entende o teu silêncio. Uhum. Clama a Deus, amém, que Ele te ouvirá. Bom dia, Cláudio Ronca, Pai do Senhor. Aqui é a Aurelia Teodoro, estou aqui em Natal, Rio Grande do Norte, ouvindo pela Rádio Nordeste Evangélica. A paz do Senhor a todos, amém.
0: Amém, moça sumida. Bom demais receber seu recadinho. Vou mandar aquele abração. Eu vou, pode. Abração, minha irmãzinha. Falando nisso, o Amintas mandou mensagem aqui dizendo que eu não falei dos vitaminados, né? Vou pra gente aqui o recado do itinerário dele, mas ele mandou aqui que o grupo, os vitaminados, e a turma tá crescendo o grupo lá, hein? Mas que coisa, hein, Amintas? É, meu amigo. Mandou um abração também aqui pro Jô Vilas Boas. É. Abração pra turma todinha. Vamos dar uma passadinha em Uberaba, Minas? Porque o William tá representando Uberaba hoje, hein? Sim, faz tempo que não manda mensagem pra gente, mas hoje ele chegou. De mansinho, devagarinho, vem com a gente nesta sexta-feira, vem. Vem. Ô William, não sei se você sabe, mas o Kleber Lucas daqui a pouco vai passar por aqui. Ele vai cantar o Deus Cuida de Mim. E você também tá convocado pra cantar, hein, ó. Lógico. Lógico. Sim. Vamos juntos? Aproveitar para mandar aquele abração pro Marcos, o Marcos Antônio. Não é o cantor, né? Mas o que devem confundir o Marcos Antônio com o cantor Marcos Antônio. Ah, meu. Fala aí, meu amigo, não é verdade? Eu não duvido. Não duvido, não. Ah, estou na audiência deste hino no programa. Um amigo na madrugada, ofereço o hino da sequência. É o Kleber Lucas. Para minha esposa Albanita. Ele é o esposo da Albanita? Olha só. E para as minhas cunhadas, a Ângela e a Aurileide. A Aurileide é da cantoria, meu amigo. Estou ouvindo através da Nordeste Evangélica. Grande abraço pro Marcos Antônio, esposo de Albanita, que de vez em quando também manda recado pra gente aqui. Não sei se a Albanita é da cantoria. As meninas, a Ângela acho que não é da cantoria, não. Não, a Ângela só fica vendo. Olha lá, a Aurileide vai começar a cantar, olha lá. Ih, eu gosto. E a Ângela gosta de ouvir a Aurileide. A Albanita canta de vez em quando. Ela faz dupla às vezes com a Aurileide. De vez em quando. E o Marcos Antônio fica lá só ouvindo as meninas. Vamos lá, gente. E também ele gosta de uma cantoria. Gosta de uma cantoria, viu? Seja bem-vindo. Uma excelente madrugada de sexta-feira, rapaz. Legal. Ah, falando nisso, o Nildo, eu perguntei sobre Parintins, né, sobre, pra chegar lá em Parintins, ele mandou pra gente aqui como é que faz, ó.
6: Olha, Cláudio Roque, só retornando aqui para falar com relação ao município de Parintins, no estado do Amazonas, tem como capital Manaus. Saindo de avião
0: de Manaus,
6: para Parintins é uma hora de voo.
0: Uma hora.
6: Saindo de lancha pela parte da manhã.
0: 5 da
6: hora, chega aqui por volta das 14 horas.
0: Chega tarde.
6: E se sair de barco de lá às 11 horas da manhã, chega no outro dia por volta das 6 horas da manhã. Tá bom? Um abraço, aqui é Nildo Silva, bom trabalho, fique com Deus, diretamente da ilha do município de Parintins.
0: Então de barco o dia inteiro praticamente. Nunca viajei de barco de noite assim. É. Deve ser legal, né? Hã? Deve ser uma experiência boa. Ah. Aí então. De avião é um tirinho. Uma horinha. Uhum. Lancha. Meio-dia, né? Vamos dizer assim: meio-dia. Hora de barco é quase um dia inteiro. Muito bem, pastor e professor Itamir Neves já está por aqui, hein? O Miqueias está dizendo o seguinte: Cláudio, lhe ouvindo. O Miqueias nos acompanha em Parnamirim e mandou um abração para os amanos. Amando essa hora, Miqueias, vou falar a verdade, viu? Dá 1h22. Amanhã nessa hora deve estar nos braços do Orfeu, viu? Deve estar muito mais pra lá do que pra cá, viu? Daqui a pouco ele chega aqui todo inchado. Você sabe que o Zamana agora tá com um cabelo, né? Tá um topete. Miqueia, você precisa ver o topete de Zamana. Ah, um topete poderosíssimo, rapaz. Ei, sem gel. Sem gel nenhum, meu amigo. Acho que eu vou fazer um vídeo na hora que ele chegar aqui pra ir pra posta amanhã. É, vamos ver. Até se eu lembrar, eu faço. Poderosíssimo aquele topete. Mas pode deixar que eu aviso quando ele chegar que você mandou um abraço pra ele. E a gente aproveita para seguirmos com o Entendendo a Bíblia com o pastor Itamir Neves, aqui no Amigo na Madrugada. Entendendo a Bíblia, as respostas para as suas perguntas a respeito da Palavra de Deus.
7: Olá, seja muito bem-vindo e bem-vinda ao Entendendo a Bíblia, o programa que é feito para você e com você, que nos ajuda a produzir o conteúdo a partir da sua pergunta. Eu sou Renata Burjato e ao meu lado...
8: André Castilho, uma alegria poder conversar com você e junto com você entender a Bíblia também com ele.
9: Itamir Neves, nós queremos entender a Bíblia a partir da sua pergunta. Vamos procurar responder a partir da palavra de Deus.
7: Agora o Juan Dias quer saber por que os cristãos têm variações em suas saudações e de onde vem esse costume? Isso está na Bíblia?
9: A resposta é sim, está na Bíblia. Mas é bom a gente dar uma olhada. Nós temos vários textos bíblicos que mostram exatamente essa variação, né? Porque a ideia aqui é muito gostosa. A saudação significa aquele abraço primeiro, a comunhão que temos entre irmãos. E nós somos diferentes um do outro. E nós desejamos a bênção, as melhores coisas para a pessoa que nós estamos cumprimentando. Então, não tem problema de um falar de uma maneira, outro falar de outra maneira. E aí eu acho que nós temos vários textos que vão mostrar essas diferenças, né?
8: Exatamente. Eu lembrei aqui tem algum texto lá no Antigo Testamento que eles falam, né, alguma coisa assim, na verdade era um costume eles saudarem o rei com a seguinte expressão, que o rei viva para sempre.
9: Sim.
8: Isso está no Antigo Testamento, um texto bem específico disso, é Daniel 2:4.
9: Isso, boa.
8: Mas eu tenho alguma lembrança, depois eu tenho que olhar, que alguém fala que há alguma saudação lá nos livros históricos de que o Senhor viva para sempre, que Yahvé, né, que o Eterno viva para sempre, alguma saudação nesse sentido. Nós temos a bênção, né, a bênção sacerdotal lá em
9: Números.
8: Que fala, né, que o Senhor te abençoe e te guarde, que o Senhor faça resplandecer o teu rosto sobre ti, que...
9: O Senhor te dê a paz.
8: E te dê a paz,
9: exatamente.
8: Né? E aí, essa palavra, a paz, que o Senhor te dê a paz, que é a Shalom.
9: Shalom do hebraico.
8: Adonai.
9: Certo.
8: Então, esse
9: que
8: Shalom...
9: É a paz do Senhor.
8: A paz do Senhor, Shalom Adonai. E depois, na religião islâmica, o pessoal trouxe para Salam Aleichum. Aí, essa Shalom Adonai, ou Salam Aleichum, significa literalmente... A paz do Senhor. E a paz do Senhor aparece, ela não aparece exatamente a paz, ela fala assim, que a paz de Deus, né, que excede todo entendimento, guarde o coração de vocês em Cristo Jesus. Lá em Filipenses 4, 6 e 7. Aí a gente tem, em alguns momentos, né, falando sobre a paz de Deus, a paz do Senhor, e com isso algumas tradições evangélicas, principalmente protestantes, pegaram a paz do Senhor, trazendo diretamente aí do Shalom, né, essa tradução, a paz do Senhor, ou a paz de Deus. Isso. A paz do Senhor ficou muito característico do pessoal da Assembleia de Deus, dos irmãos da Assembleia de Deus, que usam a paz do Senhor com muita frequência. Os irmãos também existem outras tradições, tem o pessoal da Congregação Cristã do Brasil que usa a paz de Deus.
10: Isso.
8: Eles até têm, inclusive eu lembro quando eu teclava nos chats cristãos da vida, e aí eu vi assim o pessoal se cumprimentando APPD. Não, a PDD, que era a paz de Deus, né? E aí você já identificava era alguém, algum irmão da Congregação Cristã do Brasil. No meu contexto, né, eu sou batista, a gente se cumprimenta com a graça e a paz. E é muito comum, até em pregações, alguns falarem que a graça e a paz do Senhor Jesus sejam multiplicadas. Isso. Da onde é que vem isso? Primeiro aos Coríntios 1:3. Versículo 3.
7: Enquanto eu vou abrindo, eu achei aqui o seu de Daniel.
8: Ah, obrigado. Então é Daniel 6:21-23. Que o rei viva eternamente, ou que rei viva para sempre.
7: 1 aos Coríntios
10: 1:3.
7: Que todos os dons e benefícios que vêm de Deus, o nosso Pai, do nosso Senhor Jesus Cristo, sejam com vocês. Não tá como a gente conhece.
8: É o nosso querido Eugene Peterson. Não, mas ele traduziu, né, porque graça, né, rares, que tem a ver com presente, tem a ver com dom. Mas literalmente vem a graça e paz da parte de Deus, nosso Pai, e do Senhor Jesus Cristo. Tá lá em 1 Coríntios 1. Versículo 3. Essa mesma saudação vai aparecer em Romanos, vai aparecer em Colossenses, vai aparecer em Gálatas, vai aparecer... Quer dizer, Gálatas, Paulo parece estar tão bravo com os Gálatas.
10: Não, ele não fala graça e paz. Ele já é pegando no pé do pessoal.
8: Graça e paz, ele fala. Ele tá tão bem, mas ele ainda assim manda graça e paz. Então, Paulo normalmente saudava desejando Haris Kai Eirene, a graça e a paz. Agora, quer dizer então que todo crente que quer seguir a Bíblia deve cumprimentar com a graça e a paz? Não necessariamente. Não. Você, principalmente se isso não for do coração. A paz do Senhor é uma saudação lindíssima, né? E eu tô em conexão até com essa tradição do Antigo Testamento, Shalom Adonai, né? Alguns irmãos também cumprimentam com Shalom, que sim, é essa tradução, sim, que é a palavra diretamente do hebraico, né? Shalom, que é paz, mas a paz também não só a ausência de guerra, né, professor?
10: Exatamente, exatamente. Essa ideia de Shalom tem a ideia de que você está desejando a bênção de Deus, a prosperidade, os bons negócios, tudo aquilo que você estiver fazendo, que você seja bem abençoado. Então é a paz de Deus. A paz não é só livrar da culpa, mas também ser abençoado. Agora, André.
8: Sim.
10: Um outro texto importante também é 2 Tessalonicenses, que é de Paulo também.
8: É verdade.
10: Capítulo 3, versículo 16.
8: Sim.
10: Que é um texto muito interessante.
8: Sim.
10: Lê primeiro na NVI, a Renata lê na mensagem.
8: Aí a Renata lê no Eugene Peterson.
10: Certo.
8: Então vamos lá.
10: 2 Tessalonicenses 3, 16.
8: Eu fui para 1 Timóteo.
7: Então eu vou ler aqui, ó.
8: Por favor.
7: Que o Senhor da paz dê a vocês o dom de caminhar uns com os outros em todo tempo. Que o Senhor verdadeiramente esteja com vocês.
10: Olha só, essa ideia aqui que ele traduziu é muito boa. A paz não é só ficar tranquilo, mas que você possa ter comunhão para andar com outras pessoas, né? É interessante isso daí.
8: Conceito muito mais amplo, né? Que envolve a prosperidade de acordo com a vontade de Deus.
10: Exatamente.
8: Ou até melhor dizendo, né? Prosperidade, o pessoal não entende às vezes o que é. Na verdade, é a satisfação completa, né?
10: Sim.
7: Contentamento.
8: Obrigado.
10: Isso,
8: contentamento.
10: Exatamente.
8: Então, o próprio Senhor da paz lhes dê a paz em todo o tempo e de todas as formas. O Senhor seja com todos vocês. Jesus fala, né? Paz seja convosco.
10: E eu deixo-vos a minha paz, a minha paz vos dou, não vou a la dou como dá o mundo.
8: Isso.
10: Então é uma paz totalmente diferente.
8: Isso.
10: Então por isso, André, nós temos várias citações aí de cumprimentos diferentes.
8: Exatamente.
10: Graça e paz, a paz do Senhor, a paz de Deus e assim por diante.
8: Hebreus,
10: né?
8: 13, versículo 20. O Deus da paz, que pelo sangue da aliança eterna trouxe de volta dentre os mortos o nosso Senhor Jesus, o grande pastor das ovelhas, os aperfeiçoe de em todo bem para fazerem a vontade dele e operem em nós o que lhe é agradável mediante Jesus Cristo, a quem seja a glória para todo sempre. Amém. E termina com a graça seja com todos vocês. Então, normalmente tem a graça e a paz.
10: Exatamente.
8: Né? O dom, a dádiva de Deus e o shalom, né?
10: Exatamente.
8: A prosperidade, a bênção do Senhor aí para as pessoas. Essas divisões aconteceram porque as pessoas de tradições diferentes vão tendo costumes diferentes.
10: Sim,
8: então,
10: sim.
8: O pessoal, eu não vou saber exatamente a origem, mas o pessoal da Assembleia de Deus, eles pegaram aí esse Shalom Adonai, a paz do Senhor. Alguns mantiveram o Shalom, normalmente identificados ou com os neopentecostais,
10: uhum.
8: ou com, tem alguns outros irmãos pentecostais que também usam muito o Shalom, e pentecostais independentes, comunidades. Batista tem mais o costume de usar a graça e a paz, assim como irmãos aí mais tradicionais, congregacional, cristã evangélica. Metodista acho que usa também muito graça e a paz. E outros simplesmente falam boa tarde, bom dia, olá, tudo bem. E aí depende muito, mas aí tem isso. Eu acho que o mais importante, e aí independente qual que é o melhor, são todos maravilhosos se você fizer com todo o coração, né, professor?
10: Sim, sim.
8: Porque uma coisa ruim é alguém fazer a coisa por simples formalidade. Encontrei um irmão. Ah, graça e a paz, meu irmão.
10: Não.
8: Mas o que, que você está de verdade desejando
10: para a pessoa,
8: né?
10: Exatamente. E aí eu queria só, para terminar, pensar em Apocalipse capítulo 1, versículo 3. E essa realmente é uma bênção, né? Uma saudação bem diferente. Diz assim: bem-aventurados. Bem-aventurados aqueles que leem e aqueles que ouvem as palavras dessa profecia. Então, a ideia de felicidade, porque Makarios em grego é exatamente isso, uma profunda felicidade que vem do céu, que é a bem-aventurança. Então, a ideia não é somente aquela situação tranquila, mas é uma felicidade mesmo que vem do céu. Aquilo que você acabou de dizer ali é bem interessante.
8: Ou seja, acho que quando a gente vai saudar, o que é principal, claro, se a gente tem uma tradição, alguém é da Assembleia de Deus, deseje de todo o seu coração a paz que vem do Senhor.
10: Sim.
8: Na vida do seu irmão, na vida da
10: Sim.
8: pessoa.
10: Sim.
8: Deseje realmente com alegria, pensando e pedindo a Deus isso, né? Se você é de outra tradição, shalom, né? Saiba que shalom significa esse conceito de paz,
10: Exatamente.
8: Prosperidade, né? De uma vida com contentamento de acordo com a vontade de Deus, né? Próspera, inclusive na missão, em cumprir aquilo que Deus quer. A graça e a paz, eu tô desejando que Deus derrame dele o favor imerecido, que Deus derrame a graça e derrame também a paz que dê para aquela pessoa. A paz de Deus, né? Que Deus, o Senhor,
10: Exatamente.
8: Nosso Deus, derrame a paz sobre a vida daquele irmão. O importante é a gente realmente de coração desejar...
10: Fazer com sinceridade, né?
8: Exato, porque quando os apóstolos escreviam, e quando o apóstolo João escreveu o Apocalipse, ele desejava que realmente, olha, que seja bem-aventurado aquele que vai ouvir e guardar as palavras desse livro. Porque o mais importante, né, professor Itamir, é o caminhar correto diante de Deus.
10: Com certeza, com certeza.
7: E eu lembro que a gente usa expressões diferentes, mas para falar a mesma coisa, né? O Itamir sempre fala, né? Aquela vida bonita diante de Deus. Quando eu leio lá Deuteronômio, aqui na versão da Bíblia, a mensagem diz aquela vida agradável, né? Alguns usam aquela vida gostosa com Deus, mas que a gente quer dizer o mesmo, né? Aquela vida na dependência de Deus e que tenta amá-lo de todo o coração,
10: sim,
7: com todas as
10: sim.
7: forças, né? Então, aquela vida que se entrega para Deus, não importa o nome ou expressão que a gente usa, a gente tá falando a mesma coisa. E aí quando a gente olha para a Bíblia essas saudações, não importa se diferentes, mas todos desejavam o melhor de Deus,
8: isso.
7: aquela vida
10: Exatamente.
7: Abençoada,
10: Exatamente.
7: Né? Como a gente vê nos
8: isso.
7: Salmos, abençoado é você, né?
8: É
7: que faz isso, que faz aquilo, então que isso possa correr, né? Da nossa boca e ser uma verdade na vida do nosso ouvinte também.
10: Joia.
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11: Corramos com perseverança a corrida marcada para nós, com os olhos fixos em Jesus, o líder e aperfeiçoador de nossa fé. Como filhos de Deus, existem momentos quando, em resposta a uma oração nossa, recebemos um claro não. E precisamos fazer uma escolha nesses momentos. Podemos nos tornar ressentidos ou podemos permitir que isso fortaleça nossa fé. Nesta mensagem, vamos refletir sobre como reagir e responder quando Deus nega um pedido que lhe fazemos. Saiba mais na sequência. 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Hoje continuamos numa série do Pastor Lutzer sobre a vitória da oração não atendida. Nos acompanhe agora para ouvir esta mensagem em que o pastor Paulo Biasi fala sobre o que fazer quando a resposta é negativa.
12: Se alguém lhe perguntasse por que você não ora com seriedade, ou por que a oração não ocupa um lugar importante em sua vida, acredito que você, como a maioria das pessoas, 90, 95% delas, diria que é por causa das suas orações não respondidas. Essa é a razão. E é claro que, normalmente, as nossas decepções envolvem situações muito graves e profundas. Envolvem coisas como uma mãe que morre de câncer, envolvem casos como o da Johnny Erickson Tada, que sofreu um acidente de mergulho no fim dos anos 60, e já convive com a tetraplegia por quase 60 anos em sua cadeira de rodas. É disso que estamos falando. Envolvem famílias disfuncionais, situações de abuso e tantas outras coisas. Mas, no fim das contas, muita gente acaba dizendo, Por que é que eu deveria insistir em orar se Deus não responde às minhas orações? Bom, na segunda carta de Paulo aos Coríntios, vemos uma oração que é bem conhecida e muito interessante, mas que não foi respondida. O apóstolo Paulo foi arrebatado até o terceiro céu. Em outras palavras, Deus o levou até o paraíso. E ali, no paraíso, ele lhe deu revelações claras, maravilhosas e grandiosas. Inclusive, Paulo chegou a dizer: ouvi coisas que nem vou contar para vocês. Aqui, nos versículos iniciais, Paulo está falando de si mesmo, quando diz no versículo 2. Conheço um homem em Cristo que há 14 anos foi arrebatado ao terceiro céu. Se no corpo ou fora do corpo, não sei, só Deus o sabe. E no versículo 4, ele afirma: tal homem foi arrebatado ao paraíso e ouviu coisas tão maravilhosas que não podem ser expressas em palavras, coisas que a nenhum homem é permitido relatar. É claro que sabemos que o apóstolo Paulo escreveu boa parte do Novo Testamento. Foram 13 ou 14 livros, porque a autoria de Hebreus é discutida. Mas Paulo diz que, por essas revelações que ele recebeu serem tão maravilhosas, se ele falasse sobre elas e as pessoas ficassem sabendo que foram dadas para ele, as pessoas iriam tratá-lo como alguém tão importante que ele seria tentado a pensar que era alguém especial. Então Deus lhe disse: Paulo, o que vou fazer para ajudá-lo a preservar a sua humildade é lhe dar um espinho na carne. Vamos voltar ao texto, versículos 7 a 10. Portanto, para evitar que eu me tornasse arrogante, foi-me dado um espinho na carne, um mensageiro de Satanás, para me atormentar e impedir qualquer arrogância. Em três ocasiões supliquei ao Senhor que o removesse, mas ele disse: minha graça é tudo de que você precisa. Meu poder opera melhor na fraqueza. Portanto, agora fico feliz de me orgulhar de mim.

carne, afinal de contas, a palavra grega usada é skolops. E qual era o sentido dessa palavra? Bom, ela se referia a um poste pontudo, uma estaca daquelas em que pessoas eram empaladas. Essa era uma forma horrível de morrer. E por isso, muita gente pensa que esse espinho talvez fosse alguma enfermidade física, talvez um problema nos olhos. Existem indícios de que Paulo sofria com isso. John MacArthur se esforça para mostrar que, na verdade, esse espinho na carne pode ter sido um falso apóstolo, possuído por um mensageiro de Satanás, ou seja, um demônio que levantava oposição contra Paulo. Mas, então, o que podemos dizer é que esse espinho não é definido com precisão. E isso nos permite inserir o nosso próprio espinho nesse espaço. Pode ser um problema de saúde, pode ser uma pessoa, mas todos nós já tivemos, em algum momento dessa vida, alguém que parecia ser um espinho na nossa carne. Então, por não ter identificado exatamente o seu problema, Paulo nos deixa espaço para imaginarmos esse espinho de diversas maneiras. Veja novamente como ele diz no versículo 10. Portanto, aceito com prazer fraquezas e insultos, privações, perseguições e aflições que sofro por Cristo, pois quando sou fraco, então é que sou forte. Isso descreve bem o que o espinho pode representar. Quantos de vocês diriam que esse espinho de Paulo veio de Satanás? Levantem as mãos, por favor. E quantos acham que ele veio mandado por Deus? Estou vendo mais mãos levantadas. E quantos aqui não têm opinião nenhuma sobre questões teológicas? E agora vem a pergunta mais importante. Quantos de vocês levantaram a mão duas vezes, dizendo que o espinho veio tanto de Satanás quanto de Deus? Posso ver as suas mãos? Vocês são os teólogos. É claro que veio dos dois. Como o texto diz, a causa direta foi um mensageiro de Satanás. Mas debaixo da soberania de Deus, ele serviu como ferramenta em suas mãos, enviado como mensageiro para cumprir os propósitos dele. Paulo afirmou no versículo 7. Portanto, para evitar que eu me tornasse arrogante, foi-me dado um espinho na carne, um mensageiro de Satanás, para me atormentar e impedir qualquer arrogância. Se você não entende essa relação entre Deus e Satanás nesses tipos de provações, você nunca vai conseguir praticar o tipo de fé que realmente precisa e que vou descrever no final desta mensagem. E quanto a Jó? A provação dele veio de Deus ou do diabo? Foi o diabo quem fez todas aquelas coisas terríveis contra a família de Jó. Mas o que Jó disse? O Senhor deu e o Senhor tomou. Porque a causa final é Deus. Satanás não pode se mover nem um milímetro se Deus não der permissão. Por isso, aquele espinho veio de Deus. Agora, vamos olhar a oração em si. No versículo 8, o pedido específico, Paulo diz: em três ocasiões supliquei ao Senhor que o removesse. O que podemos dizer sobre esse pedido? Primeiro, ele foi muito específico. Deus, foi o Senhor que me deu essa pessoa ou esse problema de saúde e eu lhe peço que isso me deixe para a sua glória. O Senhor receberá todo o crédito. Eu falarei do Senhor por causa disso. O Senhor será glorificado. Faça isso, Senhor. Ele foi específico. Foi persistente. Supliquei ao Senhor. É a mesma palavra que o Novo Testamento usa para descrever pessoas que vieram até Jesus pedindo cura. Elas suplicavam por isso. Paulo diz: estou suplicando a Deus que tire isso de mim. Nas primeiras duas vezes, Deus não disse nada. O céu ficou em silêncio. Mas depois da terceira,

0: terceira oração, Deus respondeu. E na prática, a resposta foi, Paulo, a resposta é não. Deus não disse isso diretamente, mas deixou claro que Paulo continuaria com o espinho, só que esse não é o final da história. Deus nunca nos deixa desamparados. Ele nunca nos deixa sem o que precisamos para suportar uma provação. Veja o que Deus diz no versículo 9. Minha graça é tudo de que você precisa. Meu poder opera melhor na fraqueza. Deus diz, Paulo, eu tenho algo diferente para lhe dar. É a minha graça. Paulo pode ter pensado, com certeza foi um mal entendido. Senhor, eu fui bem claro. Era para o meu espinho ir embora. Mas Deus diz, fique com o espinho, mas receba graça. E graça é força celestial para o momento da sua necessidade. Graça é como um rio que corre até a alma, trazendo cura, calma, aceitação, esperança e até alegria, como Paulo disse ter depois dessa resposta. Deus realmente nos dá a sua graça. Ele diz, vou lhe dar a graça como um curativo para cobrir o seu espinho, a sua dificuldade, para você conseguir suportar. É isso que Deus vai lhe dar em troca. Então Deus diz, vou lhe dar graça e vou lhe dar minha graça. A minha graça é tudo que você precisa, porque o meu poder tem mais efeito por meio das pessoas que não se acham fortes. Por causa da sua fraqueza, ficará claro que o poder que atua é meu. Paulo, para as pessoas me honrarem e darem glória, é preciso que você sirva na fraqueza. Enviei esse espinho para que quando você estiver fraco, o meu poder fique evidente e minha força seja revelada completamente até o ponto que eu desejar. Amigo, fica muito claro nesta passagem das Escrituras que nossa força não é barreira para Deus. Ela pode ser vencida por uma medida extra da graça de Deus. Não conseguimos imaginar uma forma melhor de Deus nos comunicar a importância de confiar nele em meio à oração não respondida do que por essa experiência do apóstolo Paulo. Hoje, nós estamos falando com alguém que acredita que a carga que suporta está pesada demais para continuar. O médico lhe deu uma notícia que você achava que só poderia ser verdade sobre outra pessoa. Talvez seja um relacionamento quebrado, talvez o seu cônjuge tenha falecido, talvez você tenha perdido o emprego. Estamos aqui hoje para lhe dizer que enquanto esperamos diante de Deus, a graça dele se estende até a necessidade do momento. A menos, é claro, que continuemos a abrigar o pecado em nossa vida e a viver em rebeldia. Não deixe de acompanhar o próximo programa nesta série de mensagens.
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2: Muito bem, voltamos aqui com Um Amigo na Madrugada nesta sexta-feira. Obrigado pelo seu carinho, por sua companhia. Vamos juntos até as quatro, contando também com a sua participação, mandando aquele abração pro presbítero Francisco, que nos acompanha nas madrugadas. Vem com a gente diretamente de Goiânia, Goiás. Moço, seja bem-vindo. O casal Marcel e Patrícia, diretamente de Nova Russa e Ceará, aproveitaram para dizer que estão ligadinhos com a gente. Aquele abração bem apertado, sim, ó. Lembrando que daqui a pouquinho tem mensagem para hoje com o pastor Janos. Tem histórias da igreja. E tem o melhor da música. Tem o Alex Gonzaga chegando de mansinho, chegando devagarinho, para cantar Sem Ovelhas.

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2: Você fala sobre o céu, mas ainda joga lixo na terra como se ela não tivesse dono. Essa contradição denuncia algo profundo. A humanidade foi contaminada pela rebelião contra Cristo. A incredulidade ensinou o homem a consumir sem gratidão, destruir sem culpa e desperdiçar sem pensar no próximo. Você vê isso nas ruas, nos rios, nos relacionamentos e dentro da própria consciência humana. A criação geme, o mundo sofre. Deus já manifesta o seu juízo sobre um sistema dominado pela ganância, pela indiferença e pelo egoísmo. Mesmo assim, muita gente que conhece o Evangelho continua vivendo como dona absoluta do que pertence ao Criador. Você não foi chamado para fugir do mundo enquanto espera o novo céu e a nova terra. Você foi chamado para representar Cristo aqui, agora. Reciclagem não é salvação do planeta, é sinal de responsabilidade espiritual. Separar o lixo, evitar desperdício, cuidar da água e consumir com equilíbrio revelam algo maior. Um coração reconciliado com Deus começa a colocar ordem onde a incredulidade espalhou destruição. Você espera a restauração futura? Então, demonstre hoje pequenas marcas dessa restauração com a fé de Cristo Jesus. Só o Evangelho lhe impede de cair em dois enganos. Primeiro é viver olhando apenas para o céu e abandonar a terra ao caos. O segundo é transformar a natureza em religião. Cristo Jesus corrige ambos. Ele lhe chama para viver no mundo sem pertencer ao sistema corrompido. A cruz não recicla lixo. A cruz recicla vidas arruinadas pela incredulidade e rebelião contra Deus Pai. E uma vida transformada passa a tratar a criação com temor, serviço e gratidão. Você aguarda novos céus e nova terra. Muito bem. Então viva agora como cidadão desse reino, porque quem pertence a Cristo não espalha destruição por onde passa, espalha sinais da redenção que já começou.
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0: Olá, sou Samuel Matos e no História das Missões de hoje, a Conferência FMCNA, realizada no ano de 1893. Esta Conferência de Missões Estrangeiras na América do Norte foi uma entidade fundada em 1893 em Nova York como uma associação cooperativa voluntária para reunir juntas e sociedades de missões estrangeiras protestantes. Sob o impulso inicial de líderes como Robert Speer, a conferência nasceu da necessidade de criar um fórum de consulta mútua, planejamento unido e divisão estratégica de territórios globais para evitar a sobreposição de esforços missionários no exterior. As primeiras reuniões tinham um tom prático, urgente e focado na resolução de conflitos geopolíticos. A criação da FMCNA constituiu um dos primeiros e mais significativos marcos institucionais do movimento de cooperação protestante na época.
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0: O grande lema da época, impulsionado pelo movimento voluntário estudantil, era a evangelização do mundo nesta geração. Para que isso fosse possível, as agências sabiam que precisavam parar de competir entre si. O foco estava em objetivos centrais: mapear o globo e dividir os campos missionários para evitar rivalidades e desperdício de fundos. Debates sobre o sustento de missionários e a criação de igrejas autóctones, autogovernáveis e autofinanciáveis, e também autopropagáveis, fizeram parte das discussões sobre o levantamento de recursos para sustento da obra missionária. Sobre o tema relações diplomáticas internacionais, ficou também definido um posicionamento perante os governos coloniais europeus da época. Uma das ênfases foi a estruturação do trabalho missionário feminino. Regular e potencializar o papel das mulheres, que já somavam cerca de 60% da força missionária no exterior.
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0: Palestraram missionários experientes, compartilhando suas atuações no campo, como Hudson Taylor, embora britânico e fundador do China Island Mission, esteve fortemente envolvido com líderes para abrir espaço de sua missão na América do Norte. Seus métodos inovadores de contextualização ditaram muitos dos debates pedagógicos das primeiras reuniões. Lottie Moon, a missionária batista americana na China, trouxe aos debates temas como as condições de fome de muitos países, guerras e a necessidade urgente de dar autonomia administrativa às agências de mulheres no exterior. Lottie se tornou o maior símbolo de mobilização financeira missionária nos Estados Unidos na época.
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0: John Henry Mott, líder do Student Voluntary Movement e da YMCA, em português ACM, Associação Cristã de Moços, que recrutava a elite intelectual das universidades americanas, presidiu o evento. Robert A. Speer, secretário da Junta de Missões Estrangeiras da Igreja Presbiteriana dos Estados Unidos e um dos mentores da organização, defendia que o cristianismo deveria criar raízes locais e independentes da cultura ocidental. Robert Speer foi o grande responsável por aplicar os objetivos da FMCNA na América Latina, presidindo o Congresso de Ação Cristã no Panamá em 1916. Este evento transformou profundamente a atuação das missões em solo sul-americano.
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0: O modelo de cooperação testado e amadurecido pela FMCNA serviu de base direta para a organização da histórica Conferência Missionária Mundial de Edimburgo em 1910, na Escócia. O impacto de longo prazo nascidos dessas iniciativas levou John Henry Mott a receber o Prêmio Nobel da Paz em 1946. Anos depois, a FMCNA uniu-se a outras 25 organizações semelhantes para compor o Conselho Missionário Internacional, que mais tarde foi integrado ao Conselho Mundial de Igrejas. Ao longo de sua trajetória, os objetivos principais que guiaram a FMCNA e consolidaram seu impacto foram: cooperação interdenominacional promovendo a unidade entre metodistas, presbiterianos, batistas, congregacionalistas e outras denominações na seara missionária; eficiência administrativa, gerenciamento de projetos conjuntos, coordenação do envio de recursos e unificando a coleta de dados estatísticos globais; diretrizes sobre a contextualização da mensagem e o papel de campos específicos como o trabalho médico e a educação; fortalecimento das missões femininas, buscando o avanço de agências missionárias lideradas por mulheres, que compunham a maior parte da força de trabalho transcultural da época. Os registros históricos detalhados da organização encontram-se preservados na Biblioteca Teológica Barclay Library, na Columbia University, em Nova York.
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0: No História das Missões de hoje, conhecemos a Conferência Internacional da FMCNA, realizada em 1893. Na produção e apresentação, Samuel Matos. Direção, André Castilho. Envie-nos um e-mail: rtm@rtmbrasil.org.br. Até o próximo.
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13: Sim, voltamos aqui com um amigo na madrugada nesta sexta-feira. O pastor e professor Itamir Neves já está pronto para trazer um pouco mais da Palavra de Deus de forma detalhada com o programa Através da Bíblia, que você acompanha agora. Música.

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1: Querido amigo, vamos estudar hoje e refletir sobre os versos finais do capítulo 1 de Malaquias. Vamos estudar e refletir sobre Malaquias 1, 10 a 14. Quando consideramos esse texto, o tema que ele nos oferece pode ser abordado de formas diferentes. Podemos considerar e estudá-lo mostrando a sequência dos versos anteriores e, assim, a sua mensagem nos chama atenção para o desprezo ao Senhor que pode manifestar-se através do desinteresse, através do culto insincero e desonesto. Mas podemos também considerar e estudá-lo mostrando como podemos honrar a Deus em espírito e em verdade. Vamos considerá-lo sob essa abordagem. Muitas vezes pensamos e temos ouvido que o contrário do amor é ódio. O contrário de amar é odiar. Entretanto, é bom percebermos que às vezes o contrário de amor é desprezar. Aprendemos que o contrário de amar é ser indiferente. Se tivesse sido escrito nos dias do Novo Testamento, esse livro de Malaquias poderia ser considerado a Carta do Amor. Esse livro é uma declaração do amor de Deus para com um povo indiferente, para com um povo que o desprezava. Malaquias foi um mensageiro divino que chamou a atenção do povo para o amor de Deus diante do desprezo e da indiferença com que esse mesmo povo o tratava. Mas vale perguntarmos, para quem Malaquias se dirigia? Temos que lembrar que essa palavra que Deus transmitiu através de Malaquias, toda ela começou no capítulo 1, versículo 6 e vai até o capítulo 2, versículo 9. E essa mensagem foi dirigida especialmente aos sacerdotes, conforme lemos em 1:6 e 2:1. Agora, diante dessa afirmação, alguém pode perguntar, ora, se Malaquias transmitiu a palavra de Deus aos sacerdotes, então essa palavra não se aplica a nós. É, nós que somos cristãos do século XXI, que não temos qualquer posição de destaque ou liderança na igreja. Mas é essa a conclusão que podemos chegar? Creio que não. Antes de nos precipitarmos e deduzirmos que essa palavra não se aplica a nós, é necessário definirmos a função sacerdotal. No Antigo Testamento, o sacerdote significava o sacrificador, isto é, aquele que tinha a responsabilidade de oferecer vítimas às divindades. Era o sacerdote quem oferecia os sacrifícios. Ele era o intermediário entre o povo e a divindade. A ideia fundamental de sacerdote é de um indivíduo que tem o papel de ser o mediador entre o homem e Deus. O sacerdote atestava a vida pecaminosa do homem e a santidade de Deus, e, portanto, para que o homem chegasse a Deus, o sacerdote exercia o seu papel de oferecer sacrifícios em nome do homem, para que esse pudesse chegar até Deus. Essa função sacerdotal, entre os hebreus, era reservada para a família de Arão, uma família da tribo de Levi, conforme lemos lá em Êxodo capítulo 6, separada por Deus para essa função, conforme lemos em Levítico capítulo 8. Quando Corá, Datã e Abirão cobiçaram essa posição, você sabe, eles foram fulminados, conforme lemos o relato em Números 16. Alguns perguntam então se os sacerdotes antigos são representados hoje pelos líderes. Os sacerdotes seriam os pastores, líderes, presbíteros, diáconos, missionários, professores, apóstolos? Vamos responder essa pergunta com a próxima consideração. Consideramos então que nos dias de hoje, no tempo da Nova Aliança, o conceito de sacerdote, do serviço sacerdotal, é totalmente diferente dos dias do Antigo Testamento. Nos dias de hoje, conforme o apóstolo Pedro mencionou, todos os cristãos têm o privilégio e têm esse dever. Você se lembra bem desse versículo? Vós, porém, sois raça eleita, sacerdócio real, nação santa, povo de propriedade exclusiva de Deus, a fim de proclamardes as virtudes daquele que vos chamou das trevas para a sua maravilhosa luz. Querido amigo, todos os cristãos são sacerdotes cuja missão que nos é dada é a de levarmos as pessoas que ainda não conhecem a Deus a conhecê-lo pessoalmente, através de Jesus Cristo. Ora, se temos essa missão de sermos facilitadores, levando as pessoas ao único mediador entre Deus e os homens, isto é, Cristo Jesus, homem, conforme 1 Timóteo 2:5, sem dúvida, essa palavra de Malaquias também se aplica a nós que somos sacerdócio real. Querido amigo, então, diante disso, temos que perceber, temos que nos conscientizar que essa mensagem é dirigida a nós. E também nós corremos o risco de não honrarmos a Deus adorando-o em espírito e em verdade. Ao estudarmos, então, esse texto, devemos fazê-lo sob esse título que o sintetiza: honrando a Deus em espírito e em verdade. Eu repito, com base em Malaquias 1, 10 a 14, o título é Honrando a Deus em Espírito e em Verdade. Querido amigo, a palavra de Malaquias já tinha apontado que Israel estava falhando com Deus por algumas razões. Havia o pecado da ingratidão por duvidar do amor de Deus, mesmo tendo sido alvo da escolha divina. Segundo, havia o pecado de desprezar o nome de Deus, desonrando-o, desrespeitando-o e desacatando-o, como nós vimos no programa passado. E agora, em terceiro lugar, havia o pecado da profanação, que acontecia através da hipocrisia do culto prestado a Deus. Essa profanação se evidenciava através do oferecimento de sacrifícios defeituosos, de pão imundo, de animais dilacerados, contrariando o que a lei dizia. E o que dizia a lei? Não sacrificarás ao Senhor teu Deus novilho ou ovelha que haja imperfeição ou em que haja algum defeito grave, pois é abominação ao Senhor teu Deus. Deuteronômio 17:1. A profanação se evidenciava através de uma cerimônia formal, externa, sem alma, sem coração. E, finalmente, a profanação se evidenciava também através de um culto cansativo, tedioso e enfadonho. Malaquias, então, usado pelo Senhor, nos adverte severamente a fim de que não procedamos como judeus. E a mensagem desse texto se vê nessa frase: só honramos a Deus quando o cultuamos em espírito e em verdade. Querido amigo, esse é o princípio que podemos extrair do texto de Malaquias 1, 10 a 14. Só honramos a Deus quando o cultuamos em espírito e em verdade. E nesse texto encontramos três maneiras de cultuarmos a Deus em espírito e em verdade. A primeira maneira de cultuarmos a Deus em espírito e em verdade é cultuarmos com a intenção de adorar ao invés de cumprir um ritual formal. Versículo 10. Deus prefere que não tenhamos culto do que tenhamos cultos inúteis. Nesse verso 10, temos o padrão divino da avaliação. Deus não vê como o homem vê. O homem vê o exterior, vê aquilo que é mostrado. Deus vê o interior. Deus vê e conhece o som do nosso coração. Não há possibilidade de ocultarmos algo dele. Por isso ele diz: tomara houvesse entre vós quem feche as portas, para que não acendesseis de balde em vão o fogo do meu altar. Acender de balde é exatamente isso. Acender em vão. Significava acender sem razão objetiva, pois Deus não aceitaria um sacrifício que não honrasse, que não respeitasse, que não o glorificasse. O desrespeito era a evidência com que os sacerdotes desprezavam a Deus. Eles, que eram guias e condutores do povo, estavam tratando das coisas do Senhor de modo desprezível, O culto tinha se tornado vazio, pois não havia reverência e temor ao Senhor. Deus não aceita o adorador que o adora rotineiramente. E por isso ele diz: eu não tenho prazer em vós, diz o Senhor dos Exércitos. Deus está mais interessado na pessoa do adorador do que nas ofertas. O grande interesse de Deus é na pessoa do adorador, do seu fiel. Deus quer que nos apresentemos a Ele de modo a sermos aceitos. Quando o nosso interior revela o desejo honesto de cultuar a Deus, Ele nos recebe com alegria e prazer. Deus não aceitará a oferta do adorador hipócrita. Por isso ele diz: nem aceitarei da vossa mão a vossa oferta. Versículo 10. Querido amigo, nesse verso, percebemos a indiferença e a profanação do culto pelos sacerdotes. A indiferença é percebida pelo pedido que Deus fez. Ele pediu que algum voluntário fosse lá e fechasse as portas do templo para que o seu altar, para que o fogo que queimava os sacrifícios não fosse acendido em vão, sem utilidade. Deus considera sem efeito, sem utilidade, esses atos calcados na hipocrisia. A profanação e as atitudes de menosprezo são refletidas por todo esse texto. O menosprezo era visível no oferecimento do roubado, do defeituoso como oferta ao Senhor. Isso era uma traição para com Deus e para com o altar que fora consagrado e purificado para que ali se oferecesse apenas sacrifícios dignos do Senhor. Com que motivação você cultua a Deus? A segunda maneira de cultuarmos a Deus é cultuarmos com a intenção de engrandecer ao invés de profanar o nome de Deus. Versículos 11 e 12. O nome de Deus é grande entre todas as nações. A abrangência da grandiosidade de Deus é universal. Mas desde o nascente do sol até o poente é grande entre as nações o meu nome, diz o Senhor. Vamos tratar dessa grande verdade no próximo programa, porém é possível entendermos o significado dessas palavras. Quando nós, que somos o povo de Deus, o desprezamos, não reconhecemos a sua grandiosidade, quando não lhe tributamos honra e glória, outros povos lhe tributam cultos agradáveis que chegam e satisfazem o coração de Deus. O nome de Deus é reverenciado além do seu povo. Ainda o versículo 11 diz assim: e em todo lugar lhe é queimado o incenso e trazido ofertas puras, porque o meu nome é grande entre as nações, diz o Senhor dos Exércitos. Essa parte do texto, então, querido amigo, encontra sua unidade e coerência com a repetição por 7 vezes da expressão meu nome. Meu nome. Veja no versículo 6, no versículo 11, no versículo 14, no capítulo 2, versículo 2 e também no capítulo 2, versículo 5. Na mentalidade dos hebreus, o nome não só denominava a pessoa, mas equivalia a ela. Conhecer o nome de Deus é ter a oportunidade de estar próximo dele. E nomear o nome de Deus era algo muito sério. Por isso existia mais perigo em profanar esse santo nome de Yahvé. O nome de Deus não pode ser profanado e menosprezado. E o Senhor então reclama do povo: mas vós o profanais quando dizeis: ah, a mesa do Senhor é imunda, e o que nela se oferece, isso é a sua comida? Ah, essa comida é desprezível. Querido amigo, o desinteresse é evidência do desprezo que se tem para com Deus. É evidência da perda da motivação de celebrar um culto correto, honrando o nome de Deus. O nome de Deus será abençoado e engrandecido, ou profanado e desprezado. Nós é que decidimos. O terceiro, entre os 10 mandamentos... conforme Êxodo capítulo 20, proíbe o uso em vão do nome divino. Mesmo que no judaísmo pós-exílico essa prática se tornara radical ao ponto de jamais se pronunciar esse nome, o centro da sua mensagem segue sendo aquela que Malaquias infere do texto. Deus se sente insultado e roubado quando não se obedece à sua vontade, por mais trivial que possa parecer a ordem que ele tenha dado. Por isso, então, chegamos à terceira maneira de cultuarmos a Deus. Nós cultuamos a Deus de uma maneira agradável a Ele, quando cultuamos com a intenção de agradar a Deus, ao invés de enganá-lo com ofertas indevidas. Versículos 13 e 14. O culto a Deus deve representar o nosso amor a Ele. E no versículo 13 nós lemos essa expressão. E ainda dizeis, que canseira, e me desprezais, diz o Senhor dos Exércitos. Vós ofereceis o dilacerado, e o coxo, e o enfermo. Assim fazeis a oferta. Aceitaria eu isso da vossa mão? Diz o Senhor. Querido amigo, a prostração enfadonha deve dar lugar à consagração com integridade. Deve dar lugar à consagração sem hipocrisia. Deve dar lugar

0: compromisso sério com Deus. Nessa sessão, Malaquias nos ensina que se não somos fiéis no pouco, é certo que não seremos fiéis no muito e, portanto, não o receberemos. Mas há o perigo também do desinteresse. Na versão NVI, a expressão é essa: se riem com desprezo. O desdém confirma o desinteresse e, por isso, a oferta é do animal dilacerado, ou seja, roubado. Esta é a ideia da palavra no hebraico. Dilacerado quer dizer roubado. Então, o desinteresse, o desdém, faz com que se ofereça o pior, o roubado, o coxo, o enfermo. O culto a Deus não deve ser aparente e enganador. Por isso, o versículo 14 diz claramente: pois maldito seja o enganador, que tendo um animal sadio no seu rebanho, promete e oferece ao Senhor um defeituoso. Querido amigo, há uma ilustração muito interessante com relação a esta palavra do Senhor. Roubei um boi do vizinho e o trouxe para o meu pasto. Ele descobriu e veio buscar o animal. Antes de o homem chegar, levei o boi roubado ao sacerdote para fazer sacrifício em favor dos nossos pecados. Um carro de boi passou em cima da minha cabritinha e ela perdeu as perninhas da frente. Como me era muito trabalho, levei a cabritinha aleijada ao sacerdote para que ela fosse sacrificada em favor dos nossos pecados. O veterinário fez tudo para curar a minha ovelha, que era feia e magra. Ela não se levantava, não andava, não comia, não bebia. Então, antes que ela morresse, eu levei a ovelha doente ao sacerdote para ser sacrificada em favor dos nossos pecados. Querido amigo, essa ilustração nos aponta o seguinte: que parecia tudo certo para essa pessoa, porque ela cultuava a Deus com esses sacrifícios. Mas é interessante que depois de ter retirado do seu rebanho todas as cabeças de gado imprestáveis e transferi-las para o templo, esse adorador foi surpreendido com essa palavra do Senhor: maldito seja o enganador, que tendo um animal sadio no seu rebanho, promete e oferece ao Senhor um defeituoso. Por isso, querido amigo, o culto a Deus deve exaltar o seu santo nome. E o texto termina dizendo o seguinte: porque eu sou grande rei, diz o Senhor dos Exércitos, o meu nome é terrível entre as nações. Malaquias apontou para algumas maneiras pelas quais desonramos a Deus. Como já mencionamos anteriormente, o que desonra a Deus desonra a si mesmo. Quando no culto não oferecemos a Deus o melhor, nossas ações se revertem contra nós mesmos, pois o que o homem semear, isso também se fará. Quando somos mesquinhos com Deus, não lhe ofertando o melhor, recebemos bênçãos minguadas. Recebemos com pobreza. Quando preferimos dar honra a um ser humano e não honrarmos a Deus, estamos mostrando que Deus não é digno o suficiente para ocupar o primeiro lugar em nossas vidas. E quando cultuamos sem considerarmos os nossos irmãos, corremos o risco de não sermos aceitos. Devemos nos reconciliar com os nossos irmãos para depois ofertar com gratidão. Querido amigo, ao concluirmos então esse momento de reflexão com base em Malaquias 1, 10 a 14, eu espero que você tenha ficado consciente de que não vale a pena oferecer sacrifícios, prestar cultos a Deus, que não nos custem alguma coisa significativa. Assim também não podemos cultuar a Deus quando estamos em pecado e a nossa oferta é impura. Deus não nos aceitará, nem aceitará a nossa oferta. Que o Senhor te abençoe, para que o seu culto seja sempre agradável a Ele. Um grande abraço e até o próximo programa.
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5: E vamos até as 4 da manhã, pedindo licença para entrar na sua casa, pedindo licença para entrar aí no seu trabalho, seguindo com você, fazendo companhia pelo rádio, pelo computador, pelo celular e sempre trazendo o melhor da música. Daqui a pouquinho tem uma mensagem importante com o programa Palavra do Pastor. 3:01 no horário de Brasília, o Rodrigo Soeiro tá chegando para fazer a companhia pra gente, para cantar um pouquinho nesta madrugada de sexta. Uma excelente sexta para você.

levante suas mãos aos céus e diga: Jesus, Jesus, eis-me aqui, Senhor.

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2: Hoje é 5 de junho. O tema de hoje é muito bom. E Deus viu tudo o que havia feito, e tudo havia ficado muito bom. Gênesis 1:31. O homem e a mulher foram criados à imagem de Deus. Ore pelo Mulheres de Esperança RTM, um ministério que tem o propósito de levar mulheres a Cristo, para que nele encontrem esperança e alcancem a plenitude, e equipá-las a levarem essa esperança a outras mulheres. Eu sou o Thiago Liza, e é um privilégio orar com você.
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0: da música, Grupo Longos, Portas Abertas, 3:13, bom dia para você, vamos com a palavra do pastor?
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2: Quem não gostaria de ter comida farta e abundante, de graça, chamada boca livre, né? Quem não gosta disso, de ir num lugar que vai comer à vontade, sem pagar nada por isso? Todos gostamos, no fundo, né? A gente gosta, todos nós precisamos nos alimentar e gostamos de estar em lugar onde há abundância de alimentos. Em muitos momentos, Jesus Cristo é mostrado se alimentando, mas há uma cena que é muito marcante, que é o milagre de Jesus, que é repetido pelos quatro evangelistas. Os quatro evangelhos falam desse milagre. É o único milagre que é apresentado pelos quatro evangelistas. O milagre da multiplicação dos pães e dos peixes. E esse milagre, registrado por todos, eu quero falar dele em João. O evangelho de João, ele no capítulo 6... tem um registro bem interessante, porque ele tem alguns detalhes que os outros evangelistas não apresentam, que ele apresenta, e que nos chamam a atenção. Agora, esse milagre nos traz algumas lições interessantes. Todos os milagres que Jesus fez tinham uma finalidade pedagógica. Jesus sempre quis ensinar através dos seus milagres. E neste, nós encontramos pelo menos 6 lições interessantes, o milagre da multiplicação. Ele é registrado em todos os evangelhos. Antes da multiplicação dos pães e dos peixes, os outros, Mateus, Marcos e Lucas, registram que Jesus curou enfermos, falou às pessoas sobre o reino de Deus. Ele estava movido de profunda compaixão e via aquela multidão como ovelha sem pastor. O milagre da multiplicação dos pães tem lições, e eu falei de 6 lições importantíssimas. Do versículo 1 ao versículo 4, no capítulo 6, é dito: algum tempo depois, Jesus partiu para outra margem do mar da Galileia, o mar de Tiberíades. Grande multidão continuava a segui-lo, porque viram os sinais milagrosos que ele tinha realizado nos doentes. Então Jesus subiu ao monte e sentou-se com seus discípulos. Estava próxima a festa judaica da Páscoa. O cansaço físico e o esgotamento emocional sinalizam a necessidade de descanso. É neste contexto que os discípulos saem com Jesus para um lugar deserto, com o propósito de descansarem. Eles vão para o lado oriental do lago, e que é a região conhecida como as Montanhas de Golã. Ao desembarcarem, porém, uma numerosa multidão segue Jesus. Eles tinham visto os sinais que ele fazia na cura dos enfermos. O evangelista João, ele vai contextualizar, vai dizer que é próximo da Páscoa e logo próximo do sermão que Jesus fez sobre o fato dele ser o pão da vida. A multidão vem de Cafarnaum, dos arredores, e essa multidão vê Jesus como um operador de milagres. Busca-o apenas como alguém que pode ajudá-la em suas necessidades imediatas. Mesmo assim, os evangelhos sinóticos dizem que Jesus sentiu compaixão dessa multidão, pois eram como ovelhas sem pastor. Até hoje, a maioria das pessoas buscam Jesus atrás de milagres, de sinais, de soluções sobrenaturais para os problemas da vida. Até hoje é assim. Mas ainda assim, Jesus continua abençoando pessoas que se aproximam dele. Ele sabe que o mundo e as pessoas que estão aí são ovelhas perdidas. Através desse milagre e através dos milagres, Jesus estava mostrando a infinita misericórdia de Deus. Jesus supre as nossas necessidades por causa da sua misericórdia. Não que a multidão merecesse ou que nós mereçamos algo, mas as suas misericórdias, que são infinitas, através delas nossas necessidades, mesmo materiais, são supridas, muitas vezes de maneira sobrenatural, por Jesus. E ele faz isso por nos amar. Do versículo 5 ao versículo 7, o texto continua: levantando os olhos e vendo uma grande multidão que se aproximava, Jesus disse a Filipe: onde compraremos o pão para esse povo comer? Fez essa pergunta apenas para pô-lo à prova, porque já tinha em mente o que ia fazer. Filipe lhe respondeu: 200 denários não comprariam pão suficiente para que cada um recebesse um pedaço. Antes mesmo da grande multidão chegar, Jesus já tinha visto as necessidades e decidido supri-las. Ele sabia que as pessoas estavam exaustas e sem rumo. Ele sabia que elas precisavam ser alimentadas. Jesus, entretanto, aproveita a ocasião para colocar Filipe em prova. Ele pergunta: onde compraremos pães para que comam? Filipe, uma mente pragmática: Senhor, o problema não é onde, mas como. Para atender essa grande multidão, era preciso ter pelo menos 200 denários. Esse dinheiro nós não temos. Filipe era bom em economia. Sabia muito bem calcular valores para constatar que havia um gritante abismo entre a receita e as despesas. Mas no quesito fé, ele estava reprovado, pois não tinha nenhuma visão espiritual. Ele só viu o problema, mas não divisou a solução. Só viu a limitação humana, mas não a onipotência divina. Sim, nós temos e agido muitas vezes como Filipe agiu. Da mesma forma, nós estamos olhando só o problema. Nós não estamos enxergando o que vai além. Com Jesus, nós vamos além. Jesus, ele sabe e tem poder para fazer o que nós não conseguimos fazer. Nós temos que crer de verdade. Por isso, a maioria das pessoas que se dizem cristãs são crentes, mas nem sempre creem de verdade. Ficamos muitas vezes focados no problema, esquecemos de olhar para a solução que está em e com Cristo Jesus. Ele é o Todo-Poderoso Salvador. Ele nos salva da nossa condição de perdidos, de pecadores, mas ele também está nos salvando durante toda a vida. Temos que focar em Jesus na hora do problema. Agora, Jesus Cristo, ele chama aqueles discípulos à responsabilidade. Eram seus seguidores, a multidão estava ali, eles tinham que fazer alguma coisa. Outro discípulo, André, irmão de Simão Pedro, tomou a palavra: aqui está um rapaz com 5 pães de cevada e 2 peixinhos, mas o que é isto para tanta gente? André informa: os pães nem sequer eram de trigo, eram pães de cevada, um produto agrícola usado na época para alimentar os animais. Sim, os peixes. Aqui, João faz questão de usar uma outra palavra, que é uma palavra que indica que esses peixes eram peixes pequenos. Pelo tamanho da multidão, essa pequena refeição dificilmente era digna de nota. André mencionou apenas para mostrar que não havia o suficiente para tantas pessoas famintas, mas para o propósito do Senhor Jesus, ela era suficiente. Filipe acentuou a falta de dinheiro para alimentar a multidão. André destaca a pequena provisão. Nenhum dos dois conseguiu discernir a disposição de Jesus para resolver o problema. Quando olhamos para a insignificância dos nossos recursos e a grandeza dos desafios, ficamos desesperados. Quando olhamos para nós mesmos e nos vemos assim tão despreparados, tão incapacitados, nós também podemos até nos deprimir. O milagre de Deus ocorre quando o homem reconhece a sua insuficiência. Eles tinham um déficit enorme, o orçamento era desfavorável, eles estavam falidos. O rapaz entregou o seu lanche a André, o rapaz teve fé, e André leva Jesus e Jesus o multiplica. Não podemos fazer o milagre, mas podemos levar o problema. O que nós temos às mãos de Jesus, e ele é especialista em milagres. Charles Swindoll, ele diz que Deus não nos chama para prover para a sua obra. Essa é a responsabilidade dele. Deus nos chama para colocarmos em suas mãos o que nós temos, ainda que sejam apenas alguns pães e peixes, e ele é quem vai cuidar da multiplicação. No versículo 10, depois de Jesus ter multiplicado tudo, Quando ele está preparando, ele manda que o povo se assente. Eram quase 5.000 homens, fora as mulheres e crianças. Jesus toma os pães, dá graças e os reparte. Ele organizou o povo, ele preparou as pessoas para que não houvesse tumulto. Deus não é contra a organização, pelo contrário. Nosso Deus é um Deus organizado e quer que nós sejamos organizados também. Planejar não é errado, só que nós não podemos planejar sem Deus. Temos que colocar todos os planos na presença de Deus. E quando fazemos isto, Deus sempre vai nos capacitar e vai, quando preciso, fazer milagres para que o plano dele se cumpra através de nós. Jesus pegou aqueles pães e, a partir dali, ele começa o milagre. O pouco nas mãos de Jesus é uma provisão suficiente para uma grande multidão. Jesus tem pão com fartura. Aquele que se alimenta dele não tem mais fome. Ele satisfaz plenamente. Assim como Deus alimentou o povo com maná no deserto, Jesus está alimentando a multidão. O mesmo Deus que multiplicou o azeite da viúva está multiplicando agora pães e peixes. O milagre da multiplicação é da economia de Cristo. A obra da distribuição é da responsabilidade dos discípulos. Jesus sempre tem pão com fartura para os famintos. Cabe-nos, porém, a sublime tarefa de alimentá-los. Somos cooperadores de Deus. O milagre vem de Jesus, mas nós o repartimos com a multidão. Não temos o pão, mas o distribuímos a partir das mãos de Jesus. E nós temos que mostrar Jesus como o pão da vida. Mas no final, Jesus manda recolher o que havia sobrado. Ele mandou juntar os pedaços que sobraram, deram 12 cestos cheios. A fartura da provisão não autoriza o desperdício da sobra. Sim, desperdício é pecado. Quando o Senhor supre as necessidades do seu povo, há abundância, mas não pode haver desperdício. Nós temos que cuidar bem de tudo. Jesus supre as nossas necessidades, ele nos ensina através desse milagre, ele ensina a verdadeira fé, uma fé que enxerga além do problema. Ele nos dá responsabilidades e nós temos que tê-las. Ele ensina a nos organizarmos, mas a planejarmos com ele. Ele multiplica o que lhe é dado, mas ele quer que nós usemos bem os recursos que ele coloca à nossa disposição. Que cada um de nós possa estar aprendendo com os milagres de Jesus e possamos fazer o que ele quer sempre. Ele, quando preciso for, fará milagres, mas ele quer que nós façamos sempre a nossa parte e com ele cooperemos. Que Deus nos abençoe, que Deus abençoe você e toda a sua família, em nome de Jesus.
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16: Olá, eu sou o Israel. Sente-se, pegue o seu café e vamos conversar sobre Deus e sobre a vida, sobre a fé e sobre as nossas dúvidas.
17: Que a graça e a paz do nosso Deus, Pai de nosso Senhor Jesus Cristo, sejam sobre a sua vida. Que bom que nós estamos juntos em mais este episódio do Deus na Vida. Em nossa conversa anterior, falamos que a pergunta pela vontade de Deus deve se concentrar no processo completo da nossa vida. Ou seja, perguntar sobre a vontade de Deus não deve ser sobre o que eu devo fazer, mas quem eu devo me tornar. A pergunta pela vontade de Deus nos dirige quanto ao ser e não quanto ao fazer ou quanto ao ter. Deus quer que sejamos a imagem do seu filho. Isso é um dos aspectos mais claros da transformação que precisamos vivenciar, pois a nossa condição humana escravizada pelo pecado e pela morte nos formou para viver em busca do ter e não em busca do ser. Ainda conversaremos mais profundamente sobre esta questão do ter e do ser, mas por enquanto eu gostaria de visitar junto com você um testemunho pessoal do apóstolo Paulo sobre essa transformação que ele vivenciou. Ao escrever a carta aos Filipenses, Paulo se encontrava preso. Ele passou alguns anos na prisão aguardando um veredito sobre a sua situação. Ele seria condenado ou ele seria liberto? Não havia nenhuma certeza sobre essa questão. Caso ele fosse condenado, ele seria morto. Com isso, nós já podemos imaginar como você e eu nos sentiríamos em uma situação semelhante, não é mesmo? O apóstolo Paulo, por um outro lado, demonstra uma significativa serenidade ao enfrentar essa situação adversa da vida. Ele escreveu 4 cartas, ao menos 4 de que temos em nossas Bíblias, mas é possível até que ele tenha escrito outras cartas que não foram preservadas. Particularmente na carta que escreveu aos Filipenses, Paulo enfatiza um imperativo, que é alegrem-se, o que rendeu para a carta aos Filipenses o título correto de A Carta da Alegria. Como um prisioneiro vivendo na dúvida quanto à sua libertação ou morte pôde produzir uma carta tão cheia de vida e de alegria, incentivando os irmãos de comunidade de fé a se alegrarem no Senhor? É certo que a mente de Paulo interpretava aquela situação de uma maneira diferente do que a maioria de nós cristãos de hoje interpretaria. Consequentemente, Paulo reage àquela situação de modo adequado à sua interpretação. Para Paulo, a injustiça e as dúvidas que o tempo de prisão levantavam não se configuravam como uma fonte de tristeza ou de indignação. Ele conseguia enxergar possibilidades grandiosas para o Evangelho do Reino de Deus e para os irmãos mesmo em meio às expressivas adversidades. O que, então, a mentalidade de Paulo tem de diferente e que com ela podemos aprender? No capítulo 3 da carta aos Filipenses, Paulo escreve sobre a sua experiência pessoal de conversão a Cristo Jesus. Ele mostra primeiro o que ele tinha, e ele tinha razões para confiar na carne. Ele possuía razões para confiar em suas prerrogativas enquanto um judeu e um fariseu. No entanto, ao conhecer Cristo Jesus, ele afirma que perdeu todas as coisas que tinha. Ele escreveu o seguinte nos versículos 7 e 8 do capítulo 3 de Filipenses, abre aspas, "Mas o que para mim era lucro, passei a considerar como perda por causa de Cristo. Mais do que isso, considero tudo como perda comparado com a suprema grandeza do conhecimento de Cristo Jesus, meu Senhor, por quem perdi todas as coisas." Fecha aspas. Você já considerou que o perder todas as coisas é o seu caminho de libertação? Vamos conversar um pouco mais sobre isso após a vinheta.
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17: No episódio anterior eu falei sobre o professor Robert Clinton e o seu livro Etapas na Vida de um Líder. Vamos recordar o trecho que lemos e ouvimos? Abre aspas. "Deus, contudo, está tentando, em silêncio e com frequência de maneiras incomuns, levar o líder a ver que só se pode ministrar a partir do que se é. Deus se importa com o que somos. Nós queremos aprender mil coisas, porque há tanto a aprender e fazer, mas ele quer ensinar-nos apenas uma coisa, talvez de mil maneiras diferentes. Estou formando Cristo em você." Fecha aspas. Se Deus está formando Cristo em você, será preciso que ele desconstrua tudo o que o pecado e a morte construíram em você em primeiro lugar. Parte estruturante da vida escravizada pela lei do pecado e da morte é a necessidade de se viver para ter, para possuir. Ao longo da vida, Paulo adquiriu muitas coisas. Algumas delas ele herdou, como a tribo a que pertencia, a educação que recebeu. Outras dessas coisas ele conquistou por escolha e esforço próprio, como tornar-se membro do partido dos fariseus e ter autoridade para fazer as coisas que fazia. Em resumo, Paulo tinha prerrogativas, nas quais o seu orgulho estava baseado, até que ao conhecer a Cristo, ele entendeu a essência da vida com Deus, a essência da liberdade cristã, que consiste em perder todas as coisas, consiste em deixar de ter as coisas para se tornar povo de Deus, para se tornar filho de Deus. O psicanalista e sociólogo alemão Erich Fromm captou bem a origem dessa máxima bíblica, que está ancorada na mensagem do Antigo Testamento. Ele escreveu assim, abre aspas, "Um dos principais temas do Antigo Testamento é: deixe para trás o que você tem, liberte-se de todos os grilhões, seja", fecha aspas. O que Paulo agora em Filipenses afirma ser a sua nova maneira de viver, baseada no ser como Cristo e não mais em suas prerrogativas orgulhosas, é um retorno à experiência do seu povo no Êxodo. No Egito, os hebreus escravizados tinham alimento, água, moradia, roupas. Deus os chama para o deserto, onde não terão nada, absolutamente nada. Nem o alimento diário eles tinham, pois dependiam da porção diária enviada pelo Senhor. Em Deuteronômio 8, de 1 a 5, lemos que Deus os conduziu pelo deserto nessas condições para formá-los, da mesma forma como um pai forma os seus filhos. No coração desse processo de Deus na vida do seu povo está o ensinar a confiar na palavra que procede da boca de Deus. Ao perceber a necessidade de perder todas as coisas, Paulo estava encontrando a essência da vida em um novo modo de viver, baseado no ser como Cristo. Nesse modo de vida, o que temos não possui valor algum. Em Cristo, perde-se o sentido de viver para ter, por quaisquer que sejam as justificativas que venhamos a atribuir às nossas buscas conscientes e inconscientes por ter cada vez mais e mais. Percebemos que uma vida baseada em ter é aquela descrita por Eclesiastes, uma contínua, cansativa, infindável e sem sentido busca pelo nada. Quando entendemos isso, quando entendemos que Deus não nos chama para ter, mas para nos tornarmos, para sermos como Cristo, então começamos a desfrutar a única e verdadeira liberdade. Chegamos ao fim de mais um episódio do Deus na Vida. Lembre-se e lembre-se mais uma vez. Deus está formando Cristo em você. Nesse processo será exigido de você que deixe o que você tem para que você possa se tornar. A vida de Paulo e de tantas outras pessoas que andaram com Deus são inspiradoras para nós. Por isso, que o Espírito de Cristo use estes textos e histórias para nos conduzir até o seu propósito. Que Deus te abençoe e até o nosso próximo encontro.
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21: Olá! É um prazer contar com a sua audiência, meu caro ouvinte. Hoje eu quero conversar com você acerca do tema Quando a Fé Vence a Incredulidade. Escute com atenção a leitura do texto bíblico que se encontra na carta aos Hebreus, capítulo 11, versículos de 1 a 12. O texto sagrado nos diz o seguinte: a fé é a garantia do que se espera e a prova do que não se vê, pois por meio dela os antigos alcançaram a aprovação. Pela fé entendemos que o universo foi criado pela palavra de Deus, de modo que o visível não foi feito do que se vê. Pela fé, Abel ofereceu a Deus sacrifício superior ao de Caim, por meio do qual foi aprovado como justo, dando Deus testemunho das suas ofertas. E mesmo depois de morto, ele ainda fala por meio dela. Pela fé, Enoque foi arrebatado para não experimentar a morte, e não foi achado, pois Deus o arrebatara, visto que, antes de ser arrebatado, havia sido aprovado por agradar a Deus. Sem fé, é impossível agradar a Deus, pois é necessário que quem se aproxima de Deus creia que Ele existe e recompensa os que o buscam. Pela fé, Noé, temente a Deus, construiu uma arca para a salvação da sua família. Quando advertido sobre coisas que ainda não se viam, por meio da fé, condenou o mundo e tornou-se herdeiro da justiça segundo a fé. Pela fé, Abraão obedeceu quando foi chamado, partindo para um lugar que receberia por herança, e partiu sem saber para onde ia. Pela fé, peregrinou na terra da promessa, como se fosse terra estrangeira, habitando em tendas com Isaac e Jacó, herdeiros com ele da mesma promessa, porque ele esperava a cidade que tem fundamentos, da qual Deus é o arquiteto e construtor. Pela fé, até a própria Sara, que era estéril e de idade avançada, recebeu o poder de conceber um filho, pois considerou fiel aquele que havia feito a promessa. Portanto, também de um homem já sem vigor físico, nasceu uma descendência tão numerosa quanto as estrelas do céu e incontável como a areia na praia do mar. Que texto muito rico e muito conhecido na jornada e na fé cristã. A carta aos Hebreus, ela foi escrita para cristãos que estavam enfrentando dificuldades. Eles estavam cansados, eles eram pessoas perseguidas em sua própria terra. Eles estavam pressionados e tentados a retroceder na sua convicção de fé. Alguns estavam desanimados, é verdade. Outros também cogitavam abandonar sua confiança em Cristo e retornar à antiga segurança religiosa do judaísmo. Sim, o capítulo 11 da carta aos Hebreus, ela começa afirmando de que a fé é a certeza das coisas que se esperam e a convicção de fatos que não se veem. Veja como o autor afirma que é a confiança perseverante no caráter e nas promessas de Deus, mesmo quando as circunstâncias parecem contradizer aquilo que Deus está fazendo na nossa jornada. E esta é a diferença entre a incredulidade e a fé, meu amigo, caro ouvinte. Enquanto a incredulidade concentra os olhos no problema, a fé concentra os olhos em Deus. Enquanto a incredulidade pergunta, como é que isso pode ser possível? A fé simplesmente responde, Deus permanece fiel e Ele vai cumprir o que Ele prometeu. O que é que nós vemos nesse texto de uma forma ativa? Em primeiro lugar, é que a fé é o fundamento da vida cristã, meu caro ouvinte. Sim, o texto mostra que toda a vida cristã repousa sobre a fé, porque não existe caminhada com Deus neste mundo sem fé. Não existe salvação sem fé. Não existe perseverança sem fé. A fé é o instrumento pelo qual nos aproximamos e nos apropriamos das promessas de Deus. A fé bíblica, ela não é irracional. Ela não nasce de sentimentos vazios, mas ela se estabelece através da revelação do próprio Deus. Esta é a primeira lição que nós aprendemos em primeiro lugar. Em segundo lugar, a fé se revela na obediência. Veja como que o texto vai enumerar três nomes de pessoas antes de se falar de Abraão. Hebreus apresenta três personagens antes de chegarmos em Abraão. Quem são essas personagens? Abel, Enoque e Noé. O que é que cada um fez? Bem, Abel e a fé que adora corretamente. Vemos isso como que Abel ofereceu um sacrifício aceitável diante de Deus, porque ele confiou em Deus. Veja o contraste que o texto faz entre Abel e Caim. Caim apresentou a sua religiosidade, mas Abel apresentou a fé. Observe que diferença tão enorme é feita nesse sentido, porque a fé verdadeira, meu caro ouvinte, a fé verdadeira sempre produz adoração. O segundo homem é Enoque. E Enoque nos apresenta a fé que anda com Deus. Enoque viveu em íntima comunhão com Deus diante de uma geração corrompida. Leia o capítulo 5 do livro de Gênesis, por exemplo.

aproximemo-nos então de Deus, confiando na graça divina. Terceiro homem, antes de falarmos de Abraão, é Noé. Noé nos revela a fé que persevera, apesar da oposição, versículo de número 7. Noé construiu uma arca quando ele nunca havia visto chuva. Imagine a zombaria nos seus dias. Imagine os anos de espera. Mas Noé continuou obedecendo a Deus. Por quê? Porque a fé genuína não depende da aprovação das pessoas, mas depende unicamente de descansar na fidelidade de Deus. Deus prometeu? Então ele vai cumprir. Terceira verdade que nós aprendemos nesse texto é que a fé vive como peregrina neste mundo. E o exemplo que nós temos é Abraão. Abraão é chamado por Deus para deixar sua terra, para deixar sua parentela, para deixar a sua segurança em Ur dos Caldeus, uma terra civilizada na época. O que me impressiona no texto é a simplicidade da declaração de que Abraão obedeceu quando foi chamado. Ele não conhecia o destino, mas ele conhecia quem estava chamando ele. Essa é a essência da fé cristã. Não confiar no caminho, mas confiar no Deus que conduz no caminho. Ah, muitas vezes nós queremos que Deus revele todo o futuro antes de obedecermos, não é mesmo? Porém, Deus normalmente revela apenas o próximo passo, porque a vida cristã não é guiada por vista, e sim guiada por fé. O que é que nós aprendemos nesse texto, caro ouvinte? Talvez hoje existam áreas em sua vida dominadas pela incredulidade, e você esteja dizendo, eu estou cansado de esperar, eu estou decepcionado com pessoas, eu estou ferido por injustiças, eu estou assustado com o futuro, eu estou preocupado com os meus filhos, eu estou lutando silenciosamente, eu tenho ansiedade, tenho medo. Sabe de uma coisa? Até homens de Deus enfrentaram essas batalhas. Existem momentos, sim, existem momentos em que oramos e parece que o céu está em silêncio. Momentos em que esperamos a justiça de Deus e ela parece tardar. Momentos em que a alma oscila entre confiança e medo. Mas o que nós aprendemos nesse texto é que Deus não está preocupado com pessoas perfeitas. Ele está procurando, sim, pessoas que confiam nele. Somente isso. Então a pergunta final não é, você continuará confiando mesmo sem entender tudo? Porque somente quando a fé substitui a incredulidade é que a alegria de conhecer a Deus se torna realidade. Ah, eu quero orar. E logo depois da oração, ouviremos a música com Raquel Novaes, Esta Paz que Sinto em Minha Alma. Senhor, ajude-nos a vencer a nossa incredulidade. Ensina-nos a confiar quando não conseguirmos enxergar o caminho. Pai, sustenta-nos nos momentos de espera e fortaleça-nos nas lutas e ajude-nos. Ajude-nos a viver como peregrinos neste mundo. Que nossa fé esteja firmada em Cristo unicamente, autor e consumador da nossa fé cada vez mais e mais. Hoje e sempre, em Jesus Cristo, nosso Senhor. Amém.

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8: Muito bom dia para você, eu sou Fábio Zamana, chegando aqui na RTM, mais uma madrugada, mais uma sexta-feira que chegou para você. Para muita gente, emenda de feriado, né? Que maravilha, então ótima sexta-feira para você e vamos juntos aqui na sua RTM. Sim! Que coisa maravilhosa, ótimo dia para você, uma excelente madrugada, excelente feira. Hoje é dia 5 de junho de 2026.

ótima madrugada para você que vem com a gente, acompanhando pelas nossas rádios afiliadas, espalhadas por todos os lugares do Brasil e fora do Brasil também. Você acompanhando a RTM pelo nosso aplicativo, pelo site. Ótimo dia, e eu quero te convidar para você participar aqui com a gente, mandar o seu recado, o seu abraço, o seu bom dia. Fique à vontade, interaja. O WhatsApp é o 11 974 181 456. 11 974 181 456. Participe, mande o seu recado, mande o seu abraço, diga pra gente onde você está e vamos juntos nessa madrugada de sexta-feira. Chegando música pra você, banda Som e Louvor, Sem Jesus Não Dá.

0: Banda Som e Louvor aqui na RTM, sem Jesus não dá.
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0: Ótimo dia para você, ótima sexta-feira. Estamos juntos aqui na sua RTM. Agora é hora de mandar aquele abraço, aquele bom dia para você participando, você interagindo através do WhatsApp 11974181456. 11974181456. Já começo mandando aquele abraço para Luciene. Vindo a gente na Suíça, também por aqui já mandou o seu recado, já participou com a gente, Assis Melo, como é que você tá, meu amigo Assis? Ótima madrugada para você. Henrique Graça Cabral, bom dia.
1: Bom dia, Cláudio Ronque, a paz do Senhor.
0: Opa, aqui foi pro Cláudio ainda, né? Foi pro Cláudio, tá bom. Um abraço também aí pro Amarildo, lá na cidade gaúcha. Bom dia, Pastor Jean, direto da França, como é que você tá?
2: Bom dia, Fábio Zamana, bom dia a todos.
0: Tudo bem, Amado Pastor Jean?
2: Fábio Zamana.
0: Oi.
2: Sexto.
0: Que maravilha, hein?
2: E eu começando a trabalhar hoje na semana.
0: É mesmo? Que maravilha.
2: Agora começa a trabalhar na sexta-feira e já tá prontinho pra segunda. Né?
0: É verdade.
2: Mas amanhã eu vou trabalhar também. Você vai?
0: Vou.
2: Tá de folga?
0: Amanhã eu vou trabalhar.
2: Então tá bom. Fábio, um abraço para todo mundo aí, Pastor Israel. Pastor Israel agora faz reportagem sobre migração em Londres, hein?
0: É mesmo?
2: Bom, tá bombando nas redes sociais. Pastor Marcos, Pastora Débora, River Kennedy, nosso professor, meu amigo, Jeane Soriano, pra Silvinha, Patina, pô, Joari Odilene, pro Gilbertão lá no Real Conquista, pra todo mundo ligadinho e antenado aí na melhor das galáxias. Fábio Zamana, bom final de semana pra
0: todo
2: mundo.
0: Bom fim de semana, Pastor Jean. Tamo juntos, abraço de leão pra você e pra família. E bom trabalho aí, né? Amadeu Belém do Pará tá por aqui também. Neide Nova Russas, tudo bem, Neide?
3: Bom dia, Fábio Zamana. Estou também aqui na escuta do programa. Desejando um bom dia para você, uma ótima sexta-feira. Para você, para a Cidinha, para a sua esposa, para a sua meninazinha.
0: Obrigado.
3: Para todos os ouvintes, Fábio. Desde a
0: Obrigado, Neide. Obrigado pelo carinho. Falando na minha esposa, hoje é aniversário da Andréia. É, a minha esposa hoje está completando mais um ano de vida. Que maravilha, né? Motivo de muita gratidão, com certeza vamos comemorar hoje, né? Assim, comemorar mais ou menos, porque na verdade a gente vai fazer um churrasco no sábado, mas hoje vai ter um bolinho, não pode faltar, não pode faltar. Marilene Anápolis, abraço de leão pra você, Marilene, pro maridão José Marques. Helena tá chegando com a gente também de Uruaçu, falou que é ouvinte fiel aí das madrugadas. Obrigado, Helena. Cleilson Gomes. Bom dia.
4: Bom dia, Zamana.
0: Tudo bom? Bom,
4: aqui é o Cleilson da Aguiar Locação em São Luís do Maranhão.
0: Ô, meu amigo, tudo bom aí?
4: Já aguardando aqui o nascer do sol, né? Encerrando mais um turno nessa manhã maravilhosa que Deus nos dá, tá bom?
0: Maravilha.
4: Mandei mensagem por volta de 11 e pouca. É pro programa que tava passando.
0: Cláudio Ronque.
4: Não enviei mensagem para o Cláudio Ronque. Deixei ele no vácuo aí, mas ouvi toda a programação dele, tá certo?
0: Tamo juntos.
4: Tô aguardando aí, né? Cláudio Ronque e Zé Dequias.
0: Daqui a pouquinho, Música da Terra. Vou
4: aguardar pra tá ouvindo Música da Terra.
0: Isso aí, Cleilson, daqui a pouquinho. Um abraço de leão pro Cabral, lá no Rio Grande do Norte.
5: Bom dia, meu amigo Fábio.
0: Ô, Cabral, eu tô bom e tu? Um abraço aí pra você, Edna de Imperatriz, bom dia.
6: Bom dia, bom dia, bom dia, Fábio Zamana, sexta-feira com música bem agitada, esse negócio é bom demais, viu? Eu tô toda confusa, sexta-feira, sábado, domingo, é segunda, que dia é meu?
0: Pra gente tá trabalhando, vê, Edna, tudo igual.
6: Eu tô acordado desde 1 da manhã, comi uma farofa ontem. De tarde, essa farofa me fez mal.
0: Eita, Edna.
6: Fazendo dieta, e quando come essas coisas, passa mal.
0: É assim mesmo, menina, é assim mesmo.
6: E vamos que vamos. Um abraço, Leão.
0: Abraço de Leão. Eu também que tô aí fazendo uma dieta, né? E não é fácil, porque eu cortei farinha, derivados da farinha, leite e derivados do leite. Então, praticamente tudo tem isso, né? E aí é um desafio, né? Então, de manhã não como mais pão, agora tô comendo cuscuz com gergelim. E é bom demais. Tem 1 mês e meio, mais ou menos, que eu tô... O meu café da manhã é cuscuz com gergelim. E aí... Não como também macarrão. Só que ontem à noite a Andrea fez hambúrguer. Só que ela que fez mesmo o hambúrguer, né? Ficou bem gostoso. Porém, eu comi pão, né? Comi pão. Aí você já fica sentindo mal, né? Sobre isso, sobre isso. Te entendo bem, viu, Adininha? Mas é bom, né? É bom cuidar. É... A alimentação é bom, a gente tá a cada dia melhorando um pouquinho, né? De vez em quando pode comer uma coisinha, né? Que nem hoje vou comer um bolinho. Mas é sempre bom a gente melhorar nossa alimentação, alimentação mais saudável. É, a saúde agradece, né, gente? Anísio Duarte, como é que você tá, meu amigo? Bom dia.
7: Bom dia, pastor Fábio Zamana.
0: Tudo bom aí?
7: Que Deus abençoe a você e todos os seus ouvintes. Aqui é Anísio e Dilma, da cidade de Paraíso do Tocantins. Que o Espírito Santo ilumine a todos nós nessa sexta-feira.
0: Tamo Amém. Juntos. Valeu, Anísio. Abraço de leão pra você. Gilbertão Real Conquista, bom dia.
8: Aô, meu amigo Fábio Zamana. Bom dia, bom dia, bom dia, menino. Manda um abraço pra minha esposa Raquel, pastor Jean, o Gessé. E pro nosso amigo River Kennedy, Deute Padeiro, Tiagão. E o nosso amigo Arenício BBC, Ezequiel, nossa amiga Emanuel, pra todo mundo que tiver antenado. Falou, menino!
0: Falou, Gilbertão! Aquele abraço de leão pra você também, amigão. Tamo juntos. Xavier, tá ouvindo também a programação da gente lá no Maranhão. Bom dia pra você, Xavier. Como é que você tá?
9: Bom dia, Fábio Zamana, paz do Senhor Jesus. Aqui é o Xavier de Maranhão, São Bento, Maranhão.
0: Ô, maravilha!
9: Sextou,
0: Xavier. Bom dia, Socorro Silva.
10: Bom dia.
0: Tudo bom, minha amiga?
10: Deus nos deu um bom fim de semana. Cadê minhas princesas?
0: Estão bem.
10: Suas filhas são lindas.
0: Graças a Deus, estão bem.
10: Abraço.
0: É, ontem não postei nada no Instagram, né? Ontem fiquei pintando lá umas paredes lá em casa, né? Tinha uma lata de tinta quase vencendo já. É, e aí eu falei, eu vou usar essa lata de tinta, porque a sala de jantar tava uma beleza. A escada também tava uma beleza. Tudo manchado lá, que as meninas passam com a mão, né? Aí a mão suja, passa na parede, parede branca. Tava uma loucura. Aí eu peguei e falei, quer saber? Eu vou pintar essas paredes aí, tirar essa sujeirada que tá aí nas paredes, né? Aí eu aproveitei a tinta lá, pintei. Mas depois da tarde fiquei cansado, viu? Olha, tira o meu chapéu para os pintores aí. Realmente, e a tinta era aquela tinta lavável, então ela é mais difícil para pintar, né? Você tem que passar direitinho, senão fica tudo manchado. Nunca tinha usado essa tinta. Mas deu certo, no final deu tudo certo. Alda Paula, Ponto do Café, bom dia.
11: Bom dia, Samana. Passando aqui só para desejar um ótimo final de semana para todos os ouvintes, para você e sua família.
0: Obrigado.
11: Para minha família Paula. Um bom dia a todos.
0: Bom dia, Ada Paula. Obrigado pela participação. Pastor Israel, Monique Grazielli está por aqui também, direto da Inglaterra. Bom dia, meus amigos.
12: Bom dia, meu amigo pastor Fábio Zamana, sextou. Eu não podia deixar de passar aqui para agradecer a Deus pelo privilégio da vida, o dom da vida, né? Que tem nos dado. Tem lutas, tem dificuldades, tem gigantes para derrubar.
0: É, faz parte.
12: Mas nós
0: parte.
12: Temos Deus ao nosso lado que tem nos dado força e vitória para sustentar e passar por tudo isso.
0: Exatamente.
12: Um grande abraço para você, para a Graça já. Imperial, para meu amigo Pastor Jean, meu amigo Bispo Mário Porto, o River Kennedy, Pastor Marcos, Pastora Débora. Juari Odilene e Amauri Odineia. Fiquem todos com Deus, pastor Israel. Feliz da vida aqui em Londres. O repórter da imigração, né, pastor Jean?
0: Essa foi boa, né? Essa foi boa. Você foi promovido, você era o nosso correspondente internacional aí direto da Inglaterra, né, pastor Israel? Maravilha, viu? Um abração pra você. Alô, Monique. Manda áudio junto com o pastor Israel aí. Saudades. Miriam Martins, em Aparecida de Goiânia, tá por aqui também. Cleite, lá no sítio, passagem cumprida, falou bom dia, Fábio. Um abraço aí pro Zé Maria, lá de Capoeiras, ontem foi no culto, e ele falou, a irmã escuta a rádio, né? Olha só, que legal, Cleite, você é tão gostoso, né? Quando você vai no lugar e a pessoa reconhece você aí. A Cleide é a mamãe das gêmeas, né? Esther Stephanie. Conhecidíssima aí no sítio Passagem Cumprida, Rio Grande do Norte. Abraço pra você e as gêmeas também. Esses dias em casa aí, né? Esses dias em casa e a gente se virando nos 30. Ontem, elas foram pra casa da avó, chegaram no finalzinho da tarde, por isso que eu consegui pintar as paredes lá, né? Mas hoje vão ficar em casa. Rosimar, como é que você tá, Rosimar? Aquele abraço de leão pra você, minha amiga. Bom dia.
13: Bom dia, Fábio. Mais um dia, mais uma sexta-feira. Aqui tá tudo bem, graças a Deus. E também estou ouvindo falar que hoje é aniversário da Andréia, né?
0: Isso. Meus
13: parabéns, Andréia. Deus te dê muitos anos de vida, saúde, paz, entendimento, sabedoria. E que você é esposa de um locutor mais alegre da galáxia, que tira todo mundo lá do fundo e pode estar triste quando escuta lá as brincadeiras dele, as conversas, a gente fica logo com o astral lá em cima. Que Deus proteja esse cara, você e seu esposo, dê muitos anos de vida, parabéns. E também com as lindas filhas que você tem. Breve nós vamos ter 15 anos e daqui a pouco passa rápido.
0: É verdade,
13: que
0: né,
13: Deus
0: Rosimar?
13: Deus proteja, minha filha. Muitos anos de vida pra ti. São os meus votos aqui da Rua das Ouvintes, que eu considero Jamana como um filho meu aqui do Maranhão. Um filho que eu tenho no Sul. Tchau, muito obrigado. Que Deus te proteja. Você e o casal top da galáxia, como disse o pastor aí. Que Deus dê prosperidade, saúde, muitos anos de vida, tá bom?
0: Obrigado, Rosimar.
13: E esse bolinho aí na hora de partir, lembra, guarda um pedacinho pra mim aí, tá bom?
0: Opa, pode deixar, tá. Pode deixar. Abraço, Rosimar. Obrigado pelo carinho. Vou encaminhar aqui sua mensagem pra ela, tá bom? Que provavelmente agora tá dormindo. Luciene tá chegando com a gente, falou churrasco com Tapiocão, bom dia, Fábio. Cheguei da caminhada com o cãozinho. Abraço, feliz Niver pra esposa Andréia. Obrigado, Luciene. Como é que você tá?
14: Oi, Fábio. Aqui, se você quiser, eu tenho uma dieta muito boa que eu carrego há anos, que eu comprei uma vez no Brasil.
0: É.
14: Quando eu saí do Brasil, chama Amigos do Peso. Essa dieta você come pra caramba e perde 4 quilos por mês, como
0: olha,
14: de tudo.
0: Que maravilha.
14: Claro. As massas...
0: Com moderação, né?
14: Bem diminuídas. É. Mas você come pão 2 vezes por semana, come arroz 1 vez por semana, macarrão 1 vez por semana, e de verdade emagrece e é pura saúde.
0: Que
14: Se
0: legal.
14: Se você quiser, tiver interesse, eu te mando a cópia. Tá
0: legal,
14: bom?
0: Obrigado.
14: Fique com Deus e estaremos aqui na sintonia. Eu saio e volto, Você
0: é
14: já
0: isso.
14: Sabe, né?
0: Ouvinte fiel, Luciene, que ouve há muitos anos a RTM, né, Luciene? Já perdi até as contas aí de quantos anos tu ouve a rádio, viu? Um abração pra você, pra Luana, pra toda a família aí. É sempre um prazer estarmos juntos aqui na RTM. Vamos pro intervalo? Daqui a pouquinho tem Música da Terra, Cláudio Ronque e Zé Dequias.
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7: Zedequias, acorda, rapaz.
8: Ora, acordar pra quê?
7: Ué, nós queremos ouvir música.
8: Então vamos, ué.
7: Zedequias, acorda, rapaz.
8: Ora, acordar pra quê?
7: Ué, nós queremos ouvir música.
8: Então vamos, ué.
9: Zé Dequias, tudo bem com você? Hoje eu tô muito afim de cantar uma moda bem bonita, e você?
8: Ô, seu Cláudio, eu tô aqui, ó, tô tudo em ordem, ó, tudo em ordem, mas eu tô aqui, sabe, seu Cláudio?
9: E eu tô aqui quietinho, pensando... Pensando no que, Zé Dequias?
8: Ô, seu Cláudio, eu tô aqui pensando, só tá batendo uma saudade, faz um tempinho que eu morava na roça.
9: Ô, Zé Dequias, fica assim não, você vai ficar bem alegrinho, prometo pra você, moço.
8: Por mão de que, só? Por que você tá falando isso, seu Cláudio?
9: Porque eu tava falando que eu vou tocar uma moda que vai direto matar essa saudade que tá aí no seu coração. Sabe, aquela saudade da roça?
8: Ô, seu Cláudio, então coloca rapidinho que eu quero me alegrar com o senhor, moço.
9: Vem chegando aí, Vitor Quevedo cantando Vida na Roça.

0: Você ouviu Vitor Quevedo cantando Vida na Roça? E aí, Zé Dequias, gostou ou não gostou?
1: Ô, seu grande, ó, vou falar pro senhor, seu grande. E não é que eu gostei, rapaz. Gostei. E olha, eu vou aproveitar, moço. E já que a gente tá no crema, vou trazer outra moda aqui pro senhor, pra gente cantar junto, senhor. Vamos louvar o senhor de todas as roças, né? E olha, seu grande, você sabe quem tá chegando aqui, moço, ó. Quem é ele? O Sar da Terra, sou cantando.

0: Você ouviu Sarda Terra cantando bem, sendo bem, Jesus.
1: Ô Zé Dequinha, você vai ficar desanunciando as músicas assim, cantando junto agora, é?
0: Ué, Zé, você não gostou?
1: Gostei, calma, peraí. É que ficou engraçadinho.

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0: Nesta semana, uma comitiva brasileira apresentou na FAO, sede da Organização das Nações Unidas para a Alimentação e a Agricultura em Roma, um estudo inédito da FGV Agro sobre a descarbonização da nossa pecuária. O levantamento mostra que o Brasil tem o maior rebanho comercial do mundo, aliando alta produção e preservação ambiental. Graças à tecnologia no campo, a produtividade disparou e a área de pastagem encolheu, gerando o efeito poupa-terra. A expectativa é reduzir as emissões de carbono da carne em até 80% até 2050. Para o setor exportador, o estudo comprova cientificamente ao mercado internacional que a carne brasileira é sustentável e confiável. O Parque Vila Lobos, em São Paulo, ganha em julho 2 novas hortas urbanas abertas ao público e com visitação gratuita. O projeto une sustentabilidade, educação ambiental e impacto social, oferecendo capacitação e emprego para pessoas em situação de rua. Os visitantes poderão colher hortaliças orgânicas direto do canteiro ou conhecer uma estufa de hidroponia com mais de 1.000 metros quadrados. Toda a renda arrecadada com as vendas será revertida para o próprio projeto. O espaço também vai oferecer oficinas e visitas guiadas para escolas. Os preços do milho fecharam a semana em queda no mercado internacional. O recuo foi puxado pelo bom ritmo do plantio nos Estados Unidos, o que diminui os riscos na oferta. Outro fator que aliviou as cotações foi a expectativa de paz no Oriente Médio, reduzindo a pressão sobre o petróleo e os custos de logística e fertilizantes. Mas o produtor deve ficar atento. O clima seco no meio oeste norte-americano e possíveis compras da China podem segurar os preços nas próximas semanas. Com fontes de Globo Rural e AgroLink, produção de Michele Gomes, coordenação de Marcelo Fávero, direção de André Castilho, com realização da sua RTM Brasil, na apresentação de Cláudio Ronchi, esta foi mais uma edição do seu Boletim Rural.
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2: Zedequias, cadê o Zedequias? Zedequias, tem muita gente pedindo música, sabia?
3: Que coisa boa, o pessoal tá mandando a participação pra cá, pedindo música. Como é que faz pedido pra pedir música aqui, ô seu Grau?
2: Então, Zedequias, dá pra pedir música por carta, por e-mail, através do WhatsApp, ou até mesmo pelo telefone, sabia?
3: Tal do e-mail e também o tal do WhatsApp. E como é que faz para participar, senhor?
2: Então, Zedequias, é bem simples, ó. O telefone do WhatsApp, o DDD é o 11. Tem que colocar o 11 porque é o DDD aqui da cidade, tá bom? O DDD é o 11. O telefone é o 974-181-456. 974-181-456.
3: Pronto, anotei aqui. Aí eu baixo o WhatsApp, né, e mando recadinho aqui pro Música da Terra. É isso, Cláudio?
2: Isso, Zedequias. Fácil, não é?
3: Fazinho, rapaz.
2: Mas essa foi boa, viu, Zedequias? Inclusive, eu vou aproveitar e vou tocar uma com William Nascimento. Vamos lá? Ele vai cantar Ele É.

0: Você ouviu com William Nascimento? Ele é aqui no Música da Terra.
1: Ô, seu Cláudio! Ô, seu Cláudio! Como a música mexe com a gente, nosso coração, né, moço? Olha, eu vou ouvir uma bem bacana aqui com o Zé Campeiro, moço. E ele vai cantar uma música bonita, Promessa Cumprida. Ouve só, seu Cláudio!
0: Por hoje é só, Zerquiz.
1: Aí não tá bom. Logo, logo a gente volta. E com muito mais música. Epa, peraí. 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
13: Agora 5:02, horário de Brasília. Ótimo dia para você, excelente madrugada, ótima sexta-feira. Que bom que você está aqui conosco, fazendo parte da família RTM. Coisa boa. Quero já mandar um abraço, um bom dia para você participando e interagindo pelo nosso WhatsApp 11974181456. É o número que você pode mandar o seu recado. Assim como já fez José Sobrinho, tá lá em Mossoró, no Rio Grande do Norte. Bom dia, José.
14: Bom dia, Fábio Mana. Pai, seu irmão. José Sobrinho de Mossoró, irmão. Aí, garoto, bota aí. É, Marcos Antônio, Jéssica Florida, curtiu, Jesus, amém.
13: Valeu, José. Um abração pra você, meu amigo. Obrigado aí pela participação. Também conosco, Raimundo, lá no Maranhão. Um abraço de leão pra você. Conceição em São Luís está chegando com a gente. Bom dia.
15: Fábio, Conceição de novo aqui do Alto do Turu, parabenizando a Andréia. Agora que eu vi que é aniversário dela, felicidade.
13: Oh, obrigado, obrigado, Conceição.
15: Deus continue abençoando grandiosamente. E hoje também é aniversário do meu cunhado, Antônio Burgos, pai das minhas sobrinhas gêmeas, Isabelle e Gabriele, depois minha Isadora, o Gabriel, minha irmã Luzia, que conviveu com ele muito tempo, foi bom enquanto durou. Tudo tem seu tempo, né? Mas foi bom, graças a Deus, que Deus abençoe a vida dele também, tá?
13: Abraço aí pro Antônio. O cheiro, Conceição, obrigado pela mensagem. Também conosco Pedro Salvador, na Bahia. Como é que você tá, Pedrão? Muito bom dia, obrigado aí pela participação, meu amigo. Também conosco, Graça Imperial, tá chegando por aqui. Como é que você tá, Graça Imperial? Muito bom dia.
16: Pai, Senhor, Fábio, Senhor, tudo bem?
13: Tudo, e você?
16: Tudo bem, tarde hoje. Tá cedo.
13: Tá cedo, tá cedo.
16: Graças a Deus pra todos, pro fim de semana. E pra você, Fábio Zamana, pastor Fábio Zamana, um bom fim de semana. E eu acompanho muito suas meninas lindas. E só hoje, agradecendo a Deus por tudo, obrigado.
13: Valeu, Graça. Abraço de leão pra você também, pra família. River Kennedy, como é que você tá, meu amigo? River Kennedy, evangelista River Kennedy na Inglaterra. Bom dia.
17: Ô, tchê, meu querido, meu amigo, pastor Fábio Zamana. Como é que tá a vossa excelência? Hoje eu também quero desejar um excelente, um maravilhoso, abençoado dia para todos. Aqueles que estão bem, aqueles que estão passando por algum problema, dificuldade na saúde financeira. Quero profetizar cura na sua vida, profetizar portas abertas, que as comportas do céu se abrem sobre a sua vida, porque isso que está acontecendo no momento, tudo tem um propósito de Deus. Eu passei por 2 câncer e estou aqui falando com você, porque Deus é maravilhoso e Ele nos concede cada dia o fôlego de vida, porque Ele é dono da nossa vida. Um abraço, pastor Israel Rocha, um beijo no coração e a todos, Gilbertão do Real Conquista e a todos que estiver ligadinho, de 0 a 1000, quem está dentro e fora do Brasil. Pastor Fábio Zamana, sexta-feira, hein? Sextou, menino! Tchê! Glória a Deus! Eu já recebi o meu milagre hoje, eu estou respirando!
13: É sobre isso, né, River Kennedy? Você tem moral pra falar sobre isso, viu? Um abraço aí pra você, pra toda a família, amigão. Lourdes Galvão, bom dia, Lourdes.
18: Bom dia, pastor Fábio Zamana, paz do Senhor. Liguei para desejar um feliz aniversário para missionária Andréia, que Deus esteja guardando, protegendo, dando muita saúde, para honrar a glória do nosso Deus, para que ela possa estar sempre do seu lado, ajudando no ministério do qual Deus colocou nas suas mãos, viu? Um abraço.
13: Um abraço. Obrigado, Lourdes. Um beijo para você. Obrigado pelo carinho, viu? Beijo grande, grande, grande. Também por aqui, Valdair Lourdes, Natal, Rio Grande do Norte.
19: Bom dia, Fábio Zabana.
13: Tudo bem, Valdair? Bom dia.
19: Sextou, graças a Deus. Mais um final de semana chegando. Quero desejar tudo de bom para você, sua família. Beijo nas meninas, beijo na Andréia e um abraço de leão para todos.
13: Abraço, Valdair. Um cheiro para tu também. Vamos agora com Através da Bíblia. Tá chegando o professor Itamir Neves falando sobre Malaquias, capítulo 1.

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1: Querido amigo, vamos estudar hoje e refletir sobre os versos finais do capítulo 1 de Malaquias. Vamos estudar e refletir sobre Malaquias 1, 10 a 14. Quando consideramos esse texto, o tema que ele nos oferece pode ser abordado de formas diferentes. Podemos considerar e estudá-lo mostrando a sequência dos versos anteriores e, assim, a sua mensagem nos chama a atenção para o desprezo ao Senhor que pode manifestar-se através do desinteresse, através do culto insincero e desonesto. Mas podemos também considerar e estudá-lo mostrando como podemos honrar a Deus em espírito e em verdade. Vamos considerá-lo sob essa abordagem. Muitas vezes pensamos e temos ouvido que o contrário do amor é ódio. O contrário de amar é odiar. Entretanto, é bom percebermos que às vezes o contrário de amor é desprezar. Aprendemos que o contrário de amar é ser indiferente. Se tivesse sido escrito nos dias do Novo Testamento, esse livro de Malaquias poderia ser considerado a Carta do Amor. Esse livro é uma declaração do amor de Deus para com um povo indiferente, para com um povo que o desprezava. Malaquias foi o mensageiro divino que chamou a atenção do povo para o amor de Deus diante do desprezo e da indiferença com que esse mesmo povo o tratava. Mas vale perguntarmos, para quem Malaquias se dirigia? Temos que lembrar que essa palavra que Deus transmitiu através de Malaquias, toda ela começou no capítulo 1, versículo 6 e vai até o capítulo 2, versículo 9. E essa mensagem foi dirigida especialmente aos sacerdotes, conforme lemos em 1:6 e 2:1. Agora, diante dessa afirmação, alguém pode perguntar: ora, se Malaquias transmitiu a palavra de Deus aos sacerdotes, então essa palavra não se aplica a nós. É, nós que somos cristãos do século XXI, que não temos qualquer posição de destaque ou liderança na igreja. Mas é essa a conclusão que podemos chegar? Creio que não. Antes de nos precipitarmos e deduzirmos que essa palavra não se aplica a nós, é necessário definirmos a função sacerdotal. No Antigo Testamento, o sacerdote significava o sacrificador, isto é, aquele que tinha a responsabilidade de oferecer vítimas às divindades. Era o sacerdote quem oferecia os sacrifícios. Ele era o intermediário entre o povo e a divindade. A ideia fundamental de sacerdote é de um indivíduo que tem o papel de ser o mediador entre o homem e Deus. O sacerdote atestava a vida pecaminosa do homem e a santidade de Deus e, portanto, para que o homem chegasse a Deus, o sacerdote exercia o seu papel de oferecer sacrifícios em nome do homem para que esse pudesse chegar até Deus. Essa função sacerdotal, entre os hebreus, era reservada para a família de Arão, uma família da tribo de Levi, conforme lemos lá em Êxodo capítulo 6, separada por Deus para essa função, conforme lemos em Levítico capítulo 8. Quando Corá, Datã e Abirão cobiçaram essa posição, você sabe, eles foram fulminados, conforme lemos o relato em Números 16. Alguns perguntam, então, se os sacerdotes antigos são representados hoje pelos líderes. Os sacerdotes seriam os pastores, líderes, presbíteros, diáconos, missionários, professores, apóstolos? Vamos responder essa pergunta com a próxima consideração. Consideramos, então, que nos dias de hoje, no tempo da Nova Aliança, o conceito de sacerdote, do serviço sacerdotal, é totalmente diferente dos dias do Antigo Testamento. Nos dias de hoje, conforme o apóstolo Pedro mencionou, todos os cristãos têm o privilégio e têm esse dever. Você se lembra bem desse versículo? Vós, porém, sois raça eleita, sacerdócio real, nação santa, povo de propriedade exclusiva de Deus, a fim de proclamardes as virtudes daquele que vos chamou das trevas para a sua maravilhosa luz. Querido amigo, todos os cristãos são sacerdotes cuja missão que nos é dada é a de levarmos as pessoas que ainda não conhecem a Deus a conhecê-lo pessoalmente, através de Jesus Cristo. Ora, se temos essa missão de sermos facilitadores, levando as pessoas ao único mediador entre Deus e os homens, isto é, Cristo Jesus, homem, conforme 1 Timóteo 2:5, sem dúvida, essa palavra de Malaquias, também se aplica a nós, que somos sacerdócio real. Querido amigo, então, diante disso, temos que perceber, temos que nos conscientizar que essa mensagem é dirigida a nós. E também nós corremos o risco de não honrarmos a Deus adorando-o em espírito e em verdade. Ao estudarmos então esse texto, devemos fazê-lo sob esse título que o sintetiza: honrando a Deus em espírito e em verdade. Eu repito, com base em Malaquias 1, 10 a 14. O título é Honrando a Deus em Espírito e em Verdade. Querido amigo, a palavra de Malaquias já tinha apontado que Israel estava falhando com Deus por algumas razões. Havia o pecado da ingratidão por duvidar do amor de Deus, mesmo tendo sido alvo da escolha divina. Segundo, havia o pecado de desprezar o nome de Deus, desonrando-o, desrespeitando-o e desacatando-o, como nós vimos no programa passado. E agora, em terceiro lugar, havia o pecado da profanação, que acontecia através da hipocrisia do culto prestado a Deus. Essa profanação se evidenciava através do oferecimento de sacrifícios defeituosos, de pão imundo, de animais dilacerados, contrariando o que a lei dizia. E o que dizia a lei? Não sacrificarás ao Senhor teu Deus novilho ou ovelha que haja imperfeição ou em que haja algum defeito grave, pois é abominação ao Senhor teu Deus. Deuteronômio 17:1. A profanação se evidenciava através de uma cerimônia formal, externa, sem alma, sem coração. E, finalmente, a profanação se evidenciava também através de um culto cansativo, tedioso e enfadonho. Malaquias, então, usado pelo Senhor, nos adverte severamente a fim de que não procedamos como judeus. E a mensagem desse texto se vê nessa frase: só honramos a Deus quando o cultuamos em espírito e em verdade. Querido amigo, esse é o princípio que podemos extrair do texto de Malaquias 1, 10 a 14. Só honramos a Deus quando o cultuamos em espírito e em verdade. E nesse texto encontramos três maneiras de cultuarmos a Deus em espírito e em verdade. A primeira maneira de cultuarmos a Deus em espírito e em verdade é cultuarmos com a intenção de adorar ao invés de cumprir um ritual formal. Versículo 10. Deus prefere que não tenhamos culto do que tenhamos cultos inúteis. É, nesse verso 10, temos o padrão divino da avaliação. Deus não vê como o homem vê. O homem vê o exterior, vê aquilo que é mostrado. Deus vê o interior. Deus vê e conhece o som do nosso coração. Não há possibilidade de ocultarmos algo dele. Por isso ele diz: tomara houvesse entre vós quem feche as portas, para que não acendesseis de balde em vão o fogo do meu altar. Acender de balde é exatamente isso. Acender em vão. Significava acender sem razão objetiva, pois Deus não aceitaria um sacrifício que não o honrasse, que não o respeitasse, que não o glorificasse. O desrespeito era a evidência com que os sacerdotes desprezavam a Deus. Eles, que eram guias e condutores do povo, estavam tratando das coisas do Senhor de modo desprezível. O culto tinha se tornado vazio, pois não havia reverência e temor ao Senhor. Deus não aceita o adorador que o adora rotineiramente. E por isso ele diz: eu não tenho prazer em vós, diz o Senhor dos Exércitos. Deus está mais interessado na pessoa do adorador do que nas ofertas. O grande interesse de Deus é na pessoa do adorador, do seu fiel. Deus quer que nos apresentemos a Ele de modo a sermos aceitos. Quando o nosso interior revela o desejo honesto de cultuar a Deus, Ele nos recebe com alegria e prazer. Deus não aceitará a oferta do adorador hipócrita. Por isso ele diz: nem aceitarei da vossa mão a vossa oferta. Versículo 10. Querido amigo, nesse verso, percebemos a indiferença e a profanação do culto pelos sacerdotes. A indiferença percebida pelo pedido que Deus fez. Ele pediu que algum voluntário fosse lá e fechasse as portas do templo para que o seu altar, para que o fogo que queimava os sacrifícios não fosse acendido em vão, sem utilidade. Deus considera sem efeito, sem utilidade, esses atos calcados na hipocrisia. A profanação e as atitudes de menosprezo são refletidas por todo esse texto. O menosprezo era visível no oferecimento do roubado, do defeituoso como oferta ao Senhor. Isso era uma traição para com Deus e para com o altar que fora consagrado e purificado para que ali se oferecesse apenas sacrifícios dignos do Senhor. Com que motivação você cultua a Deus? A segunda maneira de cultuarmos a Deus é cultuarmos com a intenção de engrandecer ao invés de profanar o nome de Deus. Versículos 11 e 12. O nome de Deus é grande entre todas as nações. A abrangência da grandiosidade de Deus é universal. Mas desde o nascente do sol até o poente é grande entre as nações o meu nome, diz o Senhor. Vamos tratar dessa grande verdade no próximo programa, porém é possível entendermos o significado dessas palavras. Quando nós, que somos o povo de Deus, o desprezamos, não reconhecemos a sua grandiosidade, quando não lhe tributamos honra e glória, outros povos lhe tributam cultos agradáveis que chegam e satisfazem o coração de Deus. O nome de Deus é reverenciado além do seu povo. Ainda o versículo 11 diz assim: e em todo lugar lhe é queimado o incenso e trazido ofertas puras, porque o meu nome é grande entre as nações, diz o Senhor dos Exércitos. Essa parte do texto, então, querido amigo, encontra sua unidade e coerência com a repetição por 7 vezes da expressão meu nome. Meu nome. Veja no versículo 6, no versículo 11, no versículo 14, no capítulo 2, versículo 2 e também no capítulo 2, versículo 5. Na mentalidade dos hebreus, o nome não só denominava a pessoa, mas equivalia a ela. Conhecer o nome de Deus é ter a oportunidade de estar próximo dele. E nomear o nome de Deus era algo muito sério. Por isso existia mais perigo em profanar esse santo nome de Yahvé. O nome de Deus não pode ser profanado e menosprezado. E o Senhor então reclama do povo: mas vós o profanais quando dizeis: ah, a mesa do Senhor é imunda, e o que nela se oferece, isso é a sua comida? Ah, essa comida é desprezível. Querido amigo, o desinteresse é evidência do desprezo que se tem para com Deus. É evidência da perda da motivação de celebrar um culto correto, honrando o nome de Deus. O nome de Deus será abençoado e engrandecido, ou profanado e desprezado. Nós é que decidimos. O terceiro, entre os 10 mandamentos, conforme Êxodo capítulo 20, proíbe o uso em vão do nome divino. Mesmo que no judaísmo pós-exílico essa prática se tornara radical ao ponto de jamais se pronunciar esse nome, o centro da sua mensagem segue sendo aquela que Malaquias infere do texto. Deus se sente insultado e roubado quando não se obedece à sua vontade, por mais trivial que possa parecer a ordem que ele tenha dado. Por isso, então, chegamos à terceira maneira de cultuarmos a Deus. Nós cultuamos a Deus de uma maneira agradável a Ele, quando cultuamos com a intenção de agradar a Deus, ao invés de enganá-lo com ofertas indevidas. Versículos 13 e 14. O culto a Deus deve representar o nosso amor a Ele. E no versículo 13 nós lemos essa expressão: e ainda dizeis, que canseira, e me desprezais, diz o Senhor dos Exércitos. Vós ofereceis o dilacerado, e o coxo, e o enfermo. Assim fazeis a oferta. Aceitaria eu isso da vossa mão? Diz o Senhor. Querido amigo, a prostração enfadonha deve dar lugar à consagração com integridade. Deve dar lugar à consagração sem hipocrisia. Deve dar lugar a uma consagração, a uma celebração, a uma adoração com excelência. Quando adoramos em espírito e em verdade, não haverá canseira nem enfado. As exigências, as demandas de Deus não são, como alguns comentaristas têm dito, uma porta aberta para o legalismo e para o ritualismo. Não. Esses requisitos divinos, essas exigências de Deus, são, na verdade, um convite à fidelidade a todo nível da vida humana, a um compromisso sério com Deus. Nessa sessão, Malaquias nos ensina que se não somos fiéis no pouco, é certo que não seremos fiéis no muito e, portanto, não o receberemos. Mas há o perigo também do desinteresse. Na versão NVI, a expressão é essa: se riem com desprezo. O desdém confirma o desinteresse e, por isso, a oferta é do animal dilacerado, ou seja, roubado. Esta é a ideia da palavra no hebraico. Dilacerado quer dizer roubado. Então, o desinteresse, o desdém, faz com que se ofereça o pior, o roubado, o coxo, o enfermo. O culto a Deus não deve ser aparente e enganador. Por isso, o versículo 14 diz claramente: pois maldito seja o enganador, que tendo um animal sadio no seu rebanho, promete e oferece ao Senhor um defeituoso. Querido amigo, há uma ilustração muito interessante com relação a esta palavra do Senhor. Roubei um boi do vizinho e o trouxe para o meu pasto. Ele descobriu e veio buscar o animal. Antes de o homem chegar, levei o boi roubado ao sacerdote para fazer sacrifício em favor dos nossos pecados. Um carro de boi passou em cima da minha cabritinha e ela perdeu as perninhas da frente. Como me era muito trabalho, levei a cabritinha aleijada ao sacerdote para que ela fosse sacrificada em favor dos nossos pecados. O veterinário fez tudo para curar a minha ovelha, que era feia e magra. Ela não se levantava, não andava, não comia, não bebia. Então, antes que ela morresse, eu levei a ovelha doente ao sacerdote para ser sacrificada em favor dos nossos pecados. Querido amigo, essa ilustração nos aponta o seguinte: que parecia tudo certo para essa pessoa, porque ela cultuava a Deus com esses sacrifícios. Mas é interessante que depois de ter retirado do seu rebanho todas as cabeças de gado imprestáveis e transferi-las para o templo, esse adorador foi surpreendido com essa palavra do Senhor: maldito seja o enganador, que tendo um animal sadio no seu rebanho, promete e oferece ao Senhor um defeituoso. Por isso, querido amigo, o culto a Deus deve exaltar o seu santo nome. E o texto termina dizendo o seguinte: porque eu sou grande rei, diz o Senhor dos Exércitos, o meu nome é terrível entre as nações. Malaquias apontou para algumas maneiras pelas quais desonramos a Deus. Como já mencionamos anteriormente, o que desonra a Deus desonra a si mesmo. Quando no culto não oferecemos a Deus o melhor, Nossas ações se revertem contra nós mesmos, pois o que o homem semear, isso também se fará. Quando somos mesquinhos com Deus, não lhe ofertando o melhor, recebemos bênçãos minguadas. Recebemos com pobreza. Quando preferimos dar honra a um ser humano e não honrarmos a Deus, estamos mostrando que Deus não é digno o suficiente para ocupar o primeiro lugar em nossas vidas. E quando cultuamos sem considerarmos os nossos irmãos, corremos o risco de não sermos aceitos. Devemos nos reconciliar com os nossos irmãos para depois ofertar com gratidão. Querido amigo, ao concluirmos então esse momento de reflexão com base em Malaquias 1, 10 a 14, eu espero que você tenha ficado consciente de que não vale a pena oferecer sacrifícios, prestar cultos a Deus, que não nos custem alguma coisa significativa. Assim também não podemos cultuar a Deus quando estamos em pecado e a nossa oferta é impura. Deus não nos aceitará, nem aceitará a nossa oferta. Que o Senhor te abençoe, para que o seu culto seja sempre agradável a Ele. Um grande abraço e até o próximo programa.
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0: ótimo dia pra você. Excelente sexta-feira. Eu sou Fábio Zamani, estamos juntos e estamos ao vivo. E como é bom saber que você também está por aqui fazendo parte da família RTM, acompanhando a nossa programação em qualquer lugar do planeta. Obrigado por sua audiência, obrigado por sua companhia. Já mandando um abraço, um bom dia também para você que está ouvindo pela TWR em Bonaire. A partir de agora em rede com a RTM, fica conosco até às 7 da manhã, horário de Brasília. Muito bom dia, muito bom dia. Sexta-feira, 5 de junho. Já mandando aquele bom dia também para Alessandra Mangueira, tá chegando com a gente. Bom dia, Alessandra. Obrigado aí pela mensagem também, mandando os parabéns aí para minha esposa Andréia, hoje completando mais um ano de vida, obrigado. Também conosco meu xará Fábio Assis, W Franco, ele está conosco também de Imperatriz Maranhão, ligado pelo aplicativo, falou, tô ouvindo aqui essa belíssima programação. Ouço desde 1978, eu era criança, aprendi a gostar aí da programação. Que legal, meu amigo, um abraço. E tá pedindo oração pelo pai dele, que está hospitalizado. Que ele teve, meu amigo? Melhoras aí pra ele, se Deus quiser, logo, logo ele vai sair aí desse hospital, viu? Um abraço aí também, pastor Edinaldo Dantas, Natal, Rio Grande do Norte, bom dia.
1: Bom dia, meu irmão Fábio Zamana, bom dia para os meus irmãos, principalmente para aqueles que nos ouvem nesta manhã, o irmão Riquelme, o pastor Ribeiro, o irmão Elias, também na escuta, paz do Senhor a todos, meu amado.
0: Oi, Edinaldo. Valeu, pastor Edinaldo. Aquele abraço de leão para você também e para todos os ouvintes aí pela Rádio Nordeste Evangélica. Alvino tá com a gente também. Falou bom dia, ouvidos, ouvintes assíduos. Sebastião, irmão Celinaldo e, lógico, eu na madrugada. Parabéns aí para minha mãe, Maria de Lourdes. Parabéns aí, dona Maria de Lourdes. Deus te abençoe e conceda muita saúde, muitos anos de vida. Valeu, Alvino. A Leida Bispo tá chegando também. Bom dia.
2: Madrugada de sexta-feira, Fábio Zamana, para você e para todos os ouvintes da Rádio Transmundial na escuta. Eu tô aqui cuidando do meu filho, do Luiz Felipe, na escuta dessa programação abençoada. Desejo desde já um final de semana abençoado. Abraço de leão, a Leida e família em São Luís, Maranhão.
0: Valeu, Aleida. Abraço de leão para você também. Maria Raimunda, bairro Camboa, bom dia.
3: Bom dia, pastor Fábio Zamana, aqui é Maria Raimunda Correia, do bairro Camboa, São Luís do Maranhão. Um abraço de leão para você, sua família e todos os ouvintes da RTN.
0: Valeu, Maria Raimunda. Bom dia para você também. Obrigado aí pela companhia. Quem também está conosco, Pedro Salvador, na Bahia. Bom dia para você, Pedrão. Obrigado aí pela participação. Francisco Garcia, de Açailândia, lá no Maranhão, sintonizado com a gente. Eliane Barreto está por aqui também. Bom dia, Eliane.
4: Bom dia. Eu quero ouvir um bem bonito. Que isso que você canta, viu? Preço para todos vocês. Eliane Barreto. Preço para as irmãs, para a irmã Marinette.
0: Valeu, um abraço pra você também, Eliane Barreto, aquele abraço de leão. Você pediu música bem bonita, vou tocar pra você aqui, pra todos os ouvintes. Monique Grazielli, Não Mudará Jamais. Daqui a pouquinho tem palavra para hoje, calendário de oração.

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3: A palavra para hoje: acredite em Deus para a abundância. Deuteronômio 30:9. O Senhor teu Deus fará com que teus trabalhos sejam abundantes. Uma jovem artista ligou para a tia um dia para avisar que estava partindo em uma viagem a um resort badalado para tentar vender suas esculturas em madeira de aves marinhas ao dono de uma loja de presentes. Ela pediu à tia que orasse para que sua empreitada fosse bem-sucedida. A tia garantiu que oraria para que ela recebesse o maior pedido que já tivesse recebido. Naquela noite, a jovem artista ligou de volta para a tia. Não só o dono da loja de presentes havia comprado todas as suas esculturas, como o dono de uma rede de lojas de presentes também havia encomendado tantas esculturas quanto ela pudesse fazer. Ela ficou maravilhada com a abundância com que Deus havia respondido à oração. Agora, disse ela à tia, ore para que eu consiga atender ao pedido dele. A tia respondeu, o Senhor não abre uma porta a menos que ele espere que a atravessemos com sucesso. Quando oramos por chuva, não se surpreenda se vier um aguaceiro. Você está orando para que Deus supra uma necessidade em sua vida? Que resposta você espera? Seja honesto, o mínimo necessário? Pouco, mas satisfatório? Ou você espera um suprimento abundante, mais do que suficiente? Firme-se na palavra de Deus. O Senhor teu Deus fará com que teus trabalhos sejam abundantes. Jesus disse, eu vim para que tenham vida e a tenham em abundância. Paulo escreveu, Deus é capaz de fazer com que toda a graça abunde para vocês, para que, tendo sempre tudo o que precisam em todas as coisas, tenham abundância para toda boa obra. 2 Coríntios 9:8. Portanto, creia em Deus para lhe dar abundância.
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5: 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Por restauração e cura para as mulheres ao redor do mundo.
6: Pai querido, nós clamamos neste momento pelas mulheres portuguesas, para que encontrem a sua verdadeira identidade e o seu valor em Cristo. Que elas compreendam que são amadas e extremamente preciosas aos teus olhos, eterno. Ensine-as a confiar plenamente em tua provisão e cuidado diário. Dê ainda sabedoria para administrarem bem o tempo, terem equilíbrio para cumprir com as suas responsabilidades e serenidade ao tomarem decisões importantes no dia a dia. Que a paz do Senhor guarde seus corações em meio às pressões e desafios da vida, afaste a ansiedade, o medo e a insegurança. Que as mulheres em Portugal vivam com propósito, graça e alegria, refletindo teu amor em seus lares e em suas comunidades. Oramos em nome de Jesus. Eu, Cacá Rodrigues, sou grato a Deus por dividir esse momento de oração com você.
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1: Maravilha, agora 5 horas e 51 minutos. Vamos juntos com você. Ouvimos Sara Farias cantando Sobrevivi e mandando um abraço, um bom dia para você participando com a gente, interagindo, WhatsApp 11 974 181 456. Bom dia, Tina.
2: Hoje é sexta-feira, que dia mais bacana. Já começou o programa do Fábio Zamana. Acorda, Silvinha, o seu Madruguinha. Acorda, acorda, acorda, que o programa já começou. Bom dia, meu amigo Fábio Zamana. Bom dia, família RTM. Sextou, sexta-feira abençoada para todos nós. Um beijo, um abraço. Um cheiro, Silvinha. Um cheiro para todos os ouvintes da RTM.
1: Um cheiro para tu também. Um abraço, Tina, para toda a família. Amei a musiquinha. Ficou top demais, né? Um abraço, Anateca, tá chegando com a gente, mandou parabéns aí pra Andréia também. Obrigado, Anateca, obrigado pelo carinho, viu, minha amiga? Um abraço pra você e pra família. Abel Rodrigues tá com a gente também, muito bom dia. Participando com a gente, Milena. Tudo bem, Milena? Como é que você tá? Tudo tranquilo por aí? Em São Luís, Maranhão. Um abraço também, Mick Miqueias, tá chegando com a gente. Ouviu o Cláudio Ronque hoje? Eita, nós, hein? Foi dormir tarde e acordou cedo. E tá sempre aqui na RTM. Bom dia pra você, Mick Miqueias. Fatiminha tá com a gente também, desejando um ótimo dia pra todos. O Wilton César, tá ouvindo também lá no Maranhão, pela Rádio 92. Um abraço pra Giane Soriano, direto de Teófilo Otoni, Minas Gerais. Já tá por aí firme e forte. Hoje vai ter bike, né, Giane? Bom dia.
3: Bom dia, meu amigo Pastor Fábio. Bom dia a todos os meus outros amigos e ouvintes da Rádio Transmundial. Aqui é o Giane Soriano, Fábio. Estou escutando aqui os alunos, né? E vendo que hoje é o aniversário da Andréia. Feliz aniversário pra ela, apesar de eu não conhecer. Que Deus a abençoe ricamente, tá bom? E vários amigos hoje fazendo aniversário também, já mandei aqui os parabéns. Hoje, engraçado que eu tava pensando que era sábado, ontem o dia todo pensando que era sábado, e ontem eu pensando que ontem era domingo. Meus amigos católicos indo pra missa, né? Aqui tem a procissão em cima dos tapetes, né? E aí eu pensando que era domingo e pensando que hoje era sábado, mas
1: que
3: hoje
1: nada, é sexta ainda.
3: Minha esposa viajou, vou ter que trabalhar no nosso espaço no lugar dela.
1: É isso aí.
3: Mas tá bom demais.
1: Bom então, trabalho
3: pra
1: todo
3: mundo. Pra todo mundo, pra Graça Imperial, pra Silvinha, pra Conceição, escutei aí, todos os pastores, pastor Israel, pastor Jean, todo mundo. E Deus abençoe a todos, tá? Fico com Deus, tchau, tchau.
1: Valeu, Giane, ótimo dia pra você, meu amigão. Ótima sexta, viu? Não vai confundir mais, ótima sexta. Pastor Marcos, pastora Débora lá na Inglaterra, bom dia.
4: Bom dia, Fábio. Bom dia, meus irmãos queridos.

0: Sextou, mais uma semana que vai terminando. Somos gratos a Deus e deixando um abraço aí.
1: Mas essa sexta, amor, pro Fábio tá brilhando diferente,
0: essa
1: né?
0: sexta bem
1: Especial.
0: especial. Imagina a surpresa que ele já está preparando
1: É,
0: para
1: Fábio,
0: a Andréia.
1: conta pra gente, o que que você tá arrumando aí pra ela?
0: E parabéns pela Andréia, que o Senhor continue abençoando a vida dela, derramando graça, amor e abençoando o seu lar.
1: Parabéns, Andréia. Você é uma bênção. Mesmo caladinha, né? A gente te ama, né? O pacote é completo. Vocês, meninas, e o Fábio moram no nosso coração. Que o Senhor te deu um ano com muitas surpresas da parte dele.
0: Amém. Um grande abraço aí, pastor Jean,
1: Beijo.
0: na França, pastor Israel, todos os pastores, ouvintes que estão aí na escuta. Um beijo no coração de todos.
1: Beijo no coração. Fiquem na paz.
2: Valeu, pastor Marcos, pastora Débora. É, hoje não vai ter surpresa, não. Vai ter um bolinho só, né? Porque aí no sábado a gente vai fazer um churrasco, vai comemorar 2 em 1. O aniversário do meu cunhado foi no dia 30 e o aniversário da Andréia, que é hoje. Então vamos comemorar os dois aí amanhã. Mas hoje vai ter aquele bolinho, aquele presente que eu comprei, né? Isso aí não pode passar. Isso aí eu gosto. Jaciara Barros, como é que você tá, Jaciara?
3: Bom dia, Fábio. Bom
2: Bom dia,
3: dia a todos os ouvintes
2: Jaciara.
3: do Maranhão, de São Luís, do Brasil, todos os aniversariantes. Feliz aniversário para a Andréia, para todos os aniversariantes do dia.
2: Valeu,
3: Jaciara
2: obrigado,
3: Barros, São
2: Jaciara.
3: Luís,
2: Obrigado pelo
3: Maranhão.
2: carinho. Beijo para você e para toda a família, viu, Jaciara? Marilene tá com a gente também. Sextou, Marilene. Por quê? Você achou que era outro dia também? Hoje é. Ah, o povo tá tudo confundindo, né? Esses feriados aí. Silvinha, como é que tu tá, Silvinha? Oi, Madruguinha.
4: Bom dia, Fabinho.
2: Bom dia.
4: Que Deus abençoe todos da Transmundial, todos da Rádio Nordeste Natal. Meu abraço de Leão, de um assim, sem esquecer de ninguém, de Azul, sem esquecer de você. Um bom final de semana. A todo povo de Deus. Que Deus abençoe cada um. Só tenho só agradecer a Deus por tudo. Amém. Por tudo mesmo. Depois eu falo com tudo.
2: Tá bom, Silvinha. Achei tu triste, menina. Tá tudo bem aí? Tá tudo bem? Me conta, viu? Um abração de leão pra você, Silvinha. Tá chegando o Lima, taxista, tá por aqui também sintonizado. Bom
5: Bom
2: dia.
5: dia, bom dia, bom dia, meu pastor, grande Fábio Zamana. Bom dia, meu querido. Sextou, meu querido, sextou. Que tenhamos uma sexta-feira e um final de semana repleto de bênçãos, glórias, livramento, saúde e muita paz. E Deus presente em nossas vidas sempre. Que tenhamos uma sexta-feira abençoada e iluminada em nome de Cristo Jesus. Já vai dar tudo certo, já deu tudo certo.
2: Valeu, Lima. Bom trabalho para você. Pastor Arimar Castro.
6: Bom dia, pastor Fábio Zamana. Deus continue te abençoando grandemente, você e toda a sua família. Sextou, quero desejar um abraço de leão para todos os ouvintes da RPM. E aqui em Natal está chovendo,
2: Eita, nós, hein? Boa chuvinha para vocês aí. Delúcia em Anápolis.
7: A paz do Senhor, pastor Fábio Zamana. Bom dia.
2: Bom dia, Delúcia. Você tá
7: Tô
2: bem?
7: ligadinha aqui na
2: Oh,
7: Transmundial.
2: que bacana.
7: É para dar meus parabéns para Andréia, desejar a ela muitas felicidades, muitos anos de vida. Que Jesus abençoe ela, a família, ricamente, em nome de Jesus. Que Deus possa estar sustentando ela ao seu lado para que vocês possam fazer a obra do Senhor. Aqui é a Delúcia de Anápolis. Fábio Zamana, tá tudo bem, né? Comigo
2: Graças
7: tá
2: a
7: bem,
2: Deus. Que bom,
7: graças a
2: Delúcia. Que
7: Deus.
2: bom. Beijo para você também, Delúcia. Ótimo dia, minha amiga. Bom demais ter você conosco, fazendo parte da família RTM. Professor Magno Perimirim, Maranhão. Maria José tá por aqui também, lá em Nova Amarante. Bom dia, Henrique Graça Cabral. Lidian tá com a gente também, desejando um ótimo dia. Lucidalva Macapá, bom dia, mandou os parabéns aí para Andréia também. Ah, quem mais? Eunice, São José do Ribamar, aquele abraço de leão para você. Agora faltando 2 minutos, em 2 minutos para 6 horas da manhã, hora de despedida para você que está ouvindo pela Rádio 92,3 FM. Seguirá com a programação local, meu amigo Mário Porto. Pela 100,9 tem momentos de reflexão. Rádio Nordeste, pastor Jailton Santos. Rádio Ceará, razão para viver. E Rádio Imprensa, pastor Odair. Forte abraço para todos, ótima sexta-feira.
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5: Agora 6:02, horário de Brasília, chegando Rota 66 com Luiz Saião. Hoje falando sobre Deus é Rei e Deus é Justiça, referente Salmos 110, 111, 112.
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7: A Bíblia nos dá uma ideia de que o pecado que nos afastou de Deus não trouxe um problema só de natureza espiritual e metafísica, ele trouxe também um problema social.
6: Muito obrigado por sua audiência e carinho para com o programa Rota 66. A série Salmos está em seus momentos finais e fortes emoções estão reservadas tão somente para você. Hoje o professor Luiz Saião traz o tema Deus é Rei, Deus é Justiça. Salmos 110, 111 e 112. com atenção especial ao Salmo Messiânico, que mostra a vitória total do Senhor numa escala mundial. Mais do que nunca queremos justiça e paz, não é mesmo? Theodore Roosevelt, quando governou o povo americano, dizia: "A justiça não consiste em ser neutro entre o certo e o errado, mas em descobrir o certo e sustentá-lo contra o errado." Pronto? Então vamos para mais uma jornada.
7: Rota 66, em nossa caminhada pelo livro de Salmos. E hoje nós vamos estudar os Salmos 110, 111 e 112. O tema do nosso estudo será Deus é Rei, Deus é Justiça. Como nós certamente sabemos, a grande dificuldade dos dias de hoje é exatamente como o governo pode cumprir a sua tarefa de beneficiar os cidadãos e de trazer justiça para a sociedade de uma maneira que todos vivam de modo abençoado. E nas Escrituras nós vamos encontrar a discussão a respeito disso, levando em consideração a verdade de que somente através da direção divina é que o governo será perfeito. Por isso, o Salmo 110, que é um salmo davídico, é um salmo que apresenta uma perspectiva messiânica, ou seja, o Messias era o rei ungido, escolhido. E como já vimos na aliança davídica, o rei escolhido para reinar para sempre seria o rei da dinastia de Davi. E esta promessa vai se cumprir na pessoa de Cristo Jesus no Novo Testamento. Este Salmo 110 é um dos salmos mais importantes neste aspecto, porque é citado no livro de Mateus e também no livro de Hebreus no Novo Testamento. E o texto então diz, no verso 1, conforme a nova versão internacional da Bíblia: "O Senhor disse ao meu Senhor, senta-te à minha direita, até que eu faça dos teus inimigos um estrado para os teus pés." A linguagem é uma linguagem para o rei, que vai ter vitória sobre os inimigos, garantindo a estabilidade do seu governo. Importante destacar que o Senhor aqui é o nome de Deus, o nome pessoal de Deus, o Yahvé, Jeová, disse ao meu Senhor, referência ao rei messiânico. "O Senhor estenderá o cetro de teu poder desde Sião e dominará sobre os teus inimigos. Quando convocares as tuas tropas, o teu povo se apresentará voluntariamente", diz o verso 3, "trajando vestes santas. Desde o romper da alvorada, os teus jovens virão como orvalho", mostrando o apoio que o rei messiânico terá na sua tarefa de domínio e de governo debaixo da direção divina. O texto bíblico prossegue dizendo que o Senhor jurou e não se arrependerá. E o texto diz: "Tu és sacerdote para sempre, segundo a ordem de Melquisedeque." Nós já mencionamos esta realidade no estudo do livro de Hebreus e também no livro de Gênesis, onde Melquisedeque aparece pela primeira vez, Gênesis 14, 18. Por que Cristo é chamado alguém da ordem de Melquisedeque? Por que o rei messiânico no Salmo 110 é tratado desta forma, conforme vamos encontrar aqui? A grande verdade é que ser como Melquisedeque é combinar o fato de ser rei e sacerdote ao mesmo tempo. Não significa que Cristo tem na pessoa de Melquisedeque uma espécie de pré-encarnação, como se Melquisedeque fosse o próprio Cristo, mas sim que o sacerdócio de Cristo é superior ao sacerdócio levítico, pois é o sacerdote que não tem princípio e nem fim, que não necessita de confirmação genealógica para ter o seu ofício, e da mesma forma como Melquisedeque foi sacerdote assim, de igual modo Cristo é o sacerdote, o rei messiânico também é o sacerdote pleno conforme o Melquisedeque. O Senhor está à tua direita, ele esmagará reis no dia da sua ira. Julgará as nações, amontoando os mortos e esmagando governantes em toda a extensão da terra. No caminho beberá de um ribeiro e então erguerá a cabeça. Mais uma vez, o texto ressalta o triunfo do governo do rei messiânico, afirmando para nós que Deus não é apenas um Deus criador, não é apenas um Deus que abençoa as pessoas, que Deus, na verdade, é o grande rei. Ele tem o poder, o domínio e o controle, e os seus inimigos certamente serão derrotados. Quando chegamos ao Salmo 111, na verdade, vamos encontrar uma lista grande de salmos na sequência, que vai até o Salmo 118. Nós vamos falar sobre 111 e 112 aqui, mas do 111 ao 118, todos os salmos começam com a palavra Aleluia. E o Salmo 111, que inicia essa série de salmos de louvor e de adoração a Deus, chamados inclusive Salmo do tipo Aleluia, de louvor ao Senhor, o Salmo começa a dizer logo no início: Aleluia, darei graças ao Senhor de todo o coração na reunião da congregação dos justos. Grandes são as obras do Senhor, nelas meditam todos os que as apreciam. Os seus feitos manifestam majestade e esplendor, e a sua justiça dura para sempre. Ele fez proclamar as suas maravilhas, o Senhor é misericordioso e compassivo, deu alimento às que o temiam, pois sempre se lembra de sua aliança. O salmo louva a Deus, adora a Deus, sem dúvida. Isso feito de maneira litúrgica, nós não temos uma referência aqui à data da elaboração dos salmos. Estudiosos geralmente acreditam que este salmo é pós-exílico. O salmo apresenta a razão porque Deus merece todo o louvor. O Deus que é rei também é o Deus que é justo. O texto diz que Deus tem grandes obras porque ele tem mostrado o seu poder na história, manifestou majestade, a sua justiça dura para sempre, diz o verso 3, Deus provou para nós quem ele é através da sua intervenção na história, mostrou seus feitos poderosos, deu às terras das nações uma espécie de recordação da história. Por isso, nós podemos confiar naquilo que Deus nos apresenta. Suas obras são fiéis e justas, seus preceitos merecem confianças e são estabelecidos com fidelidade e retidão, de acordo com o verso 8. Ele trouxe redenção ao seu povo e firmou a sua aliança para sempre. O temor do Senhor é o princípio da sabedoria. Ele será louvado para sempre, termina o Salmo 111, ressaltando que Deus, além de ser rei, também é o Deus que se revelou e revelou principalmente a sua justiça. Temer a Deus é adquirir a sabedoria, reconhecendo quem ele é. O Salmo 112 agora vai mostrar, como desfecho desse nosso estudo sobre os três salmos, como é que podemos ver a vida de uma pessoa que reconhece Deus do jeito que Deus deve ser reconhecido. Quem enxerga Deus como rei, como justo, o que nós podemos dizer dessa pessoa que assim procede? O Salmo diz: Aleluia! Como é feliz o homem que teme o Senhor e tem grande prazer em seus mandamentos, apreciando a justiça divina expressa na lei. Seus descendentes serão poderosos na terra, serão uma geração abençoada de homens íntegros. Grande riqueza há em sua casa e a sua justiça dura para sempre. A luz raia nas trevas para o íntegro, para quem é misericordioso, compassivo e justo. Feliz é o homem que empresta com generosidade, que com honestidade conduz os seus negócios. O justo jamais será abalado. Para sempre se lembrarão dele, não temerá mais notícias, seu coração está firme e confiante no Senhor. Observe como o Salmo promete a bênção de Deus para a pessoa que se volta para Deus da maneira correta, que tem prazer nos seus mandamentos, que entende que Deus é rei, que Deus é o Deus de justiça. Essa pessoa terá a sua família abençoada, essa pessoa tem um comportamento de acordo com o que Deus deseja. Ele empresta com generosidade, está bem firme, não é alguém dominado pelo sentimento de pavor, até porque a sua consciência está tranquila, como diz o verso 8, conforme a NVI, o seu coração está seguro e nada temerá. No final, verá a derrota dos seus adversários. Reparte generosamente com os pobres, a sua justiça dura para sempre, seu poder será exaltado em honra. Esse comportamento, interessante é enfatizar que a justiça está sempre junto com a misericórdia, a capacidade de sentir a dor do próximo e tentar ajudá-lo. O texto mostra como isso é claramente colocado em contraste com a postura dos homens maus. O ímpio vê e fica irado, range os dentes e definha. O desejo dos ímpios se frustrará. A grande verdade é que, apesar de não parecer na primeira vista, Deus é rei, tem conduzido a história, fez a promessa do rei messiânico, cumpriu a promessa em Jesus. Jesus já reina e reinará plenamente na ocasião da sua vinda. E aqueles que reconhecem isso entendem que Deus é um Deus de justiça. E se é verdade que Deus reina, se é verdade que Deus é justo e que Ele está presidindo o nosso universo, sem dúvida alguma, meu compromisso deve ser um compromisso com a justiça, que se traduz também numa expressão de misericórdia. Que Deus abençoe o seu coração neste dia em que celebramos o Deus que é rei e o Deus que é justiça.

Daí a nossa aula já continua. Esse é o programa Rota 66, o caminho para entender o ensino teológico dos 66 livros da Bíblia. Esta é a série Salmos, tema deste estudo. Deus é Rei, Deus é Justiça. Salmos 110 até o 112. 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Você tem alguma pergunta? O Alberto tem várias. Vamos conferir?

0: Seguimos agora com as perguntas no Rota 66, Salmo 110 até o 112. Professor Luiz Saião, o 110 é um senhor salmo. E o senhor poderia me responder por que o Salmo 110 está cheio de senhor para cá, senhor para lá? Começa até com Senhor ao meu Senhor.
1: É, pastor Alberto, quem quer se assenhorar da interpretação do Salmo 110 vai ter que enfrentar aí os diversos senhores do Salmo, tem toda a razão. É, veja bem, existe a palavra Senhor, geralmente escrita sempre com letras maiúsculas na maioria das versões bíblicas, que é uma referência ao nome pessoal de Deus, que a gente diz em hebraico, né, Yud Hei Vav Hei, que é YHWH. Esse nome, né, Yehová ou Yahvé, é um nome que significa, em termos assim bem gerais, o eterno, né, o Deus que está além do limite do tempo. Então, quando a Bíblia diz o Senhor disse, no Salmo 110, nós temos o Senhor, né, aparece três vezes lá, e então nós temos uma referência ao próprio Deus. Nós temos também a palavra Adonai, às vezes aparece Adoni, né, o Adon, que é senhor no sentido de alguém que é dono, de alguém que tem poder. Então, muitas vezes Deus mesmo é chamado, mas de senhor nesse sentido de Adon, Adonai. No Salmo 110, versículo 1, o Senhor disse ao meu Senhor, quer dizer, Deus disse ao rei. É esse o sentido, né? Senta-te à minha direita. Então, a ideia é que o próprio Deus está falando para o rei messiânico, né? E trazendo a sua palavra de promessa de domínio, né? E além disso, nós vamos encontrar em outros textos, às vezes, a palavra Senhor como pronome de tratamento, que não tem nada a ver, né, com o Senhor no sentido de domínio, nem com o sentido de divindade e de eternidade. Então é importante prestar atenção e observar que um Senhor tem um sentido diferente do outro.
0: Pelo que eu entendi, Salmo Messiânico é aquele que fala muito sobre Jesus, o reino do Messias. Agora, o verso 5 e 6 do Salmo 110 aqui em questão, ele é muito estranho para mim. Veja só, o Senhor à tua direita, no dia da tua ira, esmagará os reis, julgará as nações e vai encher de cadáveres de tudo quanto é lado, vai esmagar cabeças por toda a terra. Professor Luiz Saião, como entender estes versos? Quando é que isso aconteceu? Se é que aconteceu, ou será que vai acontecer?
1: Pois é, pastor Alberto, de fato, o reino messiânico de Cristo, o reino messiânico prometido no Antigo Testamento, ele não se cumpriu plenamente na primeira vinda de Jesus. Por isso, nós vamos observar que há certas promessas, certas palavras ditas, tanto aqui como nos profetas, que ainda não aconteceram. Isso pode ser visto até no Novo Testamento, quando Jesus mesmo reitera certas expectativas para o futuro. Então, este julgamento de Deus sobre as nações, esta vitória do grande rei poderoso, ainda acontecerá, ainda não aconteceu. Os estudiosos da Bíblia têm um pouco de dúvida sobre como isso vai acontecer. Até que ponto estas palavras são literais, que, por exemplo, Cristo, quando voltar a esta terra para buscar a sua igreja, vai dar início à eternidade e, portanto, nós viveremos reinando com ele para sempre. Então, essas palavras não são tão literais em termos de uma batalha propriamente mesmo. A vitória e o retorno de Cristo já significam isto, ou se imagina uma batalha na terra mesmo, uma espécie de batalha final das forças do bem contra as forças do mal, que para alguns estudiosos inaugurará um reino de paz na terra antes da eternidade, né? Então, nós vamos ter oportunidade mais para frente de falar com mais detalhes sobre a estas questões que são mais neotestamentárias do que ligadas aos Salmos.
0: Tem gente já pedindo, vamos para o Apocalipse, vamos para o Apocalipse. Calma, gente, veja só agora. O Salmo 111, o 112 e o 103, eles começam até com um subtítulo curto, breve. Aleluia! Será que o salmista aqui ele já está cansado, depois de cento e tantos salmos, agora ele só fica no Senhor, Senhor, aleluia, aleluia? Por que tantos aleluia? O que significa aleluia? E começar um salmo falando aleluia?
1: Pois é, pastor Alberto, de fato chama a nossa atenção. E é verdade que muitas pessoas, tanto no meio religioso como fora dele, gostam, né, desse termo aleluia. Esses dias até eu vi um jogador de futebol que também era chamado de aleluia. Alguns salmos começam e terminam com aleluia. Ah, é o caso do Salmo 113, que será estudado posteriormente. Aleluia é literalmente aleluia, né? Halelu significa louvem, louvai, é uma forma imperativa do verbo louvar na língua hebraica. E Iá é a abreviatura do nome de Deus. Então, aleluia significa louvem ao Senhor. É este o significado. E esses salmos são, então, um convite ao louvor. Agora, os estudiosos têm plena consciência que a finalidade dessas expressões aqui é de natureza litúrgica, e elas marcam esses salmos de uma forma especial, porque eles são cantados, e são até hoje, em certas festividades especiais que o povo judeu dedicava a Deus, né? Nós vamos ver no próximo estudo do Salmo 113 até os detalhes específicos do uso de aleluia do 113 para frente.
0: Essas expressões são tão ricas e a gente fica falando assim a torto e direito, para cima e para baixo, que até esvazia o sentido, né?
1: Em muitos casos acontece isso mesmo.
0: Agora, para terminar, por que o Salmo 112 ele enfatiza tanto ajuda aos pobres? Veja lá o verso 9, né? É certo dar esmola?
1: Pois é, pastor Alberto, veja o que acontece aqui no pensamento bíblico, né? A Bíblia nos dá uma ideia de que o pecado que nos afastou de Deus não trouxe um problema só de natureza espiritual e metafísica, ele trouxe também um problema social. Então, um grande problema da convivência entre as pessoas é quando nós começamos a explorar o semelhante ou a utilizar, né, de vantagens especiais, o que provoca grande desvantagem para outras pessoas. Além disso, o próprio pecado individual leva uma pessoa muitas vezes a cair no infortúnio do empobrecimento e às vezes circunstâncias da vida. E uma sociedade sem misericórdia, ela tende a ser injusta e cada vez mais marcada por uma distância entre os que têm demais e os que nada têm. Então, uma marca da espiritualidade bíblica, e muito clara no Antigo Testamento, é que aquele que é abençoado pelo Deus Todo-Poderoso, ele tem misericórdia do necessitado. Por isso, o texto enfatiza isso de maneira muito clara e repete isso. Veja o versículo 9, ele reparte generosamente com os pobres. A mesma ideia aparece também aí no começo do Salmo, mostrando que aquele que teme a Deus é uma pessoa que empresta com generosidade. Por exemplo, no versículo 5, se nós não tivermos este enfoque, a nossa religião é vazia. Infelizmente, né, a tradição protestante não tem tido muita força nesse aspecto, até para tentar talvez fugir da ideia de uma justificação pelas obras, tem muitas vezes deixado de lado a importância que se dá de ajuda aos necessitados. Agora, a questão da esmola, devemos ou não devemos dar esmola? Depende, nós devemos ajudar os necessitados. Se a minha esmola está ajudando alguém de fato, ela pode e deve ser dada. Mas se a minha esmola está criando um vício, uma perpetuação no problema, então esse é um dar que não ajuda muito. Então, se eu sei que o sujeito está pedindo o dinheiro para usar drogas ou para usar bebidas alcoólicas, e eu dou sabendo, eu preciso me livrar desse sujeito logo, isso é uma ajuda que, na verdade, não é ajuda.
0: Sayão, obrigado pela resposta. Você que está nos acompanhando, fique ligado. Mais um minuto, vem agora a conclusão desse estudo para você.
1: Hoje no Rota 66 você acompanhou conosco o estudo dos Salmos 110, 111, 112. Sim, você disse aleluia conosco, porque descobriu que Deus é rei e Deus é justiça. Mas que grande lição devemos tomar para a nossa vida depois de estudar estes três Salmos? Nós sabemos que o grande anseio de toda a humanidade é um dia ver o alvorecer pleno da justiça. Quanta maldade, quanta coisa errada, quanta injustiça, quanto procedimento perverso. Ah, se a justiça chegasse, certamente todos fariam uma grande festa, todos celebrariam. O texto bíblico nos apresenta este anseio e esta esperança de que a justiça finalmente triunfará através do reinado de Cristo Jesus. E aqueles que esperam em Deus certamente vão viver uma vida justa. E aqui está a grande lição para a sua vida. Lembre-se, praticando a justiça, nós esperamos a plena justiça.
0: Que pena, fim de mais um programa Rota 66, que volta com mais um estudo da série Salmos, nesta sintonia e horário. Você é o nosso convidado. E acesse o site transmundial.com.br para conhecer mais esse ministério. Deus o abençoe e até o próximo programa Rota 66. Tchau.
2: Esse foi o Rota 66, falou hoje sobre Deus é Rei e Deus é Justiça. Continue aqui com a gente, não desligue seu rádio, não desligue seu aplicativo. Daqui a pouquinho vem chegando o Devocional Dorothy para você. Hoje falando sobre a Festa dos Tabernáculos. Comente após ouvir esse episódio.
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11: Olá, aqui é a Dorothy. Tenho boas notícias para você. Quero falar com você sobre a Festa dos Tabernáculos. Você pode estar pensando, mas afinal, o que é isso? Bem, o Senhor Jesus virá novamente na segunda vinda do Messias, ao final do período da tribulação. É o momento em que a colheita final do reino do céu será reunida. Em 1 Coríntios 3:20, nós lemos: "O Senhor conhece os pensamentos dos sábios que são fúteis. Portanto, prepare-se agora." Em outras palavras, na melhor das intenções, mantemos esta mentalidade. Bem, não vou me preocupar com a volta de Jesus agora, isso na verdade não importa, porque eu ainda tenho tal coisa para fazer hoje. Nos deixamos para depois o que Deus está nos dizendo? Não. Prepare-se agora. Mesmo que pensemos que somos sábios no que estamos fazendo, nossos pensamentos são simplesmente vãos. A palavra de Deus diz para nos prepararmos. Em 2 Coríntios 6, 2, nós lemos, agora é o tempo aceitável, agora é o dia da salvação. Eu quero colocar aquele livro na sua mão. Queremos ajudá-la a conhecer Jesus pessoalmente enquanto lê a sua busca por Deus. Então, a festa dos tabernáculos é uma festa alegre. A tribulação terá acabado e Jesus Cristo voltado. O rei Jesus estará na terra por 1000 anos. Nós lemos que é uma festa alegre e é celebrada depois da colheita. A colheita é para a glória do Senhor. No primeiro dia da festa dos tabernáculos, os rabinos liam Zacarias 14. Eles liam os versículos 4 e 5 que falam da vinda do Messias e de todos os seus santos. O texto descreve uma das últimas batalhas da campanha no Armagedom. Veja, tudo está contra Israel, tudo está contra o seu povo. O mundo inteiro vem com uma grande quantidade de exércitos, todos reunidos. Quando já não há nenhuma saída, Jesus chega. Isso não é bem típico? Nós todas já não experimentamos isso se amamos o Senhor? Não existe nenhuma saída e então, Jesus intervém. Nós lemos que Jerusalém será tomada e o espólio será dividido. Puxa, o inimigo vai se divertir bastante. Mas então, quando parecer que o inimigo é totalmente invencível, o Senhor Jesus vem. Ele virá não apenas visivelmente, ele virá pessoalmente. Ele vai retornar ao Monte das Oliveiras. Quando Jesus puser seus pés no Monte das Oliveiras, este vai se dividir e se transformar em um vale, pelo qual aqueles que estiverem sitiados na cidade poderão fugir. Então nós lemos no versículo 9 de Zacarias 14 sobre o reino do Messias. O Senhor será rei sobre toda a terra. Naquele dia haverá um só Senhor e o seu nome será único. Oh, vem, Senhor, vem! Como é empolgante pensar que Ele será rei do mundo todo! Haverá a exaltação de sua cidade, Jerusalém, onde Ele coloca o seu nome. Esses versículos estão em Zacarias 14, de 8 a 11. Então, chegamos aos versículos 12 a 15. É uma sessão maravilhosa. Ele fala da conversão de Israel como uma nação. E isso vai acontecer um dia. Eles verão aquele que eles perfuraram, como eles dizem, e vão perceber que deixaram Jesus passar na primeira vez. Eles se voltarão para Ele, confessarão e consertarão as coisas. Eles serão povo Deus, aquele que Ele nunca deixou de amar. Todos os inimigos de Israel serão destruídos e aqueles que se voltarem contra Israel naquele dia sofrerão muito na mão de Deus. Então nós lemos nos versículos 16 a 18 que o Messias Yeshua, nosso Senhor Jesus, governará em seu reino de paz aqui na terra. Mas sabe, algo mais vai acontecer naqueles 1000 anos de reinado. Haverá uma participação compulsória de outras nações a ser envolvida nesta festa dos tabernáculos em Jerusalém. Pois nós lemos, então todos os que restarem de todas as nações que vieram contra Jerusalém subirão de ano em ano para adorar o rei, o Senhor dos Exércitos, e para celebrar a festa dos tabernáculos. Lá em Levítico 23, você poderá ler, quando tiver mais tempo, sobre o que é a festa dos tabernáculos, quando o Senhor falou com Moisés e disse, fala aos israelitas, desde o dia 15 desse sétimo mês, haverá festa dos tabernáculos do Senhor durante 7 dias. No primeiro dia, pegareis frutos de árvores ornamentais, folhas de palmeiras, ramos de árvores frondosas e salgueiros dos ribeiros, e vos alegrareis diante do Senhor, vosso Deus, durante 7 dias. Por que estão se alegrando? O texto continua dizendo, habitareis em tendas. Façam pequenas casas com isso, e essas pequenas casas estão ali, por esta razão, para que possam se lembrar de que há israelitas que habitarão em tendas. Quando eu, Deus, fiz os israelitas habitarem em tendas feitas de ramos quando os tirei do cativeiro da terra do Egito, quando eles vieram e Deus os libertou de uma forma milagrosa, eu sou o Senhor vosso Deus. Assim Moisés, é claro, declarou isso aos israelitas.
12: Assim, essa festa alegre, a festa dos tabernáculos, é algo que os cristãos que estiverem com Jesus durante o período da tribulação, que estiverem no céu, virão com ele. Faremos parte dessa grande festa e o mundo saberá que Jesus é rei. Deixe Jesus ser o rei de sua vida desde já. Em seu precioso nome. Amém.

0: Agora 6:44, horário de Brasília. Ouvimos novo canto, Graças Dou. E agora vem chegando Correndo para Vencer, trazendo para você Pastor Paulo Biasi falando sobre A Resposta é Negada, parte 2.
1: Corramos com perseverança a corrida marcada para nós, com os olhos fixos em Jesus, o líder e aperfeiçoador de nossa fé. O que é que você faz quando ora pedindo alguma coisa, mas a resposta que recebe é não? Primeiro, lembre-se que você está em boa companhia. O apóstolo Paulo tinha uma necessidade importante. Ele orou ao Senhor várias vezes pedindo alívio, mas a resposta que recebeu foi não. A minha graça é suficiente para você. O meu poder se aperfeiçoa na fraqueza. Produzido pela Igreja Mude em Chicago, você ouve Correndo para Vencer, com o Dr. Erwin Lutzer e sua clareza no ensino bíblico que nos ajuda a cruzar a linha de chegada. Hoje continuamos numa série do Pastor Lutzer sobre a vitória da oração não atendida. Encontre o capítulo 12 da segunda carta de Paulo aos Coríntios, de onde o Pastor Paulo Biasi nos trará mais sobre o que fazer quando a resposta é negativa.
2: Muitos anos atrás, quando eu era criança e vivia na fazenda, era comum a gente fazer algumas compras por uma revista grossa chamada catálogo. Hoje em dia, quase ninguém usa mais os catálogos, mas naquela época, a gente escolhia as coisas que queria comprar nele. E então mandávamos o pedido junto com o cheque no valor da compra pelo correio e o pedido chegava semanas depois. Só que, como esses catálogos eram impressos e os estoques podiam acabar, às vezes a empresa mandava um produto diferente. Por exemplo, se você pedisse um agasalho de moletom e eles estivessem sem esse produto, poderiam enviar uma jaqueta leve e torcer para que você ficasse satisfeito com essa troca. Não era muito comum eles dizerem, não vamos atender ao seu pedido. Eles atendiam o seu pedido, mas enviavam outra coisa. E é isso que Deus está respondendo para o apóstolo Paulo aqui. Estou dizendo não ao seu pedido, mas estou lhe dando outra coisa. Não estou ignorando o seu pedido. Quando Deus diz não, não é um simples não. É sempre não, mas eu tenho outra em mente para você e vou lhe conceder a minha graça. Estou me lembrando da Joni Erickson, que mencionei no programa anterior, no início desta mensagem. Esta mulher já abençoou milhões de pessoas. Muitos de vocês conhecem o seu maravilhoso ministério chamado Joni and Friends, e ela já esteve aqui na Igreja Mude várias vezes. Se você não se lembra da história dela, ela se tornou tetraplégica com 17 anos em um acidente de mergulho quando estudava na universidade. Nos tempos depois do acidente, ela quis morrer. Ela esperava e até implorava que alguns dos seus amigos levassem algum tipo de remédio para ela poder cometer suicídio e escapar da sua dor. Mas nenhum deles fez isso. E assim, ela continuou vivendo. Como ela já era cristã, descobriu que havia pessoas que acreditavam na cura pela fé. Então ela começou a frequentar cultos de cura com esperança e incentivada por seus amigos. E o trecho das Escrituras em que ela mais se concentrava era João capítulo 5. É onde Jesus curou o paralítico que estava junto ao tanque de Betesda. Ele estava ali fazia 38 anos. No versículo 8, Jesus se aproximou dele e disse, "Levante-se, pegue sua maca e ande." Esse era o texto dela. Mas mesmo tendo fé, mesmo crendo que seria curada, a sua cura nunca veio. Deus disse,

Não existe nada capaz de realmente aliviar a dor dessa situação. Talvez você esteja pensando, pastor, você teria graça suficiente para cuidar de uma criança assim? Não, eu não teria essa graça. Mas agora, ouça com atenção. Se Deus tivesse nos dado um filho assim, eu creio que Ele também nos teria dado a graça necessária. A graça vem por meio da necessidade. Deus disse, Paulo, a resposta é não. Mas não foi um não duro nem indiferente. É graça que estou lhe dando. Então, qual foi a reação de Paulo? Já vimos o pedido. Já vimos a resposta, e agora qual é a reação de Paulo? No meio do versículo 9 ele diz, portanto agora fico feliz de me orgulhar de minhas fraquezas para que o poder de Cristo opere por meu intermédio. Em outras palavras, Paulo está dizendo, se eu recebo graça, também recebo poder, e eu aceito isso. Sim, eu orei para que ele fosse removido, mas agora já consigo até me alegrar com a graça que eu recebo nessa situação. Agora, teologicamente, é preciso pensar com cuidado, porque lembre-se que era um demônio. O texto diz claramente que esse espinho era um mensageiro de Satanás. E se Paulo vivesse hoje, alguns pregadores diriam, você só precisa determinar que esse demônio vá embora. Nós temos autoridade sobre todos os espíritos malignos. Podemos até expulsar todos os demônios dessa cidade. Sim, temos autoridade, mas a nossa autoridade não é ilimitada. E existem momentos em que Deus diz, quero que você viva com essa enfermidade. Pelo que sabemos, Paulo morreu com esse espinho. Mas Deus disse, meu poder opera melhor na fraqueza. E Paulo respondeu, esse demônio, que é claramente meu inimigo, que quer me destruir, que é totalmente mau e irredimível, se torna um recurso para mim, por causa do que Deus vai fazer em mim, através do meu sofrimento nessa perseguição e assédio. Incrível, não? Mas foi isso mesmo que o apóstolo Paulo disse. A gente costuma ouvir que o que não tem cura precisa ser suportado. Mas Paulo foi muito além disso. Veja o que o texto diz aqui no versículo 9. Agora estou feliz em me orgulhar das minhas fraquezas. Isso não é apenas uma resistência estoica. Paulo diz, se o poder de Cristo é revelado por meio da minha fraqueza, se é revelado pela minha fraqueza que vou receber graça, então fica claro para mim que eu estava pedindo um grão, mas Deus quis me dar uma colheita. Quero lhe dar algo muito melhor do que a libertação do seu espinho. Eu quero demonstrar a minha graça e minha força. Repare que Paulo diz, então que o poder de Deus atue por meio da minha vida. Existem duas maneiras de tornar um fardo suportável. Suponha que alguém lhe peça para carregar 100 quilos. Existem duas formas para conseguir fazer isso. Uma delas é aliviar o peso. Deus se aproxima e diz, não são mais 100 quilos, agora são 30. E eu digo, acho que 30 eu consigo. Deus alivia o peso. Às vezes Deus faz isso em nossas vidas. Ele alivia o peso. Mas em outras vezes, Deus simplesmente diz, vou lhe pedir para carregar esse fardo, mas vou lhe dar ombros fortes para poder suportá-lo. Vou lhe fortalecer. Ou eu alivio o peso, ou lhe dou graça para você o suportar. E o apóstolo Paulo reconhece isso. Agora, qual é o ponto principal? Por que deveríamos ser transformados para sempre por ouvir esta mensagem? Por que ela deveria nos impactar tanto a ponto de nós nunca mais olharmos para o nosso espinho da mesma forma? Vou lhe apresentar algumas lições.

0: ações que transformam a vida. Primeiro, com os fardos vêm as bênçãos. Deus não permite o peso do sofrimento em nossa vida de forma aleatória, sem também nos dar graça e abençoar. Existe um motivo para esse espinho não ir embora. Existe uma razão para isso. E Deus diz, sim, eu tenho um motivo. Esse motivo é graça e força aperfeiçoados em meio à sua fraqueza. O missionário Hudson Taylor disse algo interessante. Para o meu servo, não tem diferença se eu o envio para comprar poucas coisas ou artigos mais caros, porque nos dois casos, quem paga a conta sou eu. Ela vai preencher tudo o que você precisar para andar comigo. Essa é a primeira lição. A primeira lição é que os fardos podem trazer bênçãos, como realmente trazem. Em segundo lugar, os fardos são escolhidos especificamente para nós. No versículo 7, o apóstolo Paulo disse, "Foi-me dado um espinho na carne." Mas Deus disse, "Paulo, isso foi dado a você." Talvez Timóteo tivesse outro tipo de fardo. E Deus diz, "Esse fardo é especificamente para você." Você sabe que todos os meus ternos são comprados prontos, direto na loja. Mas mais de 20 anos atrás, quando estive na cidade maravilhosa de Hong Kong, me convenceram a encomendar um terno sob medida. Então mandei fazer um terno sob medida. Ele me serviu por um tempo, mas com o passar dos anos, ele começou a encolher tanto que eu não conseguia mais vesti-lo por mais que tentasse. Acho que acabamos doando esse terno. Mas o ponto que quero destacar é que quando Deus lhe envia uma provação, ela não vem direto da prateleira. Ela é feita sob medida para você. E por isso, essa provação foi designada para você. Paulo, esse espinho na carne foi determinado para você. Ele é seu. Eu tenho outro para outras pessoas, mas este é seu, Paulo. Você percebe como Deus se interessa especificamente por você? Ele não está apenas interessado na igreja corpo de Cristo de forma genérica. Sim, ele se importa com o corpo, mas também se importa com cada indivíduo. O que Deus deseja é que nós caminhemos com Ele e confiemos que Ele escolhe os nossos fardos especificamente para nós. Terceiro e mais importante, você pode ser transformado para sempre se ouvir com atenção. Graça suficiente vem acompanhada de fé suficiente. Porque alguns de vocês estão pensando, sejam sinceros agora, porque consigo ler seus pensamentos como se fossem os ponteiros de um relógio. Essa graça de Deus não é suficiente para mim. Sim, meu amigo. É por isso que é tão importante que você acompanhe o final desta mensagem no próximo programa. Nela vamos explicar por que existem momentos em que achamos que a graça de Deus não é suficiente. E vamos apresentar o exemplo de alguém que não achava que a graça fosse suficiente até descobrir que era.
1: Ouvimos mais de Quando a Resposta é Negativa, a quinta numa série de 6 mensagens sobre a vitória da oração não atendida. Na nossa próxima oportunidade em Correndo para Vencer, mais lições que podemos aproveitar dos escritos do apóstolo Paulo na sua segunda carta aos Coríntios. O propósito de Correndo para Vencer tem tudo a ver com ajudar você a encontrar e seguir o mapa de Deus que lhe levará a vencer na corrida da sua vida. 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Sou Héctor Nóbrega e Correndo para Vencer é um ministério da Igreja Moody em Chicago.
2: E para você que está ouvindo pela TWR em Bonaire, seguirá com a programação local. Nós voltaremos amanhã a partir das 5:30 da madrugada.
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0: Agora 7:01 no horário de Brasília. É hora do nosso devocional. Presente diário trazendo para você uma mensagem muito especial para esta sexta-feira.
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0: Hoje, 5 de junho. Presente diário traz como título Luminesciência. A leitura bíblica está em 1 João 1, verso 1 ao verso 10, versículo-chave 2 Coríntios 4, verso 6. Pois Deus que disse, das trevas resplandeça a luz, Ele mesmo brilhou no nosso coração para a iluminação do conhecimento da glória de Deus na face de Jesus Cristo. O título de hoje é um termo desconhecido por muitos, mas, na verdade, trata-se apenas do sinônimo de uma palavra bastante familiar, luz. A leitura bíblica tem tudo a ver com isso, pois Deus é luz. O apóstolo João expõe seus argumentos de uma forma conceitual e prática. No primeiro versículo, vemos que, desde o princípio, a verdadeira bênção encontrada no Evangelho está ligada ao Pai e, consequentemente, em Cristo, o próprio Deus encarnado. Jesus, que se manifestou entre nós e foi anunciado também, é aquele com quem a Igreja atual desfruta a comunhão, e somente nele temos a verdadeira alegria. Tanto Deus Pai como Jesus não são seres criados, mas sempre existiram. Portanto, são eternos. Devemos fixar os nossos olhos no Pai, pois Ele é a fonte de toda luminosciência. João nos mostra que a mensagem ouvida e anunciada é sobre Deus sendo luz, como está no verso 5. Isso significa que todo cristão deve andar na claridade, ou seja, ser diferente deste mundo que está em trevas. Não podemos dizer que estamos com Deus se andamos em pecado, na escuridão. Devemos abandonar qualquer prática contrária à vontade divina e caminhar na luz. E você? Está em trevas ou está em Cristo? Assim como João escreveu, devemos reconhecer que somos pecadores e que nosso desejo natural é dirigir a nossa própria vida. O nosso coração não é bom, a não ser que Deus o ilumine com sua luz. Reconheça hoje mesmo que é pecador e receba Jesus Cristo como seu Senhor e Salvador, pois Ele é fiel e justo para nos perdoar. Não pense que você não tem pecado algum. Se afirmar isso, estará mentindo e, dessa forma, enganando a si mesmo. Todos nascemos afastados de Deus e precisamos da verdadeira luz que nos perdoa e nos purifica de todo pecado. O sangue de Jesus Cristo derramado na cruz nos purifica de todo pecado, para assim andarmos na luz.
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0: 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Chegando Gabriel Guedes, Santo para Sempre, daqui a pouquinho, palavra para hoje.

0: Gabriel Guedes, santo para sempre. Agora chegando a palavra do pastor, uma mensagem muito especial. Hoje com o pastor Sebastião Neto, falando sobre quem não gosta de uma boca livre. Vamos ouvir.
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2: Quem não gostaria de ter comida farta e abundante, de graça, chamada boca livre, né? Quem não gosta disso, de ir num lugar que vai comer à vontade, sem pagar nada por isso? Todos gostamos, no fundo, né? A gente gosta, todos nós precisamos nos alimentar e gostamos de estar em lugar onde há abundância de alimentos. Em muitos momentos, Jesus Cristo é mostrado se alimentando, mas há uma cena que é muito marcante, que é o milagre de Jesus, que é repetido pelos quatro evangelistas. Os quatro evangelhos falam desse milagre. É o único milagre que é apresentado pelos quatro evangelistas. O milagre da multiplicação dos pães e dos peixes. E esse milagre registrado por todos, eu quero falar dele em João. O evangelho de João, ele no capítulo 6... tem um registro bem interessante, porque ele tem alguns detalhes que os outros evangelistas não apresentam, que ele apresenta e que nos chamam a atenção. Agora, esse milagre nos traz algumas lições interessantes. Todos os milagres que Jesus fez tinham uma finalidade pedagógica. Jesus sempre quis ensinar através dos seus milagres. E neste, nós encontramos pelo menos 6 lições interessantes, o milagre da multiplicação. Ele é registrado em todos os evangelhos. Antes da multiplicação dos pães e dos peixes, os outros, Mateus, Marcos e Lucas, registram que Jesus curou enfermos, falou às pessoas sobre o reino de Deus. Ele estava movido de profunda compaixão e via aquela multidão como ovelha sem pastor. O milagre da multiplicação dos pães tem lições, e eu falei de 6 lições importantíssimas. Do versículo 1 ao versículo 4, no capítulo 6, é dito: algum tempo depois, Jesus partiu para outra margem do mar da Galileia, o mar de Tiberíades. Grande multidão continuava a segui-lo, porque viram os sinais milagrosos que ele tinha realizado nos doentes. Então Jesus subiu ao monte e sentou-se com seus discípulos. Estava próxima a festa judaica da Páscoa. O cansaço físico e o esgotamento emocional sinalizam a necessidade de descanso. É neste contexto que os discípulos saem com Jesus para um lugar deserto, com o propósito de descansarem. Eles vão para o lado oriental do lago, e que é a região conhecida como as Montanhas de Golã. Ao desembarcarem, porém, uma numerosa multidão segue Jesus. Eles tinham visto os sinais que ele fazia na cura dos enfermos. O evangelista João, ele vai contextualizar, vai dizer que é próximo da Páscoa e logo próximo do sermão que Jesus fez sobre o fato dele ser o pão da vida. A multidão vem de Cafarnaum, dos arredores, e essa multidão vê Jesus como um operador de milagres. Buscam apenas como alguém que pode ajudá-la em suas necessidades imediatas. Mesmo assim, os evangelhos sinóticos dizem que Jesus sentiu compaixão dessa multidão, pois eram como ovelhas sem pastor. Até hoje, a maioria das pessoas buscam Jesus atrás de milagres, de sinais, de soluções sobrenaturais para os problemas da vida. Até hoje é assim. Mas ainda assim, Jesus continua abençoando pessoas que se aproximam dele. Ele sabe que o mundo e as pessoas que estão aí são ovelhas perdidas. Através desse milagre e através dos milagres, Jesus estava mostrando a infinita misericórdia de Deus. Jesus supre as nossas necessidades por causa da sua misericórdia. Não que a multidão merecesse ou que nós mereçamos algo, mas as suas misericórdias, que são infinitas, através delas nossas necessidades, mesmo materiais, são supridas, muitas vezes de maneira sobrenatural, por Jesus. E ele faz isso por nos amar. Do versículo 5 ao versículo 7, o texto continua: levantando os olhos e vendo uma grande multidão que se aproximava, Jesus disse a Filipe: onde compraremos o pão para esse povo comer? Fez essa pergunta apenas para pô-lo à prova, porque já tinha em mente o que ia fazer. Filipe lhe respondeu: 200 denários não comprariam pão suficiente para que cada um recebesse um pedaço. Antes mesmo da grande multidão chegar, Jesus já tinha visto as necessidades e decidido supri-las. Ele sabia que as pessoas estavam exaustas e sem rumo. Ele sabia que elas precisavam ser alimentadas. Jesus, entretanto, aproveita a ocasião para colocar Filipe em prova. Ele pergunta: onde compraremos pães para que comam? Filipe, uma mente pragmática: Senhor, o problema não é onde, mas como. Para atender essa grande multidão, era preciso ter pelo menos 200 denários. Esse dinheiro nós não temos. Filipe era bom em economia. Sabia muito bem calcular valores para constatar que havia um gritante abismo entre a receita e as despesas. Mas no quesito fé, ele estava reprovado, pois não tinha nenhuma visão espiritual. Ele só viu o problema, mas não divisou a solução. Só viu a limitação humana, mas não a onipotência divina. Sim, nós temos e agido muitas vezes como Filipe agiu. Da mesma forma, nós estamos olhando só o problema. Nós não estamos enxergando o que vai além. Com Jesus, nós vamos além. Jesus, ele sabe e tem poder para fazer o que nós não conseguimos fazer. Nós temos que crer de verdade. Por isso, a maioria das pessoas que se dizem cristãs são crentes, mas nem sempre creem de verdade. Ficamos muitas vezes focados no problema, esquecemos de olhar para a solução que está em e com Cristo Jesus. Ele é o Todo-Poderoso Salvador. Ele nos salva da nossa condição de perdidos, de pecadores, mas ele também está nos salvando durante toda a vida. Temos que focar em Jesus na hora do problema. Agora, Jesus Cristo, ele chama aqueles discípulos à responsabilidade. Eram seus seguidores, a multidão estava ali, eles tinham que fazer alguma coisa. Outro discípulo, André, irmão de Simão Pedro, tomou a palavra: aqui está um rapaz com 5 pães de cevada e 2 peixinhos. Mas o que é isto para tanta gente? André informa: os pães nem sequer eram de trigo, eram pães de cevada, um produto agrícola usado na época para alimentar os animais. Sim, os peixes. Aqui, João faz questão de usar uma outra palavra, que é uma palavra que indica que esses peixes eram peixes pequenos. Pelo tamanho da multidão, essa pequena refeição dificilmente era digna de nota. André mencionou apenas para mostrar que não havia o suficiente para tantas pessoas famintas, mas para o propósito do Senhor Jesus, ela era suficiente. Filipe acentuou a falta de dinheiro para alimentar a multidão. André destaca a pequena provisão. Nenhum dos dois conseguiu discernir a disposição de Jesus para resolver o problema. Quando olhamos para a insignificância dos nossos recursos e a grandeza dos desafios, ficamos desesperados. Quando olhamos para nós mesmos e nos vemos assim tão despreparados, tão incapacitados, nós também podemos até nos deprimir. O milagre de Deus ocorre quando o homem reconhece a sua insuficiência. Eles tinham um déficit enorme, o orçamento era desfavorável, eles estavam falidos. O rapaz entregou o seu lanche a André, o rapaz teve fé, e André leva Jesus e Jesus o multiplica. Não podemos fazer o milagre, mas podemos levar o problema. O que nós temos às mãos de Jesus, e ele é especialista em milagres. Charles Swindoll, ele diz que Deus não nos chama para prover para a sua obra. Essa é a responsabilidade dele. Deus nos chama para colocarmos em suas mãos o que nós temos, ainda que sejam apenas alguns pães e peixes, e ele é quem vai cuidar da multiplicação. No versículo 10, depois de Jesus ter multiplicado tudo, Quando ele está preparando, ele manda que o povo se assente. Eram quase 5.000 homens, fora as mulheres e crianças. Jesus toma os pães, dá graças e os reparte. Ele organizou o povo, ele preparou as pessoas para que não houvesse tumulto. Deus não é contra a organização, pelo contrário. Nosso Deus é um Deus organizado e quer que nós sejamos organizados também. Planejar não é errado. Só que nós não podemos planejar sem Deus. Temos que colocar todos os planos na presença de Deus. E quando fazemos isto, Deus sempre vai nos capacitar e vai, quando preciso, fazer milagres para que o plano dele se cumpra através de nós. Jesus pegou aqueles pães e, a partir dali, ele começa o milagre. O pouco nas mãos de Jesus é uma provisão suficiente para uma grande multidão. Jesus tem pão com fartura. Aquele que se alimenta dele não tem mais fome. Ele satisfaz plenamente. Assim como Deus alimentou o povo com maná no deserto, Jesus está alimentando a multidão. O mesmo Deus que multiplicou o azeite da viúva está multiplicando agora pães e peixes. O milagre da multiplicação é da economia de Cristo. A obra da distribuição é da responsabilidade dos discípulos. Jesus sempre tem pão com fartura para os famintos. Cabe-nos, porém, a sublime tarefa de alimentá-los. Somos cooperadores de Deus. O milagre vem de Jesus, mas nós o repartimos com a multidão. Não temos o pão, mas o distribuímos a partir das mãos de Jesus. E nós temos que mostrar Jesus como o pão da vida. Mas no final, Jesus manda recolher o que havia sobrado. Ele mandou juntar os pedaços que sobraram, deram 12 cestos cheios. A fartura da provisão não autoriza o desperdício da sobra. Sim, desperdício é pecado. Quando o Senhor supre as necessidades do seu povo, há abundância, mas não pode haver desperdício. Nós temos que cuidar bem de tudo. Jesus supre as nossas necessidades, ele nos ensina através desse milagre, ele ensina a verdadeira fé, uma fé que enxerga além do problema, ele nos dá responsabilidades e nós temos que tê-las, ele ensina a nos organizarmos, mas a planejarmos com ele, ele multiplica o que lhe é dado. Mas Ele quer que nós usemos bem os recursos que Ele coloca à nossa disposição. Que cada um de nós possa estar aprendendo com os milagres de Jesus e possamos fazer o que Ele quer sempre. Ele, quando preciso for, fará milagres, mas Ele quer que nós façamos sempre a nossa parte e com Ele cooperemos. Que Deus nos abençoe, que Deus abençoe você e toda a sua família, em nome de Jesus.
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2: Olá, amigos queridos de todo este mundo de fala portuguesa. Vamos para o nosso café com Deus? E hoje quero que reflitam comigo. Há dias em que a vida parece-nos um complô mundial, tipo um exame surpresa para o qual ninguém estudou. O telefone toca com más notícias, as contas nos chegam assustadoras, a saúde vacila, o coração aperta e a alma pergunta: Senhor, será que agora não passou da medida? Nesses momentos, o inimigo sussurra como um comentarista de tragédia: pronto, desta vez Deus perdeu o controle.
8: Deus perdeu o controle? Ah, qual é? Aquele que conta os fios do teu cabelo vai se atrapalhar com a tua conta de luz? Ah, fala sério!
2: A palavra de Deus não promete ausência de lutas. Jesus nunca vendeu-nos um evangelho sem turbulência. O que ele promete é presença no meio da tempestade. Daí, aquele tem de bom ânimo, depois de nos ter avisado que no mundo teríamos aflições, em João 16, 33. E ouçam, Paulo, que tanto sofreu, também aprendeu e ensinou-nos algo lá em 1 Coríntios 10:13. Ele diz: "Não vos sobreveio tentação que não fosse humana, mas Deus é fiel e não permitirá que sejais tentados além das vossas forças. Pelo contrário, juntamente com a tentação, vos proverá livramento, de sorte que a possais suportar." Compreenderam? Então, a fornalha pode estar aquecida, mas o Senhor continua andando lá dentro, como aliás provaram Sadraque, Mesaque e Abidnego. O mar pode estar revolto, mas Cristo continua a dormir em paz lá no barco. Os leões na cova podem estar famintos, mas Deus ainda é o domador. Enfim, a prova pode ser grande aos nossos olhos, mas nunca será maior que o Deus que a supervisiona. E o texto lá de 1 Coríntios 10:13 é um lembrete poderoso de que Deus estabelece limites para aquilo que nos atinge. O sofrimento não é um vagão desgovernado. Nada chega à nossa vida sem passar antes pelas mãos do Pai. E o inimigo é como um cão na coleira. Late muito, assusta bastante, mas só vai até onde Deus permite.
8: Então quer dizer que o diabo não manda em tudo?
2: Não, ele sequer conseguiu tocar em Jó sem autorização. Ou seja, até o inferno precisa pedir licença dos céus.
8: Ih, essa vai tirar muita gente de alguns cultos e uns e outros furiosos porque vão perder os lucros.
2: Eita, mas olhe, Deus não apenas limita a prova, ele também garante o escape. Mas nem sempre esse escape será o fim imediato da prova. Às vezes, o escape é a força para que suportemos. Noutras vezes, sabedoria para decidir. E em certas ocasiões, uma porta que se abre. Noutras, uma que se fecha para impedir um desastre maior. E até o escape pode vir na forma de um irmão em Cristo a nos amparar com uma oração, de um silêncio providencial ou daquela paz inexplicável que só o Espírito Santo produz. E vejam isso, José encontrou o escape numa prisão e chegou até o palácio. Daniel encontrou o escape na cova e saiu sem arranhões. Paulo encontrou o escape na fraqueza e descobriu que a graça era suficiente, mesmo tendo sido decapitado lá em Roma. Jesus no Getsêmani encontrou o escape não da cruz, mas na força para atravessá-la em obediência. Porque o maior livramento de Deus não é sempre nos tirar da prova, mas nos conduzir através dela, fortalecidos sobrenaturalmente sem que percamos a fé.
8: Então, a pergunta não é qual o tamanho da minha luta, mas qual o tamanho do meu Deus? Não é isso, não?
2: É, e convenhamos, quando colocamos a luta ao lado do Senhor, ela continua a existir, mas deixa de parecer dona do universo. Como Golias, que era enorme, até Davi compará-lo com o Deus dos exércitos. A prova, sim, pode ser real, a dor pode ser intensa, o caminho parecer estreito, mas o Senhor nosso Deus continua no trono. E se ele permitiu que chegássemos até aqui, é porque também já preparou-nos a saída. Porque nenhuma prova é maior do que Deus e o seu amor. E isso é infinitamente maior do que tudo que hoje tenta assustar o nosso coração. Vamos falar com Deus. Pai amado, obrigado por essa palavra de hoje. Quando as provas nos parecerem pesadas demais, lembra-nos de que tu és maior do que todas elas. Dá-nos olhos para que enxerguemos o escape que preparaste, coragem para confiarmos e perseverança para permanecermos firmes. Que nós nunca avaliemos a nossa vida pelo tamanho das lutas, mas pela tua grandeza revelada em Jesus. Em nome dele pedimos-te. Amém. Alô, amigos queridos e companheiros deste café. Escrevam-nos e tragam as suas críticas e sugestões, como também repartam comigo e os que comigo produzem este programa, em que vos temos ajudado. Um abraço nosso, meu e da turma toda que vos serve, desde São Paulo, no Brasil, como em Lisboa, Portugal.
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0: Agora, 7:49, horário de Brasília. Ouvimos F Hope Music com gratidão e agora vem chegando Finanças em Ação com Paulo de Tarso. 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
2: Olá, meu amigo e minha amiga. Tudo bem com você? Estamos com mais um programa apresentando princípios poderosos da Palavra de Deus para transformar sua vida financeira. Jesus, olha, Jesus é maravilhoso em suas orientações. E aqui no Evangelho de João, então, não tenho nem palavras para expressar o impacto de suas orientações para a sua e para a minha vida financeira. E você, como está a sua vida financeira? Espero que esteja melhorando cada vez mais. Agora, eu não sei se você já percebeu, às vezes a gente trabalha, e parece que a coisa não vai. Parece que a gente não vê o resultado do nosso trabalho. O que será, hein? Agora, eu estava lendo aqui as palavras de Jesus, que eu tenho certeza vai nos ajudar a melhorar essa compreensão em relação àquilo que Deus faz e o que eu devo fazer. É, porque muitas vezes a gente fica dúvida mesmo, né? A gente fica duvidoso, fica confuso até. Mas eu tenho certeza que com essas orientações de Jesus, tudo vai melhorar. Veja bem, a gente quer fazer a coisa acontecer. O mundo diz que tudo depende da gente. Tudo depende do nosso próprio esforço. E eu não posso negar que há algo de bom nisso. Sim, você precisa se mexer. Você precisa trabalhar, fazer o melhor possível. Faça sempre o melhor. Mas perceba bem o que Jesus está dizendo aqui. Ouça bem o que ele diz. Ele diz assim: permaneçam em mim e eu permanecerei em vocês. Nenhum ramo pode dar fruto por si mesmo, se não permanecer na videira. Vocês também não podem dar fruto se não permanecerem em mim. Eu sou a videira, vocês são os ramos. Se alguém permanecer em mim e eu nele, esse dá muito fruto. Pois sem mim, vocês não podem fazer coisa alguma. Está lá em João 15, versos 4 e 5. É claro que Jesus não está falando apenas da vida financeira. Com certeza, sua vida financeira está incluída nessa orientação que Jesus está dando.
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2: Dois riscos que corremos. Quais são? Fazer a coisa errada e ou fazer da maneira errada. Um exemplo de fazer a coisa errada. Os irmãos de José o venderam para um grupo de estrangeiros. Eles fizeram o que era errado. Mas mesmo quando queremos fazer a coisa certa, podemos errar também. Ananias e Safira quiseram fazer a coisa certa, mostrar sua generosidade. Mas fizeram de maneira errada, sem integridade. Eles mentiram sobre a quantia de dinheiro envolvida na transação. O fato é que precisamos estar ligados a Jesus para que a nossa vida financeira tenha frutos corretos. Sem Ele não podemos fazer nada. Sem Ele tudo será em vão. Então você precisa conhecer cada orientação de Jesus sobre como administrar o dinheiro. Isso significa permanecer nele, fazer sua parte com essa ligação com o Senhor e aí aguardar os resultados que virão no momento adequado. Permaneça em Jesus, conheça tudo o que Jesus tem para você e assim a sua vida financeira terá um impacto incrível sobre você mesmo, sobre sua família e sobre muitas pessoas e organizações.
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2: Então vamos lá. Que lições você poderia tirar a partir dessa declaração de Jesus? Entenda agora mesmo que você precisa estar ligado a Jesus para que a sua vida financeira seja frutífera. Comece hoje mesmo a estudar cada orientação de Jesus sobre suas finanças. Busque maneiras de praticar essas orientações.

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4: Muito bom dia para você, começando Fique por Dentro aqui pela RTM Brasil. Eu sou Fábio Zamana, comigo no estúdio ela, Luana França. Tudo bem, Luana? Bom dia.
5: Bom dia, Fábio. Bom dia para você, ouvinte, amigo da RTM. Está no ar o Fique por Dentro, oficial sextou.
4: Sextou e, menina, hoje uma loucura na madrugada, Lonete.
5: Por quê?
4: Porque todo mundo tava confundindo. Um ouvinte falou que achava que hoje era domingo, outro achava que ontem era sexta, outro, sabe... Olha uma confusão, menina. Esses feriados no meio da semana, realmente, ele bagunça tudo, né?
5: É, todo mundo gosta, principalmente quando emenda, né?
4: É, quando emenda. Pra mim, que tô trabalhando direto todos os dias, então pra mim hoje, sexta-feira, sextou, amanhã trabalho também de novo, graças a Deus. E vamos juntos aí, nesta sexta-feira com você, dia 5 de junho, já mandando aquele abraço, aquele bom dia pra você que acompanha pelo site, câmeras ligadas, rtmbrasil.org.br, pra você que ouve pelo aplicativo e por onde mais, Luana?
5: Pela Rádio Vila Nova, 87,9. 9 FM, Tocantins, Amazonas, Rádio Integridade 91,1 FM, Santa Rosa, Peru e Rede Semeap 92,3 FM, Recife, Pernambuco. Bom dia.
4: Muito bom dia para todo mundo e nesta sexta-feira no Fique por Dentro, vamos falar sobre mitos e verdades sobre aposentadoria feminina no Brasil.
5: Vamos falar com Carla Benedetti, que é advogada, sócia da Benedetti Advocacia, mestre em Direito Previdenciário pela PUC São Paulo, doutorando em Direito Constitucional e coordenadora do pós-graduação em Direito Previdenciário.
4: E hoje teremos também no ponto com o teólogo Luiz Saião falando sobre tradição.
5: Hoje também temos estreia aqui no Fique por Dentro. Que demais. Descubra novos lugares com a agente de viagem Cláudia Crinas.
4: Maravilha.
5: Paris.
4: Paris. Vai começar logo falando sobre... Cláudia, você tá chique demais, hein? Vai começar logo falando de Paris, menina.
5: Ah, eu já coloquei na minha lista. Faz de Paraíba. Manda pede pra ela. Eu quero ir da Paraíba.
4: É, menina. Começa com P, mas é Paris, viu, Lonete?
5: É, mas tá na... tá na, no radar dela nos próximos episódios.
4: Maravilha, bem-vinda aí a Cláudia, a equipe do Fique Por Dentro, né? Que prazer ter você fazendo parte. A Cláudia que sempre ouve, né? Esposa do Cacá, tá sempre ouvindo a gente. Obrigado por todo esse tempo aqui conosco e agora oficialmente fazendo parte do Descubra Novos Lugares com essa nova temporada, né, Luana?
5: Com certeza, Fábio.
4: Maravilha, vamos para o nosso destaque de hoje.
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4: E falando então sobre a aposentadoria feminina no Brasil, que ainda gera muitas dúvidas por causa das mudanças nas regras previdenciárias e da circulação de informações incorretas.
5: Após a reforma da Previdência, compreender os critérios atuais se tornou fundamental para que as mulheres possam planejar o futuro com mais segurança.
4: E entre os principais pontos está a diferença entre homens e mulheres nas exigências para a aposentadoria.
5: A legislação ainda permite que mulheres se aposentem antes, considerando fatores como desigualdades no mercado de trabalho e a responsabilidade histórica com atividades de cuidado familiar.
4: No entanto, nem todas precisam cumprir a mesma idade mínima, já que existem regras de transição que variam conforme o tempo de contribuição e o perfil de cada segurada.
5: Outro mito comum é acreditar que mulheres que trabalham exclusivamente em casa não podem se aposentar. Na prática, elas podem contribuir como seguradas facultativas do INSS e garantir acesso aos benefícios previdenciários.
4: E a falta de informação sobre esse direito ainda impede muitas mulheres de se planejarem adequadamente.
5: A maternidade também pode influenciar a aposentadoria, principalmente por causa das interrupções na carreira profissional e na contribuição previdenciária.
4: E além disso, especialistas destacam que o planejamento previdenciário deve começar cedo, especialmente para mulheres com trajetórias profissionais instáveis ou períodos fora do mercado formal.
5: Diante de regras complexas e mudanças frequentes, buscar orientação especializada pode ajudar a evitar prejuízos e garantir um benefício mais adequado. Informação e planejamento são essenciais para assegurar estabilidade financeira no futuro.
4: E para falar sobre o tema mitos e verdades sobre aposentadoria feminina no Brasil, daqui a pouquinho receberemos Carla Benedetti, ela que é advogada e sócia da Benedetti Advocacia, mestre em Direito Previdenciário pela PUC São Paulo, doutoranda em Direito Constitucional e coordenadora de pós-graduação em Direito Previdenciário.
5: Então você já sabe, está mais que convidado para participar conosco através do nosso WhatsApp, que é o 11 974 181 456. Para você que também tem dúvida, não vamos só abordar, é claro, né, aposentadoria feminina, mas para você homem também que nos ouve, pode mandar sua dúvida, com certeza nossa convidada vai adorar tirar suas dúvidas.
4: Participe também pelo nosso e-mail ouvinte@rtmbrasil.org.br.
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4: 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Luana, vamos com a previsão do tempo?
5: Vamos sim.
4: Friozinho, né? Continua. Ontem não choveu, mas hoje tava parece que já frio. Tem uma previsão de chuva, né?
5: Tem frio, na verdade. Frio? Muito frio.
4: Chuva, fim de semana?
5: Não, tem hoje, a previsão é pra de frio mesmo.
4: Nossa, então é isso, né, gente? Bora tirar as blusas aí do guarda-roupa, mais blusas, mais calças, mais meias. Falando nisso, eu tô com o pé gelado, tô com frio no pé.
5: Tá sem meia não, né?
4: Tô com meia, mas
5: aquela
4: tô com frio.
5: Aquela fininha.
4: É.
5: Não, tem que usar
4: colocar
5: aquela...
4: umas duas meias, ou uma meia mais grossa. Aí não cabe no sapato.
5: É, sobre isso.
4: Ai, ai.
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5: Vou começar falando da região sul. O tempo segue estável na maior parte dos estados. Há possibilidade de chuva fraca e isolada apenas no litoral do Paraná e de Santa Catarina por causa da umidade que vem do oceano. Nas demais áreas, o sol aparece entre poucas nuvens e as temperaturas sobem gradualmente ao longo do dia. Em Porto Alegre, a máxima chega aos 24 graus. Já em Curitiba, o dia começa com chance de garoa, mas o tempo firma à tarde com máxima de 19 graus. Já na região sudeste do país, a circulação de umidade mantém muitas nuvens e condições para chuva fraca no litoral do Rio de Janeiro e do Espírito Santo. Também pode chover de forma isolada no litoral e sul de São Paulo e no nordeste de Minas Gerais. Nas demais áreas, o tempo permanece firme. Em São Paulo, a máxima chega aos 23 graus. No Rio de Janeiro, os termômetros chegam aos 24 graus com chuva fraca ao longo do dia. Em Belo Horizonte, o tempo fica estável, com máxima de 23 graus. Vamos falar agora da região centro-oeste. A maior parte dos estados terá sol e ausência de chuva. Apenas áreas do extremo norte do Mato Grosso podem registrar pancadas isoladas. Em Campo Grande, a máxima prevista é de 28 graus. Já em Cuiabá, o calor ganha força e a temperatura chega aos 33 graus. Já na região norte do país, o calor e a umidade favorecem pancadas de chuva, principalmente entre a tarde e a noite. As instabilidades serão mais frequentes em Roraima, Amapá, Amazonas e também no norte do Pará, com possibilidade de chuva forte, raios e também rajada de ventos. Em Rondônia, Tocantins e no sul do Pará, o tempo permanece firme na maior parte do dia. Agora, para finalizar com a região nordeste, a chuva segue concentrada na faixa litorânea. Há previsão de precipitações moderadas a forte entre o Rio Grande do Norte e o sul da Bahia, com possibilidade de temporais em alguns pontos, especialmente na região de Salvador. Também há risco de chuva intensa no norte do Maranhão, do Piauí e em parte do Ceará. No interior da região, o tempo continua mais seco. Essas foram as informações da previsão do tempo para essa sexta-feira com fonte Climatempo. Fábio.
4: Maravilha, vamos então para Paris?
5: Vamos.
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6: Olá, ouvintes da RTM. Eu sou a Cláudia Crinas e esse é o Descubra Novos Lugares. Viajar começa muito antes do embarque, começa na escolha do destino. E hoje eu te levo para Paris, a Cidade Luz. Não precisa de visto, mas seguro viagem é obrigatório. Paris é uma daquelas cidades que pedem tempo. Se você está planejando a viagem, o ideal é separar pelo menos 4 dias inteiros. Menos que isso, você vê os principais pontos, mas não consegue aproveitar a cidade. A Torre Eiffel é parada obrigatória, seja para subir ou para ver de outros ângulos, como Trocadeiro ou Champs-de-Mars, perfeito para foto. Ali por perto, vale a pena caminhar pela Champs-Élysées até o Arco do Triunfo e aproveite para fazer algumas comprinhas. Os museus também pedem tempo. O Louvre é grandioso e exige planejamento. A minha dica é compre sempre o ingresso com antecedência. Outro ponto importante é a Catedral de Notre-Dame, que ela ainda segue como um ícone, um dos grandes símbolos da cidade. Para equilibrar, entram os momentos ao ar livre. Os jardins de Luxemburgo e os cafés são perfeitos para desacelerar e também fazem parte de toda a experiência. À noite, a cidade muda. O passeio de barco pelo Sena revela Paris iluminada, refletida na água, uma experiência inesquecível. Então, viva essa experiência. Paris mistura história, arte, gastronomia e um estilo de vida único. Eu sou a Cláudia Crinas e junto com a RTM, sigo te inspirando a sonhar com novas viagens. Até o próximo destino!
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4: Maravilha! E aí, gente? A gente quer saber a sua opinião. Gostou aí dessa nova temporada? Então participe, mande aí as boas-vindas para a Cláudia. Conta aí se você já foi, se você pretende ir também para Paris, né, Luana?
5: Ah, com certeza. E sugestão também de lugares
4: isso,
5: que vocês
4: pode mandar.
5: Querem conhecer.
4: Aproveite aí, participe.
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4: Chegando às principais notícias desta sexta-feira, dia 5 de junho, começando com destaque nacional. O decreto do governo federal que amplia a fiscalização das plataformas digitais gerou reação no Congresso Nacional.
5: Deputados e senadores apresentaram projetos para suspender as novas regras que atribuem à Autoridade Nacional de Proteção de Dados a supervisão das chamadas Big Techs.
4: E as medidas também prevêem ações para combater conteúdos relacionados a terrorismo, discriminação, violência contra mulheres e tráfico de pessoas.
5: Parlamentares questionam se os decretos ultrapassam as competências do Executivo.
4: Enquanto isso, o Supremo Tribunal Federal deve analisar no próximo dia 10 recursos de plataformas digitais sobre responsabilização por conteúdos publicados por usuários.
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5: O número de processos envolvendo organizações criminosas e milícias quase dobrou no Brasil nos últimos 5 anos.
4: E dados do Conselho Nacional de Justiça mostram que as novas ações penais passaram de 1,7 mil em 2020 para 2 mil, ou melhor, para 3,3 mil em 2025.
5: O total de processos pendentes de julgamento também aumentou, chegando a 13 mil casos no ano passado.
4: E o tema ganha destaque em meio a debate sobre combate ao crime organizado.
5: Recentemente, os Estados Unidos classificaram o PCC e o Comando Vermelho como organizações terroristas estrangeiras.
4: E no Brasil, os grupos continuam enquadrados pela legislação como organizações criminosas.
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5: O Supremo Tribunal Federal decidiu por 6-5 derrubar a exigência de idade mínima para a aposentadoria especial de trabalhadores expostos a agentes nocivos.
4: E a maioria dos ministros entendeu que a regra poderia prolongar a permanência desses profissionais em atividades de risco.
5: A decisão reabre o debate sobre impactos da reforma da Previdência de 2019.
4: Especialistas avaliam que o julgamento pode influenciar as contas públicas e ampliar discussões entre os poderes sobre mudanças em políticas previdenciárias.
5: O tema também levanta debates sobre equilíbrio fiscal e proteção aos direitos dos trabalhadores.
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4: Agora destaque internacional, a Câmara dos Representantes dos Estados Unidos aprovou um projeto que destina novos recursos à Ucrânia e amplia sanções contra a Rússia.
5: A proposta recebeu 226 votos favoráveis e 195 contrários, com apoio de parte dos parlamentares republicanos, apesar da orientação da liderança do partido para rejeitar o texto.
4: E o projeto prevê restrições aos setores russos de petróleo e gás, além de ampliar o apoio militar à Ucrânia.
5: A medida ainda precisa ser analisada pelo Senado, onde o futuro da proposta permanece indefinido.
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4: E o presidente da China, Xi Jinping, fará uma visita de Estado à Coreia do Norte nos dias 8 e 9 de junho, a convite do líder norte-coreano Kim Jong-un.
5: Esta será a primeira viagem internacional de Xi em 2026 e a primeira visita oficial do líder chinês a Pyongyang desde 2019.
4: O encontro ocorre em um momento de aproximação entre Coreia do Norte e Rússia.
5: A China busca manter sua relação com o país vizinho, considerado um aliado estratégico e o único com um tratado de defesa mútua firmado com Pequim.
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1: E ele voltou! Não é o Mati Matheus, quem voltou foi o Marcelo Fávero, que ontem estava aqui na apresentação também do Fico por Dentro, enquanto o Luanete estava fazendo o quê, hein, Marcelo?
2: Bom dia, Fábio, bom dia, Luana, bom dia. Você, teve Luana, certamente, Fábio, acordou umas 3:30 da manhã pra correr, depois foi pra academia, depois foi nadar. Aí tirou um puxão de meia hora, aí fui fazer o café da manhã e brincou com a Louise, com a
3: rádio. Quando eu acordei, olhei o relógio, 5 horas da manhã, eu fiquei indignada. O corpo acostuma, não tem como. Eu fiquei, não, vou tentar. Aí fiquei mais ali tentando, uma hora tentando. Aí eu falei, quer saber?
1: Aí você levantou 6 horas?
3: É, por aí. Aí fui fazer as coisinhas em casa, já aproveitar,
2: acelerar. Chega todo fim de semana, né? Não tem jeito. O corpo tá acostumado a acordar aquele horário. Você fala, não, vou acordar tarde hoje.
3: E foi só um dia, porque hoje eu já acordei normal mesmo, já fui treinar 4, 5 horas da manhã, 4:30 da manhã, então...
2: Meu Deus do céu.
1: Abrindo a academia.
3: Não, é 24 horas, mas é muito bom. É, academia 24 horas.
1: Será que tem gente de madrugada, tipo, uma da manhã, duas da manhã, gente?
3: Eu fico impressionado.
2: Tem
3: os doidos,
2: né?
3: Tem os... Você já viu as treinas?
1: E as doidas.
3: Quem treina de madrugada, das 1 às 4, psicopata. Quem treina...
2: É a classificação, né?
1: Tá alto índice pra psicopata.
2: Eu tô na classe fantasma.
3: Herdeiro. Você ia ser do herdeiro.
2: Será? Eu tô na classe fantasma.
1: Que não vai. Só faz inscrição e não vai. Apesar que o Ricardo Kruskinski estava também nessa categoria, mas agora eu tô sabendo que ele tá indo, né?
3: É verdade, tá firme e forte.
1: Olha, lá na Academia dos Famosos.
2: Ah, sim, tem essas academias diferenciadas, né? Que tem. É só uma galera seleta que frequenta. E, no caso, não é a gente, né?
1: Não.
2: Mas tudo bem. O importante é o que importa,
1: certo?
2: Então vamos com o nosso boletim esportivo e vamos com o esporte da bola chutada com os amistosos da pré-copa. O México goleou a Sérvia por 5-1. A República Tcheca bateu a Guatemala por 3-1. A Costa do Marfim, surpresa dessa rodada, fora de casa, fez 2-1 na França. A França, que atualmente é a seleção de forma moderna mais hypada para vencer essa Copa do Mundo, com jogadores, os atacantes, todo mundo vem em grande fase, somente estrelas no time, e é uma seleção que realmente justifica o favoritismo, mas ontem perdeu para a Costa do Marfim. E uma informação curiosa, Fábio Luana, a Costa do Marfim tem 8 jogadores nascidos na França que jogam pela Costa do Marfim. E a França tem 6 jogadores nascidos na Costa do Marfim que jogam pela França. Então tem essa curiosidade, essa loucura aí dentro do futebol. Já a Espanha ficou no empate em 1-1 com o Iraque. A Espanha, que não estava com a sua força máxima, com seus principais jogadores. Muito por isso é o resultado do empate. Suécia e Grécia empataram em 2-2. E seguimos com o esporte da bola laranja, o basquete. Pelo jogo 3 das finais do NBB, o Pinheiros derrotou Franca por 94-92. E agora a série está 2-1 para o time francano. O jogo 4 vai rolar neste domingo às 5 da tarde no Pedrocão, casa do time francano. E para fechar, vôlei feminino. Pela Liga das Nações, mais uma vitória para o Brasil. As meninas da nossa seleção venceram a República Dominicana por 3-1 e com um triunfo, o Brasil segue com 100% de aproveitamento no torneio. Então, futebol, vôlei, basquete... Pra você, ouvinte, pra vocês, Luana e Fábio, hoje tem mais coisas também, tem mais jogos, com destaque pro esporte da bola laranja, com o segundo jogo da final das finais da NBA, New York Knicks e San Antonio Spurs, às 9:30 da noite.
1: Maravilha, Marcelo Fávero, que ontem, Luanete, confidenciou aqui, hein, ao vivo, que ele não comprou o álbum da Copa.
2: Não comprei.
3: Por que você fez
1: isso? E não vai comprar
3: isso?
1: O álbum da Copa.
2: Esse sinal aqui, pra quem tá vendo...
1: Money.
2: É, pra quem não tá vendo, é dinheiro. Muito caro. Mas
3: não compensa.
1: Marcelo tá fazendo o protesto dele e não está comprando.
2: Sabe
1: é sobre isso,
2: que
1: né?
2: Eu gostaria muito que quando foi anunciado, né, os valores do, dos pacotes das figurinhas, que o pessoal entrasse em protesto.
1: Ninguém comprasse.
2: E ninguém comprasse.
1: É, aí eles iam ter que ir, né? Mas isso a gente tinha que fazer com tudo, né, Marcelo? Tá tudo muito caro, tá tudo surreal. Você vai comprar carro zero hoje no Brasil gente, é engraçado.
2: É engraçado que também, o Fábio Lu, quando você vai no mercado...
1: Tá um absurdo.
2: Você vai comprar quatro coisas, você gasta R$100.
1: É.
3: Verdade.
2: R$100 hoje vai que nem água.
1: Não, tá muito caro. Você vai comprar uma pizza, tá quase R$100 uma pizza. É
2: exatamente.
3: Então, exatamente.
2: Gente... Não, e nesses fast foods também da vida, que em teoria são mais populares, se você tem uma família, por exemplo, de quatro pessoas, é você, sua esposa, mais dois ou três filhos, você gasta R$200 fácil também.
1: Então, mas a dica nesses grandes assim é comprar o combo família. É o que eu faço. Combo família é mais barato. Lá tem o... Só que assim, não vem naquela embalagem bonita, aquela coisa. Mas a embalagem, né? Pensando verde, nem precisa. Então, ele vem só naquele saquinho, assim. É mais simples, mas é mais barato. Eu só compro no plano família. No combo família, porque, gente, não dá.
3: Eu tô naquela, faça você mesmo.
1: Isso, também. É boa. A gente fez... A Andrea fez um hambúrguer esses dias maravilhoso, uma delícia.
2: Vai no macarrão
1: e mais saudável.
3: Mas no meu caso é por causa saudável, né? Meu marido usa... É farinha de aveia pra fazer o hambúrguer, sabe? Aí você escolhe uma carne magra.
2: Nível, né?
3: Claro que é delicioso.
1: Fica gostoso. Hoje em dia tem muita coisa saudável que é gostoso. Inclusive, aquele bolo de cenoura que eu fiz lá, vocês lembram? Maravilhoso.
2: Verdade.
1: A Lunete não fez coisa saudável pra trazer ainda, então vou cobrar ela no ar. Traga coisas saudáveis, coisas gostosas.
2: É verdade, ela nunca trouxe nada,
1: nunca,
2: né?
1: Nunca trouxe.
2: Pra gente comer.
1: Alô, Lorete, e aí, o que você diz?
3: Às vezes que eu faço as minhas comidas fit, as pessoas nem querem.
1: Não, comida não.
3: Aí pergunta assim, o que que feito com o quê? Aí eu já fiz bolinho de banana, falaram, não quero nem experimentar.
1: Não, depois mas tem coisa que é boa, mas tem coisa que realmente é muito ruim, né? Vamos falar a verdade? Eu fiz um bolo de banana esses dias lá que não deu.
2: Deu certo.
1: Não, ninguém comeu. A Andrea comeu. Eu não sei se a Andrea realmente ela come por dó ou se realmente ela gostou, porque só ela comeu.
2: Aliás, Fábio, tem uma coisa que você faz com a gente... E chegou o seu momento.
1: Não, Marcelo, já acabou.
2: Chegou o seu momento.
1: Já acabou vocês.
2: Hoje é aniversário da esposa do Fábio Zamana.
1: Que não está ouvindo.
2: Tá,
1: sim. Não tá, não tá.
2: Não tem problema, mas...
3: Você não mandou mensagem pra ela, será?
2: Você
1: não tá
2: como
1: ouvindo.
2: Locutor, como apresentador, jornalista, diário aqui do programa Fique Por Dentro, da RTM.
3: Homenagem.
2: Faça sua homenagem pra
3: você. Coloca a musiquinha.
1: Eu já fiz as redes sociais.
2: Não.
1: De madrugada já
2: teve. Você vai fazer uma declaração ao vivo agora.
1: Mas ela não tá ouvindo.
2: Não tem problema, você grava.
3: Grava e manda pra
2: você
3: ela.
2: Você grava.
3: Coloca a musiquinha lá.
2: Você acha que é só a gente que passa por isso?
1: É da pressão, né, Marcelo? Peraí, deixa eu ver se tá aqui. Peraí, de Robinho aqui.
3: Musiquinha.
2: Com vocês.
1: Trilha romântica ainda?
2: Por favor, com vocês, o locutor Fábio Zamana, parabenizando a sua esposa, Andrea. Em 3, em 2, em 1.
1: É, hoje, 5 de junho, um dia muito especial. Aniversário daquela pessoa que Deus me presenteou como esposa, mãe das minhas filhas, uma pessoa especial, uma professora muito, muito dedicada. E lógico, né, recebendo os parabéns ao vivo aqui no Fique Por Dentro. Estamos ao vivo agora 8h25 desse dia 5 de junho. Então, Andrea, parabéns por essa data tão importante. O presente é nosso de ter você, nossa família toda te ama e te parabeniza por esse dia tão especial. Te amamos.
2: Oh, quem sabe
3: faz ao vivo.
1: Pronto, gravei. Depois eu mando pra ela.
3: Que lindo.
1: Porque ela com certeza não tá ouvindo. Ela não é o Jorge que ouve todos os dias.
2: Quem disse?
1: Aí ela manda mensagem. Tô ouvindo.
2: É, quem disse?
3: Já pensou?
1: Mas acho que não. Geralmente ela não ouve. Cadê
3: que
1: a trilha
3: lindo,
1: de fundo, Marcelo?
3: Que emocionante.
1: Alô, João.
3: Cadê o diretor?
1: O diretor
2: João.
1: O diretor, inclusive, vai colocar o número na tela já, porque a gente já estourou o horário, né?
3: Já sim.
1: Marcelo Fávero já...
2: Perdão.
1: É sobre isso, Marcelo Fávero.
2: Tchau, turma.
1: Abraço.
2: Até a próxima. Agora são os ouvintes diários, hein?
1: Agora são o quê? Ah, é os ouvintes diários, verdade. Marcelo Criação. Depois tem que passar pra Luana, viu?
2: Boa.
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1: Bora lá, Luana. O povo tá chegando, tá participando, tá interagindo conosco nessa emenda de feriado. Será?
3: Será? Será? Sim, eu quero começar mandando bom dia pra nossa queridíssima Cristina Feijó. Beijo, saudade de você. Beijo pra todo mundo por aí, viu?
1: Beijo, Cris. Também Lourdes, em Aracruz, lá no Espírito Santo, tá participando com a gente. Bom dia.
3: Bom dia, Rai de Salvador, a luz de Salvador lá na Bahia. Ela tá falando assim, ó. Parabéns pra Andréia. Que o senhor a ilumine com muita saúde, sabedoria e muitas alegrias.
1: Obrigado, minha amiga. Um abraço pra você também. Vera, aqui de São Paulo, tá mandando os parabéns aí pra Andréia também. Deus abençoe essa união. Obrigado, minha amiga. Um beijo pra você também.
3: Bom dia, Analine. Isso mesmo, só. Não sei bem de onde ela fala. Natal, Rio Grande do Norte. Obrigada pela sua mensagem.
1: Abraço. Jéssica Costa, em Belém, falou The Love in the Air. O amor está no ar. Bom dia, Jéssica.
3: José Carlos, de Petrópolis, lá no Rio de Janeiro. Sextou. Uhul, tá bem animado. Bom dia, meus lindos. Amo vocês também. Obrigada pelo carinho.
1: Carlos Lírio, que estará com a gente na segunda-feira, mandou foto da família lá na Liberdade. Pela foto aqui que você mandou para aquelas luzes ali em cima, parece ser Liberdade, né? Que, inclusive, eu nunca fui, Luana. Já foi na Liberdade?
3: Já, com certeza.
1: Menina, nunca fui.
3: Aí eu comecei a assistir os doramas.
1: Ah, foi por
3: isso,
1: então.
3: É automático, a gente fica, aquilo fica na nossa cabeça. Enquanto a gente não come aquele lame, aquelas comidas, a gente não consegue.
1: Gente, eu nunca fui na Liberdade. Eu sou um paulista que não conhece quase nada de São Paulo, né? Inclusive lá, a história do mercado municipal, que você sabe que o pastor Israel lá da Inglaterra, quando veio com a Monique aqui no Brasil, que me levaram lá, né? Então é sobre isso. Rosana Moreira tá com a gente também. Bom dia, mandando parabéns aí pra Andréia. Rosana, que conheceu a Andréia pessoalmente quando nós fomos em Goiânia, em Caldas Novas, né? Duas vezes em Goiânia e depois em Caldas Novas também ela foi pra lá e a gente teve um tempo junto, levou um monte de manguinha pra gente, que eu amo aquelas manguinhas lá de Goiânia, viu, Luana?
3: Que delícia, viu? Eu quero mandar um bom dia pra Jota Mendonça, de Fernandópolis, Difusora FM 91,3, ligadinho, falando hoje é sexta-feira, minha gente. É, todo mundo tá animado, viu, Fábio?
1: Sextou, tá todo mundo feliz aí, né? Ô, Luana, a gente também não pode... Ontem foi aniversário de uma pessoa muito especial, uma colunista nossa aqui do Fique Por Dentro, que ontem completou mais um ano de vida. Como a Luana ontem estava de folga, nós vamos fazer homenagem hoje, então, pra você, Alice César, que completou mais um ano de vida, recebendo os parabéns também. Parabéns, Alice! Muitas felicidades, muita saúde, muitos anos de vida pra você, minha amiga. Receba o carinho, né, Luana? Todos os ouvintes.
3: Um beijo, você é maravilhosa, você nos inspira a querer sempre mais e coisas boas. Muito obrigada.
1: É verdade. Parabéns, Alice. Tenho certeza que você comemorou muito bem essa data e você é muito importante para todos nós. Um beijo de toda a equipe do Fique Por Dentro. E é isso. Depois de tantas homenagens, tanta coisa, vamos para o intervalo, porque daqui a pouquinho está chegando no ponto e na sequência a entrevista. Não saia daí.
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9: Tradição. Nós temos muitas práticas na nossa sociedade atual que, na verdade, estão ligadas a práticas e comportamentos que atravessam a história. Mas nem sempre isso que a gente chama de tradição é muito bem entendido por muita gente. Há uma postura no tempo presente que começa lá no século XVIII e se desenvolve no século XIX, um tipo de arrogância, como que se a gente tivesse chegado ao ápice da evolução humana e que tudo que todo mundo falou no passado deve ser desprezado. Há uma espécie de atitude muito arrogante que não leva a lugar nenhum. É muito importante para a construção de uma boa sociedade, equilibrada, saudável, entender e estudar como viveram os antigos, os grandes pensadores, os líderes que inspiraram, as pessoas que fizeram a história, têm muita coisa a nos ensinar. Por isso, nessa sociedade tecnológica altamente acelerada, cheia de muita postura, talvez de grandiosidade de realizações, é importante que ela aprenda a dialogar e aprender muita coisa com aquilo que se descobriu no passado com a famosa tradição.
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1: E o tema de hoje, mitos e verdades sobre a aposentadoria feminina no Brasil. O Fico por Dentro conversa com Carla Benedetti, que é advogada, sócia da Benedetti Advocacia, mestre em Direito Previdenciário pela PUC São Paulo, doutoranda em Direito Constitucional e coordenadora de pós-graduação em Direito Previdenciário. Doutora Carla, seja bem-vinda ao Fico por Dentro.
11: Olá, bem-vindo. Muito obrigada, é um prazer estar aqui com vocês hoje e bom dia para todos os ouvintes da rádio.
12: Bom dia.
1: Bom dia, nós que agradecemos a sua participação. Gostaria de pedir apenas, se possível, deixar a câmera na horizontal.
11: Você consegue? Ah, tá. Perfeito. Será que... Deixa eu só ajeitar aqui. Isso. Tá ok agora?
1: Sim. Sim, muito obrigada. Agora vamos iniciar a nossa entrevista falando quais são as principais dúvidas das mulheres sobre a aposentadoria atualmente.
11: Bom, as mulheres, elas têm um pouco mais de dificuldade de se aposentar do que os homens, né? Isso acontece porque elas têm mais interrupções no mercado de trabalho, elas não sabem que pode pagar como facultativo. Então, assim, elas têm um pouco mais de dificuldade em ter o seu direito garantido e também de ter uma renda melhor, porque elas têm mais dificuldade de ter cargos de liderança. Então, são empregos que pagam um salário mais baixo, mas elas têm direito à aposentadoria, assim como homens, são as regras um pouco diferentes em relação ao tempo de contribuição e à idade. Com a reforma da Previdência, a gente teve aí uma diminuição dessa diferença, né? Então, por exemplo, aposentadoria por idade, a mulher que antes se aposentava com 60 anos de idade, agora se aposenta com 62, enquanto o homem com 65. E as regras de transição dela para aposentadoria por tempo de contribuição, tanto a idade mínima progressiva, quanto pontuação, quanto também aquela que tem o pedágio de 100%, ela tem também um tempo de contribuição um pouco menor, assim como a aposentadoria por idade rural, né? Mas é bom lembrar que tem que pagar a previdência para você ter direito a um benefício mesmo por idade, tá? Só não precisa pagar se por caso você tiver um benefício assistencial, aquele para pessoas idosas ou com uma deficiência de longo prazo, e no caso trabalhadores rurais que comprovem nos últimos 15 anos de trabalho na zona rural.
12: Doutora Carla, você falou sobre essa, sobre as mulheres que muitas vezes elas param, né, durante o seu tempo de trabalho, até por conta também de muitas vezes da gravidez. Isso influencia na aposentadoria delas? E eu fico imaginando antigamente, né, que as mulheres tinham mais filhos do que hoje, né? Hoje a média é 3. Imagina antigamente que as mulheres tinham 10, 12 anos. Ia dificultar mais ainda para ela conseguir se aposentar, né?
11: Muito, muito, né? E assim, às vezes são pessoas que trabalham no lar, né? Dentro da casa, né? Porque a gente sabe que dona de casa às vezes trabalha muito mais até do que um emprego remunerado por fora. Só que ela ou o marido, eles não pensam que dá para pagar uma aposentadoria, previdência para ela ter uma aposentadoria no futuro. Você não precisa trabalhar para pagar previdência. Então, você pode pagar como facultativo. Então, elas ficam muito dependentes, de repente, de uma pensão por morte do marido, sendo que a pensão por morte, ela pode somar com o tempo, a aposentadoria dela, ou por idade ou por tempo de contribuição. Então, tem que pagar. Aquela que trabalha, que cumpre o requisito, ela tem direito ao salário maternidade. Mas a gente sabe que quando ela interrompe esse período, é mais difícil dela progredir na carreira se ela tem muitos filhos, né? Então, antigamente, era um cenário muito mais difícil ainda.
13: Você acabou de mencionar sobre os filhos, né? E é justamente isso. A maternidade, ela pode impactar o tempo de contribuição e o valor da aposentadoria?
11: Olha, se a pessoa tem, recebe o salário maternidade, né? Isso não é problema para aquelas que pagam a previdência social. Mas o que que acontece é que quando a gente interrompe a gravidez, muitas vezes, né? Vamos pensar em um cenário Brasil, claro que existem as exceções. É um período que ela deixa de ficar progredindo na carreira, né? Claro que a gente tem mudado essa sistemática cada vez mais, mas as empresas, elas valorizam menos as mulheres, né? Justamente, né, da questão do machismo, justamente porque ela tem filhos, né? E quanto mais vezes elas interrompem por conta da gravidez, mais elas são atingidas. São poucas pessoas que podem, por exemplo, pagar uma previdência social também facultativa em valores maiores. Então, é realmente uma situação assim, que a sociedade, ela ainda não protege tanto as mulheres, claro que hoje mais, do que deveria proteger.
12: Doutora, eu queria que você explicasse agora pra gente como é que funciona essa questão de se aposentar por tempo de trabalho e por idade. Como é que funciona isso? Uma coisa ela tem a ver com a outra ou não?
11: Com a reforma da Previdência, a aposentadoria por tempo de contribuição com o tempo, né? Pelo menos a modalidade comum de aposentadoria por tempo de contribuição, ela vai acabar. Então vai ter a idade mínima aí de 62 anos para as mulheres. Mas existem 4 regras de transição da aposentadoria por tempo de contribuição, e nessas 4 regras elas têm que cumprir lá ou uma idade progressiva ou uma pontuação para se aposentar, ou também uma idade mínima para se aposentar que é inferior a idade, por idade, mas elas têm que ter um tempo de contribuição maior, que é de 30 anos. Se ela tiver alguma deficiência, né, não é difícil encontrar, porque é 25% da população que tem alguma deficiência, ela pode ter uma aposentadoria do PCD. E essa aposentadoria do PCD, ela vai ter regras de tempo de contribuição, idade menores e também uma renda maior de benefício.
13: Agora, doutora, mulheres que enfrentam duplas jornadas, como professoras e enfermeiras, ainda possuem algum tipo de privilégio, né, se a gente pode usar essa palavra, sobre a reforma?
11: Desculpe, qual o privilégio que você está falando? Desculpa.
13: Regra mais branda sobre a reforma, mulheres que têm essa profissão. É o tempo de trabalho, elas conseguem menos tempo aí para se aposentar, que são trabalho nessa área de educação.
11: Na área da educação, as professoras, sim, elas conseguem menos tempo, sim, para se aposentar, tá? Deu uma piorada também com a reforma da Previdência, mas são requisitos maiores, mas também existem algumas regras de transição, né? São várias regras de transição para vários benefícios, mas elas conseguem se aposentar antes, né? Não é uma regra só para mulheres. Professores é uma regra tanto para homens quanto para mulheres, mas a maioria a gente sabe que é mulher.
12: E no caso de duas funções, ou no caso até, como a gente está falando aqui de professores, que tem duas escolas, que trabalha de manhã em uma escola, tarde em outra, isso ajuda também no tempo de aposentadoria?
11: Não, atividades múltiplas, elas não contam com mais tempo de contribuição, mas elas ajudam a melhorar a renda, né? Então a renda, ela fica maior na hora da contagem.
13: Doutora, qual é a maior mentira ou distorção sobre a aposentadoria da mulher hoje?
11: Maior mentira ou distorção? Vamos pensar. Olha, as pessoas acham que ela tem um tempo de contribuição, uma idade muito diferente do homem. É, e hoje em dia essa diferença ela é muito pequena, tá? Muitas mulheres pensam que ao receber a pensão por morte do marido, elas não vão receber, por exemplo, a aposentadoria. E pode sim receber os dois, né? É que a depender da renda, ela vai ter um decréscimo, né? Em um dos benefícios. E outro mito, talvez se pense que não precisa pagar a previdência social para ter direito, por exemplo, a uma aposentadoria por idade, que é só completar a idade, não é isso.
12: E no caso das pessoas que trabalham em casa, das domésticas, né? Como é que funciona isso? Ela tem que recolher aí o INSS fora? Como é que funciona para ela conseguir também se aposentar?
11: Tem que recolher, né? É o facultativo. Já que pode somar tanto a pensão por morte quanto aposentadoria, eu sempre oriento a recolher, nem que seja um salário mínimo. O salário mínimo, você vai pagar lá 15 anos o salário mínimo. Se você somar, é algo que vale muito a pena, porque você vai aí, pela expectativa de vida do brasileiro, ter aí uma renda, vai compensar muito financeiramente o tanto que se contribui para o tanto que se vai ter de benefício econômico. Na questão da pensão por morte com aposentadoria, a gente sabe que, assim, o homem também pode receber os dois, mas é que muitas vezes a mulher, ela vive mais do que o homem, então elas que são, que recebem mais pensão por morte, e também porque muitas delas não contribuem com a previdência social, então acaba não deixando também pensão por morte para o marido. Mas a gente tem que entender que elas podem sim pagar previdência, devem pagar previdência, tá? Muitas não sabem disso, para ela ter um direito a uma aposentadoria. Quando tinha 14 anos, a minha mãe já pagava a minha previdência social. Então, você não precisa estar trabalhando para ter direito.
13: Doutor, o trabalhador autônomo, uma mulher que ficou anos sem pagar, costuma achar que basta gerar um guia e pagar tudo de uma vez? Por que isso faz com que possa gerar um prejuízo financeiro? Quais as orientações mais claras para aquelas pessoas que têm aquelas guias atrasadas?
11: Olha, não é bem só pagar, tá? Você corre o risco de pagar e perder o dinheiro. Então, né, a gente tem que comprovar a questão do seguro, né? Você está dentro de um período do término do trabalho até o primeiro pagamento em dia, se não vai perder a questão do seguro, se tem provas desse período para comprovar esse período em atrasados. Então, tem que tomar uma série de cuidados, e não é algo fácil. Então, você tem que procurar um advogado especializado, né? Um advogado que já entenda bastante disso antes de sair pagando em atrasados, senão você pode ter um prejuízo.
12: E falando sobre os professores, tem aqui a participação de uma professora, Gorete, que está em Cotia, aqui em São Paulo, e ela quer saber se pode levar o tempo do Estado para o INSS. Ela falou que não tem nada contribuído no INSS, tem 20 anos de contribuição e 66 anos é a idade dela, e ela falou que tudo no Estado como professora.
11: Pode sim. Né? A gente tem que avaliar, no caso, porque assim, tem aposentadoria do funcionário público, e tem aposentadoria do regime geral, que é essa do INSS. Como são regimes previdenciários distintos, a pessoa pode ter uma aposentadoria, por exemplo, pelo INSS, e uma aposentadoria como funcionária pública, né? A minha mãe, por exemplo, ela era funcionária pública do INSS, se aposentou aí há 30 anos atrás, e ela recebeu aposentadoria como funcionária pública, e depois continuou pagando para o INSS e recebeu também do INSS. Mas a pergunta dela é se ela pode levar períodos do Estado para o INSS. que a gente tem que fazer? Tem que ter calma nesse momento. A gente tem que fazer um cálculo, observar se vai ter uma sobra para ela depois, se vale a pena também financeiramente, economicamente, isso antes de fazer, porque senão você pode ter um prejuízo financeiro. Então, você tem que fazer cálculos tanto de contagem de tempo, quanto depois de simulações mesmo da renda para avaliar se...

0: como se for salário mínimo. O MEI é salário mínimo, tá? Então, se você quiser ter uma renda maior, você tem que pagar a complementação. Mas com certeza ele tem um valor de contribuição menor do que realmente se você fosse pagar individualmente. Então compensa bastante, né? Então ainda se a gente for pensar financeiramente quanto que contribui de acordo com o MEI por 15 anos, realmente assim, é uma vantagem econômica bastante considerável.
1: Tem a participação também da Claudete, de Embu das Artes, e ela quer saber o seguinte: fiquei viúva e perdi o direito da pensão por morte e perda de qualidade, 16 dias. Há uma possibilidade de ganhar por meio judicial? Já entrei, mas foi negado.
0: Depende, se dá para comprovar alguma atividade, né? Ou se trabalhou sem registro para alguém, ou se era um autônomo prestador de serviço para essa empresa. Porque assim, é triste, né? Eu já tive clientes e assim, estava programado, por exemplo, uma aposentadoria por idade. Daí eu observei que ia perder o seguro da Previdência e eu falei, olha, paga o INSS, porque se acontecer algum problema, sua família não vai receber, não tem jeito. E tristemente a pessoa não ouviu e é uma coisa doida, né? Como que parece que daí acontece um problema e faleceu, depois vem a família, não consegue, né? A gente tenta ali achar uma solução, ver se tem como comprovar um vínculo, alguma coisa, mas se não tiver como comprovar, né? Eu entendo que é uma injustiça, mas não tem o que fazer.
2: Doutora, é possível revisar uma aposentadoria já concedida? Em quais situações isso costuma acontecer?
0: É possível. Vamos supor que você trabalhou na zona rural. Vamos supor que você trabalhou numa atividade que faz mal à saúde ou à integridade física. Vamos supor que você trabalhou sem registro, não computou esse período. São, períodos que aumentam o valor da aposentadoria. Se você não pediu antes, você pode pedir e aumentar o seu valor. Sim, é possível.
1: Recebemos mais uma participação, doutora. Realmente muitas dúvidas chegando, né? Um tema que realmente, olha, mereceria parte 2, parte 3, parte 4, porque realmente muitas perguntas chegando aqui. Edivaldo, em Felipe Camarão, Rio Grande do Norte. Ele quer saber o seguinte: a esposa dele nunca pagou INSS. Ela tem 62 anos. Quando ela completar 65, ela pode se aposentar?
0: Não. Não tem nada a ver com essa questão da idade, tá? O problema aí não é a idade. Porque basta 62 anos, né? O problema aí é a contribuição mesmo com a Previdência Social, que tem que ter pelo menos 15 anos. Mas, assim, ela não trabalhou mesmo para ninguém, que dá para comprovar uma atividade sem registro, e de repente trabalhou na zona rural, né? Tem que avaliar. Mas, assim, se não achar, não dá certo. A não ser que ela se encaixar num benefício assistencial que é para baixa renda.
2: Temos mais uma participação pelo horário, provavelmente. A última participação da Luciene, que fala da Suíça. Ela está perguntando: e quem mora fora do Brasil? Como funciona todos esses procedimentos?
0: Legal. Olha, a gente pode utilizar o período que que a pessoa está trabalhando fora via acordo internacional. Ou ela pode pagar como facultativo também, enquanto está trabalhando lá. Quando a gente utiliza o período de lá para a aposentadoria do Brasil, a gente tem que entender que a gente usa tempo, mas a gente não leva a contribuição, daquele período para renda. Então, é o único caso em que a aposentadoria pode ser inferior ao salário mínimo. Então, se ela quer ter uma aposentadoria, tanto lá na Suíça, por exemplo, quanto aqui no Brasil, ela teria que pagar, realmente a parte facultativa aqui e ter o seu trabalho lá na Suíça, por exemplo, e se aposentar tanto lá quanto aqui.
1: Infelizmente, nós não temos mais tempo. A gente agradece a todo mundo que mandou sua pergunta aqui para nós, mas a gente abre espaço para que você divulgue suas redes, para quem precisar aí dos seus serviços também. Fique à vontade, doutora.
0: Ah.

0: Legal. Olha, no, o meu Instagram é @doutora.carlabenedetti. Benedetti. Né? Daí lá vai ter o link também do YouTube, de tudo. Ah, e segue também a Benedetti Advocacia. Então, @Benedetti Advocacia, Benedetti igual ao meu nome.
1: E o tema de hoje foi mitos e verdades sobre a aposentadoria feminina no Brasil. A entrevista foi com Carla Benedetti, advogada, sócia da Benedetti Advocacia, mestre em Direito Previdenciário pela PUC São Paulo, doutoranda em Direito Constitucional e coordenadora de pós-graduação em Direito Previdenciário. Doutora Carla, muito obrigada pela sua participação aqui no Fique Por Dentro.
0: Foi um prazer, adoro me comunicar com a imprensa. Primeira graduação foi jornalismo, então para mim é um grande prazer, ainda mais falando sobre esse tema.
2: Que legal, que bacana. A melhor área, inclusive, é jornalismo, viu? Muito obrigado, doutora, pela sua
0: Obrigada.
2: participação. E até uma próxima oportunidade para a gente continuar sobre esse assunto ou outros também que com certeza são muito importantes. Um forte abraço.
0: Forte abraço. Obrigada. Tchau, tchau.
2: Terminamos mais um Fique Por Dentro, muito especial. E eu volto amanhã, sabadão, com você. Você segue agora com a Renata até as duas. Bom fim de semana para você. Luana vai trabalhar amanhã?
1: Sim.
2: Então estaremos juntos aí, virtualmente, mas juntos.
1: Virtualmente, mas juntos.
2: Bom fim de semana para todo mundo, gente. Até amanhã, se Deus quiser. Tchau, tchau.
1: Tchau, tchau.
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1: Querido amigo, vamos estudar hoje e refletir sobre os versos finais do capítulo 1 de Malaquias. Vamos estudar e refletir sobre Malaquias 1, 10 a 14. Quando consideramos esse texto, o tema que ele nos oferece pode ser abordado de formas diferentes. Podemos considerar e estudá-lo mostrando a sequência dos versos anteriores e, assim, a sua mensagem nos chama atenção para o desprezo ao Senhor que pode manifestar-se através do desinteresse, através do culto insincero e desonesto. Mas podemos também considerar e estudá-lo mostrando como podemos honrar a Deus em espírito e em verdade. Vamos considerá-lo sob essa abordagem. Muitas vezes pensamos e temos ouvido que o contrário do amor é ódio. O contrário de amar é odiar. Entretanto, é bom percebermos que às vezes o contrário de amor é desprezar. Aprendemos que o contrário de amar é ser indiferente. Se tivesse sido escrito nos dias do Novo Testamento, esse livro de Malaquias poderia ser considerado a Carta do Amor. Esse livro é uma declaração do amor de Deus para com um povo indiferente, para com um povo que o desprezava. Malaquias foi o mensageiro divino que chamou a atenção do povo para o amor de Deus diante do desprezo e da indiferença com que esse mesmo povo o tratava. Mas vale perguntarmos, para quem Malaquias se dirigia? Temos que lembrar que essa palavra que Deus transmitiu através de Malaquias, toda ela começou no capítulo 1, versículo 6 e vai até o capítulo 2, versículo 9. E essa mensagem foi dirigida especialmente aos sacerdotes, conforme lemos em 1:6 e 2:1. Agora, diante dessa afirmação, alguém pode perguntar: ora, se Malaquias transmitiu a palavra de Deus aos sacerdotes, então essa palavra não se aplica a nós. É, nós que somos cristãos do século XXI, que não temos qualquer posição de destaque ou liderança na igreja. Mas é essa a conclusão que podemos chegar? Creio que não. Antes de nos precipitarmos e deduzirmos que essa palavra não se aplica a nós, é necessário definirmos a função sacerdotal. No Antigo Testamento, o sacerdote significava o sacrificador, isto é, aquele que tinha a responsabilidade de oferecer vítimas às divindades. Era o sacerdote quem oferecia os sacrifícios. Ele era o intermediário entre o povo e a divindade. A ideia fundamental de sacerdote é de um indivíduo que tem o papel de ser o mediador entre o homem e Deus. O sacerdote atestava a vida pecaminosa do homem e a santidade de Deus e, portanto, para que o homem chegasse a Deus, o sacerdote exercia o seu papel de oferecer sacrifícios em nome do homem para que esse pudesse chegar até Deus. Essa função sacerdotal, entre os hebreus, era reservada para a família de Arão, uma família da tribo de Levi, conforme lemos lá em Êxodo capítulo 6, separada por Deus para essa função, conforme lemos em Levítico capítulo 8. Quando Corá, Datã e Abirão cobiçaram essa posição, você sabe, eles foram fulminados, conforme lemos o relato em Números 16. Alguns perguntam então se os sacerdotes antigos são representados hoje pelos líderes. Os sacerdotes seriam os pastores, líderes, presbíteros, diáconos, missionários, professores, apóstolos? Vamos responder essa pergunta com a próxima consideração. Consideramos então que nos dias de hoje, no tempo da Nova Aliança, o conceito de sacerdote, do serviço sacerdotal, é totalmente diferente dos dias do Antigo Testamento. Nos dias de hoje, conforme o apóstolo Pedro mencionou, todos os cristãos têm o privilégio e têm esse dever. Você se lembra bem desse versículo? Vós, porém, sois raça eleita, sacerdócio real, nação santa, povo de propriedade exclusiva de Deus, a fim de proclamardes as virtudes daquele que vos chamou das trevas para a sua maravilhosa luz. Querido amigo, todos os cristãos são sacerdotes cuja missão que nos é dada é a de levarmos as pessoas que ainda não conhecem a Deus a conhecê-lo pessoalmente, através de Jesus Cristo. Ora, se temos essa missão de sermos facilitadores, levando as pessoas ao único mediador entre Deus e os homens, isto é, Cristo Jesus, homem, conforme 1 Timóteo 2:5, sem dúvida, essa palavra de Malaquias também se aplica a nós que somos sacerdócio real. Querido amigo, então, diante disso, temos que perceber, temos que nos conscientizar que essa mensagem é dirigida a nós. E também nós corremos o risco de não honrarmos a Deus adorando-o em espírito e em verdade. Ao estudarmos, então, esse texto, devemos fazê-lo sob esse título que o sintetiza: honrando a Deus em espírito e em verdade. Eu repito, com base em Malaquias 1, 10 a 14, o título é Honrando a Deus em espírito e em verdade. Querido amigo, a palavra de Malaquias já tinha apontado que Israel estava falhando com Deus por algumas razões. Havia o pecado da ingratidão por duvidar do amor de Deus, mesmo tendo sido alvo da escolha divina. Segundo, havia o pecado de desprezar o nome de Deus, desonrando-o, desrespeitando-o e desacatando-o, como nós vimos no programa passado. E agora, em terceiro lugar, havia o pecado da profanação, que acontecia através da hipocrisia do culto prestado a Deus. Essa profanação se evidenciava através do oferecimento de sacrifícios defeituosos, de pão imundo, de animais dilacerados, contrariando o que a lei dizia. E o que dizia a lei? Não sacrificarás ao Senhor teu Deus novilho ou ovelha que haja imperfeição ou em que haja algum defeito grave, pois é abominação ao Senhor teu Deus. Deuteronômio 17:1. A profanação se evidenciava através de uma cerimônia formal, externa, sem alma, sem coração. E, finalmente, a profanação se evidenciava também através de um culto cansativo, tedioso e enfadonho. Malaquias, então, usado pelo Senhor, nos adverte severamente a fim de que não procedamos como judeus. E a mensagem desse texto se vê nessa frase: só honramos a Deus quando o cultuamos em espírito e em verdade. Querido amigo, esse é o princípio que podemos extrair do texto de Malaquias 1, 10 a 14. Só honramos a Deus quando o cultuamos em espírito e em verdade. E nesse texto encontramos três maneiras de cultuarmos a Deus em espírito e em verdade. A primeira maneira de cultuarmos a Deus em espírito e em verdade é cultuarmos com a intenção de adorar ao invés de cumprir um ritual formal. Versículo 10. Deus prefere que não tenhamos culto do que tenhamos cultos inúteis. Nesse verso 10, temos o padrão divino da avaliação. Deus não vê como o homem vê. O homem vê o exterior, vê aquilo que é mostrado. Deus vê o interior. Deus vê e conhece o som do nosso coração. Não há possibilidade de ocultarmos algo dele. Por isso ele diz: tomara houvesse entre vós quem feche as portas, para que não acendesseis de balde em vão o fogo do meu altar. Acender de balde é exatamente isso. Acender em vão. Significava acender sem razão objetiva, pois Deus não aceitaria um sacrifício que não o honrasse, que não o respeitasse, que não o glorificasse. O desrespeito era a evidência com que os sacerdotes desprezavam a Deus. Eles, que eram guias e condutores do povo, estavam tratando das coisas do Senhor de modo desprezível. O culto tinha se tornado vazio, pois não havia reverência e temor ao Senhor. Deus não aceita o adorador que o adora rotineiramente. E por isso ele diz: eu não tenho prazer em vós, diz o Senhor dos Exércitos. Deus está mais interessado na pessoa do adorador do que nas ofertas. O grande interesse de Deus é na pessoa do adorador, do seu fiel. Deus quer que nos apresentemos a Ele de modo a sermos aceitos. Quando o nosso interior revela o desejo honesto de cultuar a Deus, Ele nos recebe com alegria e prazer. Deus não aceitará a oferta do adorador hipócrita. Por isso ele diz: nem aceitarei da vossa mão a vossa oferta. Versículo 10. Querido amigo, nesse verso, percebemos a indiferença e a profanação do culto pelos sacerdotes. A indiferença é percebida pelo pedido que Deus fez. Ele pediu que algum voluntário fosse lá e fechasse as portas do templo para que o seu altar, para que o fogo que queimava os sacrifícios não fosse acendido em vão, sem utilidade. Deus considera sem efeito, sem utilidade, esses atos calcados na hipocrisia. A profanação e as atitudes de menosprezo são refletidas por todo esse texto. O menosprezo era visível no oferecimento do roubado, do defeituoso como oferta ao Senhor. Isso era uma traição para com Deus e para com o altar que fora consagrado e purificado para que ali se oferecesse apenas sacrifícios dignos do Senhor. Com que motivação você cultua a Deus? A segunda maneira de cultuarmos a Deus é cultuarmos com a intenção de engrandecer ao invés de profanar o nome de Deus. Versículos 11 e 12. O nome de Deus é grande entre todas as nações. A abrangência da grandiosidade de Deus é universal. Mas desde o nascente do sol até o poente é grande entre as nações o meu nome, diz o Senhor. Vamos tratar dessa grande verdade no próximo programa, porém é possível entendermos o significado dessas palavras. Quando nós, que somos o povo de Deus, o desprezamos, não reconhecemos a sua grandiosidade, quando não lhe tributamos honra e glória, outros povos lhe tributam cultos agradáveis que chegam e satisfazem o coração de Deus. O nome de Deus é reverenciado além do seu povo. Ainda o versículo 11 diz assim: e em todo lugar lhe é queimado o incenso e trazido ofertas puras, porque o meu nome é grande entre as nações, diz o Senhor dos Exércitos. Essa parte do texto, então, querido amigo, encontra sua unidade e coerência com a repetição por 7 vezes da expressão meu nome. Meu nome. Veja no versículo 6, no versículo 11, no versículo 14, no capítulo 2, versículo 2 e também no capítulo 2, versículo 5. Na mentalidade dos hebreus, o nome não só denominava a pessoa, mas equivalia a ela. Conhecer o nome de Deus é ter a oportunidade de estar próximo dele. E nomear o nome de Deus era algo muito sério. Por isso existia mais perigo em profanar esse santo nome de Yahvé. O nome de Deus não pode ser profanado e menosprezado. E o Senhor então reclama do povo: mas vós o profanais quando dizeis: ah, a mesa do Senhor é imunda, e o que nela se oferece, isso é a sua comida? Ah, essa comida é desprezível. Querido amigo, o desinteresse é evidência do desprezo que se tem para com Deus. É evidência da perda da motivação de celebrar um culto correto, honrando o nome de Deus. O nome de Deus será abençoado e engrandecido, ou profanado e desprezado. Nós é que decidimos. O terceiro, entre os 10 mandamentos, conforme Êxodo capítulo 20, proíbe o uso em vão do nome divino. Mesmo que no judaísmo pós-exílico essa prática se tornara radical ao ponto de jamais se pronunciar esse nome, o centro da sua mensagem segue sendo aquela que Malaquias infere do texto. Deus se sente insultado e roubado quando não se obedece à sua vontade, por mais trivial que possa parecer a ordem que ele tenha dado. Por isso, então, chegamos à terceira maneira de cultuarmos a Deus. Nós cultuamos a Deus de uma maneira agradável a Ele, quando cultuamos com a intenção de agradar a Deus, ao invés de enganá-lo com ofertas indevidas. Versículos 13 e 14. O culto a Deus deve representar o nosso amor a Ele. E no versículo 13 nós lemos essa expressão: e ainda dizeis, que canseira, e me desprezais, diz o Senhor dos Exércitos. Vós ofereceis o dilacerado, e o coxo, e o enfermo. Assim fazeis a oferta. Aceitaria eu isso da vossa mão? Diz o Senhor. Querido amigo, a prostração enfadonha deve dar lugar à consagração com integridade. Deve dar lugar à consagração sem hipocrisia. Deve dar lugar a uma consagração, a uma celebração, a uma adoração com excelência. Quando adoramos em espírito e em verdade, não haverá canseira nem enfado. As exigências, as demandas de Deus não são, como alguns comentaristas têm dito, uma porta aberta para o legalismo e para o ritualismo. Não. Esses requisitos divinos, essas exigências de Deus, são, na verdade, um convite à fidelidade a todo nível da vida humana, a um compromisso sério com Deus. Nessa sessão, Malaquias nos ensina que se não somos fiéis no pouco, é certo que não seremos fiéis no muito e, portanto, não o receberemos. Mas há o perigo também do desinteresse. Na versão NVI, a expressão é essa: se riem com desprezo. O desdém confirma o desinteresse e, por isso, a oferta é do animal dilacerado, ou seja, roubado. Esta é a ideia da palavra no hebraico. Dilacerado quer dizer roubado. Então, o desinteresse, o desdém, faz com que se ofereça o pior, o roubado, o coxo, o enfermo. O culto a Deus não deve ser aparente e enganador. Por isso, o versículo 14 diz claramente: pois maldito seja o enganador, que tendo um animal sadio no seu rebanho, promete e oferece ao Senhor um defeituoso. Querido amigo, há uma ilustração muito interessante com relação a esta palavra do Senhor. Roubei um boi do vizinho e o trouxe para o meu pasto. Ele descobriu e veio buscar o animal. Antes de o homem chegar, levei o boi roubado ao sacerdote para fazer sacrifício em favor dos nossos pecados. Um carro de boi passou em cima da minha cabritinha e ela perdeu as perninhas da frente. Como me era muito trabalho, levei a cabritinha aleijada ao sacerdote para que ela fosse sacrificada em favor dos nossos pecados. O veterinário fez tudo para curar a minha ovelha, que era feia e magra. Ela não se levantava, não andava, não comia, não bebia. Então, antes que ela morresse, eu levei a ovelha doente ao sacerdote para ser sacrificada em favor dos nossos pecados. Querido amigo, essa ilustração nos aponta o seguinte: que parecia tudo certo para essa pessoa, porque ela cultuava a Deus com esses sacrifícios. Mas é interessante que depois de ter retirado do seu rebanho todas as cabeças de gado imprestáveis e transferi-las para o templo, esse adorador foi surpreendido com essa palavra do Senhor: maldito seja o enganador, que tendo um animal sadio no seu rebanho, promete e oferece ao Senhor um defeituoso. Por isso, querido amigo, o culto a Deus deve exaltar o seu santo nome. E o texto termina dizendo o seguinte: porque eu sou grande rei, diz o Senhor dos Exércitos, o meu nome é terrível entre as nações. Malaquias apontou para algumas maneiras pelas quais desonramos a Deus. Como já mencionamos anteriormente, o que desonra a Deus desonra a si mesmo. Quando no culto não oferecemos a Deus o melhor, Nossas ações se revertem contra nós mesmos, pois o que o homem semear, isso também se fará. Quando somos mesquinhos com Deus, não lhe ofertando o melhor, recebemos bênçãos minguadas. Recebemos com pobreza. Quando preferimos dar honra a um ser humano e não honrarmos a Deus, estamos mostrando que Deus não é digno o suficiente para ocupar o primeiro lugar em nossas vidas. E quando cultuamos sem considerarmos os nossos irmãos, corremos o risco de não sermos aceitos. Devemos nos reconciliar com os nossos irmãos para depois ofertar com gratidão. Querido amigo, ao concluirmos então esse momento de reflexão com base em Malaquias 1, 10 a 14, eu espero que você tenha ficado consciente de que não vale a pena oferecer sacrifícios, prestar cultos a Deus, que não nos custem alguma coisa significativa. Assim também não podemos cultuar a Deus quando estamos em pecado e a nossa oferta é impura. Deus não nos aceitará, nem aceitará a nossa oferta. Que o Senhor te abençoe, para que o seu culto seja sempre agradável a Ele. Um grande abraço e até o próximo programa.
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1: 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Bom dia para todos! Excelente manhã para você que tá nos ouvindo. Conta pra gente aonde tá nos ouvindo. Foi viajar? Tá em casa? Tá no trabalho? Divida conosco e venha passar essa sexta-feira atípica, né? Juntinhos, uma sexta de emenda de feriado. Que seja uma delícia para você. Daqui a pouco a gente vai refletir nos textos bíblicos. Vamos ouvir por aqui Painel Literário. Hoje é dia de programa Na Contramão, tenho questões sobre a vida, tudo isso e muito mais, e sempre boa música por aqui.
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0: Movimento das Igrejas com alto preço. Excelente dia para vocês. Horário de Brasília agora 9:27 da manhã. A gente vai para aquele rápido intervalo e voltaremos em instantes.
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4: 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Muito bom dia, meus amados. Agora 9:30 da manhã, é hora de canção. Olha que coisa linda esse medley de hinos.
9: Deixa eu ver quem sabe essa aqui, ó.

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0: de música alegre pra firma. Gostaram, meus amados? Bom dia, Eric. Bom dia, Eliane, em Portugal. Bom dia, Will. Bom dia, Rosa, Rosinaldo, Vasile. Muito bom dia pra Cris Feijó, pro seu José Carlos. Opa, tem áudio. Eu adoro quando vocês falam com a gente em áudio. Tão bom recebê-los. Bom dia, seu José.
1: Renatinha, bom dia, amiga querida, família linda RTM. Vamos por cá, Renata. Estudo maravilhoso, hein? Pastor Itamir é bênção. Tivemos também um culto de ensino ontem, né, Renata? Acho que quinta-feira temos na nossa igreja, Projeto Semear, culto de doutrina, né? Nossa, é bênção. E o nosso bispo sempre diz, né, que Deus age na intenção do nosso coração, né? O bispo sempre fala, que intenção deu a carona, que intenção o aperto de mão, que intenção aquele bom dia, né? É desse jeito, Renata. Renatinho, hoje nós está dando uma passada aqui na faxina, porque amanhã nós vai viajar, hein? Amanhã nós vai fazer uma linha para Rio de Janeiro, Macaé, passando por Rio das Ostras. Eita, levar o pessoal para a praia, hein, Renata? O sol tá brilhando por aqui, mas o frio continua. 15 graus, eita, Jesus é, Deus é bom, né? Certa feita disseram para Jesus que ele era bom, ele disse, bom é o Pai. Jesus não é bobo nem nada, né? Passa a honra toda para o Pai, glória a Deus. Abraço, família, uhul!
0: Que bom te receber, seu José, que delícia saber que ontem à noite foi culto de ensino, que coisa boa saber que amanhã tem viagem, por mais que 15 graus pra quem tá no Rio de Janeiro, o negócio não é, tá fácil não, hein? Imagina como é que tá a temperatura da água. Eu lembro de ter ido uma vez, minha mãe foi fazer uma competição aí no Rio e tava um calor de 40 graus. Eu fui botar meu pé lá na água achando que estaria quente, tava 14 graus, muito gelado. Então, se tá 15 graus a temperatura, nem imagino a temperatura aí da água. Mas bom passeio pra vocês, que seja tempo de contemplar a natureza, curtir a companhia um do outro, ter paz, sossego na caminhada. E eu já vou deixar uma música pra nós. Seu José, amei que você mandou áudio. Quem mais quiser, vem pra cá. Bom dia pro Rosinaldo, pra Dona Rosanda, pro Will. Bom dia pra Cris que tá com a gente. Ai, daqui a pouco tem áudio da Marília.

0: nosso querido José Carlos, pra Marília, pra Cris Feijó, pro Vasile, pro Juvenal e pra Laurinha. Orem também pelo nosso amado Trinquinato, pra que ele melhore, tomou aquela injeção da gripe e pra alguns dá um efeito muito, muito forte. E ele e a esposa ficaram, ontem ele tava com febre, estejam em oração pela plena recuperação dele. Bom dia pro Vasile, bom dia pra Rosana, um beijo todo especial no meu querido e amado Giba. E eu prometi que ia colocar áudio da Marília aqui pra gente. Então tem áudio dela e daqui a pouquinho tem mais um recado também que chegou da Neide, mas sejam todos bem-vindos.
1: Bom dia, Renata. Hoje é dia do meio ambiente, 5 de junho. E eu estou aqui olhando pela janela e vendo os pássaros. Tem um sabiá lindão. Ele não quer cantar, o Vasile. Mas tem sanhaço. Sanhaço ou sanhaçu? Não sei. E aí eu faço uma pergunta para os ouvintes. Ouvintes, qual é o teu olhar para a tua cidade? Você acha uma cidade limpa, aconchegante, uma cidade segura, uma cidade com qualidade de vida maravilhosa, ou deixa muito a desejar? Ou você percebe ainda descuido por parte dos governos, dos governantes e também da sociedade em geral? Ah, e você conhece, já leu a Lei de Educação Ambiental? O texto é importante. E qual a tua contribuição para mudar essa realidade com relação à falta de gestão adequada na questão do desenvolvimento sustentável, em todo lugar? Conta pra gente. Tem ouvido o programa Pensando Verde na Rádio Transmundial? Conta também. Abraço, parabéns a quem mora em ambiente que tenha o ar puro ainda. Difícil, né? Abraço a todos, Marília. Bom dia.
0: Bom dia, minha querida. Bom dia. Obrigada por gerar essa reflexão para a gente conversar sobre a criação, o meio ambiente, o que Deus fez na natureza. E você sabe que aqui em São Paulo a gente teve um processo, né, de limpeza no nosso rio, o Rio Tietê. Foi um programa Integra Tietê e foram três frentes, né? A questão do saneamento básico, o desassoreamento, né, a contenção daquele lixo. Sabe aquele lixo que ficava flutuante? Então tudo isso foi tirado. E agora a gente já não passa mais naquelas estações Vila Olímpia, do metrô, e sente aquele cheiro. Muito pelo contrário, agora a gente anda de bike, fizeram um parque, não queria citar o nome do político, mas é o Parque Bruno Covas, um parque linear. De um lado, era só o que eu conhecia, de um lado dá pra você andar de bike e a pé. E aí desse lado, que já era bem largo, tinha extensão ali de por volta 7 ou 8 quilômetros, uma volta, né, dava ali por volta de 14, 16 quilômetros. Mas aí recentemente, com o Eliakim aqui da rádio, a gente foi lá e ele falou, na verdade pro ciclista é melhor andar do outro lado. E aí a extensão é de 22 quilômetros. Vai lá da Avenida Miguel Yunes até outra ponta, lá no parque, o Parque Vila Lobos. Então, dá 22 quilômetros de ponta a ponta. Você faz uma volta, 44 quilômetros, para quem quer fazer um bom treino. Vai lá e faz duas voltas e a gente tem 88 quilômetros e aí vale a pena. E aquele pedalzão, você faz duas voltas só nesse parque. Então, agora estamos em condição de usar, de usufruir mais a nossa cidade. E aí, com isso, também instalaram, né, pontos onde você testa tênis, pontos também para você tomar ali sua aguinha de coco. Então ficou bem acessível, a gente consegue curtir mais a cidade. Aquela coisa que às vezes a gente faz quando vai viajar para algum lugar e não tinha segurança de fazer na nossa própria, né? Então isso tem sido muito bom. E aí contem de vocês. Tem dado para aproveitar a cidade? Tem tido políticas para preservação da natureza? Contem os detalhes. E a minha querida Marília falou, você coloca uma música ou do Gladir, de alguém que fale sobre a criação. Vou colocar assim e a gente vai matar a saudade. Vai Gladir com a música Tudo. E aí na volta tem o áudio da Neidman.

0: Jadir, tudo bom dia pra vocês. Obrigada, Marília, por sempre incentivar a escuta dos programas da rádio e reflexões conscientes. E obrigada, dona Cida, Eric, Eliane em Portugal. Meu querido Will, matando a saudade hoje. Que bom te receber. A gente também tá com a Rosana, ouvindo a rádio. Tem vários áudios aqui. Eba, coisa boa. Vasile também mandou dele. E olha aqui o recadinho da nossa amada Neidma.
1: Bom dia, Renatinha. Como é que você tá? Como é que tá as meninas, o marido? Espero que todos estejam muito bem. Aqui tudo bem, graças a Deus. Terminando a arrumação da nova casa, né? Ainda algumas coisinhas para pôr em ordem, mas já não é mais cara de acampamento. Tá com cara de apartamento. O seu José vai passar pela minha cidade, Macaé. Cidade linda e maravilhosa. Amo, amo demais. Cidade de praias, muitas praias, cachoeiras, serra, lugar maravilhoso, maravilhoso. E desejo um final de semana abençoado para todos aí da RTM, que todos sejam abençoados, cuidados e guardados pelo Senhor Jesus. Um beijo para minha linda Berê.
0: E essa é a nossa linda Neidma, a mãe da Manu, a nossa querida e maravilhosa vovó, e ela que tem sido pra gente um instrumento também na vida da Berê. De certa forma, ela representa o carinho dos ouvintes e o carinho da rádio pela Berê, sendo a parceira confidente que o Senhor proveu pra Berê pra caminhar perto, né? E ontem eu falava sobre isso com o Juvenal, com a Laura, nos encontramos, vimos o Giba, e a gente conversava sobre isso, como Deus prepara pessoas pra serem instrumentos dele. Ontem a gente também falava sobre isso com o programa da pastora Ivana. Ela falou, eu tô cada vez mais convencida que já que o nosso Deus é invisível, eterno, real, mas os nossos olhos não podem ver, pois ele é espírito, como ele habita em nós toda vez que a gente expressa o amor pros outros.

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1: Você fala sobre o céu, mas ainda joga lixo na terra como se ela não tivesse dono. Essa contradição denuncia algo profundo. A humanidade foi contaminada pela rebelião contra Cristo. A incredulidade ensinou o homem a consumir sem gratidão, destruir sem culpa e desperdiçar sem pensar no próximo. Você vê isso nas ruas, nos rios, nos relacionamentos e dentro da própria consciência humana. A criação geme, o mundo sofre. Deus já manifesta o seu juízo sobre um sistema dominado pela ganância, pela indiferença e pelo egoísmo. Mesmo assim, muita gente que conhece o Evangelho continua vivendo como dona absoluta do que pertence ao Criador. Você não foi chamado para fugir do mundo enquanto espera o novo céu e a nova terra. Você foi chamado para representar Cristo aqui, agora. Reciclagem não é salvação do planeta, é sinal de responsabilidade espiritual. Separar o lixo, evitar desperdício, cuidar da água e consumir com equilíbrio revelam algo maior. Um coração reconciliado com Deus começa a colocar ordem onde a incredulidade espalhou destruição. Você espera a restauração futura? Então, demonstre hoje pequenas marcas dessa restauração com a fé de Cristo Jesus. Só o Evangelho lhe impede de cair em dois enganos. Primeiro é viver olhando apenas para o céu e abandonar a terra ao caos. O segundo é transformar a natureza em religião. Cristo Jesus corrige ambos. Ele lhe chama para viver no mundo sem pertencer ao sistema corrompido. A cruz não recicla lixo. A cruz

0: recicla vidas arruinadas pela incredulidade e rebelião contra Deus Pai. E uma vida transformada passa a tratar a criação com temor, serviço e gratidão. Você aguarda novos céus e nova terra. Muito bem. Então viva agora como cidadão desse reino, porque quem pertence a Cristo não espalha destruição por onde passa, espalha sinais da redenção que já começou. 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Até já.
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6: Agora 10:01, horário de Brasília, voltamos ao vivo na companhia de cada um de vocês, em cada cantinho. Elis ouvindo a gente, Edivânia também, Dona Maria, Neidma conosco, Dona Cida, o Eric, a Eliane e diretamente de Jundiaí, estamos com o Will. Faz tempo, hein, meu querido? Tudo bom? Bem-vindo! E ele disse: Rê, bom dia! Abraço a todos, que saudade! Estava ouvindo através da Bíblia, que estudo impactante, gostei muito, vou ouvir até de novo no Spotify. Rê, como é que tá você? Como é que tá a família, esses ouvintes? Que Deus abençoe imensamente. Posso pedir canção? Pode! Eu não sei se eu tenho aqui, vou procurar. E ele falou: Rê, se não tiver, não tem problema, pode ser outra, tá bom? Combinado. E ele falou que gosta muito das músicas do Paulinho Nazaré. Eu também sou super fã. E eu vou fazer o seguinte, vou convidar vocês para ouvirem o Questões sobre a Vida. Daí no próximo bloco tem a música pro Will, tem recado em áudio da Elis. da Edivânia, do Vasile. Ai, que surpresa boa vocês mandando áudio. Tô amando, viu? Mas como a gente segue juntos até as 2 da tarde, vai dar tempo de pagar a canção, colocar os recados aqui no ar e receber quem ainda não veio. Se junte a nós.

0: Olá e bem-vindo a Questões sobre a Vida, trazido a você pela CTTW e RTM Brasil. Eu sou sua apresentadora, meu nome é Fernanda Lima. Nossos programas estão em formato de perguntas e respostas e consistem em questões típicas que ouvintes como você pode ter sobre diferentes assuntos importantes. Abordamos questões sobre a vida, como a solidão, o luto, a depressão, família, propósito e morte. E também abordamos questões sobre Deus, Jesus, céu e oração. E nenhuma pergunta está fora dos limites. Meu convidado de hoje é o Marcos Olivares.
1: Olá, Fernanda Lima. E olá também a todos que nos assistem, né? Uma alegria sempre estar aqui no programa Questões sobre a Vida. Estou muito feliz por estar aqui hoje mais uma vez.
0: Que ótimo! E o nosso programa de hoje vai tratar de questões sobre a preparação para o casamento e a abordagem sobre sentimentos e comportamentos sobre essa preparação e de como lidar com eles à luz do plano de Deus para as nossas vidas. Então a gente começa nesse exato momento pedindo a Deus que nos ajude em oração. Querido Deus, por favor, ajude-nos ao considerarmos a importante questão da preparação para o casamento. Em nome de Jesus. Amém. Bom, eu vou fazer as perguntas e meu convidado, Marcos Olivares, vai responder cada uma delas. Então a gente começa agora, Marcos, com a nossa primeira pergunta, que diz o seguinte. Nós temos um tema aqui muito interessante, que, claro, pessoas do mundo todo têm interesse. E provavelmente em algum momento de suas vidas elas vão falar sobre isso, que é o casamento e a preparação para se casar. Então a gente começa com uma definição de casamento. Como que você fala sobre isso nos dias de hoje?
1: Sim, olha, nesse programa nós vamos definir, né, o casamento como a união entre um homem e uma mulher em uma relação jurídica que inclui a união do corpo, mente, alma e espírito. Esse vínculo conjugal e compromisso são para toda a vida, quebrados apenas pela morte de um dos parceiros.
0: Obrigada. Bom, então vamos aqui mencionar outras interpretações que existem hoje sobre a questão do casamento.
1: Muito bem. Olha, no nosso mundo está expandindo, né, a sua percepção a respeito do casamento. Existe a poligamia, que é um modelo do ato de se casar com mais de uma pessoa ao mesmo tempo. Existe o casamento homossexual, que é o casamento entre duas pessoas do mesmo sexo. Existe também o casamento aberto, no qual um casal compartilha seus cônjuges com outros casais. Essas são visões do casamento que não abordaremos hoje.
0: Obrigada, Marcos. E por que que temos um programa que trata da preparação para o casamento? Ou seja, por que que esse tema é muito importante ser discutido?
1: Olha, eu fico feliz que você tenha perguntado isso, viu, Fernanda? Porque essa questão realmente ela é importante. A razão pela qual a preparação para o casamento ser importante é porque a nossa compreensão do que é o casamento afeta e influencia a maneira como nos preparamos para o casamento. Pense dessa forma. Se você estiver fazendo uma curta caminhada no parque, você se prepara de maneira muito diferente de como fazer uma viagem ao redor do mundo. Da mesma forma, o que pensamos sobre o casamento e em como entendemos o casamento influencia a nossa preparação para ele.
0: Bom, essa é uma comparação bem interessante. E você pode explicar um pouco mais sobre ela?
1: Claro, veja bem, Fernanda. Deixa eu tentar mostrar assim. Se eu pretendo dar uma caminhada no parque, não há muita preparação ou planejamento necessário para isso, né? Coloco meus sapatos de caminhada, meu tênis, pego lá aquela garrafinha de água e simplesmente saio. Quando eu me canso, o que eu faço? Dou meia volta e vou embora. No entanto, se eu for fazer uma viagem ao redor do mundo, eu preciso planejar muitos detalhes. Eu tenho que pensar na rota, no transporte, nos recursos, nas roupas e muitas coisas mais. Uma viagem ao redor do mundo é uma longa jornada. Se eu estiver comprometido com isso e devidamente preparado, eu não posso simplesmente parar no meio, dar meia volta, desistir. Não terminar resultaria em muitas perdas, talvez até mesmo a perda da própria vida. Da mesma forma, se o casamento é apenas algo temporário, decidido e definido conforme as pessoas se encontram, então o casamento pode mudar ou utilizar quaisquer padrões humanos. Esse tipo de casamento não requer muita reflexão, muita consideração ou mesmo compromisso. Pode terminar com relativa facilidade, da mesma forma que um passeio no parque. Todavia, Os parceiros nesse tipo de casamento sofrem com mágoa e dor por anos, viu? Porque eles não estavam preparados para enfrentar os desafios que surgem no casamento. Considerando que o casamento é um relacionamento comprometido, vitalício e criado por Deus, então o casamento é uma jornada para toda a vida. Ele possui altos valores e merece uma grande dedicação e investimento de nossa devoção pelo tempo, energia e preparação. Preparação para um casamento comprometido envolve apreciar a santidade do casamento, seus valores eternos e seus altos padrões. Quanto mais um casal entende o que é o casamento e quem o criou, mais o casal vai querer se preparar bem e entender os desafios que vêm com o casamento.
0: Ah, isso faz muito sentido. Agora, vamos ver como devemos nos preparar para o casamento. E qual é o primeiro passo nesse caso, Marcos?
1: Muito bem. Primeiro, faça do casamento uma prioridade. Há uma diferença entre uma cerimônia de casamento e um casamento. Muitos casais gastam tempo e recursos significativos planejando uma festa de casamento bonita e significativa. Eu encorajo os casais a investir tempo e recursos significativos na preparação para um casamento real. Faça disso uma prioridade. Reserve um tempo para aprender o máximo possível sobre o que é um casamento. Invista em alguns recursos, encontre um pastor ou conselheiro que possa te liderar o casal e guiar esse casal no caminho do casamento.
0: Certo. E onde um casal pode encontrar recursos para ajudá-los a se preparar para o casamento?
1: Bom, Fernanda, o melhor lugar para começar isso é por meio da igreja, né, que o casal frequenta. Peça à igreja que forneça aconselhamento ou um curso pré-matrimonial para vocês dois. Isso não é pedir a um pastor para realizar uma cerimônia. Vocês pedirão educação para se preparar para um relacionamento matrimonial.
0: Certo, mas e se o casal não frequentar a igreja ou não tiver, por exemplo, conexões com um pastor ou um ministro?
1: Bom, nesse caso, eles podem perguntar a qualquer boa igreja, não é, perto de onde eles residem. Alguns pastores e igrejas oferecem cursos pré-matrimoniais ou mesmo, né, de aconselhamento para casais que solicitam e que desejam priorizar isso antes de se casar. Talvez eles possam encontrar ajuda de outra maneira. Se um casal não conseguir encontrar um pastor próximo, eles podem pesquisar online os recursos oferecidos por conselheiros ou mesmo por treinadores.
0: Certo. E você pode, por exemplo, focar em algumas áreas básicas que os casais devem abordar, em como se preparar para essas áreas?
1: Sim, claro. Olha, eu gostaria até de abordar duas áreas que são significativas em relacionamentos sensatos e que afetam todas as outras áreas. A primeira é a comunicação. Comunicação saudável no casamento. A comunicação pode ser aprendida. Existem três habilidades básicas que são importantes para uma comunicação saudável. 1. Escuta ativa. 2. Espelhamento ou reflexão. E 3. Solicitações assertivas. Ajuda muito ter um conselheiro ou um treinador orientando um casal no aprendizado dessas habilidades. Essas habilidades também podem ser pesquisadas online. Pode haver livros em uma biblioteca local que também ajudem nessas três áreas de comunicação.
0: Nossa, Marcos, isso é muito útil. Comunicação saudável. E qual é a segunda área significativa em relacionamentos sensatos?
1: Bom, Fernanda, a segunda área, ela tem a ver com a resolução de conflitos, né? Deixa eu explicar dessa maneira, olha só. É normal termos na vida ideias, pontos de vista e opiniões diferentes. Isso é esperado em todas as relações humanas, né? O casamento, claro, não é exceção. Na verdade, como o casamento é tão íntimo e porque há tanta profundidade emocional em um relacionamento conjugal, o conflito tem o potencial de causar maior mágoa ou maior proximidade e conexão. Um conflito não é o problema. O conflito é esperado. A questão é como o conflito é gerenciado. Habilidades de comunicação boas e saudáveis são básicas para resolver conflitos.
0: Nossa, isso é muito interessante. Mas o que um casal deve fazer nesse caso, então?
1: Olha, existem maneiras, né, pelas quais um casal pode chegar a um acordo e seguir em frente, né? Vamos dizer assim, mesmo quando enxerga as coisas de maneira diferente. Conflito envolve emoções. Então pode haver momentos em que um casal precise respirar, fazer uma pausa, se acalmar. Isso parece simples, né, aqui na nossa conversa, mas quando surgem os conflitos, as emoções aumentam e um casal precisa se acalmar. Talvez seja necessário perdoar ou procurar a ajuda de um mediador ou de um conselheiro. Conflito não precisa ser destrutivo ou divisionista, vamos dizer assim, né? Pode levar a melhores decisões, maior intimidade e bem-estar em um casamento.
0: Muito bem. E depois de uma comunicação saudável e uma boa resolução de conflitos, o que mais é tão importante na preparação para um casamento?
1: Olha, uma área assim que comumente, né, traz estresse, possivelmente até leve a separação dentro de um casamento, tem a ver com as finanças. As pressões financeiras são comuns, mas podem ser especialmente desafiadoras para um casal que no casamento tem expectativas diferentes. Uma boa educação financeira pode ajudar um casal a economizar, doar, gastar, investir juntos. Isso então ajuda o casal a permanecer unido quando enfrentam tempos financeiros estressantes.
0: Entendi. Bom, alguma ideia adicional sobre finanças no casamento, então?
1: Olha, Fernanda, existem recursos online, né, que um casal pode achar úteis. Pode haver treinadores, consultores financeiros nesse campo. A grande área a ser abordada na preparação para o bem-estar financeiro é liquidar o máximo possível de dívidas antes mesmo de se casar. Conversem juntos, né? Cheguem a acordos nas áreas de gastos, poupança, doações, investimentos. Casamento é tornar-se um em todas as áreas da vida, incluindo decisões financeiras e gestão.
0: Isso faz muito sentido. Bom, vamos continuar também com alguns dos itens da sua lista básica. Por exemplo, como que um casal se prepara para a intimidade sexual no casamento?
1: Olha, Fernanda, a intimidade sexual saudável, ela começa muito antes do ato sexual. Bom, na minha opinião, começa antes mesmo do casamento. Considero que a Bíblia oferece diretrizes em todas as áreas da vida, incluindo a intimidade sexual. A Bíblia declara princípios que podem ser diferentes da cultura atual de alguém. Por exemplo, existem culturas que acreditam que a liberdade sexual antes ou fora do casamento leva a uma maior realização sexual. No entanto, o desígnio de Deus é para a intimidade sexual entre um homem e uma mulher dentro da união do casamento. Estudos têm sido realizados e indicam que os casais que têm a maior satisfação sexual são aqueles que seguem o desígnio de Deus nesta área de suas vidas.
0: E conversamos então sobre várias áreas de preparação hoje, incluindo comunicação saudável, resolução de conflitos, finanças e intimidade. Qual outra área, Marcos, para qual um casal também deve se preparar?
1: Olha, Fernanda, uma outra área, assim, considerada básica tem a ver com a família e amigos e como o casal se relaciona com a família um do outro. Essa é uma área que pode causar conflitos significativos num casamento, viu? O casal precisa estabelecer que sua primeira prioridade relacional, além de Deus, é um com o outro e não com suas famílias de origem. A Bíblia ensina que o homem deixará pai e mãe e se unirá à sua mulher. Está lá em Gênesis 2:24. No casamento, a primeira responsabilidade da esposa é para com o marido. E a primeira responsabilidade do marido é para com a esposa. Não para com os amigos ou familiares. Claro, isso não significa que um casal deva cortar os laços com a família ou amigos, não é isso. Mas que eles priorizem um ao outro primeiro, depois a família e os amigos um do outro.
0: Certo. E quais são algumas lutas comuns que os casais enfrentam na área de família e amigos?
1: Muito bem. Existem várias áreas, né? Por vezes, um pai ou uma mãe pode envolver-se demasiado com o filho ou a filha depois de casados, né? Tentando mesmo controlá-los, né? O casamento é o momento em que os laços com os pais são cortados. Os pais só devem oferecer conselhos ou ajuda quando esta for solicitada. Às vezes, o novo marido ou a esposa precisa estabelecer limites ou barreiras com um dos pais que interfere no casamento do novo casal em áreas como finanças, tempo ou criação dos filhos. Estabelecer esses limites precisa ser feito com amor, mas com firmeza. Existem outras ocasiões em que o novo marido ou a esposa estão emocionalmente muito ligados, né, a uma mãe ou a um pai. Isso então impede que o novo marido e a nova esposa desenvolvam a sua própria intimidade emocional. Mais uma vez, é necessário definir um limite. Depois, também há momentos em que as celebrações de alguns feriados com a família se tornam uma fonte de conflito. O casal precisa discutir como equilibrar o seu tempo entre cada família, vamos dizer assim, né, para as festas de fim de ano, férias, e em seguida comunicar claramente o seu acordo para cada uma das famílias.
0: Bom, então está claro que um bom planejamento e também uma comunicação saudável podem ajudar um casal a reduzir o estresse e também o conflito com os membros da família. Marcos, e qual é a outra área que também pode levar a um conflito potencial se não estiver bem preparado?
1: Olha, Fernanda, os papéis, né, e as responsabilidades de um casal podem ter um potencial para o conflito se não forem abordados e aprovados, né, antes do casamento. Existem papéis e responsabilidades tradicionais em cada cultura? Isso é claro, a gente sabe. Gosto do ensino bíblico de que o marido é o líder, mas não um ditador. Ele fornece liderança, ele ama a sua esposa como Jesus ama a igreja. O casal deve discutir e concordar sobre quem será o chefe do casamento e como eles determinarão os papéis e as responsabilidades.
0: Certo. E alguma sugestão mais?
1: Bom, Fernanda, gostaria de dar uma sugestão, sim. Olha, que o marido e a esposa façam cada um, né, olha só, interessante, uma lista de responsabilidades que são importantes em sua casa. E listem depois o que cada pessoa deve ou gostaria de fazer. Uma lista deve incluir cozinhar, limpar, lavar, pagar as contas, a manutenção do automóvel, cuidar do quintal, do jardim e outras coisas mais. Depois que o marido e a esposa fizerem as suas próprias listas, eles devem comparar as listas para ver onde há coincidências, o que está faltando e onde há diferenças, claro. Em seguida, eles podem discutir e chegar a um acordo sobre as responsabilidades que cada um vai assumir e quais eles vão partilhar. Dessa maneira, reduzem-se as decepções, as expectativas e, claro, os conflitos.
0: Muito bem. E sim, esse também é um conselho prático para as pessoas que estão se preparando para o casamento. Tem alguma outra área também?
1: Tem, e é muito importante. Vamos falar sobre crianças e paternidade. Essa é uma área que traz grande alegria a um casamento ou se torna uma fonte de estresse e conflito. Os casais devem discutir se e quando gostariam de ter filhos, quantos filhos desejam e o que fazer se houver uma gravidez inesperada antes de terem planejado ter filhos. Como é que eles vão lidar com isso, né? E se eles não puderem ter filhos? Eles considerarão tratamentos de fertilidade ou mesmo uma possível adoção? Então, quando os filhos vêm, qual é o papel da mãe, do pai? Como será tratada a disciplina dos filhos? Ou seja, haverá punição corporal, vergonha, retirada de privilégios ou outros métodos? Que valores os pais querem incutir, né, vamos dizer assim, em seus filhos? Falar sobre esses assuntos e concordar desde cedo com o maior número possível nessas áreas vai ajudar o casal a se preparar para os filhos e para a forma como eles compartilharão bênçãos e, claro, responsabilidades.
0: Muito bem. Falamos sobre várias áreas que um casal deve preparar-se antes do casamento. Planejar e se preparar antes do casamento permite um casamento muito mais saudável e gratificante desde o início. Agora, existem outras discussões que um casal precisa realizar?
1: Sim, Fernanda, existem. Olha, há muitas áreas, né, que podem ser discutidas enquanto um casal se prepara para o casamento. Algumas áreas são exclusivas de certos casais, como atividades de lazer, trabalho fora de casa, hábitos, expectativas. É importante que o casal compartilhe as suas expectativas em cada área. O casal deve conversar sobre seus planos antes de se casar. Isso vai ajudar a lidar com áreas cotidianas e com conflitos quando, de fato, se casarem.
0: Certo. Existe algum pensamento importante que você possa deixar com os nossos ouvintes hoje?
1: Sim, todas as áreas que discutimos são importantes para casamentos saudáveis e gratificantes. Tem uma área que não discutimos, uma área que é fundamental para todas as outras áreas. Essa é a área da intimidade espiritual. A intimidade espiritual tem a ver com a forma como um casal se relaciona com Deus e um com o outro. Ela é fundamental para todas as outras áreas de unidade, né, do casamento. A intimidade espiritual, acredite ou não, contribui para a intimidade emocional e sexual. Se o marido ou esposa não tem um relacionamento íntimo com Deus, eles não terão intimidade espiritual, infelizmente. Existem relacionamentos em que o marido ou a esposa não estão ligados a Deus, né? Na Bíblia isso é chamado de estar em jugo desigual, está lá em 2 Coríntios, no capítulo 6, versículo 14. Se um casal não estiver de acordo espiritualmente antes do casamento, é sábio esperar para decidir se é apropriado prosseguir, até que cada um tenha um relacionamento vivo e vital com Deus por meio de Jesus.
0: Bom, Marcos, hoje você mencionou algumas vezes a Bíblia. Podemos falar sobre a própria Bíblia e o que ela é. E ainda, a Bíblia tem algo a ver com o casamento?
1: Sim, sem dúvida. Olha, vamos abordar esses assuntos também. A Bíblia tem muito a ver com o casamento. Olha só, primeiro, sobre a própria Bíblia, né? A Bíblia é um livro composto de duas partes, chamadas de Antigo Testamento e de Novo Testamento. A primeira parte da Bíblia, ou seja, o Antigo Testamento, revela Deus e seus planos para a criação, a humanidade e o mundo antes da vinda e do nascimento de Jesus. Já a segunda parte da Bíblia, que é o Novo Testamento, fala sobre a vinda de Jesus Cristo e o cumprimento dos planos de Deus para a criação, a humanidade, a igreja e o mundo também, depois de Jesus. Bom, curiosamente, o casamento foi criado e instituído por Deus no início da criação. O primeiro livro do Antigo Testamento é intitulado Gênesis, que significa começos. O casamento é introduzido no segundo capítulo desse primeiro livro de começos. O primeiro capítulo descreve a criação, que inclui luz e escuridão, água e terra, vida vegetal e animal, e a criação de humanos, como homem e mulher. O escritor de Gênesis termina o primeiro capítulo com as palavras: Deus viu tudo o que havia feito e tudo havia ficado muito bom. Gênesis 1:31. Então, no segundo capítulo, o autor registra algo que não era bom. Na primeira vez, algo não era bom. Diz assim: o Senhor Deus declarou, não é bom que o homem esteja só. Farei para ele alguém que o auxilie e lhe corresponda. Gênesis 2:18. Gênesis ainda conta como Deus criou todas as criaturas viventes e as trouxe ao homem para lhes dar nomes. O homem chamado Adão deu nomes a todas as criaturas, mas não havia nenhuma criatura adequada para ser ajudadora de Adão. Então Deus colocou Adão para dormir, tirou-lhe uma costela, formou uma mulher e a apresentou a Adão. Quando Adão acordou, ele respondeu: esta sim é osso dos meus ossos, carne da minha carne, ela será chamada mulher, porque do homem foi tirada. Está lá em Gênesis 2:23. Agora, respondendo a sua segunda pergunta, Deus realizou o primeiro casamento e ele instituiu o casamento, porque a Bíblia afirma: por essa razão o homem deixará pai e mãe e se unirá à sua mulher, e eles se tornarão uma só carne. O homem e sua esposa viviam nus e não sentiam vergonha. Está lá em Gênesis 2:24 e 25. Esta é a definição mais antiga e simples de casamento na Bíblia.
0: Olha, muito interessante. Alguns ouvintes talvez fiquem surpresos ao saber que há informações sobre casamento na Bíblia. Qual é o seu conselho, Marcos, para os nossos ouvintes sobre como eles devem se conectar com a Bíblia?
1: A Bíblia apresenta princípios sólidos, né, a serem seguidos para todas as áreas da vida. É bom se familiarizar com os eventos e ensinamentos da Bíblia. Quanto mais lemos a Bíblia, mais descobrimos que somos realmente como as pessoas na Bíblia. Temos emoções semelhantes, cometemos erros semelhantes e podemos experimentar consequências semelhantes. Para mim, descobri que preciso me familiarizar com os ensinamentos e eventos da Bíblia para evitar os mesmos perigos ou os mesmos resultados. Olha só. Ler a Bíblia e conhecer os seus ensinamentos me ajuda em todas as áreas da minha vida, viu? Seja no casamento, relações familiares, tomada de decisões, transgressões, tudo o que diz respeito a uma boa vida.
0: Bom, e haveria muito mais para falar, claro. Mas chegamos ao fim do nosso programa de hoje. Esperamos que os nossos ouvintes tenham aprendido um pouco mais com o nosso programa de hoje, que tratou sobre o tema preparação para o casamento. E você pode ainda nos dar um rápido resumo, Marcos, dos principais pontos que tratamos hoje?
1: Ah, claro, sem dúvida. Olha só, nós falamos sobre como um casal, né, pode se preparar para um casamento duradouro por meio de boas habilidades de comunicação e resolução de conflitos. Também conversamos sobre como um casal pode lidar com as finanças, com os relacionamentos, com suas próprias famílias, intimidade, papéis em um casamento e a questão de ter filhos. Conversamos sobre a Bíblia e como é importante se familiarizar com os seus ensinamentos.
0: Muito bem. Obrigada, Marcos, mais uma vez por estar conosco hoje e também por suas ideias e informações sobre a preparação para o casamento. Aos nossos ouvintes, muito obrigado por ouvir. Aproveito e encorajo você a ouvir mais perguntas sobre questões sobre a vida trazidas a você pela CTTW e RTM Brasil. Mais uma vez, obrigado pela companhia e nos vemos no nosso próximo programa. Até lá!
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4: Para todo mundo ouvir e com gente de toda parte do mundo. Hoje teve ouvinte de Portugal, tem sempre ouvinte dos Estados Unidos e do Brasil, vocês representando bem suas respectivas cidades, estados, regiões brasileiras. E eu tô aqui com a minha querida Cris Feijó. Seja bem-vinda!
5: Rezinha, bom dia. Você pode tocar aquela música animada do Baruque que você tocou ontem, que eu até perguntei o nome? Eu acho que é Viver em Comunhão, se eu tô lembrando direito. Pode ser? Obrigada. Beijos.
4: Claro que pode ser. E tá lembrando direito mesmo. É Viver em Comunhão com Baruque, pra Cris e pra vocês. Aumenta o som.

0: com Baruque, pedido musical da nossa querida Cris. E ela disse, Rezinha, ótima sexta e final de semana. Eu tô ligada desde cedo, hoje não teremos academia. Nosso personal viajou aí pra Sampa, foi visitar a irmã. E eu fiquei com vontade de pegar uma carona só pra passar aí na rádio. Que linda! Quem sabe uma outra vez, né? Quem sabe? Aí você já aproveita e vem pra aquele cafezinho. E o Vasile tá com a gente, mandou um bom dia, mandou também áudio pra nós. Como é bom poder escutar vocês.
1: Bom dia, com alegria. Bom dia, Renata. É a locutora que fala sorrindo. Só você mesmo, viu? Sempre tá otimista. Isso é bom demais. E aí, também um bom dia para todos aí da Transmundial, atrás desses microfones, né? Tem muita gente preparando todo esse trabalho, muito bom, 24 horas. Parabéns para vocês, que Deus continue abençoando todos vocês aí da rádio, viu? E aos ouvintes também. Marília, não esqueci de você não. Olha só, aqui eu falo assanhaço, né? Ele come muitas frutas, ele é meio azulado assim, né? Verde azulado, depende do reflexo do sol, ele fica azul e ou verde ou azulado. Eu coloco banana, abro uma parte da banana e eles comem bastante. Mamão, é isso aí. A natureza de Deus é muito bom. Sim, Sorocaba ainda tem um ar puro, muito bom. Presidente Prudente, mais ainda. Mas ainda aqui em Sorocaba tá bom, viu? Ainda mais quando eu vou na represa de Itupararanga aqui perto. É Mata Atlântica, é muito bom. Então, bom dia para todos daí. Sabão lava o corpo, Jesus o coração. Até que ele venha.
0: Ô, Vasile, então você gostou da canção de hoje do Silvestre, né? A criação que vai falando dos animais, do tamanho dos focinhos, da coloração. Gostou? Beijo, Vasile. Eu gostei do teu áudio, viu? Obrigada pelo carinho, pelos elogios, pelo amor aqui pra com a gente. E sim, a parte aqui que está nos bastidores tá nativa, viu? Tô com o Thiago, com o Marcelo, com o Pedro. Ontem essa rádio estava cheia, além dessa turma, Ricardo, André Castilho, Michele, tinha bastante gente aqui, ele aqui. E olha, eles estão participando das conferências lá no Palavra da Vida e daqui a pouco vocês vão acompanhar isso de perto. Sim, diretamente aqui da nossa RTM Brasil, faremos a transmissão com direito a você poder assistir pelo nosso canal também. Então já vai acessando rtmbrasil.org.br, tem nosso vídeo, você vai poder assistir por lá, começa já já. Então fique aí atento. E dá tempo de a gente antes ouvir Painel Literário. E não esquecer da tua canção, hein, Will? Daqui a pouco a gente ouve também até 2 da tarde. Tem bastante programa, transmissão, canção e recado da turma.
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3: Sejam todos bem-vindos ao Painel Literário da Rádio Transmundial e hoje a gente continua a série falando sobre o Philip Yancey e hoje a gente vai falar sobre o livro Maravilhosa Graça. De que ano que é esse livro, vocês lembram?
4: Acho que é 99, 96, 99.
3: É bem antigão, né?
4: Tem 29 anos.
3: 29? Foi então foi 97.
0: Acho que é. A segunda edição é de 2007, então é...
3: Muito bem.
0: Acho que é 1993,
3: talvez. E vocês já ouviram aí as vozes, a Lidinha tá aqui com a gente de novo e a Renata Burjato também junto com a gente, pra gente conversar sobre tudo isso. Se você aí ficou agora, nossa, vamos falar sobre esse livro, procura os outros episódios da série, que a gente falou bastante sobre o Philip Yancey, sobre a questão da derrapada dele aí, grande, do coração dele, de como ele se colocou, de como a gente vê o processo de tudo aquilo que ele escreveu, se a gente joga fora ou não, né? Então você procura os episódios anteriores para trabalhar com isso. Mas o livro de hoje é Maravilhosa Graça. É, sobre o que fala o livro, apesar da obviedade.
4: Eu acho interessante só o título, né? Porque o título em inglês é O que há de extraordinário, de maravilhoso com a graça, ou na graça.
3: No, em inglês.
4: É uma pergunta, né? Em inglês o título é uma pergunta. Em português, a tradução em português já faz uma declaração. Já pressupõe que a graça é maravilhosa.
3: Porque isso vai remeter a... É uma sacada, né? Publicitária. Vai remeter ao hino, vai remeter à música e a gente vai lembrar disso.
0: Ele começa dizendo, né, que falar da graça, tentando explicar esse termo teológico, seria como pegar um sapo, abrir e investigar o que tem dentro. E aí quando você pega o sapo e abre para investigar, você mata. E ele fala que com a graça seria a mesma coisa. Se eu ficasse tentando argumentar teologicamente o que ela é, qual a sua extensão, eu, na verdade, ao invés de ampliar o seu sentido, eu restringiria, né? E vai ser contando histórias que eu vou mostrar para vocês qual é o papel da graça. Então ele começa o livro falando da palavra perfeita, a única palavra que não se esvaziou do seu sentido, né? Ele usa alguns termos, quando vai falar de amor, amor ficou como caridade, mas será que expressa realmente, quando a gente fala caridade, um tipo de amor que se doa? E ele fala, graça ainda guarda isso de ser intocável, no sentido que quando a gente vai falar que uma pessoa não tem graça, olha que desgraçado, quão machuca isso. Quando você fala, né, as coisas são pagas, mas olha, eu recebi isso de graça, ainda guarda isso de ser, poxa, algo celebrado, algo belo. E ele vai mostrando, né, como as outras religiões não tem esse elemento da graça, então, como a gente tenta se achegar a Deus pelos méritos, e como a graça mostra um Deus que vem e que muda completamente a nossa história.
4: E esse é o grande diferencial entre o cristianismo e todas as demais religiões. Todas as outras, ainda que não usem o nome, mas seguem o princípio do karma. É por merecimento. É o merecimento, tanto para coisas boas quanto para coisas ruins. Mas o cristianismo apresenta graça. O mérito é todo de Deus, não há nenhum mérito no ser humano. E um aspecto também que eu achei muito interessante logo no começo, ele fala que, na verdade, se a gente prestar atenção, a gente vai descobrir que o mundo, as outras religiões e o mundo de modo geral, podem fazer muito melhor muitas das atividades e coisas que a igreja faz. Mas a graça é a única coisa que só a igreja tem. Só a igreja pode oferecer. Nenhuma outra entidade, organismo, organização é capaz de oferecer graça. E eu acho tão tremendo, porque aí remete ao que Paulo fala lá em 2 Coríntios, né? Nós somos dispenseiros da graça de Deus. Esse é o nosso chamado, a gente foi chamado para espalhar a graça de Deus, né?
0: E ele também mostra, quando as igrejas se esvaziam dessa graça, como elas são ainda mais opressoras que o mundo. E aí ele já começa com um exemplo de uma história que ele ouviu de um amigo. E é forte, né? Ele conta de uma mulher que prostituía a filha de 2 aninhos. E aí ela falava, né? Por conta do seu vício com droga, ela vendia a menina e falava, porque 2 horas dela eu tenho mais recurso do que se eu me vendesse o dia inteiro. E aí o cara diz pra ela, e você nunca procurou uma igreja? E ela diz, pra quê? Pra eu me sentir pior do que eu já me sinto? E aí ele vai começar a trabalhar com isso. Desde quando a gente ir pra igreja mostra mais o nosso pecado do que a graça de Deus, capaz de interromper os nossos processos destrutivos e começar para a gente para o caminho de Deus, né? Então é repleto de histórias assim, onde a graça é a única força propulsora capaz de mudar uma história.
3: Mas isso não pode levar a gente também ao entendimento de que a gente está passando pano para o pecado?
4: É interessante, porque lá mais adiante, né? Acho que lá pelo capítulo 13, 14, 15, por aí. Aí ele trata disso, porque todos os primeiros capítulos, até mais da metade do livro, ele, assim, ele exagera na maneira que ele desenha a graça. Como jornalista, ele tem uma linguagem mesmo jornalística, que ele vai apresentando fatos na história, tanto na história de pessoas, quanto na história das nações, das grandes guerras, holocausto, a questão da União Soviética, quando os países atrás da cortina de ferro. Ele vai apresentando muitas histórias como jornalista, uma boa parte que ele participou pessoalmente, ou que ele entrevistou alguém, apresentando a graça. É de graça, não é merecido, não há nada que você faça para que Deus te ame mais, nada que você faça de errado que Deus vai te amar menos. Então ele exagera até nessa questão, gasta muitos capítulos. Mas aí chega lá na segunda parte do livro, na segunda ou terceira, não sei, aí ele analisa, né, ele joga a luz sobre aquele texto de Paulo, capítulo 6 de Romanos. Quer dizer, porque onde se é verdade que onde abundou o pecado, superabundou a graça, e ele apresenta como ilustração muitos casos pesados, como esse dessa prostituta que vendia a filha de 2 anos.
3: Então bora pecar,
4: mas
3: que é pra poder...
4: Mas aí ele apresenta casos muito pesados sobre o holocausto, aquele soldado, ele fala de um soldado que morrendo, né, ele chama um judeu que é prisioneiro para meio que se confessar, porque ele está carregando o peso de ter matado muitos judeus, né, e tudo mais. Mas aí quando ele chega apresentando o texto de Romanos 6, lembrando a gente do texto, né? Quer dizer, se onde abundou o pecado, superabundou a graça. E é aquele raciocínio que os leitores, Paulo conclui que os leitores fariam. Então, para abundar, superabundar a graça, vamos pecar, né? E aí todo o raciocínio que Paulo apresenta, né? E chegando à conclusão, se você morreu para o pecado, esse é um raciocínio de fato de alguém que não compreendeu, não experimentou a graça. Porque não existe essa possibilidade na vida de alguém que de fato tenha experimentado a graça de Deus. A tentação existe, eu passo por isso. Eu tenho todo coisas tempo na minha vida que eu falo assim, mas peraí, depois eu vou pedir perdão, né? E peco de maneira voluntária, consciente, não foi um escorregão, foi algo planejado e tal, pensando, mas aí ele apresenta isso. Essa é uma interpretação de alguém que talvez não tenha compreendido de fato a graça, porque a graça, ela transforma. E aí ele cita, e eu achei interessante, porque um tempo atrás tem um livro que fala sobre isso, o estudo de Judas, né? Aí ele apresenta isso, né? Esse raciocínio, os escritores ou os leitores de Judas já tiveram, né? Uhum. Eles transformaram a graça de Deus em libertinagem, né? É um risco. Então, sim, quando você compreende a graça, sempre haverá o risco de achar, então, que... Ah, então eu posso pecar.
3: E o que parece que Paulo está explicando é que se a sua infecção é leve, um remédio leve já vai resolver. E se é uma infecção muito aguda, você precisa de um remédio muito mais forte para poder fazer aquilo acontecer. É, parece que é isso que ele está falando sobre a graça, né? Nesse quesito de onde abundou, superabundou. Quer dizer, a gente precisou ter uma coisa muito maior do que aquele pecado que estava sendo cometido, que é a graça derramada sobre a pessoa. Quer dizer, é fácil, parece, perdoar pecados que são corriqueiros, né? Que a pessoa fez e talvez nem tivesse muito, mas aqueles assim de alguém que matou propositadamente, que estuprou, que fez, esse a gente vai ter que se esforçar muito para perdoar, né? Uhum. Parece que é isso que ele tá falando, e não necessariamente de passar pano, né, nas coisas.
4: Mas é interessante, porque realmente para Deus o pecado não tá limitado a categorias, sim, né? E a gente tem isso, né, em alguns momentos da igreja, e
3: mas
4: nós
3: no nosso
4: pessoalmente achar, não, tem um momento que a igreja acha que aquele determinado pecado é o mais. Aí ele conta a experiência dele como tendo sido criado no sul dos Estados Unidos, numa região racista, a igreja racista, os valores e tudo mais. E a igreja falando da graça de Deus, apresentando o evangelho, mas não percebia que isso era algo pecaminoso diante de Deus. E muitas vezes não é quantos pecados, nem as categorias de pecados que se apresentam. Mas muitas vezes é a nossa noção de pecado que é a grande questão envolvida. E aí quando ele cita a experiência de Jesus na casa do fariseu, e a mulher entra, invade a casa e chora aos pés de Jesus, derrama o nardo puro, perfume sobre Jesus, enxuga com os cabelos, uma atitude totalmente... É escandalosa para os religiosos de plantão. Mas aí a conclusão final de Jesus, olha, tudo que ela está fazendo, você não fez. E ela está fazendo. Então ela está demonstrando muito amor, porque ela tem consciência do seu grande pecado. E esse é o problema quando a gente se sente...

0: Eles não são honestos consigo mesmos, né? E se acham merecedores diante de Deus. E parece que toda a trajetória de Jesus no seu ministério público é mostrar essa realidade. Aí ele cita a mulher adúltera diante dos acusadores que se sentiam justos e Jesus denuncia falando, não, aqui nós estamos falando, todo mundo é pecador aqui.
1: Olha, a gente ainda tem muita coisa para conversar, então a gente vai se encontrar semana que vem nesse mesmo bate-canal, nesse mesmo bate-horário. Tudo bem? Pode ser?
2: Combinado. Tudo
1: bem. Vocês voltam?
2: Até semana Sim. que vem.
1: Então, muito bem. Até a semana que vem.
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Amados, espero que estejam curtindo o painel literário, fazendo toda a saga dos livros do Felipe Ansem. Vamos abordar vários. Eu quero agora pagar canção pro meu querido Will. Olha, eu tenho uma aqui com Paulinho Nazaré que eu acho que você vai gostar. E logo depois, às 11 da manhã, nós temos transmissão especial diretamente do Palavra da Vida.

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4: O horário de Brasília, 11 horas da manhã, e em instantes teremos a transmissão especial diretamente do Palavra da Vida aqui para você na RTM Brasil. Então fique atento para ouvir e para assistir em rtmbrasil.org.br. Agradecendo o Rosinaldo, está desejando uma ótima sexta para todos nós. A Rosana lá de Campinas está limpando a casa, emendou o feriado e está aproveitando para ouvir as canções. Tinha pedido Baruque, a gente ouviu aquela bem animada, né? O Eric tá ouvindo a gente aqui em São Paulo, capital, seja muitíssimo bem-vindo. E teve ouvinte comentando que quase não participa, Janis Cunha de Grajaú, Maranhão, falou: Renata, passando aqui para dar notícias, faz tempo que eu não participo, mas tudo bem, graças a Deus, tô na escuta da melhor programação. Obrigada demais, como é bom recebê-los, viu? E tem a Helenils em Salinas, Minas Gerais, também desejando um bom dia, falou: esse é o dia que o Senhor Deus fez, então alegremos-nos nele, que assim seja.
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0: Em instantes, você vai acompanhar nossa transmissão especial direto de Atibaia, aqui na Convenção do Palavra da Vida. Então, fique atento. Além de ouvir, você também pode assistir. É só acessar rtmbrasil.org.br. Aí você pode também divulgar para a turma, que a gente vai transmitir agora em som, mas também ao vivo e em cores. Venha com a gente.
1: A esperança é aquilo que nos move em meio aos processos da vida, e é muito bom nós podermos conversar a respeito da esperança que está dentro de nós e que nós queremos transmitir para outras pessoas com as nossas ideias, com os nossos trabalhos. Por isso nós estamos aqui numa organização que treina jovens, que tem as suas ideias, que tem as suas motivações, que tem as suas esperanças e que hoje cada vez mais trabalhando em áreas que você não imaginava. A gente pode falar até um pouco sobre isso. Eu sou o André Castilho e nós estamos aqui na conferência Loading, o processo visionário necessário na organização Palavra da Vida, aqui no seminário Palavra da Vida Sudeste, em Atibaia, próximo à capital São Paulo, no estado de São Paulo, e eu estou com o presidente da organização Palavra da Vida, que é o Johnny Heimer, e com o reitor do seminário bíblico Palavra da Vida, que é o pastor Sidney Machado. Muito obrigado, Johnny, por nos receber aqui na casa de vocês.
2: Prazer, muito obrigado, André, pela oportunidade de estar participando desse programa. Alegria para nós.
1: Imagina, alegria toda minha, Sidney, poder estar na sua sala para poder conversar com você no meio dos seus livros.
3: Em casa.
1: Muito, tem até a foto mesmo da família aqui. Tem até uns carrinhos assim. Esses carrinhos aqui são seus?
3: São.
1: Que legal.
3: Eu não tenho na vida real, então eu coleciono pequenos.
1: A miniatura, né? Tá certo. Mas olha, a gente tá aqui no meio dessa conferência missionária que acontece todos os anos. Uhum. Várias agências e organizações aqui. Ontem tivemos o Vencedores por Cristo, nós estamos aqui ao vivo, inclusive, né, você que pode assistir depois este programa pelo YouTube ou pelas plataformas digitais ouvindo, nós estamos ao vivo na programação agora. E deixa eu ver que horas são, para provar aqui que a gente está ao vivo para o pessoal que está acompanhando a gente pela rádio. Nós... 11 horas e 4 minutos. Pronto. Mas você que está acompanhando gravado sabe que foi aqui no dia 5 de junho de 2026 que a gente está fazendo esse programa. Eu vou começar, Johnny, né, com a permissão do presidente, falando com o reitor, tá bom? Ô, Sidney, vocês fazem todos os anos essa conferência missionária. Muito obrigado por nos convidar para estarmos aqui. E essa ideia da gente falar sobre esse processo visionário necessário. Quando eu ouço isso, eu entendo que, principalmente o jovem com quem vocês trabalham, com quem a gente quer trabalhar, as novas gerações, eles têm a visão. Uhum. A visão, ou seja, eles têm uma ideia.
3: Sim,
1: isso. Mas para chegar lá, tem um caminho.
3: Exato.
1: Que é o processo. Uhum. A ideia é juntar essas duas coisas. Como é que esse loading vai funcionar?
3: É interessante, quando eu cheguei aqui como aluno há 35 anos atrás, então você vinha para fazer um curso, um bacharel em teologia, e você podia escolher três ênfases: ministério pastoral, educação cristã ou missões. E interessante que hoje, como reitor, eu faço entrevista com alguns candidatos que querem estudar aqui, né? Para que você quer vir estudar aqui no seminário? Porque eu vou ser escritor e eu gostaria de ter um pouco mais de teologia. Porque eu trabalho com jogos e eu preciso ter... Então, o avanço, óbvio, né? Isso é a riqueza do reino de Deus, do ministério, do evangelho, né? As multiformas como nós podemos apresentar a verdade de Cristo às pessoas, né? Então, esse tema é muito propício, né? Por quê? Porque a nova geração, eles têm um processo de comunicação muito diferente. Isso é natural, né? Então, aquilo que talvez lá atrás tenha sido eficaz, hoje já não é tão eficaz. Então, nós precisamos sempre buscar verificar, né, o nosso aprendizado para entender como comunicar de forma mais eficaz as verdades do Evangelho a essa geração.
1: Você entrou aqui, você falou 35 anos atrás?
3: É, mais ou menos isso. Eu entrei bebê aqui.
1: É a minha idade. Johnny, você está há mais que 35 anos no Palavra da Vida. Você viveu, na verdade você conhece esse processo da organização aqui muito bem. O que que está mudando no processo visionário das novas gerações? O que que você viu de mudança ao longo desses anos? A Palavra da Vida tem 60 anos no Brasil. Ao longo desses anos, 70. O que você viu? 70, obrigado, obrigado. O que que você viu de alterações e como que vocês estão trabalhando isso?
2: É realmente quase 7 décadas. Ano que vem a gente completa 70 anos. E eu não sei se você está ciente disso, mas a Palavra da Vida no Brasil não nasceu em acampamentos nem em rádio, mas no campo missionário. Os nossos dois fundadores, Ari e Haroldo, começaram o seu trabalho no Brasil como missionários no Centro-Oeste, entre os índios. E a iniciativa de começar a Palavra da Vida foi justamente de trazer mais jovens a um ponto de se entregarem a Cristo para serem missionários e alcançar aquele povo indígena, que naquela época a maioria dos missionários eram estrangeiros, eram canadenses, americanos, europeus. Então, em 65 começou essa escola, que o Sidão ingressou criança ainda, né? E eu também estudei aqui. E o processo, naquela época, imagine, em 65, era totalmente diferente de hoje. As gerações são diferentes. Então, o que eu creio que é interessante da Palavra da Vida é que nós somos uma organização já quase 70 anos, velhinha. Mas temos procurado nos atualizar com cada geração, não só na transmissão da palavra, mas nesse processo de trazer esses jovens à realização de que nossa missão aqui é de proclamar esse evangelho, né? Nós temos um chamado. E como nós fazemos isso? Então isso tem que ser atualizado a cada ano, praticamente, né?
1: Sim.
2: Nós estamos cada geração agora é diferente. Então nós temos que ter um esforço intencional de nessas conferências missionárias, por exemplo, e como facilitar e deixar claro para o jovem, nossos alunos hoje, qual é o processo, né, de se tornarem relevantes missionários, né, seja no campo missionário mesmo com os indígenas, ou seja como criador de jogos, ou escritor, seja como for. Então nós temos esse desafio a cada ano de estarmos atualizando como nós apresentamos essas oportunidades para esses jovens, nossos alunos aqui.
1: A gente vendo aqui toda essa organização é muito legal, porque você tem muita gente jovem, justamente porque você tem um curso de liderança, o CLD.
3: Isso.
1: E você tem o seminário, né, o bacharelado aqui. Então, se você ouvir um sino tocando, a gente não tá num estúdio blindado. Então, é porque a coisa aqui tá acontecendo, principalmente durante esse tempo de conferência missionária.
3: Isso.
1: E quando a gente fala de missões, né, normalmente, quando eu era mais jovem, acho que hoje talvez o jovem pense um pouquinho diferente, mas quando eu era mais jovem, eu sempre pensava em sair do Brasil ou ir para os índios, né? Mas a missão de Deus, na verdade, ela envolve isso, mas é muito além disso.
3: Isso.
1: Que é a missão de Deus, Sidney?
3: Bom, eu me chodei.
1: Qual é a missão de Deus?
3: Então? Bom, como quando Jesus Cristo foi crucificado, né? O véu rasgou-se de cima a baixo, todos nós nos tornamos sacerdotes diante de Deus. Um baita privilégio, mas também tem a responsabilidade. Todos nós carregamos a bandeira do Evangelho e fomos imbuídos com esse poder, essa autoridade, mas uma missão que precisa ser cumprida, né? Então, a missão, ela não pertence a uma pessoa, a um clero, a um grupo melhor de pessoas. A missão, ela pertence a todos aqueles que estão identificados com Cristo na cruz, que são salvos por Cristo Jesus. Então, a missão é de todos nós.
1: Então, a questão é como que você vai desenvolver essa missão? Como que a gente pode entender? Por que a gente chama de missionário só quem sai? Quem que é o missionário?
3: O missionário, existem duas formas, eu acredito que as duas sejam corretas, de você entender quem é o missionário. Existe, né, uma ideia que não é tão antiga, uma ideia razoavelmente recente, de que todos nós somos missionários. E, de fato, num termo mais genérico, todos nós temos uma missão que Sim. precisa ser desenvolvida, desempenhada, né? Mas a gente comumente trata a questão do missionário, aquele indivíduo que deixa a sua casa, a sua terra, né? Ou a partir da sua terra ele desenvolve a ideia de missões, né?
4: Uhum.
3: Então, por isso que eu digo que as duas possibilidades, elas são... são possíveis, né? Eu acho que o mais importante é que o engajamento missionário é de todos.
1: Uhum. Né? Todo mundo tem que se engajar
3: todos
1: na
3: nós,
1: missão.
3: Todos nós.
1: Então, a época, tô entendendo assim, a forma, a linguagem pode mudar, mas o conteúdo não. Como é que você pensa sobre isso? Existe um limite na mudança da forma para não afetar o conteúdo? Ou o conteúdo você tem que tomar cuidado também para que não se confunda com a forma? Como que é esse negócio?
2: Boa pergunta, né? O que veio primeiro, né?
1: Exatamente.
2: Bom, eu me apego muito na questão da fidelidade à nossa missão. Digo, nossa palavra da vida. Nossa missão é bem clara. E não mudou. Lá nos Estados Unidos começou em 40, são 85 anos de missão. E essa missão, então, tem que ser sempre a mesma. A gente não vai mudar. Evangelismo e discipulado de jovens, através de vários meios, consistentes com as Sagradas Escrituras, para edificação e fortalecimento da Igreja de Jesus Cristo. Agora, como a gente faz isso, né? A forma... isso tem mudado no meio palavra da vida muito nessas décadas todas. Então eu creio que nós nos mantemos fiéis àquilo que a Escritura diz sobre a nossa missão individualmente e levar isso para os nossos alunos, motivá-los, incentivá-los, dar oportunidade para eles colocarem isso em prática através dos vários ministérios que nós oferecemos, e esses ministérios também têm mudado, né, ao longo das décadas. Então, hoje em dia, o que o aluno faz aqui durante o ano, principalmente o aluno do CLD,
3: Sim.
2: é muito variado. Eles são expostos a ministérios com prisão, com artes, com música, o que nós chamamos de day camps, que é receber alunos da rede pública em nossos campos, enfim. Eu acho que isso é importante pro jovem hoje, adolescente, que chega aqui com 17, 18 anos, entender que missão não é só aquele camarada que põe a Bíblia de 12 quilos debaixo do braço e vai para a África.
3: Uhum.
2: Mas é o que ele vai fazer quando sair daqui, né? Quando se formar, lá na sua casa, na sua escola, na sua faculdade e tudo mais. Uhum. E nossa missão continua a mesma. Mas a forma vai mudando e daqui a um ano, dois anos, dez anos vai ser diferente.
3: André, só Sim, um complemento, o CLD, né, para ficar um pouco mais esclarecido, é um gap year, um curso de um ano. Para aquele adolescente, né, que antes de aquela transição entre o ensino médio e a universidade, ele passe um ano intensivo aqui, sendo discipulado, preparado, não apenas para aguentar os trancos, né, da vida adulta, da vida universitária, mas para cumprir a sua missão dei.
1: Legal.
3: Para se ver, assim, né, no meio onde ele estiver, a profissão que ele escolher, né, ele seja motivo para a glória de Deus.
1: Agora, o que eu queria que vocês dessem para a gente, um exemplo prático de como vocês... A gente falando de linguagem, desse processo. Quais foram as adaptações ou as mudanças que precisaram ser necessárias, que vocês viram, que de repente vocês mesmo pessoalmente tiveram que fazer para continuar se comunicando com a nova geração? Porque a ideia da Palavra da Vida hoje, como organização, como seminário, é a nova geração. Você tem que pegar essa nova geração.
3: Okay.
1: O que vocês estão fazendo de diferente de, por exemplo, 70 anos atrás? O que vocês tiveram que mudar na forma? Teve mudança, aliás?
3: Acho que sim. Em termos de formação, por exemplo, quando eu era aluno, o currículo era um.
1: Uhum.
3: Hoje o nosso currículo, ele precisa visar, por exemplo, a cultura jovem, ele precisa ter esse entendimento, né, da cosmovisão cristã. Cosmovisão, quando eu estudei, era um assunto que não se usava esse termo.
2: É verdade.
3: Né? Então hoje, quando a gente pensa, né, em auxiliar na formação do aluno, a nossa preocupação, ela é muito diferente. E outra, são mecanismos, né, que demonstram uma urgência, uma transformação que é muito mais dinâmica, né? Então, eu acredito que até a base curricular, ela mudou, né?
2: Eu concordo, e assim,
4: a forma, né, também muito mais digital hoje em dia, né, muito mais visual, porque o jovem hoje, difícil ele prender atenção em alguma coisa que não realmente seja interessante para ele, visualmente, né. Então, eu creio que essa é uma das diferenças, né.
1: A gente tava fazendo um teste aqui, eu vou confessar o meu pecado, uhum. E aí eu fui falar assim, no teste, né, que estamos na conferência Pulse. Eu lembrei do tema do ano passado,
3: sim.
1: Né, e o desse ano é Loading, quer dizer, então a gente tá sentindo que vocês têm trabalhado mesmo, como exemplo dessa conferência missionária, até a parte estética, né, tem trabalhado isso, procurando se conectar realmente com a geração digital. Como é que é esse processo?
4: Rapaz, você tem que perguntar para o mais jovem.
1: Mas como você, como liderança, vê esse processo?
4: Eu vejo muito positivo, André. Eu vejo porque eu já estou com 60 e poucos anos, então meu nível de conexão com essa geração está cada vez mais distante. Então eu dou graças a Deus porque nós temos líderes mais jovens que estão mais conectados, e eu não vejo isso como algo ruim. Eu acho que nós temos que manter essa conexão com os jovens. Meu papel como diretor é evitar que haja alguma deriva missional. Ou seja, se eu, ou só observando, né, às vezes não entendendo o como, os meios, eu observar que há algum distanciamento da nossa missão, alguma deriva, então eu preciso agir para trazer todo mundo de volta e dizer, pessoal, olha, nossa missão é essa. Então, mas eu, graças a Deus, na palavra da vida, essa fidelidade à nossa missão tem continuado. E mesmo com todos os novos processos, creio que estamos acertando o alvo em termos de impactar a vida desses jovens aí.
1: Nós estamos ao vivo, como eu disse, aqui no seminário Palavra da Vida, aqui nessa conferência missionária Loading, o processo visionário necessário, e você é convidado a participar da nossa programação no WhatsApp 11 974 181 456, 11 974 181 456, aqui no YouTube, colocar no chat. Vou pedir para a equipe de produção me ajudar, mandar para mim aí as participações, se você tiver perguntas, de repente, sobre isso que está acontecendo. Inclusive, acho que uma pergunta que muita gente deve ter, Sidney e Johnny, que vocês podem me ajudar a responder, é o seguinte: conversando com lideranças de igrejas, a gente percebe que principalmente aquelas igrejas chamadas mais históricas, mais tradicionais, estão com muita dificuldade de reter os jovens, principalmente quando eles saem da adolescência.
3: Uhum.
1: Conversando com o pessoal que trabalha em outros países, como por exemplo a Europa, eu tenho pessoal em Portugal, e fala que a dificuldade já está aos 14 anos.
3: Uhum.
1: Então aqui, talvez em torno dos 17, 18, aos 14. Minha primeira pergunta é: vocês também sentem isso? Vocês concordam comigo?
3: Sim.
1: Tanto aqui quanto nas igrejas locais? E aí, o que eu vi ontem e o que eu tenho visto no Palavra da Vida, você pode me confirmar, é que vocês continuam trabalhando e vocês têm a demanda. A demanda para vocês consegue, eu nem sei se... Acho que tem até a impressão que está crescente.
3: A casa está lotada esse ano.
1: Como é que vocês estão fazendo isso, né? O que vocês estão fazendo que as igrejas estão fazendo de errado?
3: Eu não diria que estão fazendo de errado, mas são os nossos valores. Por exemplo, eu sou pastor. Eu pastorei uma igreja. E às vezes eu vejo muitos amigos preocupados com o evento para a juventude.
4: Uhum.
3: E a nossa ênfase aqui é menos no evento. Não é que evento zero, é menos no evento e mais no discipulado.
4: Uhum.
3: Porque o que forma a cosmovisão na vida de uma pessoa, o que transforma é o andar lado a lado, a vida em vidas, que é a nossa filosofia desde o início.
4: Uhum.
3: Aqui, o Seminário Bíblico Palavra da Vida foi o primeiro instituto bíblico da organização Palavra da Vida e de todo Palavra da Vida no mundo.
1: Uau.
3: É, depois, Nova York, Johnny me lembra aí o ano, acho que foi 70, se não me engano,
4: uhum,
3: eles começaram o Bible Institute lá. E hoje nós temos institutos bíblicos em 15 países, todos eles com a mesma filosofia implantada aqui, que é vida em vidas.
4: Uhum.
3: Eu acho que esse é o nosso segredo. Nós somos um curso residente,
4: uhum,
3: o que no nosso país, infelizmente, não existe quase mais.
4: Uhum.
3: Mas nós não somos um curso residente só para que os nossos alunos tenham mais tempo de estudar. Eles são acompanhados.
4: Uhum.
3: Então, por exemplo, daqui a pouquinho eu vou almoçar, E depois do almoço nós temos um cafezinho com um grupo de alunos e um grupo de missionários.
4: Uhum.
3: Então essa conversa, essa interação é muito importante. Uhum. Isso forma cosmovisão. Não é só o academicismo dentro da sala de aula.
1: Quer dizer, o loading, ele não acontece num pico. Ele é algo um pouco mais... A curva.
4: Isso é um bom exemplo, André. Às vezes você... Eu não tenho carro elétrico, mas tem pessoas que têm carro elétrico. Tem um posto que é a carga super rápida, né? E aí ele sai andando. Mas a carga demorada, devagar, é o que é a nossa especialidade, né? É esse vida na vida. E isso acontece não só aqui no seminário e no CLD, mas o Ministério da Palavra da Vida tem um ministério que chama Ministério na Igreja Local. É? Nome super criativo, né?
1: Mil.
4: É o mil. É o mil. Mas a ênfase...
1: Mil graus.
4: A ênfase do mil também não é um evento, mas é ajudar as igrejas nesse processo de discipulado dentro da Igreja Local. E esse é uma das maneiras que a gente consegue, né, manter essa interação e esse interesse dos jovens adolescentes no ministério.
1: Eu tenho aqui o Edu Chaclian, de Florianópolis, dizendo o seguinte: bom dia, Renata, né? A nossa locutora Renata Brujato. Palavra da Vida sempre foi uma ferramenta especial em minha vida. Desde adolescente e jovem, eu participava dos acampamentos e também das primeiras maratonas esportivas, inclusive como equipante. Levei muito puxão de orelha do pastor Haroldo Heimer.
3: Eu também.
4: E eu também.
1: O Johnny é filho.
4: Eu acho que eu tomei mais que todo mundo.
1: E tive o privilégio de fazer um som... Ah, não, aqui eu vou morrer de inveja.
3: Não.
1: Tive o privilégio de fazer um som com manos da época. Jairinho, Chiquinho, Paulo César
4: isso,
1: e outros.
4: Uau.
1: Isso acabou comigo.
4: Uau.
1: Benção pura, UPV. Edu Chaclian, um abraço pra você, Eduardo. O Palavra da Vida acabou ficando com algumas marcas, uhum, né? Sim. O seminário, que a gente conhece muito. Seu próprio Logos, o Elo, né, na verdade, ficou uma época muito conhecido, o grupo M, né, e outros, o trabalho musical, né, de também ficou muito conhecido. Então houve alguns trabalhos, assim, que acabaram ficando bem conhecidos. Mas vocês estão dando ênfase mais no discipulado, naquilo que, e parece que é o que dá esse corpo para que a gente chegue nos eventos. Então talvez é isso que está faltando para o pessoal entender. Quer dizer, não é do evento para a vida, é da vida para o evento. Como é que é isso?
3: Como eu disse, nós não trabalhamos contra qualquer evento. O evento é importante, a juventude gosta disso.
1: Eu vi ontem.
3: O jovem gosta do ajuntamento, ele gosta da comunicação. Então, o evento ele precisa servir à filosofia, e não a filosofia se fazer no evento. É um outro caminho.
4: Muito bom. Não, falou tudo.
1: Reitor, né? Eu quero contar uma experiência e quero que vocês comentem aqui, porque eu achei que tem uns detalhes muito legais nisso que a gente viveu ontem. Ontem foi Vencedores por Cristo, esteve aqui, né? A banda Vencedores por Cristo. Hoje eles estão 97ª. Aliás, um abraço para Alexandre, para o Nick Mendes.
4: 58 anos já.
1: 1960. Eu achava que era 68, mas é entre 67 e 68 que o pastor Jaime Kemp veio. O Assir Verotti, um abraço para a Lucitânia também. E aí... eles cantam as músicas, eles fazem um misturado de músicas novas e as músicas clássicas de VTC, nossos ouvintes gostam muito. E aí eles começaram, foram cantando aquelas músicas mais conhecidas e aí eles chegaram, apareceu no telão, né? Você Pode Ter.
3: Você Pode Ter.
1: É, Sérgio Pimenta.
3: A casa
1: E aí, a coisa assim, se eu não me engano, é do Tanto Amor, do
3: Foi
1: disco Tanto Amor.
3: Isso.
1: É isso aí, ó. O Sidão é colecionador.
3: eu tenho ali na outra sala ali.
1: Legal. Lindíssimo, lindíssimo. E aí, o pessoal começou, né? E aí eu tava conversando com o Rony Fagundes, que é do Ministério Amigos do Trono, que trabalha com jogos. E aí a gente, eu ouvi, eu falei, não, deve ter, o pessoal deve conhecer por algum motivo,
3: isso,
1: né? E aí terminou, eles cantaram, todo mundo no ginásio cantou aquela música de maneira assim muito efusiva. Logo que apareceu, eles já comemoraram, cantaram muito junto, uma música que tem, tem acho que 50 anos.
3: É, a música tem
1: 50 anos. Né? Não, não, Tanto Amor é um pouquinho depois. 84,
3: talvez, mais ou menos.
1: 80, então tem 42 anos.
4: Mas, de qualquer forma, é mais antiga do que qualquer adolescente, o jovem que estava lá, com certeza.
1: O dobro da idade da turma aqui. E aí, eles pediram para repetir a música. Uhum. E aí eu perguntei pro Sidão por quê, né? Ele falou, até nem tinha tanta certeza assim, né? Que faz parte
3: de uma peça.
1: Uma peça daqui.
3: Isso.
1: E aí, qual que é o que é o negócio? Jovens de 18, 19, 20 anos, uhum. E ali gritando CLD, SLD e tal, sei o quê. Porque essa música tão antiga, uhum, que tá fazendo parte do ministério deles hoje, e para eles é a música de agora, de 2003.
4: É atual.
1: E eu achei muito feliz porque é conteúdo assim, muito bom. É aquilo que o pessoal fala, né? Às vezes as músicas de hoje não são tão boas, o conteúdo... Mas peraí, vocês pegaram uma música com conteúdo muito bom, antiga, e colocaram na garotada. Então eu quero saber desse processo. Se esse é a única, se há outros exemplos.
3: Acho que sim. A música tema dessa conferência, ela foi feita por um aluno, Natan, que hoje ele é um dos líderes, não é o ministro da adoração da Igreja Batista Memorial de São Paulo, mas ele é um dos líderes, ele está sempre lá cantando, ele compôs a música. Mas no final ele termina com uma música, o refrão, só em Jesus a paz real eu pude encontrar.
1: Paulo César.
3: Então assim, essas conexões, né, como você falou, elas transcendem o tempo, por quê? Porque são boas, né?
4: Sim.
3: Então, no caso do CLD, a música utilizada do Sérgio Pimenta é uma música que tem tudo a ver com o que o jovem passa. A gente estava conversando um pouco antes, né? Sobre a desesperança.
1: Sim.
3: E a peça deles trabalha exatamente isso. Eles percorrem igrejas, escolas, o Day Camp, o Corujão, que é um evento anual, que eles passam a madrugada inteira no acampamento, acordados, né? E cantando, jogando, ouvindo mensagem. Então, a ideia dessa peça é exatamente trazer a ideia de que, ó, as mazelas lá da década de 80 são as mesmas de hoje, elas não mudam.
4: Uhum.
3: Mas há uma esperança que é imutável, né?
4: Uhum.
3: João 14:6, Jesus é o caminho, a verdade e a vida, né? A razão da nossa esperança.
1: Isso que eu queria que vocês comentassem também, porque nesse processo a gente vai enfrentar desafios.
4: Uhum.
1: Eu imagino os desafios que você, como família, uhum, que de líderes aqui do Palavra da Vida, enfrentaram, uhum, né? Como é que essa esperança ajudou vocês nos desafios ao longo de todo esse processo que muitas vezes é muito dolorido?
4: Eu acho que é seguro dizer, né, Sidão, que quase todos, 95% das pessoas que trabalham tempo integral com a Palavra da Vida passaram pela Palavra da Vida, ou como acampantes, ou como alunos, e foram impactados por um ministério que leva a sério a Palavra de Deus. Então, para responder a sua pergunta, como nós somos impactados por esse ministério, nós temos um amor muito grande, um apreço, e sabemos o valor que ele tem. Então, isso para mim me motiva. E estando aqui, vendo centenas, milhares de alunos passando por aqui nas outras escolas do PV, e vira e mexe nas viagens, eu encontro com alguém que passou por aqui, está sendo uma ferramenta grandemente usada por Deus. Isso não tem preço, André. Então, é uma motivação, é uma gasolina diária para doar de si, para fazer desse ministério um ministério excelente. E que ele continue além de mim, né? Meus dias aqui estão contados. Não é que eu vou morrer, não. Mas nós vamos passar esse bastão adiante. E como ele tem crescido até agora em impacto e alcance, eu quero que ele continue crescendo. E eu acho que isso vai acontecer à medida que nós estamos trazendo para nós, pessoas que têm tido a sua vida transformada por Deus nesse ambiente aqui.
1: Mas vocês estão sentindo que nesse tempo nosso, além daquilo que a gente falou da forma e tal, parece que a desesperança ou o desespero das pessoas está mais agudo? O que, que é a transformação digital? Tem alguma coisa?
3: Acho que a velocidade hoje da informação, ela faz com que você absorva muita coisa boa com muita facilidade. por exemplo, Dr. Google. Sim. Né? Então, você absorve muita coisa.
1: E hoje, Dr. ChatGPT.
3: É, exato. Mais atual.
4: Você né? É pós-doutorado. É.
3: Mas, obviamente, você tem uma velocidade de informação que é ruim. Às vezes, por exemplo, lidando com adolescente, o pai não consegue acompanhar essa velocidade. Uhum. Então, alguns desafios, por exemplo, da internet, que podem até levar à morte, às vezes eles só se tornam conhecidos do grande público depois de algumas tragédias. Por quê? Porque essa informação ela não chegou na mesma velocidade para a geração dos pais. Né? Então, eu acho que tem essa questão. Por isso que é bom nós termos uma liderança que se veja conectada ao extremo. Né, com essa geração.
1: Mas como é que essa liderança madura se conecta? Agora eu quero saber o processo dessa conexão. Porque né, você é presidente, ok, você é o reitor, mas tem o pessoal que está conectado. Mas esse pessoal precisa ter uma maturidade e em algum momento, de repente, sei lá, o líder tem 30 anos, mas ele já não está com a conexão do pessoal de 18 e 19.
3: Sim.
1: Como é que vocês estão trabalhando isso para que essa conexão com eles exista sem perder a conexão com o outro?
3: Eu penso em Timóteo, porque quando Timóteo entrou em crise lá em Éfeso, né? E Paulo escreve a primeira epístola, depois a segunda epístola, os comentaristas eles dizem que Timóteo tinha por volta de 36 anos de idade, o que para o contexto da época era um menino. Né? A liderança era uma igreja de ancião. Então, Timóteo ele é encorajado por Paulo a se apresentar como um obreiro, independente da idade, que não tem do que se envergonhar e que maneja bem a palavra da verdade. Então, eu vejo assim, nós precisamos continuar investindo numa liderança, independente do tempo de vida. É. E eu acho, quando eu vejo para Timóteo, eu vejo isso. Paulo, ele comprou o passe de Timóteo e falou: ó, eu estou saindo, você vai assumir Éfeso. E Timóteo, ele fez um bom papel, mas ele tinha ali no meio falsos profetas, né, pessoas que estavam trazendo inverdades que não pertenciam ao evangelho genuíno, né, ao cristianismo puro e simples. Mas interessante como alguém fora da curva, um jovem, ele é utilizado para ser o líder. Então acho que esse é o grande desafio, nós não menosprezarmos a liderança jovem, mas investirmos nessa liderança de tal forma que eles se vejam capacitados. Não assim, porque a gente nunca se torna pleno nessa vida. A plenitude a gente alcança na eternidade, né? Enquanto a gente tem a nossa natureza aqui, a gente nunca vai ser pleno. Mas que o nosso aluno, por exemplo, saia daqui, não batendo no peito, orgulhoso, de falar assim, ó, eu tô extremamente preparado, porque isso é um mau caminho. Mas se veja apto a fazer aquilo que será exigido dele. Talvez com pouca idade. Porque até pensando numa nova geração, e o Johnny falou isso no início, essa geração aqui vai se comunicar melhor com essa do que essa aqui. A gente vai perdendo o feeling, né? Então a gente precisa trabalhar com esse coração aqui para que ele de alguma forma esteja mais próximo dessa geração. Esse é um dos objetivos.
1: Me veio uma pergunta. Beleza, você falou, essa geração aqui vai perdendo o feeling com essa aqui. Isso aqui não vai gerar uma crise com essa geração aqui? De se sentir inútil, de se sentir ultrapassada. Como é que essa geração trabalha essa crise dela,
4: John? Eu acho que você está falando de mim, né?
1: Estou falando de todos nós.
4: Tá certo, eu entendo. Eu vou falar o que eu procuro fazer. E faz parte da filosofia até da escola, de não me distanciar fisicamente dos nossos mais jovens. Então eu procuro vir e mexe, sem motivo nenhum eu venho aqui na escola, no horário do intervalo, para ter interação com os alunos, ouvir o que eles estão conversando. Qual é o assunto? No acampamento a mesma coisa. Não me tornar um diretor de gabinete, um diretor de escritório, mas estar sempre envolvido, literalmente, fisicamente, próximo com os jovens. Isso ajuda. Mas ainda assim, às vezes eles começam a bater papo que eu acho que eles estão falando em chinês. Porque são assuntos e até linguagem que, para mim, para minha geração, já é um pouco mais difícil. Mas eu acho que tem que ser muito intencional. É. Né?
3: Todo Timóteo precisa de um Paulo.
4: É. Então, o reitor falando.
1: Não, porque eu acho que queria que você também, vocês comentassem também, porque você falou de passagem de bastão, né? E não tô querendo acelerar um processo, não. Porque eu entendo que, ó, os telefones tocam até na programação ao vivo aqui. Aliás, eu esqueci de falar, mas era bom e importante te deixar o celular no silencioso, né, André Castilho?
3: Mas o programa é ao vivo.
1: O programa é ao vivo, faz parte das coisas. Aliás, tô com um sino aqui enquanto a gente tá conversando. Como é que você tá trabalhando essa sucessão que você falou que você vai fazer? Uhum. Que ok, você vai ter que fazer uma, em algum momento da vida, sim, todos nós, assim como nós sucedemos alguém, vamos ser sucedidos. Sim. E aí eu acho que a gente tem alguns desafios. O primeiro é como fazer essa sucessão bem feita. O segundo é como que a gente trabalha o nosso coração pra gente tomar alguns cuidados que já vimos em outros lugares, da interferência, da minha época era melhor assim e tal. Como é que fica essa questão importante de você entender, olha, essa geração está com esses problemas, mas sem ser arrogante, porque a minha geração também teve. Como é que você está trabalhando? Enfim, como é que vocês estão trabalhando o loading da sucessão?
4: Boa pergunta. Olha, eu tive o privilégio de acompanhar, que eu praticamente nasci na Palavra da Vida. Então eu tenho acompanhado ao longo desses 70 anos várias transições. E você aprende as coisas boas e as coisas não tão boas, né? E parte disso é o que o Sidão já mencionou. Nós temos dentro da Palavra da Vida um modus operandi que coloca jovens que talvez não sejam bem preparados em posições de responsabilidade, para que eles desenvolvam as suas habilidades, a sua maturidade, tendo um olhar próximo de alguém que está ali para ajudá-lo, né? Isso aconteceu comigo. As minhas primeiras experiências de liderança dentro da Palavra da Vida foram de comandar uma equipe que lavava panelão no acampamento Palavra da Vida, sob a tutela de Valdemar Fomin e pessoas daquela época. Então, eu creio que essa é uma das maneiras, né? Dando a oportunidade de jovens assumirem posições de liderança, e dentro da Palavra da Vida tem inúmeras oportunidades, né? Nos acampamentos e nos vários programas. E a outra coisa é ter um... o sino, está na hora de entrar para a sala. Ter um... Se nós formos fazer uma comparação de um time de futebol, ter um banco que a qualquer instante pode entrar para tomar o lugar de um jogador que ou está se aposentando ou se machucou. E esse banco é uma constante, né? Nós estamos tentando sempre desenvolver lideranças para que haja continuidade. Então, no processo atual, nós temos um banco bom, né? Nós estamos já preparando algumas pessoas para, aos poucos, irem assumindo posições de liderança para que, quando chegar a hora de eu entregar o bastão, né? Essa transição vai ser suave, vai ser uma coisa que vai ser orgânica, natural.
1: Como é que lida com, mencionou, né, que eu coloco o pessoal numa posição, dou responsabilidades, mas como é que vocês lidam com o risco? Porque toda vez que você entrega alguma coisa para alguém mais jovem, e eu já vi muita liderança falando isso, não, mas se eu colocar isso aqui, existe o risco, né? Não posso deixar dar esse problema, não posso deixar errar. Como é que vocês lidam com o risco? Realmente, eu tenho que proteger a ponto de não deixar errar? Como é que eu lido com o erro que inevitavelmente vai acontecer?
3: O erro, acho que inevitavelmente acontecerá. E faz parte do processo.
4: Faz parte, exato.
3: Faz parte do processo. Paulo, acho que estava lidando com Timóteo, com o prejuízo calculado. Ninguém é igual a ninguém. E talvez Paulo, a dar o pontapé inicial lá em Éfeso, não teria esperado diferente de que o seu sucessor Timóteo teria dificuldades, né? E a gente sabe disso, a gente assume posições onde as pessoas possuem às vezes as mesmas expectativas do que tinham com o anterior. Isso é inevitável. Acho que o bom caminho é sempre, ó, você não está aqui para fazer o mesmo é um outro momento. Quando eu assumi aqui, eu lembro, fui convidado, e eu pastoreava em Santos, e eu liguei para um dos nossos professores aqui, Davi Merck, falei, Davi, eu acho que eu não vou aceitar. Por quê? Porque eu não tenho a mesma capacidade teológica do reitor anterior. E ele falou, mas nós não precisamos que você seja igual a ele. Essas palavras, elas me ajudaram muito a entender, né, que talvez algumas qualidades que eu tenha fossem propícias para o momento que a escola estava enfrentando. Que nem uma vez, nós tivemos aqui um reitor que foi um fenômeno, né? Eu tive o privilégio de beber aos seus pés, o Carlos Oswaldo, né?
1: Sim, sim, sim.
3: Literalmente, assim, ele me chamava para sua casa, ele queria assistir o jogo do Corinthians, eu sou santista, eu me submetia a isso.
1: Eu queria ter conhecido ele.
3: Ele fazia o balde de pipoca e eu pegava e o Corinthians fazia gol, ele pulava em cima de mim e era uma coisa, mas, certa vez alguém falou assim pra gente, pra mim, não foi pra gente, pra mim, falou assim, vocês não produziram o novo Carlos Oswaldo. Eu assumi a posição que o Carlos Oswaldo tinha na escola. Como eu me senti num primeiro momento? Um choque, tristeza.
1: Claro.
3: Porque eu não sou o Carlos Oswaldo. Mas a minha resposta intuitiva em seguida foi me dar uma receita de como eu produzo. Porque eu não tenho esse tom criativo. Então, não é que eu tenho que me contentar comigo. Eu tenho que entender que aquilo que eu sou hoje, o que eu ocupo, é o que Deus planejou na sua perfeição. Olha só, uma pessoa imperfeita sendo utilizada no planejamento perfeito de Deus para esse momento. Então, isso faz com que nós entendamos. Os processos, eles não serão perfeitos. Nós teremos dificuldades no caminho, mas isso é referente à vida como um todo e no ministério não é diferente.
1: Boa. Você falou um negócio interessante. Como é que você lida com a crítica?
4: Com a crítica?
1: Isso. Principalmente não... esse tipo de crítica. Vocês não estão... Não sei se... Eu não ouvi isso. Uhum. Estou tirando de voz da minha cabeça. Vocês não estão levando o legado do pastor Haroldo Rimer a sério. Sei lá. Né? Não sei se já ouviu algo parecido. Mas como é que vai lidar com esse tipo de comentário?
4: Não ouvi. Pouco. Ouvi muito.
1: Então, eu sinto muito.
4: Imagine, o Haroldo foi o fundador junto com o Ari e ficou 40 anos, fundador e diretor. E passou o bastão para mim no alto dos meus 33 anos de idade, com toda a maturidade, né?
1: Imagino.
4: É um Timóteo bem franguinho. Então eu ouvi, porque não foi de imediato, mas na minha gestão muitas coisas mudaram. Então eu ouvi esse tipo de crítica. Mas aí, duas coisas. Primeiro, tem que estar firme nas suas convicções do que é a missão da Palavra da Vida. E não... mais a missão e não tanto a forma, né? as coisas periféricas. Eu tinha uma retaguarda muito boa dos meus líderes da Word of Life, a organização matriz, e bons mentores, né? Pessoas com quem eu podia trocar uma ideia, né? E dizer, olha, tô ouvindo isso aqui e tá doendo, né? Estão falando que eu não sou o Haroldo, né? E realmente algumas coisas tem que engolir. Mas eu acho que vai muito da onde está a sua firmeza, a sua segurança, né? Se eu estou aqui para ficar bem na foto com as pessoas que estão observando e os críticos, então eu vou ter um problema. Mas se eu estou aqui para levar adiante o ministério que eu creio que Deus colocou em ação e que tem uma missão e que tem um norte, e eu estou seguindo fiel a esse norte, então tem que ter uma maturidade e uma resiliência para resistir a essas coisas. Meu pai falava que um bom líder tem que ser que nem coqueiro, né? Casca dura, mas o coração mole, né? Que no meio, né? O palmito, né? Aquele centro ali tem que ser mole, mas ser casca dura, né? Ser resiliente e não ser tão impactado pelas críticas. Mas Deus tem sido muito bom.
1: Que bom, que bom. Olha, a gente tem produzido aqui um conteúdo muito legal. Você tem que aproveitar tudo que está sendo colocado aqui, principalmente se você se preocupa com novas gerações. E falando novas gerações, eu quero que vocês falem um pouco mais agora sobre a organização Palavra da Vida, né? Como a gente disse, ela tem algumas coisas dela que são muito conhecidas, mas o que é a organização Palavra da Vida. O que, que vocês fazem? Como que vocês querem que as pessoas sejam conhecidas e como vocês querem ajudar o Brasil, os nossos ouvintes?
4: Você tem umas 2 horas?
1: Não, 10 minutos, tá bom?
4: Não, tá ótimo. O que a Palavra da Vida faz? Né? Algum tempo atrás eu falei, é evangelismo e discipulado de jovens. Resumindo, é isso aí. E nós fazemos o evangelismo através de vários meios e o discipulado através de vários meios. O mais conhecido, os mais conhecidos, são os acampamentos, né? Temos vários campos em que o jovem, adolescente, crianças vão, passam dias lá, distante do seu ambiente normal, e vão ter atividades lúdicas, brincadeiras, aventuras, esportes, música, vai ter a interação com outros jovens da sua idade. E nesse ambiente é apresentada a mensagem clara do Evangelho de uma forma acessível, dinâmica, talvez diferente de como ele ouviu na igreja ou algum outro lugar. E há sempre a questão de um apelo, de dar a oportunidade para essa pessoa, jovem, adolescente, a tomar uma decisão, tomar seu próximo passo com Jesus, seja esse de salvação, seja esse de uma vida um pouco mais comprometida com o Senhor, seja esse de ir para o Seminário Bíblico Palavra da Vida, seja o que for. Então, o acampamento é um dos carros-chefes. As escolas existem para promover esse discipulado, né? Fazer com que ele cresça. Com que ele conheça melhor a palavra de Deus e tenha uma relação mais próxima com o Deus da palavra. E temos o MIL, que é o Ministério na Igreja Local, que sai do nosso ambiente aqui, né? Que é um Ministério da Palavra da Vida lá na Igreja Local, que incentiva, ajuda os líderes locais a promoverem o discipulado e o evangelismo na sua igreja. Então, esses são os principais, não são os únicos. Temos desde lá no norte, seminário flutuante, né, entre os ribeirinhos, temos vários tipos, temos aqui o VINDE, que é um ministério para adolescentes e crianças em situação de risco, enfim, mas esses são os 3 ministérios principais.
1: E aí, como que o Seminário Bíblico Palavra da Vida está cumprindo esse propósito de discipulado e evangelização?
3: Como eu disse, dentro do nosso conteúdo, né, da nossa formatação de matérias, né, nós buscamos ter essa praticidade, né, além, obviamente, do academicismo, que é necessário. Mas nós temos matérias que são extremamente práticas para que a pessoa se veja sendo impactada, né? Ou treinada esse vida em vidas e reproduza esse mesmo processo que nós entendemos que é bíblico, né? Então, acho que essa é uma das performances. A outra é o colocar o indivíduo na fogueira. Então, mais algumas semanas, nós temos as férias que não são férias. Todos os alunos precisam desenvolver estágios. Sim. Então eles vão para as práticas, né? Nós temos alunos, hoje é muito interessante, é jovem, gostam de andar em bando, em grupo. Então nós temos grupos que vão para o acampamento, nós temos grupos que vão para uma viagem missionária no Acre. E depois, por exemplo, em outubro, nós temos uma semana de ministério onde cada professor que é orientador, ele sai com um número X de alunos por uma semana. Eu vou para o Rio Grande do Sul com esse grupo. Perdão. Passagem comprada, cada um foi, fez a sua campanha, comprou. Mas nós temos um grupo, por exemplo, que vai para o interior do Maranhão. Né? Então, essa prática, né, coletiva de ser supervisionado na prática, isso é muito importante. Né? Ele vai sendo moldado ali, os toques, né, do orientador, olha, faz assim, não faz aquilo, não fala daquele jeito, né? Porque ele vai levar isso pro resto da vida. Então, eu acho que o nosso seminário aqui, ele tem uma visão de treinamento muito prático. Como eu disse, ao academicismo, todos os que trabalham nessa área de educação teológica sabem, a Palavra da Vida, ele é inigualável em termos de, por exemplo, exegese, línguas originais, né? A força disso aqui é muito grande. Teologia bíblica, né? O Carlos Oswaldo, ele sempre prezou por isso. Nós temos algo muito forte aqui dentro, né? Mas a parte prática, ela não pode ser assim, ó, isso aí você procura lá fora. Porque às vezes lá fora ele não vai ter. Então a gente tem essa preocupação. obrigação de conduzi-lo, de ajudá-lo a esse treinamento muito mais prático.
1: Ou vai acontecer outro problema, né? Ele acha que a vida dele vai ser a exegese que ele fez aqui durante o seminário. Quando ele vai para a
3: igreja local... Também não pode. Nós temos os feedbacks. Os nossos alunos saem todo final de semana para igrejas, trabalhando com igrejas e tudo. E às vezes a gente recebe um feedback. Ó, o cara só quer vir dar aula aqui. Amigo, peraí. Né? O ministério, ele é muito mais do que isso, né? Então a gente, a vida em vidas, ela nos traz esse privilégio de, em tempo real, cutucar a vida do aluno.
1: Uhum. Muito bom. É. Então, quem nos acompanha agora, quiser conhecer mais sobre o Palavra da Vida, quais são os canais, quais são os meios, como que essa pessoa pode se envolver, de repente é uma pessoa mais velha que está enfrentando uma questão com a juventude, quer essa ajuda, ou um jovem que quer se envolver, né, num curso de treinamento, como a gente falou, como é que o pessoal encontra o PV?

0: WhatsApp e não tem problema, porque assim, o que é 11 998541972. Sidney, Sidão, é como me chamam aqui dentro. Mas, assim, ó, eu preciso saber um pouco mais sobre cursos, né? Então, nós temos uma pessoa que trabalha só com isso. Uhum. Eu posso encaminhar. Eu tenho dúvidas, né, de como funciona o treinamento aqui no seminário, ou CLD, eu também posso ajudar a responder. Você pode entrar em contato conosco, sou muito tranquilo, pode me incomodar à vontade.
1: Muito bom. Sidney Sidão, Sidney Machado, Johnny Heimer, muito obrigado por esse tempo juntos aqui, pela nossa programação, pelo nosso canal do YouTube e por estarmos juntos. Então, palavradavida.org.br, você conhece mais sobre a organização, lá tem um espaço também para conhecer o seminário e para estudar tudo isso aqui e estar atrás da gente para participar de diversos outros eventos que essa organização promove. Mais uma vez, muito obrigado por estarmos juntos aqui.
2: Obrigado a você, André, por essa oportunidade. Realmente, a Rádio Transmundial é uma baita missão também, juntos, né, nesse desejo de proclamar a palavra de Deus. Estamos muito felizes por ter vocês aqui com a gente. Muito obrigado.
1: Imagina, a alegria é toda nossa. Obrigado, Sidney.
0: Obrigado mais uma vez pela parceria, pela presença de vocês. São sempre bem-vindos.
1: Obrigado. Que Deus abençoe você que está nos acompanhando. E até uma próxima oportunidade, RTM Brasil, aqui no Palavra da Vida, na conferência Loading.
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4: 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Agora 5 para o meio-dia, uma música rapidinha, a gente volta com o inédito Na Contramão. Falamos de novas gerações, trago o filho, a filha, a sobrinha, o amigo. Tem programa feito especialmente para a moçada. Música.

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4: Está começando mais um NCCast. Sextou, galera. E aí? Sextou com feriado. Me diz onde você tá, o que você tá fazendo. Está na piscina? Você tá o quê? Tá comendo um churrasco? Você tá só na sua cama, embaixo da coberta aí? Me diz, o que que você tá fazendo? Escreve nos comentários o que que você tá fazendo nesse sextou de feriado. Porque eu estou aqui ao lado de Diego Lander. E aí, Didico?
5: Boa tarde, pessoal. Feriadão. O feriado foi ontem, no caso, né?
4: Ah, feriado prolongado,
5: Diego. Mas quem consegue emendar... Então, conta aí pra gente o que que vocês estão fazendo. Sejam muito bem-vindos, pessoal do rádio, pessoal que tá no YouTube.
4: Isso aí, gente. Eu queria deixar claro aqui que Diego é um amigo, amigo mesmo. O tipo de amigo que vê a Coca-Cola, a figurinha na Coca-Cola e guarda pros amigos. Pietra Mesquita e Diego Lander, muito obrigado. Vocês são amigos de verdade, viu?
5: É isso. Já que a Pietra não deixou eu ter o álbum da Copa desde 2022, então eu ajudo os meus amigos bebendo a minha Coca-Cola e entregando a figurinha aqui dentro.
4: Muito bom, muito bom. Gente, arroba na contramão no YouTube pra você compartilhar aqui dessa mesa com a gente, desse cenário bonito, vim participar dessa live. Então lá, ó, aqui embaixo, ó, arroba na contramão RU... Opa! Arroba RTM. Na contramão RTM no YouTube e também no Instagram. Ah, mas por que que eu preciso seguir o Na Contramão no Instagram? Pra você ficar sabendo de tudo que tá acontecendo aqui. Sempre você vai saber lá quem é o convidado, quais são as pautas que a gente tá lançando, outros programas que fazem parte do Ministério de Jovens, que é o De Pai Pra Filho, Pop Talk, Viajando por Terras Distantes. Seguir o Na Contramão, você ainda vê os nossos Reels, que a gente ainda paga mico no Reels, hein, Diego?
5: Verdade, conteúdos inéditos... É, o pessoal aqui ama participar dos nossos Reels, só que não. Mas é isso, pessoal. Não perde, então, arroba na contramão RTM no Instagram também.
4: Isso aí. E aí, hoje a gente tá aqui com uma pauta especial. Aproveitei que eu falei de figurinha da Copa do Mundo. Hoje a gente vai falar... Também vai falar sobre Copa do Mundo, mas a gente também vai falar sobre reunir amigos, sobre discipulado. E tem uma galera aí que é boa nisso, em reunir, em comer, em falar de Jesus, em discipular, em tudo, que é a galera do Alfa. Então a gente tá hoje com Eduardo Izid do Alfa Brasil. E aí, Edu?
6: E aí, gente? E aí, tudo bem? Prazer imenso estar aqui com vocês, muito obrigado pelo convite. E eu tô muito honrado de estar aqui com vocês, muito feliz.
4: Edu, você já veio, mas você não tinha vindo nesse cenário bonitão.
6: Não,
4: né? Então hoje
6: tá muito chique.
4: Mas tá gostou aqui das nossas caixas?
6: Tá incrível.
4: Ah, muito obrigada, muito obrigada.
5: Dá um trabalhão montar, viu?
4: Porra, você valoriza, é verdade.
6: Eu tô valorizando,
5: só
6: gente.
5: Só valoriza aí, porque dá trabalho de montar. E montar e desmontar.
4: A gente brinca que é a nossa feira, que você tá vendo que são caixas de feira, né? É a feira da NC Cash.
6: Tá incrível.
4: Então seja bem-vindo aqui ao nosso novo cenário. A gente vai falar sobre o Alpha. Mas pra galera que não viu o seu outro episódio, que é a galera que tá te vendo pela primeira vez, então a gente quer que você se apresente, fale quem é o Eduardo Izídio e quem é, ou quem são, a galera do Alpha Brasil.
6: Boa. Gente, muito prazer, meu nome... Eu olho pra qualquer câmera, olho pra
4: a
6: vocês.
4: A sua câmera é aquela ali, mas você não precisa necessariamente ficar olhando pra ela, você pode olhar aqui pra gente também.
6: Ah, então tá bom.
4: Quando você quiser falar no olho, na bolota do olho da pessoa, você olha pra aquela
6: você,
4: câmera.
6: Você, corta pra mim.
4: É.
6: Bom, primeiro eu vou me apresentar pra galera, pra quem não me conhece, meu nome é Eduardo Izídio, eu sou casado com a Marcele Soeiro, sou papai da Mariana, de 9 anos, e da Melissa, de 2 anos, Estou também como pastor da nossa comunidade online na ADAIS, cuido das pessoas que não conseguem ir presencialmente na igreja, né? Pessoas espalhadas por todo o Brasil, em outros países também, e estou como diretor nacional do Alpha Brasil. O Alpha é uma organização sem fins lucrativos que trabalha, é uma organização cristã. E ela já existe em mais de 180 países, o conteúdo já foi traduzido para vários idiomas, e o papel do Alpha é fornecer ferramentas para ajudar as pessoas a evangelizar, a discipular, e tudo isso é oferecido gratuitamente. E eu acho que é isso. E ainda faço parte da Dai Music.
4: Ah, Dai Music?
6: E também faço parte da Dai Music também, ajudo nas composições, no louvor, mas a minha esposa é muito melhor que eu no louvor, então depois ela fala, no dia dela ela fala da parte do louvor.
5: Trazer ela aqui já.
4: Opa, gente, se juntar eu e o Marcelo aqui, você fica 5 horas aqui, Diego, eu e ela.
5: Então já pode marcar, já.
4: Então, inclusive, um beijo pra Marcelo, você sabe que eu alugo ela muito, né?
6: Mas tá certo.
4: Ela sabe, todo o meu B.O. daquela vida, aquele negócio da vida pessoal? A Marcelle.
5: A gente precisa fazer um episódio sobre isso.
4: Não.
5: Vai
4: não
5: ser
4: vou falar.
5: Semana que vem.
4: Não vou falar.
5: Dia dos Namorados.
4: Eu só queria dizer que a Marcelle acompanhou tudo e que, olha, amo você, Mate. Amo, viu, amiga?
6: Olha, eu não sei de nada, só pra ficar claro.
4: Não,
6: eu
4: ainda
6: falo,
4: bem.
6: Ah, com quem você tá falando? É. Tá, calara, deixa, coisa nossa.
4: Amo a Marcelle. A Marcelle ajuda muito. A gente vai trazer ela. Fica aqui o convite, né?
5: Com certeza.
4: A gente podia trazer todos os soeiros
5: tá
4: aqui.
5: Boa.
4: Vamos trazer todos eles. E aí, então, o Alpha. E como você chegou no Alpha, Du?
6: Eu entrei no Alpha e é um testemunho muito bonito, assim. É um testemunho muito impactante da minha vida. A gente já conhecia o Alpha através da igreja, porque o Alpha, ele não tinha... Quando nós conhecemos o Alpha, não tinha um escritório oficial do Alpha aqui no Brasil. Muitas pessoas conheciam o Alpha porque viajavam. O Alpha nasceu na Inglaterra em 1977. Ele era um curso para novos cristãos que era feito, um curso apostilado como tem em várias igrejas. E aí, na década de 90, o Sir Nick Gamble, né, que é um dos pioneiros do Alpha no mundo todo, ele pegou esse conteúdo e ele transformou num formato muito evangelístico. Por quê? Ele é advogado, vindo de uma família de advogados, que falava, eu tenho vários amigos que eu tenho um diálogo muito saudável com eles gostam muito de mim, eu gosto muito deles, mas eu convido eles pra ir na igreja e eles não vão, porque eles têm uma aversão aí pra igreja. Mas eu convido eles pra vir na minha casa tomar um chá com biscoitos, porque é Londrina, né? Convido eles pra vir tomar um chá e eles vêm. E eu queria aproveitar essa oportunidade para poder falar de Jesus, para poder falar de vida, de propósito. E foi a partir daí que ele pegou esse conteúdo e transformou nesse material que a gente conhece hoje. E aí, dos anos 2000 para frente, foi quando pegaram esse conteúdo, que já estava muito bem remodelado nesse formato mais evangelístico, e gravaram as séries. E aí, depois que gravou as séries, que transformou todo esse conteúdo em vídeo, aí se popularizou muito, porque ele é muito reproduzível, ele é muito fácil de acontecer. Por quê? O Alpha, para quem está ouvindo agora pela primeira vez, é uma série de vídeos interativos, ou seja, não é só uma aula, são vídeos num formato de filme mesmo, que dentro do vídeo ele vai trazer questões sobre a vida. E não vai trazer questões teológicas, mas ele vai trazer perguntas aleatórias que servem para qualquer pessoa, e o vídeo vai aprofundando para a pessoa fazer questionamentos da vida dela mesmo. E a gente acredita, até por isso que a logo do Alpha é uma interrogação, Porque a gente acredita que através dessas perguntas, dessa abertura, desse diálogo, o Espírito Santo vai trabalhando no coração das pessoas. Se você perguntar no chat GPT, o próprio Jesus Cristo fez muito mais perguntas do que deu respostas. E quando ele respondia, muitas vezes ele respondia em forma de parábola ou de histórias. Então, a gente acredita que... eu acho que o mundo, principalmente na era digital que a gente está hoje, muitas pessoas têm respostas para tudo. Nossa, tem tutorial para tudo, tem coach para tudo. Nossa, tem tudo. Às vezes a pessoa não construiu nada, mas ela quer ensinar, ela quer ter respostas para alguma coisa. E às vezes as grandes respostas vão sair através de perguntas que nós nos fazemos. Por exemplo, tem uma pergunta no Alpha, uma das primeiras perguntas. O que te faz feliz? É uma pergunta simples. Que eu posso fazer para qualquer pessoa, cristã ou não. E as respostas que vão vir com essa pergunta podem ser muito profundas. Uhum. O que faz você feliz? Pode ser dinheiro, pode ser um videogame, pode ser uma viagem, mas pode ser estar com a sua família, visitar um parente seu que muitos anos você não vê. Enfim, pode ir aprofundando muito. Eu, só para passar a palavra de novo, eu participei de uma viagem missionária, que inclusive você estava também.
4: No Piauí?
6: No Piauí.
4: Muito bom.
6: E lá, como as pessoas não têm muito acesso à internet, nem à tecnologia, nós fizemos um kit alfa. Então, nós levamos um projetor com um pendrive com todos os episódios. A pessoa não teria como baixar, então a gente já levou tudo pronto. E eu fiz uma sessão alfa modelo para as pessoas saberem como utilizar a ferramenta. E eu lembro que foi bem difícil o diálogo, porque as pessoas, primeiro que não me conheciam, nunca tinham me visto, e as pessoas não têm esse... lá no sertão, não tem essa facilidade de comunicação, então existe um travamento, né, nesse diálogo. E o alfa é baseado no diálogo. E eu lembro que tinha uma pergunta no vídeo que falava assim... se você pudesse fazer uma pergunta para Deus, o que você perguntaria? E aí eu lembro que eu tava lá num grupo com pessoas aleatórias que nunca tinham me visto e eu pausei o vídeo, joguei a pergunta para as pessoas e a galera travada assim. E eu tentando estimular a conversa e não ia. E aí eu mudei. A mesma pergunta, eu só mudei a entonação. Eu falei, e alguém aqui já teve medo de fazer uma pergunta para Deus? E aí eu lembro que tinha um senhor do meu lado, bem senhorzinho assim, e ele falou, eu já tive. Ele falou, eu queria perguntar pra Deus por que a minha esposa me abandonou, mas eu sempre tive medo de perguntar. E aí, olha a profundidade
4: Da resposta.
6: Dessa pergunta, porque assim, na pergunta que ele fez, ele já abriu completamente o coração dele ali.
5: Contou todo, né?
6: Exatamente, pra pessoas que ele nunca tinha visto. Então, o Alfa, ele cria esse ambiente. Em qualquer lugar, se você faz alfa na igreja, no colégio, na empresa, essas perguntas fazem as pessoas refletirem.
4: Eu lembro, quando você comentou da pergunta, o que te faz feliz, eu estava lembrando da minha resposta para essa pergunta. O que, que você perguntaria para Deus? Nossa, na hora que você tocou no assunto, eu lembrei. E eu lembro que na minha resposta, eu tinha acabado de passar por uma situação muito específica, e eu falei que eu queria perguntar para Deus por que que determinadas coisas acontecem com certas pessoas. Porque eu falei... Naquele momento, era aquela fase que eu tava passando pra mim, eu falei, essa é a pergunta que eu faria. Só que hoje eu acho que já não é mais essa pergunta. Mas o que eu tô querendo dizer, né? É que o alfa, para momentos da nossa vida, ele nos ajuda a refletir em questões nossas, que às vezes a gente tá vivendo, mas a gente não abriu pra ninguém, ou a gente não parou pra refletir. E foi através de um alfa que muita coisa da minha vida melhorou, e assim, o processo que eu passei foi muito mais fácil, porque o alfa me fazia refletir, me fazia colocar pra fora coisas que eu, às vezes, eu não queria externalizar. Então, às vezes, é isso. Esse senhor, sim, há muito tempo, queria pôr pra fora algo, mas, sim, não tinha coragem, e aí o alfa gerou essa oportunidade, né?
6: E é através disso, dessa abertura, que a gente acredita que o Espírito Santo começa a trabalhar no coração da pessoa. Porque a gente se trava muito. Eu costumo falar, né? Teve até um sermão meu que uma vez eu falei que as pessoas, o mundo nos ensina a construir muros à nossa volta para nos proteger. Né? Aí você vai, cada mágoa que você vai tendo, cada dor que você vai tendo, você vai colocando um tijolo à sua volta para você se proteger e não se machucar mais. Só que essa parede que nos protege também nos isola. né? Porque não é essa parede que vai nos proteger, que vai nos dar um afago, um abraço. É só Jesus Cristo na nossa vida. Então o mundo nos ensina a se isolar para se proteger, e é o contrário. A gente não vai ter essa proteção nesse mundo. A nossa esperança está em Jesus. Então quando você abre essa porta e quebra esses muros, o Espírito Santo começa a trabalhar de uma forma que a gente não vai entender, né? E o Alfa traz muito isso. Eu faço Alfa num colégio aqui de São Paulo, na Vila Formosa, e é um colégio não confessional. E eu amo isso, né? Porque o ambiente não é um ambiente cristão ali. E eu gosto disso porque eu gosto de ouvir as pessoas. E eu tava fazendo Alfa, era o episódio 5 do Alfa Ados, que fala sobre ter um relacionamento com Deus. Então fala muito sobre a Bíblia. Porque a Bíblia é aquela que é a palavra de Deus, é ela que se comunica, né? É Deus falando conosco. E tem uma moça, uma aluna, que ela, se você falar do ambiente cristão, religioso, ela é uma adolescente que ela já tem um relacionamento, o relacionamento dela é um afetivo, ela vai numa religião que não é cristã, e ela tá ali no Alfa, toda semana ela tá ali. E tem uma pergunta nesse vídeo que fala: você já ganhou algum presente especial que marcou sua vida? E aí eu tava fazendo pra todo mundo que tava na roda. E quando chegou nela, na hora, ela puxou assim uma correntinha e já começou a chorar. E ela falou: eu ganhei essa correntinha do meu avô, foi a última coisa que ele me deu, assim. E assim, a gente tá num ambiente escolar, onde, vocês sabem, adolescentes têm muito medo de julgamento. As pessoas não abrem o coração, assim, sim, numa escola, com medo de retaliação, com medo da zoeira e tal. E assim, ela mostrou a correntinha dela, que ela tinha ganhado do vô, que foi especial, e ela começou a chorar. E as amigas que não eram da sala dela, abraçaram ela. Ninguém pediu pra fazer isso. Mas as coisas simplesmente começaram a acontecer, sabe? E aquilo que eu falei, ela não falta. E ela não tem, teoricamente, ela não é cristã, eu vou assistir um vídeo que tem uma temática cristã, mas o ambiente é tão agradável ali, sem julgamento, que ela se sente à vontade.
5: É interessante o poder que uma pergunta tem, né? Tipo assim, a gente no começo do ano, a gente fez um curso com o Fernando Vítolo, que estava aqui semana passada, e cara, nesse curso ele também fazia... Diego, por que você pensa assim? Perguntas que eu nunca tinha feito na minha vida e eu nunca tinha refletido. No caso desse senhor também. Provavelmente é uma coisa que ele estava pensando com ele, né, há muito tempo. E uma pessoa de fora, que nem sabia da história dele, fez uma pergunta que fez ele se sentir à vontade de falar sobre o assunto, que era uma coisa que provavelmente já devia estar, né, na cabeça dele há muito tempo. Isso é muito interessante, cara. Às vezes a gente não tem a noção que, tipo, a influência de uma pergunta, né? Se fosse assim, o logo é um ponto de interrogação. Cara, com uma simples pergunta, você consegue desarmar uma pessoa que, né, já tem talvez um preconceito dos assuntos que a gente vai abordar, e não necessariamente a gente aborda, né?
6: Sim, e é por isso que eu acho tão importante a questão de pequenos grupos nas igrejas ou grupos que se reúnem fora do ambiente de culto. Por quê? No ambiente de culto, não tem essa abertura para pergunta e nem é para ter mesmo. Sim. Eu acho que não é para o cara ter oportunidade de levantar a mão no meio do culto e sair perguntando. Não é um momento, é um outro momento. Ali é um momento para você adorar, entregar toda a adoração ao Senhor ali. E a gente, nos nossos cultos, a gente tem esse momento mais evangelístico para mostrar para as pessoas, através do louvor, através da oração, através do sermão, quem é Jesus. Então a gente faz as duas coisas. Quem já é cristão vai ali para entregar, né, a nossa adoração, e a gente aproveita essa oportunidade para apresentar quem é Jesus para as pessoas. Então a gente não tem esse momento no culto. E quantas pessoas, é que a gente não tem essa estatística, mas imagina quantas pessoas entraram numa igreja, foram impactadas pelo louvor, pelo sermão, e por uma dúvida que ela teve no meio do sermão, ali na cabeça, ela não aceitou Jesus e não se entregou para ele. Porque ela não tem para quem perguntar ali, não é o momento. Agora, se ela tem esse encontro fora da igreja, ali fora do culto de domingo, ela tem esse espaço. e esse espaço vai quebrar essa barreira para Jesus entrar na vida dela.
4: Às vezes a gente tem algumas perguntas que a gente tem vergonha de fazer, porque parece que todo mundo sabe a resposta, você não, mas aí você não tem coragem de perguntar porque você acha que vão te zoar.
5: Mas que é boba.
4: É uma pergunta boba. E as perguntas do Alfa, elas são perguntas assim. É, eu fiz no ano passado, no começo do ano passado eu fiz Alfa e eu fiz a série para adultos, né? Porque eu entrei num grupo híbrido, então fiz a série para adultos. Mas tinham essas perguntas que a gente quer fazer, mas a gente não tem coragem. E o mais engraçado é que quando alguém faz, todo mundo tem resposta. Todo mundo quer falar, mas ninguém tem coragem de fazer, né? Eu até tava falando pro Diego nos bastidores aqui que o legal do Alfa é que o próprio vídeo já te traz a pergunta. Então, quando você é um líder de Alfa, você nem tem esse constrangimento, às vezes, que você precisa fazer a pergunta. O próprio vídeo já vem com o contexto, né? Aí ele faz a pergunta, ele te dá o tempo de pausa para você discutir, depois Sim. ele volta e ele mesmo responde. Então, às vezes a pessoa pode estar falando, ai, mas eu vou perguntar o quê? Meu, você nem precisa, a ferramenta já te ajuda Sim. nisso.
6: É, eu participei de um grupo Alfa, eu fui visitar, né, que acontecia com alunos da USP. Tem uma organização ali onde, como chama, onde os alunos alugam um quarto para dormir, esqueci o nome.
5: É tipo um dormitório, assim.
4: Tipo uma república.
6: Isso, uma república. E aí o dono dessa república, ele conheceu o Alfa e aí ele fazia com os alunos que moravam lá na república, nos quartos dele lá e tal. E era muito legal. Nossa, esse dia foi incrível, porque a gente tinha alunos de filosofia, alunos de engenharia, alunos de tudo que é tipo ali, de uma faculdade pública, né, da USP, que a gente sabe que tem vários debates ali dentro e tal. E nesse episódio que eu tava, era o episódio, só que ele tava trabalhando um adulto, se eu não me engano. E era o episódio que falava sobre a Bíblia. E muitas pessoas questionam a Bíblia hoje, né? Ah, a Bíblia, ela é muito antiga e até parece que ninguém nunca mudou ela ao longo dos anos e tal. E sempre tem esse discurso. E o vídeo, ele traz um cara que ele é especialista, ele é PhD, né, numa ciência chamada crítica textual, que é uma ciência que estuda os originais de um livro, não só da Bíblia, mas de qualquer livro, o quanto que o original é fidedigno às cópias que nós temos hoje. E esse PhD, que eu acho legal? Ele pega... O que, que a ciência... essa ciência faz? Ela pega a data de quando foi achado os primeiros... as primeiras cópias dessa obra, estuda ao longo dos anos e quantas cópias foram feitas dessa obra, quantas foram encontradas. Então ele pega livros da filosofia, livros gregos que foram achados lá de trás, de muitos anos atrás, e ele faz um comparativo com o Novo Testamento. Então, por exemplo, ele tem lá, eu não vou lembrar agora um livro que ele pegou, mas é um livro muito conhecido dentro da academia, da Roma Antiga. Ele pega, ó, o livro foi achado em, sei lá, 20 antes de Cristo, e a primeira cópia, ele foi escrito nessa época, foi achado nessa época, e as cópias, foram achadas 5 cópias no mundo. Então ele vai dando vários exemplos de livros que as pessoas conhecem, e quando ele compara com o Novo Testamento, é incrível a diferença. O Novo Testamento foi achado muito mais recente que essas outras cópias. Foram achadas muito mais outras cópias originais. Então, através da ciência, que é uma crítica textual, ele afirma e comprova que o Novo Testamento, ele é completamente fidedigno aos originais encontrados. Então, quando o cara está assistindo isso e vê um PhD falando isso, quem sou eu? Eu não preciso provar que a Bíblia é real, entendeu? Então, o cara fala, eu vou discutir com o vídeo, o cara é PhD, eu vou falar o quê? Então, o diálogo já começa a partir disso. O cara já não vai discutir, porque pela ciência ele foi provado. E eu lembro que nessa república, o cara ficava cutucando os alunos, porque era, né, era a galera já que estudava isso, e aí ele falava, e aí, o que você acha? Você conhecia essa ciência da crítica textual? Porque é uma ciência, então vamos estudar. E aí ele ficava cutucando e apertando os alunos, e é legal porque é aquilo que eu falei, começa, você via no olhar dos alunos quebrando essas barreiras de, meu, é verdade, né? Tipo,
5: nunca parei pra pensar nisso.
6: Nunca parei pra pensar nisso.
4: Eu gosto, gente. Eu acho que se você não conhece o Alpha, você precisa conhecer.
5: Eu já tô querendo fazer, já.
4: É, é mó legal, Diego. Pior que é mó legal. Você pode fazer, não só em igreja, como você tá falando, na escola, com família, com um grupo de amigos. É muito legal. Até, apesar do Dudu, o Dudu tá falando aqui, ele é pastor de uma igreja evangélica, mas igrejas católicas também usam o Alpha, né?
6: Sim. Inclusive, nessa semana, na semana passada, nós estávamos num evento, numa empresa de tecnologia, que o tema era educação com propósito. Então, era uma empresa de tecnologia que convidou reitores, mantenedores de colégios católicos, era focado no contexto católico, para falar do quanto precisa levar, nós precisamos levar educação e propósito para as escolas, né? Porque isso fideliza o aluno, fideliza a família. É claro que todo pai quer que os alunos tirem notas boas e passem em ótimas faculdades. Mas se ele chegar na faculdade com uma estressado, com uma doença, sabe, emocional, ninguém quer isso para os seus filhos. E tem muitos colégios e escolas utilizando o Alpha. E esse evento era para um contexto católico. E o Alpha, eles convidaram a gente para participar lá e, assim, está sendo muito bem aceito. Muito bem aceito. Tá sendo incrível. Inclusive, um dos caras que aparece no vídeo é o cardeal Raniero Cantalamessa, que ele é o pregador do Papa hoje em dia, né, lá do Vaticano. E, inclusive, eu não conheço tanto, né, o contexto católico, mas já até cogitaram ele para ser o Papa e ele não quis, assim. Mas ele é o pregador do Papa hoje. E ele é um dos caras que aparece no vídeo do Alpha, falando do quanto é bom. E o mais interessante é que os vídeos que ele mais aparece é falando sobre o Espírito Santo.
4: Que legal. É bem legal, gente. Se você não conhece, vai seguir lá nas redes sociais, entrar no site.
5: Conta pra gente aí como é que faz, que o pessoal quiser seguir, quiser conhecer.
4: As redes sociais, o site.
6: O site, pra você pegar a informação, é vemproalpha.org. Você entra lá no site e lá vai ter todas as informações. Se você quiser já ter acesso aos vídeos, tem a plataforma. Pelo site você consegue entrar na plataforma, mas a plataforma é meu.brasil.alpha.org. Alpha é com PH. A-L-P-H-A. E aí você entra na plataforma, cadastra seu e-mail, celular, e você já vai ter acesso a todos os vídeos lá, tudo gratuitamente. Eu tive uma reunião essa semana com uma amiga minha, olha que legal. Uma amiga minha que a gente estudou no primário. Pensa, meu, eu já sou velho, tá? Não parece, mas eu sou velho.
5: Eu não vou nem falar minha idade.
6: Eu estudei
4: I
6: com
4: am
6: ela...
4: baby girl.
6: Eu estudei com ela no primário e acompanhando nas redes sociais. A gente tem um grupo da galera que estudou lá. Eu tô falando de primeira, segunda série, assim, sabe? Bem novinho mesmo. E a gente tem contato até hoje com a galera que estudou junto. E ela passou por um processo muito delicado de câncer. E ela, depois que ela passou, na verdade ela ainda passa por esse processo, Deus tocou no coração dela para ela abrir uma associação para cuidar de mulheres que fazem tratamento oncológico.
4: Uau.
6: E eu vi nas redes sociais que ela tá abrindo agora, né, essa, eu acho que chama Entre Laços. Eu vou pegar depois e eu coloco aqui. E eu vi que ela tava começando. E eu falei, meu, o Alpha pode ajudar muito ela pra agregar essas mulheres. Porque ela tá cuidando de mulheres cristãs e mulheres não cristãs que estão passando por esse processo. E tem um episódio do Alpha inteiro que fala sobre cura. E aí eu tive uma reunião com ela, apresentei o Alpha. E foi muito legal, porque quando a pessoa conhece o Alpha, ela vê os vídeos. E aí, como funciona? Você vai lá no site, baixa... Aí pra eu aprender, não, a minha equipe dá o treinamento e tal, e aí no final ela falou, tá, Du, e quanto que é tudo isso? Eu falei, não, de graça. Aí ela, não, mas de graça até quando, assim, tipo, Netflix, primeiro 30
4: período
6: dias, período de teste, eu falei, não, né, de graça, é por isso que eu queria apresentar pra você. E assim, ela ficou muito emocionada, e as pessoas não acreditam mesmo que é gratuito. Eu fui num conselho de pastores, eu falei sobre o Alpha, e tinha um amigo meu que tava, eu tava no palco, ele tava sentado, e aí teve um pastor que falou... Deve ter alguma pegadinha aí, certeza. E não tem, gente, é tudo gratuito. Você entra no site, se tiver qualquer dúvida, entra no Instagram, @alphabrasil, manda mensagem pra gente, porque esse é o nosso papel, é uma ONG cristã e o nosso maior prazer é propagar essa ferramenta pro máximo de pessoas possíveis.
4: E não tem só para adultos, né? Tem também a série Ados, que é essa sua camiseta aí chiquérrima, que esse...
6: Isso aqui é spoiler, hein?
4: Eu quero para mim, viu?
6: Isso aqui é spoiler.
4: Eu vou tá querendo já. E aí tem a série Adultos, aí tem a série de jovens e tem a série Ados, é isso?
6: Isso. A série adulta, a gente tem sempre em dois formatos. O formato sem pausas no meio para conversa. É, a pessoa assiste o vídeo todo e conversa no final, ou a série com pausas, que aí tem as perguntas no meio do vídeo, você pode pausar e já começa a conversa no meio. A gente tem a série jovem, que são para jovens mais um pouquinho mais velhos, né? Seria eu, no caso, ou não. É, e a gente lançou, recentemente, faz 2 anos, a gente lançou a série Ados, que pega a geração Z, geração alfa, geração Z, né, de 11 pra frente. E é uma série incrível. É, a gente lançou, fez o lançamento aqui dessa série Ados legendada. E hoje a gente já tem a dublada. E no segundo semestre, spoiler aqui, nós teremos a edição Brasil. É, onde a gente vai ter essa série Ados, mas, por exemplo, o apresentador da série é um brasileiro.
4: Que legal.
6: É, as perguntas das pessoas na rua são com brasileiros. Então, a gente passou por 3 cidades no Brasil, 3 ou 4 cidades no Brasil, perguntando, as perguntas do vídeo foram feitas para brasileiros. Então, vai ser uma série incrível. Legal. Ah, ainda tem a série para a comunidade surda, que tem Libras também, e o curso de casamento e noivos para quem quiser também, tudo gratuito.
4: Nossa, hein?
5: Então, o pessoal que vai casar aí, ó, semana que vem é dia dos namorados.
4: Dos namorados.
6: Verdade.
5: Já não tem.
4: Já manda, manda. Exato. Eu e você no curso de noivos do Alfa, já
6: faço
4: manda
6: curso
4: assim,
6: de noivos.
5: Que legal.
6: E se não passar no curso de noivo... Felizmente, é. Tem um risco
5: pode
6: aí.
5: Pode acontecer, exato.
6: Tem um risco.
5: Exato.
4: Já pensou? Nunca tinha pensado nisso? E se não passa? Se desiste no meio. Ah, não. Se desiste no meio, é bom desistir no meio do curso de noivos. Não no meio do casamento,
6: exatamente,
4: né?
6: Exatamente. É triste, mas ao mesmo tempo...
4: Não, é melhor.
6: É
4: ou
6: saudável.
4: Ou seja, tem muita coisa do Alfa pra você conhecer. E aí vocês acharam que ainda não tava bom?
6: Não tava.
5: Sempre dá pra melhorar.
4: Sempre dá pra melhorar. E aí eles resolveram fazer uma nova série, Diego Lander.
5: Pois é. A série... É série? A Vitória...
6: É uma campanha, a gente tá chamando de campanha.
5: Eu ia falar projeto, não sei se...
6: É
5: a campanha Vitória Além da Copa.
6: Isso.
5: Que, né, perfeitamente cabe no que a gente vai viver a partir de semana que vem, porque começa a Copa do Mundo, que é de 4 em 4 anos. A maior Copa aí, talvez, dos últimos anos, porque... Última Copa de grandes jogadores, a Copa com o maior número de clubes, então tem muita novidade e vocês aproveitaram o gancho aí pra fazer esse novo projeto.
6: É.
5: Então conta um pouquinho mais pra gente.
6: Ó, eu vou contar do começo, como
5: por favor.
6: Foi essa história.
4: Nossa,
6: aí.
4: Com certeza. É, pega
6: porque
4: sua pipoca,
6: daí,
4: você
6: tá pega a pipoca, porque olha...
4: E sua bandeira do Brasil, pra dar sorte.
6: Ó, ano passado a gente ouviu falar sobre um projeto que os Estados Unidos estava fazendo chamado Victoria Beyond the Cup, que é, né, o Vitória Além da Copa, só que estava muito embrionário ainda e a gente estava, né, como a Copa está acontecendo lá e a gente estava só estudando o que ia chegar pra gente e tal, e eu até me cadastrei e, enfim, os Estados Unidos começou a fazer esse projeto lá, juntamente, aí uniram algumas organizações, a Jesus Film e a CRU. É, pra quem não conhece, né, Cruzada Estudantil, e eles desenvolveram esse projeto Victoria Beyond the Cup. Passaram-se alguns meses, chegamos nesse ano, e aí eu recebi a notícia de que o pessoal da América Latina, do Alpha, junto com a CRU, junto com a Jesus Film também, eles se juntaram e falaram, ó, vamos pegar essa campanha e vamos trazer pro Brasil também, vamos trazer para América Latina, porque Estados Unidos é uma campanha linda, mas os latinos que trazem muito essa questão do futebol, né?
4: Uhum.
6: É, e aí eles pegaram um projeto que já estava muito bom lá fora, já tinha muito material interessante, e eles falaram, vamos dar uma aprimorada, vamos gravar alguns vídeos muito parecido no formato Alpha, só que mais curtos. Um vídeo do Alpha tem uma média de 20 minutos. Uhum. Esses vídeos da Vitória Além da Copa tem uma média de 5 a 7 minutos. São vídeos bem curtos, só que tem a mesma ideia. São vídeos que vão começar com um tema, e ele vai ter uma pausa e vai ter algumas perguntas no meio. Então são 5 vídeos, sendo que os 2 primeiros vão falar praticamente sobre futebol, que é para conectar as pessoas, e a partir do 3º vídeo em diante vai falar sobre Jesus, sobre propósito, sobre fé. Então, o que, que a gente... E aí eles fizeram essa... eles começaram a produzir esses vídeos na América Latina. Só que o que acontece? O Brasil, não sei se vocês sabem, mas vocês se ligaram nisso, que as pessoas não se ligam. Mas o Brasil é o patinho feio da América, porque a gente não fala inglês, a gente não fala espanhol, somos isolados na nossa língua. O único país, somos gigantes, mas é o único país que está isolado na questão de língua. Se você produz um projeto em espanhol, você atende vários países. E aí o que falaram, passaram para mim? Falaram, ó, esse projeto vai ficar pronto antes da Copa. E se vocês quiserem, a gente pode fornecer para vocês o material para vocês dublarem. Aí eu falei, peraí. Somos o Brasil. País do futebol. Eu não vou me contentar somente com a dublagem. Falei, não, vamos fazer um negócio Brasil. E aí nós somos uma ONG, né, gente? Não somos uma empresa.
4: Esbarramos uma questão financeira já.
6: Temos a questão financeira aí. Temos vários países que falam espanhol com doações para fazer um projeto desse. E aqui no Brasil, assim, primeiro nós tínhamos tempo, tínhamos questão de budget. E só que somos um país do futebol, mas um país que ora também. E que temos muitos parceiros. E aí eu conversei. Graças a Deus, ao longo dos anos, né, que eu tô no Alfa, nós temos criado boas conexões com outras organizações também, como a RTM propriamente, mas boas conexões com a própria Cru Brasil, The Chosen, Christian Vision, Yes He Is, YouVersion, outras organizações cristãs. E aí eu mandei mensagem para todas. Eu falei, ó, eu acho que a gente tem um ouro aqui na mão, que é esse projeto pra gente... ajudar as pessoas a evangelizarem durante a Copa. Eu já tive uma grande frustração esse ano, eu tô abrindo o coração aqui pra vocês, não é um alfa, mas eu tô abrindo o coração pra vocês aqui, que eu não consegui fazer um projeto desse pro Carnaval. E é um sonho que eu tenho no meu coração, que é utilizar esses grandes feriados, esses grandes eventos que nosso país tem, não pra igreja se excluir ou se isolar, mas justamente pra gente avançar. E eu não consegui fazer nada no Carnaval, assim, nesse sentido. E eu falei, não, a Copa do Mundo eu posso perder. Que daqui a pouco, só daqui 4 anos. Eu não quero perder essa oportunidade. E graças a Deus, Deus foi abrindo portas, a gente entrou em conversas. E a gente conseguiu produzir um material exclusivamente pro Brasil aqui, que é o Vitória Além da Copa. E nós lançamos faz algumas semanas. O site é vitoriaalemdacopa.org. E no que consiste essa campanha? É engraçado que todo brasileiro sabe que acha que sabe jogar futebol ou que sabe comentar futebol. Todo brasileiro acha.
4: Eu não sei jogar, só sei comentar.
6: Então. Todo brasileiro ou acha que sabe jogar ou acha que sabe comentar.
4: Ou seja, comenta ou joga.
5: Eu já joguei, não era o melhor, mas depois que você joga num campo de futebol grande, você deixa de criticar tanto, né? Mas fala assim, cara, não era tão fácil o cara fazer aquele gol lá, então exatamente. Hoje em dia eu sou mais tranquilo.
6: Exatamente, mas o brasileiro tem isso dentro dele, né?
4: Com certeza. Exato.
6: E quando a gente fala de fé, né, de evangelizar, é o contrário. As pessoas acham que não sabem evangelizar. Ah, porque eu preciso de teologia, porque eu preciso de não sei o quê. Não, quem tem que evangelizar é só o meu pastor, é só o meu líder. Eu não, eu só vou na igreja, eu sou um membro, aleluia, preciso ficar aqui. Não. E é exatamente o contrário. Então a gente quis justamente inverter esse papel e falar que todo mundo tem algum tipo de influência e todo mundo consegue evangelizar. E a gente literalmente deu a faca e o queijo na mão para todas as pessoas. Porque as pessoas durante a Copa do Mundo ou vão assistir o jogo na casa de alguém ou convidam alguém para ir na sua casa. É difícil as pessoas que... Ah, eu quero assistir sozinho, só no meu cantinho. Não. Às vezes a pessoa pode até se isolar no quarto. Mas na casa, geralmente no apartamento, tem mais pessoas envolvidas. Então, já que as pessoas vão abrir as casas para assistir o jogo, o que, que a pessoa vai fazer? A pessoa se inscreve nesse site. Você baixa o seu kit gratuito. Nesse kit vai ter 5 vídeos que foram produzidos aqui no Brasil. Então são brasileiros falando. E os dois primeiros vídeos vão falar sobre vitória, vão falar sobre futebol, vão falar sobre Copa do Mundo. E a partir do terceiro vídeo vai falar sobre Jesus. E dentro do vídeo ele vai trazer essas perguntas mais profundas, que vão gerar essa conexão com as pessoas. Então, não precisa se preparar, não precisa estudar. A gente até vai promover alguns treinamentos para as pessoas que quiserem. Mas 15 minutos antes do jogo começar, sabe aquele pré-jogo? Tá todo mundo ali naquela expectativa. Você fala pro pessoal, vamos assistir um vídeo aqui de 5 minutos? Aí você coloca lá o vídeo. O vídeo vai falar sobre Copa do Mundo, vai falar sobre futebol. E vai, por exemplo, o vídeo 1 vai falar qual foi a Copa que marcou sua vida. Você lembra de algum jogo? Meu, não tem como. Alguém vai lembrar de
4: com
6: alguma
4: certeza.
6: Copa.
4: Com certeza.
6: Alguém vai lembrar de algum frango, algum gol, algum jogo que marcou. E vai estimulando. Aí, a partir do terceiro vídeo, vai falar sobre Jesus. De uma maneira muito leve. Então, 15 minutos antes do jogo, você reuniu as pessoas, assistiu esse vídeo de 5 minutos, provavelmente com a conversa vai demorar mais uns 10 minutinhos, e aí já vai começar o jogo da Copa e vocês vão assistir juntos. E então a gente acredita que essa campanha vai dar uma ferramenta na mão das pessoas, que às vezes aquele seu tio, aquele seu amigo, aquele seu primo, que você sempre convidou para ir para a igreja e nunca foi, você vai começar uma conversa sobre Jesus com ele. E isso provavelmente vai abrir uma porta para ele poder visitar a sua igreja, para ele poder despertar essa curiosidade e saber mais quem é Jesus. E eu acho que é isso, eu acredito muito nessa campanha. A pessoa vai ter acesso aos vídeos e vai ter acesso a vários PDFs também, para ela poder estudar, para ela poder falar sobre Jesus. E tem algumas coisas muito divertidas, tem a tabela da Copa para você escrever... os jogos, né, e os placares, vai ter um bingo da Copa, que é se todo mundo, sempre tem alguém que vai assistir o jogo só pela resenha. Sim. Mas a pessoa nem gosta de futebol.
4: Uhum.
6: Essa pessoa você pode imprimir o bingo da Copa e entrega na mão dela e fala, vai brincando aí. E aí no bingo vai estar lá os quadradinhos, né, cartão vermelho, gol, contra, cabecear, enfim, tem várias coisas que acontecem durante o jogo e a pessoa vai marcando em meio que a pessoa aproveita para se divertir também. Então a ideia é que seja uma coisa muito leve, mas que a gente consiga inserir Cristo dentro das casas também.
5: Não, isso é muito legal, cara. Na hora que a Lara contou pra gente o projeto de você, eu fiquei encantado, entendeu? É perfeito, porque você não tem desculpa, né? Tipo assim, você já vai na casa da pessoa, a pessoa já vai na sua casa, e você não tem só amigos cristãos, você tem alguém que você conhece, um vizinho, um parente, que nem você falou, que ainda não conhece, e essa pessoa, ela vai se desarmar, tipo assim, com uma pergunta, ela vai assistir o vídeo, e depois, no meio do jogo, ela vai ficar refletindo assim, meu, nossa, mas o que ele falou ali no vídeo... Cara, verdade, né? Depois, essa pessoa vai te procurar, com certeza ela vai te procurar depois.
6: Exatamente.
5: Do jogo. É muito interessante.
6: Ó, o vídeo 2 tem uma... Ele começa assim. Ele começa falando assim. Você já reparou que num jogo, quando dá tudo certo e o time ganha, a gente fala, ganhamos.
5: Uhum.
6: E quando o time perde, a gente fala, eles perderam. E eu nunca tinha parado pra pensar, quando eu tava lendo o roteiro, eu nunca tinha parado pra pensar isso. E realmente, se o Brasil ganha, fala, a gente ganhou.
5: Uhum.
6: Mas quando o time perde, fala, esses caras não jogam nada, eles perderam. Por que a gente não se inclui na derrota? A gente só se inclui na vitória. E, enfim, é muito legal, porque são coisas muito simples, mas que vai fazer a gente refletir.
4: E eu acho que é isso que você falou, isso que vocês estão falando, Copa do Mundo, a gente, final de campeonato também, gente, vai ter, teve, né, a gente já passou pela final da Champions League, a galera já se reuniu pra assistir, galera já, é o momento, é o que o Diego falou, não tem desculpa, a galera já vai aceitar o convite, e às vezes é o que você também estava falando na sua fala anterior, às vezes a gente fica pensando que o papel de falar sobre Jesus pros outros é o papel de um terceiro, do nosso pastor, do nosso líder. E aí é nesses momentos que a gente percebe que é nosso papel também. Então, não tem desculpa. É sentar, é colocar a galera pra assistir o vídeo.
6: Sim.
4: Uma pipoquinha, um refrigerante ali. E aí essas conversas, elas vão gerando, elas vão acontecendo. E com certeza até o final da Copa do Mundo com o Brasil campeão. Amém?
6: Eita,
4: amém!
6: Ó, a gente fez pelo menos 5 vídeos.
4: Não, vai
6: ser. Sendo que
4: os
6: 3 é certeza. Então a gente já tá com fé. De que...
4: Então, a gente vai ter mais.
5: Só pra eu tirar essa dúvida aqui, eu fiquei com essa dúvida, pode ser que o pessoal que tá em casa também tenha essa dúvida. Os vídeos, você falou 5 vídeos, esses vídeos ele é pra assistir os 5 de uma vez no mesmo jogo, ou é pra assistir um vídeo num jogo, um outro vídeo no outro jogo?
6: Isso, um vídeo por jogo.
5: Um vídeo por jogo, tá legal.
6: Um vídeo por jogo.
5: E aí
6: se o Brasil não passar depois do terceiro jogo...
4: O Brasil vai passar.
6: Você... Ah, eu creio, em nome de Jesus.
5: De qualquer jeito, agora, afinal você vai convidar as pessoas pra assistir o Brasil estando lá ou não, então... Mais um dia aí.
4: Mas tem os três primeiros que é dessa fase de grupos, né?
5: Isso. E o quarto, se o Brasil classificar...
4: Vai passar, não.
6: Vai.
5: Se não passar...
4: Mas
5: também...
4: aí tem mais dois.
6: Tem mais dois.
4: Já gravado.
6: Já gravado, tá tudo gravado.
4: Pode gravar o resto, basta depois você campeão, né?
6: Pensou? Legal.
5: E aí, então, por exemplo, se eu quero chamar o pessoal lá pra minha casa, eu entro no site e baixo o kit anfitrião, né? Que você
6: isso,
5: chama
6: isso.
5: Kit anfitrião. E vai estar lá tudo explicadinho, gente. Você vai ler, vai estar... Meu... Que nem ele falou, é a faca e o queijo na mão, não tem desculpa, e é muito interessante.
4: Então, eu acho que ao longo dos vídeos a gente também vai poder perceber, por exemplo, eu que fiz o alfa, você percebe isso, no começo ninguém quer responder. Ninguém
5: mas
4: quer
5: isso é
4: falar.
5: Pra vida, né? Eu sou um cara desse. Eu odiava responder perguntas de faculdade, sabe? O professor perguntava alguma coisa, não sei o que lá, eu...
4: Tinha resposta, mas não queria falar.
5: É, aí a mesma coisa aí na igreja. O pastor pergunta, ei, igreja, eu não sei o que lá. Aí você responde ele, lógico que não, está errado. Não respondo mais então.
4: Mas eu acho que a gente vai perceber esse avanço, porque lá no Alfa, no primeiro vídeo, ninguém queria falar nada. Aí no segundo vídeo, as pessoas já queriam colaborar mais. Então, sim, eu acho que o legal é que de você fazer essa série da Copa com seus amigos, com seus familiares, é que quebra até uma barreira de comunicação ali entre vocês. Então, no começo ninguém vai ter nada pra falar. Mas ao longo dos vídeos, essa comunicação vai sendo gerada e vai abrir, às vezes, debate pra assuntos que, às vezes, ninguém tinha coragem de falar, né? Então, eu acredito que também é uma ferramenta pra melhorar a comunicação da sua família, dos seus amigos, do seu time, enfim, aonde você fizer, essa comunicação, ela vai se tornando mais natural. E unir com a Copa do Mundo, a gente já sou suspeita. Eu amo futebol, eu sou Neymarzete, então assim...
5: E é o que ele falou, se o primeiro vídeo já é sobre futebol, todo mundo tem uma opinião.
4: Com certeza.
5: Sim. Você não precisa entender muito de futebol.
4: Não, uma pergunta. Vocês colocaram pra alguém falar mal do Neymar nesses vídeos? Não, né?
6: Não, não.
4: Ah, obrigada. Não. Eu vou fazer, então. Senão
6: eu não gostei não. Também da convocação dele.
5: Então, aí a pessoa já quebra ali, ela vai ter a opinião dela. Aí quando fala uma pergunta mais profunda, e aí, fulano, você respondeu do futebol? Responde agora.
4: Né? Exato.
5: O gelo já tá quebrado, cara.
6: Sim, ó. Por exemplo, tem uma pergunta, eu lembro, né, algumas agora, que fala da... Qual jogo que marcou sua Copa do Mundo? Ou qual gol? E depois, ele fala como é a vitória além da Copa. Ele mostra o quanto que essas vitórias, elas são muito boas. A gente fica muito empolgado, mas é passageiro também. Você ganhou uma taça, ganhou uma medalha, daqui uma semana, um mês, ah, legal, vira lembrança. E as verdadeiras vitórias, a gente conquista... Todo dia, sim, sabe? Cada dia que você chega em casa, que você conseguiu trabalhar, é uma vitória na sua vida. E essas vitórias dos bastidores, a gente acaba não celebrando. Então, querendo ou não, o cara começa a se identificar, fala... Sabe, até a pessoa que às vezes estava mal, nunca tinha pensado... Meu, o tanto que eu batalho no dia a dia, nos meus estudos, no meu trabalho, meu, eu tenho várias vitórias durante o dia.
4: Com certeza, eu acho que o Alfa em si... Ele é sobre essa transformação de vida, né? Sobre esse processo em que a gente parar pra refletir nessas coisas que transformam a nossa vida. E eu tava aqui tentando lembrar de alguma outra pergunta das séries passadas, mas é engraçado que você começa a pensar nas respostas das pessoas também que estavam à sua volta. E que às vezes o vizinho ele estava passando por um problema que você não sabia. Então até dentro dos seus amigos é uma oportunidade de criar-se uma rede de apoio dentro, sim, da sua família, enfim. É uma oportunidade de você criar uma rede de apoio com aquele seu amigo, aquele seu tio que não é cristão, que às vezes está passando por alguma situação que você não sabe como falar de Jesus para ele, ou você não sabe como mostrar a verdade do evangelho para a pessoa, e aí você usa essa ferramenta e essa vida pode ser transformada. O Brasil pode não ganhar a Copa do Mundo? Eu espero que ganhe. Mas a vida dessa pessoa pode, sim, ser transformada. Porque, sim, é sobre isso também, né? Sobre essa transformação. Você estava falando que surgiu de novos membros, né? De pessoas que não tinham essa comunhão com Cristo. Então, é uma excelente oportunidade para que Cristo seja apresentado, para que haja transformação de vida e para todo mundo torcer para o Brasil ganhar. Vocês sabem que eu estou batendo nessa tecla, porque eu quero que o Brasil ganhe. Eu não vi o Brasil ganhar ainda.
6: Não?
4: Eu tinha 4 anos em 2002, não me lembro, então...
6: Eu vi desde 94.
4: Ai, inveja.
6: Foi bonito demais.
5: Somos da mesma geração.
4: Então, inveja. Né?
6: Foi incrível, foi incrível.
5: Eu sinto pena.
6: E olha que legal. Eu lembro até das comidas que a gente tinha nos jogos.
4: Tá zoando? Sério?
6: Eu lembro que foi a primeira vez que eu comecei a comer aquele amendoim doce. Uhum. Eu lembro que a minha mãe fazia, ficava mó cheirão na casa, assim, gostoso. Hoje em dia a gente compra muitas coisas, né? Ou pede no iFood.
5: E foi época de festa junina também, né?
6: Então, é verdade. Muitas comidas.
5: 4 de junho foi a final.
4: De 2002?
5: 94.
4: De 94? Nossa, lembra tanto assim?
5: Não, não lembro, né? Porque eu também tinha... Eu sou de 89, eu tinha 5 anos. Mas eu...
6: Mas marca, né?
5: Mas marca, né?
6: Marca. A Copa do Mundo marca.
5: 98 eu lembro. 98 foi triste.
6: Pessoal pintando rua. Será que o pessoal pinta rua ainda?
4: Meu, sabe eu e a Aline Feitosa?
6: É.
4: A gente falou ontem isso. Aline, vamos pintar a rua.
6: É legal, é.
4: Meu sonho. Pintava
5: a rua. Eu vi um vídeo ontem de um pessoal que... A rua toda esburacada, assim, eles decidiram, eles não iam pintar a rua, eles decidiram pintar a rua. Uma semana depois a prefeitura foi lá arrumar os buracos. Os caras revoltados.
4: Acabaram com o Lucas Ventura. Tipo assim,
5: não tem como ele falar, não arruma a rua, porque eles estão lutando por isso há mó tempão.
4: Não, mas
5: acabou,
4: tá
5: acabou com a prefeitura.
4: Mas a prefeitura, meu filho, tá ruim. Que isso?
6: Foi um
4: que
6: time horrível.
4: Que isso? Não, péssimo. Gente, vamos se reunir pra pintar a unha. A rua, vamos, sério. Por que a gente não pinta mais a rua, será?
5: Então, eu vi outra coisa, porque assim, quando a gente era mais novo, né, o pessoal falava assim, vamos pintar a rua. Só que quem organizava isso eram os adultos.
4: Os adultos, é.
5: Hoje nós somos os adultos, então a gente que tem que organizar. Se a gente não se mexer, ninguém vai pintar, então.
4: É.
6: Mas ó, eu sinto, e assim, pode ser uma coisa de velho já, mas eu sinto que... O 7-1 foi tipo um luto pro Brasil.
4: Ai,
6: foi um negócio que, assim, a galera ficou muito machucada, assim. A gente até fala, tem um vídeo do Vitória Além da Copa que a gente usa esse exemplo, né? De como o futebol, a gente gera expectativa, daqui a pouco você tá na fossa, assim, na lama, fala, meu Deus, como isso aconteceu? E eu sinto que a pessoa, não é que a pessoa desanimou da Copa do Mundo, mas é um luto, foi um luto. Doeu, assim, dói até hoje. Não sei vocês, mas me dói até hoje.
4: Nossa, sim.
6: Porque ninguém tava esperando, né? A gente até fica... Você torce pro Brasil ganhar, mas você sabe que pode perder.
4: Sabe.
6: Mas perder... Daquele... doeu.
4: Chegou,
5: acho que doeu nos 3 primeiros gols, depois tipo, ficou todo mundo parado, assim, meio, o que tá acontecendo, né?
6: Virou... Pensou, o que os jogadores pensaram, né?
4: Não, eu tinha saído de campo, eu acho. Eu tinha fingido uma contusão lá e tinha falado, troca aqui, professor.
6: Eu lembro que eu tinha um amigo que ele trabalhou comigo e ele tava nesse jogo com o filho do Filipão.
4: Nossa.
6: Na torcida.
4: Nossa.
6: E
4: não,
6: aí, depois do quarto jogo, ele falou, mano, vamos embora daqui. Porque era a torcida sabe que o filho do técnico estava ali na torcida. Ele falou, mano, vamos embora, vai ficar perigoso.
5: E foi o que você falou, o Filipão deu uma entrevista que em 2002 quem ganhou foi a seleção e quem em 2014 quem perdeu foi ele. Ele acabou de falar, ele deu uma entrevista esses dias falando disso. Que na derrota ele foi o único culpado, o técnico da seleção. Em 2002 todo mundo lá...
4: Ganhou, a seleção era boa, o Brasil ganhou.
5: Ninguém mais lembra que ele foi o último campeão da Copa. Triste.
4: Ah, você sabe que eu não sabia disso? Foi ele mesmo?
6: Foi.
4: Nunca tinha ligado os pontos, tá vendo? Eu só desse time aí, ganha, perdeu, eles que são ruins. Credo, por que a gente é assim também, né? Tá vendo, gente? Se aqui a gente, em 5 minutos aqui, dialogamos sobre tudo, quem disse que você não vai conseguir dialogar com um vídeo que o Alfa tá te entregando, Diego?
5: Não, e outra coisa, a pessoa também pode estar em casa pensando, né, o pessoal que acompanha a gente, eu não entendo nada de futebol. Eu tenho meus filhos que gostam, meu marido que gosta. Mas assim, eu quero convidar as pessoas para ir na minha casa e eu não entendo nada de futebol. Mas isso também não deixa... A pessoa não precisa entender de futebol para fazer. Pode ir lá, acessa o site, você vai baixar lá os vídeos, vai baixar o PDF, né? Tudo explicadinho. Isso. Vai ter uma equipe que pode ajudar a pessoa,
6: tem, se ela tiver dúvida. Tem. A gente vai fornecer algum. A gente vai fazer alguns treinamentos online se a pessoa quiser entrar, mas a nossa equipe tá lá, manda mensagem no Instagram, no nosso WhatsApp, que a gente. O nosso trabalho é esse, gente.
5: Você só precisa ter a casa.
4: E a televisão.
5: E a força de vontade.
4: É isso.
5: É isso.
4: É isso. E a gente tá quase no tempo da rádio que eu tô vendo ali, mas eu acho que. Eu queria voltar em algo que você falou um pouquinho antes dessa. De a gente terceirizar essa ferramenta sobre falar de Jesus. A gente sempre, sim, terceiriza, a gente sempre fala, não, ai, o missionário lá da minha igreja que tem que falar.
5: Eu não tenho dom,
4: eu não sei fazer, eu não acho que Deus me chamou pra isso. E na verdade, é mais importante, porque o missionário não vai conseguir, às vezes, evangelizar o nosso vizinho.
6: Exatamente.
4: Não vai conseguir evangelizar nosso pai, nossa mãe, nosso tio, nossa tia. Então, queria que você ainda como pastor, ainda que cuida de um campus online, que também acompanha essas pessoas, eu queria que você falasse, antes da gente quase passar ali pelo tempo da rádio, mas você falasse sobre isso, sobre qual é o nosso papel diante do falar sobre Jesus no dia a dia, sim, sabe? Diante do evangelismo, qual que é o nosso papel como cristão?
6: Gente, orem, porque eu quero escrever um livro exatamente sobre isso.
4: Ai,
6: porque eu tenho alguns exemplos na minha vida e eu acho que são os exemplos assim que

0: uma igreja. E eu já dei aula em colégios, né? E eu já recebi testemunhos na rede social, falou: professor, lembra que você fazia um grupo de oração? Eu frequentei umas duas vezes lá e, meu, aquilo me marcou tanto que hoje eu me converti. Esse tipo de coisa é o que marcou o meu ministério. Por quê? São pessoas do nosso dia a dia. Sabe, a gente não tem a gente acha que a pregação do evangelho é só dentro da igreja, no culto. E a gente, 24 horas a gente lida com todo mundo. Na fila do banco, na fila, no ponto de ônibus, no supermercado. Se a gente tivesse essa noção, a gente evangelizaria muito mais. E assim, quando eu falo evangelizar, não é, sabe, você tá no meio do mercado, você vai lá, ajoelha aqui que eu vou orar. Não, não precisa isso. É, com as suas palavras, com o seu carinho, com a sua atitude, se parecer com Cristo mesmo, sabe? As pessoas falam, a gente vai transmitir essa paz, que não vem da gente, vem do Espírito Santo. Então, essas coisas me marcam, sabe? E eu falo isso pra todo mundo. Quando, meu... E a minha cabeleireira corta meu cabelo há muitos anos. E ela começou a ir na igreja esse ano. E eu falei, meu, pelo meu testemunho ao longo dos anos, despertou interesse de... Que igreja que você vai? Sabe aquele negócio de... A gente falava sobre filme, a gente falava sobre série, a gente falava sobre futebol enquanto ela tava cortando, várias coisas. E hoje ela e o marido dela frequentam lá a igreja. E eu falo, meu, isso que foi? Não foi um sermão que ela me ouviu, não foi um louvor. Foi os cortes de cabelo e as conversas que a gente teve nos bastidores. Então, eu acho que as pessoas, quando as pessoas entenderem isso, fica muito mais fácil as pessoas evangelizarem.
1: O Fábio, um amigo, um parceiro nosso, não lembro de que estado ele é, mas ele tava naquele RTM Experience que foi aqui perto do aeroporto de Congonhas, que tava você e a Má, a Mel era bem pequenininha ainda. E esses dias ele mandou um vídeo, um áudio de um funcionário dele, que recebeu um áudio de um ex-funcionário, que tava querendo testemunhar, que começou a ir pra igreja, porque o Fábio fazia... roda de oração, todo começo de mês ou quando ia ter lançamento de alguma coisa, ele fazia esse momento de consagração e esse funcionário não era crente, mas participava desses momentos e depois que saiu da empresa, ele sentia a falta desses momentos e começou a frequentar uma igreja. E aí hoje em dia ele é cristão, enfim, ele e a família dele se converteram e o ex-funcionário estava testemunhando pro funcionário, falando: ah, eu não tenho mais telefone do Fábio, mas fala para ele que hoje em dia eu tô numa igreja por causa desses momentos simples. Então, antes de começar uma campanha, antes de inaugurar alguma loja, ele fazia esse momento de oração, esse momento de consagração, e isso virou testemunho. Então, eu acho que às vezes a gente acha que evangelizar é você pregar algum sermão, você falar, você ser muito teólogo, e na verdade não, é esse testemunho. É você orar antes de começar alguma coisa, antes de uma refeição, antes de você abrir, antes de você iniciar uma campanha, e as pessoas em volta vão olhar e falar: opa, esse lugar é diferente. Então, às vezes, as pessoas estão acostumadas a assistir um jogo de futebol num lugar onde vão falar palavrão, num lugar onde vai ter desrespeito, e você vai fazer diferente. Na sua casa, você vai começar com um diálogo que vai fazer a pessoa refletir, e depois você vai apresentar o próprio vídeo, vai apresentar sobre Jesus, a pessoa vai olhar e falar: opa, essa casa é diferente.
0: É isso.
1: Então, não precisa de grandes coisas, né, pra você falar de Jesus. Você precisa ter o que o Diego falou, a disposição.
2: Não, é engraçado esse lance do você vai alcançar o seu vizinho. Não é com palavras. Eu tenho esse exemplo lá em casa, porque lá em casa a gente nunca... não é que foi proibido, mas a gente não tinha o costume de gritar.
1: Uhum.
2: A gente morava num sobrado e logo a gente chamava: ô, vem cá. Mas, tipo assim, se a gente tava na cozinha, não tinha gritaria.
1: Uhum.
2: Porque meu pai sempre falou assim: cara, o que adianta um dia eu chegar pro vizinho e falar do amor de Jesus e é uma gritaria aqui dentro de casa, sabe? Tipo, a gente tem que dar o exemplo. Então, com o exemplo, tipo, meu, nossa, seus filhos são educados, né? Nossa, não ouço gritaria dentro da sua casa e tal. E aí sim abre uma brecha pra ele falar do amor de Jesus. Eu levo... Não levo, né? Agora a gente se mudou, eu e a Pietra, a gente se mudou pra um novo apartamento e eu sou um cara mais fechado e tal, família alemã. E aí ela, nesse novo condomínio, eu dou bom dia pra todo mundo. Tem muito senhor de idade e tal, assim, muito funcionário. Então toda vez que eu tô passeando com a cachorra: oi, tudo bem, bom dia, boa tarde, não sei o que. Aí a Pietra olhou pra mim: nossa, você tá muito simpático nessa casa nova. O que tá acontecendo com você? Eu falei: ah, passei pra comunicação, né? Agora eu sou diferente, né? Então, com esses exemplos, assim, a Pietra encontrou outro dia a vizinha de baixo. Ela falou assim, ah, vocês que são os novos moradores e tal. Ela falou assim, eu sou do 33 e eu sou do 43. Ela falou assim, embaixo, né? Ela é... Aí a Petra falou,

0: Nossa, desculpa, né? Se a gente fizer algum barulho e tal, alguma coisa, eu já peço perdão. A gente tem uma cachorra lá, ela falou, não, pelo contrário, eu queria até elogiar vocês, porque, meu, vocês não fazem barulho nenhum. O vizinho que morava antes de vocês aí, a gente tinha muito problema, porque meu pai tá com Alzheimer, e aí o vizinho fazia muito barulho, e ele não entendia de onde estava vindo esse barulho e tal. Então, são pequenas coisas que, tipo, meu, não vou pisar forte aqui, porque vai atrapalhar o vizinho. Essas coisas, os pequenos detalhes que você... O vizinho vai perceber que você é diferente e vai perguntar, vai chegar uma hora que vai perguntar.
1: Isso é engraçado, porque isso chama mais atenção do que o que às vezes você fala, né? Que é isso que você falou, como é que seu pai falava, como é que eu vou falar de Jesus pra pessoa se eu
0: você
1: vivo...
0: Você é de igreja, gritando. Nossa, mas sua casa é uma bagunça, né? Ouvindo, sei lá, música alta... É
1: isso. Gente, estamos no fim do tempo da rádio, já se passaram 55 minutos.
0: Mas perdeu.
1: Mas você é convidado para continuar com a gente lá no YouTube, então @nacontramãoRTM. Vem, temos ainda mais algum tempo de conversa, vamos falar mais sobre como é importante evangelizar, como testemunha arrasta e como aproveitar a Copa do Mundo para falar sobre Jesus. Dá para falar de Jesus na Copa do Mundo? O Alfa tá te provando que dá. Então vamos pro YouTube, @nacontramãoRTM, e a gente se vê lá no YouTube. A gente vai dar um tempinho para você migrar, tá bom? Então, um beijo pro pessoal da rádio. A gente se vê semana que vem. Temos especial Dia dos Namorados semana que vem. Então, beijo até lá. Pra você que não for pra rádio e pra você que for pro YouTube, tamo te esperando, tá bom? É isso?
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1: É isso. Vambora.
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8: Estamos de volta, estamos ao vivo, depois de termos acompanhado aqui na sua RTM Brasil, na contramão, todas as sextas-feiras, no bloco do meio-dia, no teu horário de almoço. Gostou? Espero que sim. Ainda antes, para quem estava ao vivo, tivemos uma transmissão especial direto do Palavra da Vida, da conferência Loading. E tudo isso vai ficar disponível para você no canal do YouTube da rádio, arroba RTM Brasil. Olha que legal, tem gente pedindo para mim um site do Alfa para saber os detalhes. Eu vou pegar aqui e vou começar a mandar para vocês, tá bom? Então aproveitem agora. Quem ficou curioso também, assim como a Mariana Velasco, para conhecer mais do trabalho deles, é só solicitar para a gente.
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8: Vamos de canção, aumenta esse som e vem com a gente hoje juntos desde as 9 horas da manhã, com participações em áudio, com recado, turma pedindo música e interagindo conosco, como é bom recebê-los. Então a próxima canção para todos vocês e a gente volta daqui a pouquinho também com o programa junto com o Itamir.
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8: Vamos ao som da banda Resgate Infinitamente Mais.

0: Banda Resgate, infinitamente mais excelente tarde pra vocês. Obrigada, Roberto César, pelo carinho e pela companhia. Raquelzinha em Portugal disse, Rê, eu tô ligada, eu tava amando esse programa falando sobre o Ministério Alfa, que coisa linda. E a Raquelzinha lá de Setúbal, Portugal, que linda, que saudade, hein? Cláudia, ouvindo a gente no Maranhão, ela estava acompanhando a entrevista com o André Castilho, bate-papo dele lá no Palavra da Vida, e ela falou, tava ouvindo sobre o PV, tem jovens da nossa igreja estudando lá, e também no Pará, que legal. Dona Lucidalva em Macapá. Ah, ela ouvindo aqui também pediu pra gente encaminhar pra ela. Vou te mandar em 3, 2, 1. Vou clicar aqui e te enviar. Quem mais quiser é só solicitar pra gente também o site do Alfa. Como eles disseram, os cursos são gratuitos, os vídeos evangelísticos também. E pra quem quiser anotar, ó, é vemproalfa.org. Vemproalfa.org. Mas eu vou encaminhando também pra quem mais solicitar. Maria Cristina disse, eu amo essa RTM Brasil. E o Edivaldo também conosco, ouvindo a gente, ofereceu música para a amada Lucidalva. Então, beijo para os dois. E bora com os recadinhos em áudio? Hoje recebemos bastante gente conversando com a gente, assim, ó, com mensagem.
1: Bom dia, bom dia, bom dia. Com a graça, com a paz do nosso Senhor Jesus Cristo. Um dia lindo e sextou pela terceira vez na semana. Glória a Deus por esse final de semana abençoado. Deus abençoe a todos da rádio, a todos os ouvintes. Um beijo, Renatinha.
0: Um beijo, minha querida, disse tudo, é verdade, turma. Sabe o que foi isso? Terceira sexta-feira, sexta-feira quando foi quarta com cara de sexta, quando foi quinta com cara de sexta e hoje que é sexta de fato. Um beijo, Elisa, adorei. E tem mais recadinho pra gente, vem pra cá, dona Cida.
2: Oi, Marília, bom dia. Nossa, uma ótima reflexão, já fiquei aqui pensando quando você falou sobre a cidade, sobre a gestão. Então, aqui Cristianópolis fica 100 quilômetros da capital, que é Goiânia. E nossa cidade é bem cuidada. A nossa gestora, nossa prefeita Juliana, cuida bem da cidade. Hoje mesmo eu saí para tomar um cafezinho. Tá meio parado, né? Porque é feriado, né? Mas a cidade tá limpa, aquele ventinho mais gostoso, as praças bonitas, as pessoas felizes, nós temos um lago maravilhoso, dois, né? Então, graças a Deus, Deus tem abençoado a nossa gestora para ela nos abençoar, né? Abençoar o povo, né? Porque lá na Bíblia fala que se o governante for bom, o povo todo cresce. Não sofre, né? Então, uma ótima reflexão. Um abraço pra você, minha querida. Ah, eu tenho um comedouro de pássaros aqui no meu quintal. Aí você me lembrou, eu vou lá colocar comida pra eles. Eu tenho muito aqui, é canarinho. Nossa, eles cantam. Tem o sabiá também, viu? Só que o sabiá anda preguiçoso.
0: Que linda! Gente, pra quem não sabe do que estamos conversando, é porque ela, Marília, fez uma pergunta hoje logo cedo. Hoje é dia do meio ambiente. Ela perguntou como é que é na sua cidade. É bem cuidado? Quais são as políticas públicas? E aí a dona Cida respondeu. Como era um áudio de 1 minuto e meio, esperei um momentinho aqui pra colocar. E já que você falou que também tem aí o comedor para os passarinhos chegarem, se alimentarem na sua residência, vamos com a canção que tocou cedinho. Achei tão bonita. Criação do Mundo, ao som do Silvestre Kuhlmann. Quem não assistiu a live dele, tá lá em @RTM Brasil. É só procurar por Cantos e Contos. Assista, tá demais.

0: coisa linda de canção, meu Deus. Foi só eu que gostei muito dessa música ou mais alguém? Reinaldo, tá aí na sintonia, meu querido e amado irmão. Quando eu falo que essa música é muito linda, que todo mundo acha, ele diz, ó, todo mundo, muita coisa. Então, se ele estiver aí, Reinaldo, um abraço. Neide, minha querida, te mandei o link, assim como uma porção de gente que pediu. Podem pedir aqui o link do Alfa, que era o ministério que estava sendo abordado no Na Contramão de hoje, para que gratuitamente vocês tenham estratégias para passarem vídeos que causam aquela oportunidade de falar de Cristo, sem ser uma coisa que a gente bate o pé na porta, né? Mas que a gente abre as janelas com carinho para que as pessoas possam saber qual a razão da nossa esperança. E a Cris, amanhã, 9 da manhã, vai ter um evento. Olha o nome que legal, de PIS para pista. O evento dos psicólogos. Vai ter o Daniel Guainaes, que também é psicólogo. Eles vão trocar experiências. Ela falou, Rê, por isso não vou estar pela manhã, mas quando chegar em casa, envio mensagem. Beijoca. Então, minha linda, aproveite muitíssimo, muitíssimo, muitíssimo. Depois, quando puder, manda uma fotinho também. E, ó, e se um dia puder vir pra São Paulo de novo, como você falou que ficou com vontade, é só chegar. Você sabe que vai ter gente aí da tua região que vem. Carlos Lírio, no Rio de Janeiro, tá se preparando pra segundona vir nos visitar. Agora tem um negócio, tem um pedágio, hein? Você vai trazer os filhos? Por favor, hein? Não me apareçam assim essas crianças. Quero ver o menino e a menina, que eu só vejo por foto. E o Roberto César, em João Pessoa, Paraíba, trouxe uma reflexão tão bonita, o poder da verdade diante de Deus. O Salmo 145:18 faz uma promessa maravilhosa e tranquilizadora. O Senhor está perto de todos que o invocam, de todos os que invocam em verdade. E aí ele trouxe, muitas vezes cultivamos a falsa ideia de que para falar com Deus precisamos de palavras eloquentes, momentos impecáveis ou uma espiritualidade inabalável. No entanto, o salmista nos lembra que a chave para experimentar a proximidade divina não é a perfeição, mas a verdade. Invocar em verdade significa apresentar-se ao Pai exatamente como você é e está, e retirar as máscaras da autossuficiência que usamos perante a sociedade para que ele veja a sua essência. Dores ocultas, medos inconfessáveis, dúvidas íntimas e as mais puras alegrias. Deus não busca personagens, ele quer os seus filhos autênticos. E aí ele trouxe o clamor que move o céu. Que coisa linda! E pontuou, como eu não vou conseguir ler tudo aqui, não se esqueça, por favor, que ele coloca essas preciosidades em reflexões.diarias.nom, com ele mesmo, .br. Então vou repetir, reflexões.diarias.nom.br. Roberto, obrigada demais por esse texto lindo.
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Próxima canção para Claudinha, no Pará, oferecendo para Edivânia, Roberto, Cris, Misael, Dona Maria Angélica, o Roberto, a Railuz, todos.

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0: Olá para você que nos acompanha na Palavra em Canções, não sei se pela RTM Brasil ou através do Spotify ou pelo nosso site, mas de todos esses jeitos você é bem-vindo e bem-vinda e pode deixar pra gente sugestões de canção, né, Itamir?
5: Com certeza. É um prazer estar com você, Renata, um prazer estar fazendo esse programa e um abraço para cada um dos nossos ouvintes. E essa ideia que a Renata colocou para nós, que isso não é uma ideia, isso é um fato. Escreva para nós, escreva sim, mande um WhatsApp, faz qualquer maneira chegar a sua opinião e também a sua sugestão de música, para que a gente possa abrir a Bíblia e com a palavra chegando em canções. Por isso que esse programa chama Palavra em Canções. Escreva para nós.
0: E se você tá achando que você já sugeriu música e tá demorando um pouquinho pra gente trazer, calma que estão anotadas. Hoje mesmo a gente já tinha 5 aqui para gravar, né, Itamir? Mas quando eu vim para cá, uma ouvinte mandou: vocês podem fazer a música Pulsação do Gerson Borges?
5: Nossa,
0: faremos.
5: Vamos fazer,
0: então
5: vamos
0: já
5: fazer.
0: Vai ficando anotadinha aqui. Mas
5: legal.
0: Itamir, às vezes a gente começa com texto bíblico, ora com música, ora com letra. Hoje eu vou começar com uma pergunta, hein?
5: Ai.
0: Por que que a gente encontra tanto no Salmo 96 como em outras partes da Bíblia sobre a gente cantar uma canção, mas uma nova canção?
5: Ah, sabe por quê? Porque tem a Bíblia responde essa pergunta. Porque as coisas velhas ficaram para trás. Eis que tudo se fez novo. E Paulo fala aos Efésios, aos Colossenses, que nós nos revestimos de um novo homem. Isso é, nos revestimos do Senhor Jesus. Aquele velho homem, aquele homem adâmico, né, pecador, que era culpado, foi completamente destruído pelo amor de Deus, pela misericórdia de Deus, através do sangue do Senhor Jesus na cruz. E aí, nós somos uma nova vida, né? Aquela vida que o Senhor Jesus veio para prometer. Eu lhes dou vida abundante. Então, é interessante que a gente está falando, e vamos ouvir essa música, essa letra linda, o Nelson Bomilcar, né, que é nosso parceiro aqui na rádio, o Nelsinho, ele coloca muito bem essa música E é interessante que essa música mostra uma coisa muito legal, que nós falamos em alguns programas atrás, de que todas as nações cantarão a sua glória. Isso quer dizer o quê? Que aquilo que os judeus não conseguiram fazer, o Senhor, com seu Espírito, trouxe e fez a igreja, e a igreja vai elevar o Evangelho para todas as nações, até os confins da terra. E isso está acontecendo, graças a Deus. Então, você que é nosso ouvinte, ore por isso, para que Deus realmente faça essa obra. E lá em Pedro, Renato, é uma coisa muito legal. Lá em 2 Pedro ele fala que vocês podem antecipar a vinda de Jesus. Então, como é que eu posso antecipar? Quando eu prego o Evangelho, quando mais pessoas ouvem o Evangelho. Porque lá em Mateus 24:14, novamente eu repito, esse Evangelho será pregado em todo o mundo. E então virá o fim, só vai acontecer depois que a gente testemunhar.
6: E olha, quando a gente fala do mundo inteiro, é porque cada cristão vai para locais diferentes, mas aí no teu mundo particular, a tua família é o teu mundo. A escola do teu filho é o teu mundo. A academia onde você vai é o teu mundo. O prédio onde você está é o teu mundo. Se não for você, quem vai saber? Exatamente. Como vão entender? Né? Então, para o teu mundo, teu pequeno mundo, já fale enquanto tem gente arriscando a vida, deixando tudo, né, Itamir? Família, casa, para ir para povos não alcançados, para poder falar desse grande amor, porque o fato é certo, nações de todos os cantos virão. Você vai fazer parte disso? Eu quero fazer parte disso.
5: Ah, eu também. É interessante ver, porque agora, exatamente, nesse ano, nós estamos gravando e falando sobre 2026. Exatamente, no comecinho desse ano, um casal de missionários, jovens ainda, eu não posso falar o nome deles aqui, mas vocês devem saber, são missionários que estão lá na Malásia, então em todo o mundo. E sabe qual é o objetivo deles? Aprender a língua dos chineses, para ficarem lá durante muito tempo. Então, essa ideia de trazer o Senhor mais rápido para nós é esse daí, de anunciar entre as nações as suas obras, entre todos os povos as suas maravilhas. É isso que o Renelson vai cantar, é isso que o Senhor Davi escreveu para nós há muito tempo, inspirado pelo Espírito Santo.
6: Então vamos de canção e daqui a pouco o texto bíblico.

0: Ouvimos com Nelson Bomilcar o Salmo 96. E Itamir, só dá pra gente cantar uma novíssima canção porque ele abriu pra nós um novo e vivo caminho, como você explicava pra gente. Não tem mais o velho homem. Então a gente canta as coisas novas do Senhor e ele faz coisas novas o tempo todo, a começar por uma nova vida, um novo nascimento, né?
1: Com certeza.
0: Então é uma nova canção, uma canção de intimidade com o Senhor, sem lamúria, sem reclamação. Leia pra gente como é que tá na sua Bíblia, que daqui a pouco eu vou ler na minha.
1: Tá bom. Eu vou começar a ler do versículo 5, do versículo 4 em diante. Porque o Senhor é grande e digno de ser louvado, mais temível do que todos os deuses. Porque todos os deuses dos povos são apenas ídolos, mas o Senhor fez os céus. E aí tem quatro versículos que muito interessantes. Para louvar, glória e majestade estão diante dele. A força e formosura no seu santuário. Depois, tributai ao Senhor, ó família dos povos, tributai glória e força. Mais uma vez, tributai ao Senhor a glória devida ao seu nome, trazei ofertas e entrai nos seus atos. E aí uma outra palavra que é muito legal, adorai o Senhor na beleza da sua santidade. Tremei diante dele todos os povos e dizei entre as nações, o Senhor reina, ele firmou o mundo para que não seja abalado. Ele julgará os povos com justiça. Com amor, sim. Com justiça também. E por isso nós podemos saber que, pela graça de Deus, nós que temos a nossa vida já lavada no sangue de Cristo, podemos saber que nós vamos glorificar, tributar louvores e adorar o Senhor.
0: E antes de você orar pra gente, Itamir, já que você leu do 4 em diante, eu vou ler do 1 até o 3.
1: Legal, legal.
0: E na minha versão a mensagem fala assim, cantem ao Eterno uma novíssima canção. Uhum. Todos os que vivem na terra cantem, cantem ao Eterno, adorem o Eterno. Proclamem as notícias de sua vitória de mar a mar. Levem as notícias de sua glória aos perdidos, as notícias de suas maravilhas a todos, sem exceção. E às vezes a gente fica pensando, né, mas como eu vou explicar? Teologicamente, o Itamir é muito melhor para ele poder falar, porque ele é pastor, mas Deus está esperando que a gente seja testemunhas, né? Falar, olha o que Deus fez na minha vida. Era desse jeito, agora
1: Exatamente.
0: É assim.
1: Exatamente.
0: Então que a tua vida já cante sobre a bondade de Deus, mas que quando você abrir sua boca, você aproveite para falar das maravilhas
1: com
0: do
1: certeza.
0: Senhor.
1: Com certeza. Pai querido, muito obrigado. Tua misericórdia, tua graça nos deixam assim, estupefatos. Porque não dá para a gente entender com o raciocínio humano que um Deus maravilhoso que criou tudo, tudo, tudo que existe, e não só o planeta Terra, não só a nossa galáxia, criou todo o universo. Esse Deus que é o Senhor, mandou Jesus, o seu Filho, que é Senhor, para morrer por nós, porque ele queria ter contato conosco. A reconciliação que o Senhor Jesus promoveu é alguma coisa espetacular. Por isso, nós queremos cantar ao Senhor, queremos louvar o Teu nome e queremos agradecer, porque o Senhor é um Deus realmente muito bondoso, muito misericordioso. Então, a nossa oração em favor dos nossos ouvintes, que eles possam também curtir essa vida nova que o Senhor nos dá e adoramos o Senhor na beleza da Sua santidade. Muito obrigado, Pai, porque o Senhor é um Deus realmente muito bondoso. Receba o nosso louvor, a nossa adoração e o nosso contentamento, porque Deus é um Deus misericordioso. Em nome de Jesus nós oramos. Amém.
0: Amém.
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0: Em breve, tudo vai passar, meu bem. 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
2: Pro nosso ouvinte, Eric Carvalho, com a gente desde cedo nesse frio, como ele mandou pra nós. Ele falou, Rê, novamente com vocês, queria ouvir essa canção. E achei esse versículo hoje. Olha que coisa linda, Jeremias 15:16. Achadas as tuas palavras, logo as comi. As tuas palavras encheram meu coração de júbilo e de alegria, pois sou chamado pelo teu nome, ó Senhor, Deus dos exércitos. Querido Eric, um abraço para você. Muito obrigada, sim. Eu amo o livro de Jeremias. A gente fez até um programa. Caminhos da Verdade em Jeremias. 52 programas. Abraço, Eric. Obrigada pelo teu recado e pela tua companhia. Gente, lembram que a Rose ontem no programa Um Tempo com Deus pediu oração pela Marisa. Ela não resistiu. Orem pela família. Que o Eterno traga consolo a todos eles. A Mariana Velasco tá com a gente aqui no Centro-Oeste do Brasil. A dona Lucy Dalva falou, Rê, olha, tarefas domésticas, fica mais leve, mas a gente vai trabalhando e cantando. Que bom, minha querida. E olha um recadinho que chegou tão rápido.
3: Rê, bom dia, meu amor. Tudo bem com você?
2: Tudo bom, Raizinha. Um beijo, querida. E a Maria Angélica, lá do Rio Grande do Norte, também fazendo companhia. E a Edivânia de Floriano, Piauí, trouxe um áudio para nós.
4: Bom dia, Renatinha. Tudo bem? Estamos aqui ainda no Maranhão, companhia da minha mãe, como também do meu pai. E hoje também na companhia do meu irmão, que mora na capital do Piauí. Veio com sua esposa, minha cunhada, passar o final de semana conosco. E aí, cunhada Selma, meu irmão Dino, que Deus possa continuar nos abençoando nessa sexta-feira, véspera de fim de semana, que Deus abençoe aí, e pós-feriado, né, como você frisou muito bem, mas tá tudo bem por aqui, um cheiro, bom dia pra você e todos os ouvintes da Rádio Transmundial, manda uma música aí legal pra gente curtir nessa sexta-feira.
2: Linda, minha querida Edivânia, beijo pra você que não tá no Piauí, né? Que legal saber que ainda tá no Maranhão com a cunhada Selma, com o irmão Dino. Aproveitem juntos essa emenda de feriado, meus amados. E turma, eu vou colocar a última música aqui do nosso programa. Dona Lídia, Pastor Misael e pessoal, quem pediu essa daqui foi ele, lá do sul do Brasil. E aí eu vou colocar som do João Alexandre com Paz e Comunhão e na sequência tem o Café com Deus. Pastor Misael, tá aqui sua canção. E Dona Lídia, obrigada pelo teu retorno, minha querida.

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2: Olá, amigos queridos de todo este mundo de fala portuguesa. Vamos para o nosso Café com Deus? E hoje quero que reflitam comigo. Há dias em que a vida parece-nos um complô mundial, tipo um exame surpresa para o qual ninguém estudou. O telefone toca com más notícias, as contas nos chegam assustadoras, a saúde vacila, o coração aperta e a alma pergunta: Senhor, será que agora não passou da medida? Nesses momentos, o inimigo sussurra como um comentarista de tragédia. Pronto, desta vez Deus perdeu o controle.
3: Deus perdeu o controle? Ah, qual é? Aquele que conta os fios do teu cabelo vai se atrapalhar com a tua conta de luz? Ah, fala sério!
2: A palavra de Deus não promete ausência de lutas. Jesus nunca vendeu-nos um evangelho sem turbulência. O que ele promete é presença no meio da tempestade. Daí, aquele tem de bom ânimo, depois de nos ter avisado que no mundo teríamos aflições, em João 16:33. E ouçam, Paulo, que tanto

0: Mas Cristo continua a dormir em paz lá no barco. Os leões na cova podem estar famintos, mas Deus ainda é o domador. Enfim, a prova pode ser grande aos nossos olhos, mas nunca será maior que o Deus que a supervisiona. E o texto lá de 1 Coríntios 10:13 é um lembrete poderoso de que Deus estabelece limites para aquilo que nos atinge. O sofrimento não é um vagão desgovernado. Nada chega à nossa vida sem passar antes pelas mãos do Pai. E o inimigo é como um cão na coleira. Late muito, assusta bastante, mas só vai até onde Deus permite.
1: Então quer dizer que o diabo não manda em tudo?
0: Não, ele sequer conseguiu tocar em Jó sem autorização. Ou seja, até o inferno precisa pedir licença dos céus.
1: Ih, essa vai tirar muita gente de alguns cultos e uns e outros furiosos porque vão perder os lucros.
0: Eita, mas olhem, Deus não apenas limita a prova, ele também garante o escape. Mas nem sempre esse escape será o fim imediato da prova. Às vezes, o escape é a força para que suportemos. Noutras vezes, sabedoria para decidir. E em certas ocasiões, uma porta que se abre. Noutras, uma que se fecha para impedir um desastre maior. E até o escape pode vir na forma de um irmão em Cristo a nos amparar com uma oração, de um silêncio providencial ou daquela paz inexplicável que só o Espírito Santo produz. E vejam isso, José encontrou o escape numa prisão e chegou até o palácio. Daniel encontrou o escape na cova e saiu sem arranhões. Paulo encontrou o escape na fraqueza e descobriu que a graça era suficiente, mesmo tendo sido decapitado lá em Roma. Jesus no Getsêmani encontrou o escape não da cruz, mas na força para atravessá-la em obediência. Porque o maior livramento de Deus não é sempre nos tirar da prova, mas nos conduzir através dela, fortalecidos sobrenaturalmente sem que percamos a fé.
1: Então, a pergunta não é qual o tamanho da minha luta, mas qual o tamanho do meu Deus? Não é isso, não?
0: É, e convenhamos, quando colocamos a luta ao lado do Senhor, ela continua a existir, mas deixa de parecer dona do universo. Como Golias, que era enorme, até Davi compará-lo com o Deus dos exércitos. A prova, sim, pode ser real, a dor pode ser intensa, o caminho parecer estreito, mas o Senhor nosso Deus continua no trono. E se ele permitiu que chegássemos até aqui, é porque também já preparou-nos a saída. Porque nenhuma prova é maior do que Deus e o seu amor. E isso é infinitamente maior do que tudo que hoje tenta assustar o nosso coração. Vamos falar com Deus. Pai amado, obrigado por essa palavra de hoje. Quando as provas nos parecerem pesadas demais, lembra-nos de que tu és maior do que todas elas. Dá-nos olhos para que enxerguemos o escape que preparaste, coragem para confiarmos e perseverança para permanecermos firmes. Que nós nunca avaliemos a nossa vida pelo tamanho das lutas, mas pela tua grandeza revelada em Jesus. Em nome dele pedimos-te. Amém. Alô, amigos, queridos e companheiros deste café. Escrevam-nos e tragam as suas críticas e sugestões, como também repartam comigo e os que comigo produzem este programa, em que vos temos ajudado. Um abraço nosso, meu e da turma toda que vos serve, desde São Paulo, no Brasil, como em Lisboa, Portugal.
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1: 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O culto é o assunto da semana no programa Conversando com Luiz Saião. Afinal, quem é que manda? O Espírito ou a liturgia? É necessário ir na igreja para louvar a Deus ou posso ficar trancado no meu quarto? Essas são algumas das questões a serem tratadas dessa semana. Você não pode perder.
2: O Juliano de Goiás ouviu falar de reuniões cristãs realizadas de forma secreta, professor Saião. Todos que entram lá dentro são proibidos de contar o que aconteceu durante a celebração. Isso pode ocorrer?
3: Pois é, André. Será que a gente pode falar aqui no rádio sobre isso? Ou vamos responder de maneira secreta aqui? Como é que é essa pergunta aqui que o Juliano está mandando? Veja bem, vamos entender direitinho sobre o que estamos falando. É claro que das diversas atividades e reuniões de qualquer comunidade cristã, sempre vai haver o que a gente pode chamar de reuniões privadas e particulares. Então, por exemplo, alguns assuntos, algumas questões pertinentes à maneira de conduzir a própria igreja, a tratar de certos problemas, devem ser feitos de maneira limitada, né? Então, um problema de disciplina, de um caso sério de uma pessoa na igreja, não deve ser tratado de maneira pública, na frente de todo mundo. Mas isso é uma coisa. Se eu estou entendendo corretamente, parece que certas atividades que são consideradas culto, que são consideradas atividades para a celebração, que as pessoas não podem comentar o que aconteceu. Bom, a pergunta que a gente faz é por que é que não pode? Qual será a razão que isso acontece? Eu já vi gente, às vezes, fazer alguma coisa semelhante, André, até por efeito de marketing, né? Porque quando ele fala, ninguém pode falar, todo mundo quer saber. Ou às vezes, a pessoa não pode falar aquilo por alguma razão aí particular, peculiar do grupo, né? O que que precisa ser considerado, aí que acho que a gente tem que ver muito bem, é que assim, não existe semelhança entre a fé cristã e as religiões dos iniciados, né, do tipo gnóstico, e até mesmo as sociedades secretas. Elas são muito diferentes. No cristianismo, veja bem, isso é uma das coisas assim extraordinárias e muito especiais da fé cristã. No cristianismo, tudo é aberto, né? Jesus nos convida para conhecer a sua palavra, a sua verdade. O Novo Testamento é um livro aberto para todos. Não tem esse negócio de que, olha, você agora é um cristão de primeira categoria, então você vai ter acesso a umas coisas diferentes que os outros que são réis mortais e inferiores não podem ter acesso. Não existe isso, né? Então, se esse tipo de reunião é uma reunião que é feita em secreta, de maneira secreta, porque tem alguma razão especial, a gente até considera. Mas se a coisa tem um perfil assim diferente, que se assemelha a uma sociedade secreta, que se assemelha aí a um tipo de procedimento que desvirtua o caminho em relação ao que vemos no Novo Testamento, nós podemos dizer que isso não é recomendável. Não existe nenhum tipo de reunião pública da Igreja do Novo Testamento em que Paulo ou qualquer dos apóstolos orientem os cristãos: olha, não contem para ninguém o que estava acontecendo entre vocês. Pelo contrário, né, qualquer pessoa podia entrar na igreja. A coisa era tão público que lá em Corinto nós vemos Paulo dizendo: olha pessoal, vocês devem maneirar, né, a maneira de vocês conduzirem aí o seu culto, porque as pessoas de fora entram e se vocês não fizerem a reunião compatível com o que eles podem entender, eles vão imaginar que vocês não estão, vamos dizer, funcionando muito bem do juízo, né? Então, não é recomendável um tipo de caminho nessa direção.
2: O livro dessa semana é Histórias para Sermões e Estudos Criativos, de João Soares da Fonseca. O autor aqui apresenta algumas histórias reais e fictícias que podem ser usadas como ilustrações para sermões. A ilustração é um recurso antigo, porém eficiente para todo aquele que ensina. Por quê? Porque ela permite ligar um conceito abstrato ao universo de quem ouve, captando a atenção e despertando interesse. Algumas parábolas do Senhor Jesus são belos exemplos de ilustrações. Esse livro é uma boa ferramenta para pastores e líderes e é publicado pela editora Agnus. O Tarcísio, do Rio Grande do Sul, é artista plástico e está chateado, professor Sayão, porque a música é a única forma de arte valorizada em nossas celebrações. Ele reclama que ele não pode pintar durante o culto, algo que ele gostaria de fazer muito. Ele também reclama que não tem dança, não tem teatro. Esse tipo de manifestação artística não tem espaço nos nossos cultos, por quê?
3: André, nós temos que responder esse negócio direito aqui, senão nós vamos dançar aqui no nosso programa, porque o pessoal às vezes ouve a resposta e pinta e borda quando faz os seus comentários. A coisa não é fácil. Vamos lá. A razão que talvez o Tarcísio possa ir e estar em sintonia com a gente para entender é uma razão histórica. Na verdade, vamos assim dizer, pela própria Bíblia em si, não existe nenhum tipo de restrição clara a qualquer tipo de manifestação artística. O que acontece é que nós temos, vamos dizer, na própria celebração do Antigo Testamento, uma presença muito clara da música nos cultos da Antiga Aliança. E nós temos também sinais claros de que havia dança. Não temos assim detalhes de um teatro como nós conhecemos hoje, mas temos algo parecido, por exemplo, na maneira de Ezequiel conduzir as suas manifestações proféticas, e a Bíblia restringe um pouco a questão dos desenhos e das esculturas em função da idolatria. Então, o que acontece? Historicamente, a comunidade cristã, talvez por grande influência grega, entendeu que algumas artes eram indignas, por influência provável até de uma referência platônica de pensamento, né? Mas a Bíblia vai nos mostrar que o problema não está na arte, está no ser humano. Tanto é que o próprio Espírito de Deus encheu Bezaleu e Aholiabe para confeccionar toda a arte que nós temos ali, no caso do tabernáculo. Então, o que a gente deve dizer aqui para o Tarcísio? Que o Tarcísio precisa ter um pouco de paciência, porque nós somos frutos da nossa história. A comunidade cristã evangélica tem uma cultura. Essa cultura não está habituada com todas as referências que são comuns da história brasileira contemporânea, mas não da história da igreja. Portanto, o que a pessoa faz? Ou ele tem paciência e aguarda para que haja uma diversidade de ministérios na área artística na sua comunidade, ou então ele vá se envolver com uma comunidade onde isso já é uma realidade. Nós não devemos ficar ressentidos, devemos entender esse processo de amadurecimento teológico e artístico que a comunidade cristã brasileira está alcançando.
2: Vamos mudar agora completamente de assunto. O Ricardo, de Pernambuco, quer saber o que fazer com as possessões demoníacas durante o culto.
3: Puxa, André, hoje você não está perdoando, a coisa realmente está ficando complicada. Mas vamos lá, o Ricardo tem razão, porque né, a gente não pode pensar em teologia como uma mera abstração distante da realidade. Né? O que fazer quando a coisa acontece? E de fato, acho que qualquer tipo de comunidade cristã já se deparou com isso. Uma pessoa entra na igreja, parece que está tudo bem, de repente se ouve um barulho, o sujeito cai no chão, começa a gritar ou diz algumas coisas estranhas ou cai e faz certas coisas. Como é que isso deve funcionar? Então veja lá, em primeiro lugar, culto é culto. O que significa isso? Significa que o culto é feito para que Deus seja adorado e Ele é o centro de tudo. Então, assim, a não ser que seja uma reunião especial de oração por pessoas que têm problemas espirituais, um culto não deve ter a ideia de que demônios e entidades malignas são o centro desse culto, porque nesse caso já deixa de ser culto. Então, não é recomendável que qualquer reunião feita para adorar a Deus se torne um palco de manifestações demoníacas. Então, se uma pessoa tem um problema desse, toda igreja deve ter pelo menos uma ou duas ou mais pessoas que tenham condições de lidar com essas coisas. A pessoa deve ser retirada do ambiente ali, a igreja deve se manter em oração e a pessoa numa sala, num ambiente ao lado, junto com pessoas que tenham experiência e condição de lidar com isso, orar pela pessoa para que ela seja libertada. A não ser, como eu já disse, que seja uma reunião de oração especificamente voltada para esse tipo de problema. Mas se a gente faz um culto com a finalidade de proclamar a palavra de Deus, de evangelizar as pessoas, e acontece alguma coisa desse tipo, isso não deve tomar o lugar do culto. Pode-se orar pela pessoa rapidamente, pedir a libertação. Caso aquilo venha a se tornar uma espécie de coisa demorada, a nossa recomendação foi exatamente o que dissemos: a pessoa deve ser levada para um ambiente próprio, num contexto particularmente propício para a libertação da pessoa.
2: Nós podemos dizer que as possessões demoníacas durante o culto são indicativo do poder de Deus, professor, no culto?
3: Bom, entendo as manifestações dessas possessões demoníacas. Será que são indicativos do poder de Deus? Olha, André, podem ser e podem não ser. Vamos assim dizer, um culto pode estar tão abençoado, com uma presença marcante do Espírito de Deus, que uma pessoa que está ali e que está dominada por uma entidade, simplesmente aquele poder das trevas não aguenta e acaba se manifestando. Eu, pessoalmente, já tive a oportunidade de ver isso em diversas ocasiões. Mas, preste atenção, a Bíblia diz que o diabo é mentiroso, é enganador, e muitas vezes uma manifestação desse tipo pode ser uma coisa perigosa, uma coisa feita para enganar as pessoas. Nunca me esqueço de um pastor amigo meu, muito experimentado nessa área, que num determinado momento estava num certo ambiente e aquilo que parecia ser uma manifestação do poder de Deus, ele reconheceu de imediato como algo maligno e conseguiu, mediante oração, acabar com aquilo. Então, às vezes, a manifestação de uma entidade no culto pode ser para impedir uma pessoa de ouvir a salvação, pode ser algo para prejudicar a própria comunidade da fé. Nem sempre algo desse tipo necessariamente é um sinal do poder de Deus. Eu conheço comunidades que se perderam completamente porque ficaram tão assim, vamos dizer, impressionadas com essa condição de orar por pessoas possessas, de expulsar demônios, que passaram a conversar com os demônios, desenvolveram rituais de expulsão, e aí os seus cultos começaram a se concentrar nisso e eles perderam o foco central, que é a palavra de Deus, e aí a coisa perdeu o caminho que a Bíblia nos ensina.
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0: Uma ótima tarde para você que acompanha a programação da RTM Brasil, depois do Conversando com Luiz Saião. Que programaço, né? Que programaço. Tô chegando! Como é que você tá? Tudo bem? Como é que foi aí a sua quinta-feira de feriado? Descansou? Trabalhou? Me conta, o que você fez? Ah, Cacá, fiquei aqui, ó, deitadão no sofá, de pernas pro ar. É bom, né? É bom poder, de vez em quando, a gente ter essa oportunidade para poder descansar um pouquinho, né? Estamos chegando às 2:18 para mais uma tarde de festa, para mais uma tarde de alegria aqui na programação da RTM Brasil. Muito obrigado a você pelo carinho, obrigado a você pela audiência. Continue participando conosco através do nosso WhatsApp 11974181456. Boa tarde para você que está na sintonia através de uma rádio afiliada. Boa tarde para você que nos acompanha através do site, através do nosso aplicativo. Aplicativo que você pode baixar gratuitamente na sua loja virtual, tanto para o sistema iOS quanto para o sistema Android. Boa tarde também para você que nos acompanha em qualquer parte do mundo. É! Você sabe que nós temos ouvintes de Portugal, Itália, Índia, Estados Unidos, Japão. Muita gente que acompanha a programação da RTM Brasil. E eu tô chegando, hein, para mais uma tarde, para mais uma tarde de festa, para mais uma tarde de alegria, para mais uma tarde onde nós estamos aqui fazendo aquilo que a gente ama, na rádio que a gente gosta, e fica melhor o nosso encontro quando nós temos a sua participação. Ontem, nós tivemos uma audiência muito grande, muitos amigos e amigas participando conosco, e desde já eu quero agradecer o carinho que em pleno feriado você não me abandonou. E aí, tá tudo bem, né? Então faz o seguinte, ó, já que hoje é uma sexta-feira, dia 5 de junho de 2026, como diz o Fabinho Zamana, sextou! Já que sextou, eu quero que você participe, que você mande o seu abraço, que você peça a sua música, que você mande aquele beijo para aquela pessoa super especial, para que você fale onde é que você ouve a programação da RTM Brasil, se você está em casa, se você está trabalhando, se você aproveitou para emendar o feriado e só volta na segunda-feira para o trabalho. Que maravilha, hein? Que beleza! Então tá bom, ó. Aumente o volume do rádio, vamos juntos até às 19h. Para você que não me conhece, muito prazer. Eu sou o Cacá Rodrigues e eu prometo que até às 19h eu vou fazer de tudo para que você não sinta o tempo passar.
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0: E a gente começa a nossa tarde com a banda Gratidão. Oh, meu Deus, é mais. Agora são 2:21, uma ótima tarde pra você. Vem comigo, vem. Sexta-feira tá aí. Sexta-feira, sua linda.

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Somos servos, porque o servo não sabe o que faz o seu senhor, mas chamei-vos amigos, porque tudo quanto ouvi de meu Pai vos dei a conhecer. João capítulo 15, versículo 15. Uma editora britânica ofereceu certa vez um prêmio para a melhor definição para amigo. Entre as milhares de respostas recebidas estavam as seguintes: amigo, alguém que multiplica as alegrias, divide as aflições e cuja honestidade é inviolável. Amigo é alguém que entende o nosso silêncio. Amigo é um relógio que marca as horas corretamente e que jamais para. A definição premiada dizia: um amigo é a pessoa que entra quando todo mundo já saiu. Legal, né? Essa definição. Até vou repetir para você. Um amigo é a pessoa que entra quando todo mundo já saiu. Muitas vezes nos sentimos desanimados e sós. Procuramos alguém para conversar, para nos distrair, para dividir nossas ansiedades e frustrações, e quase sempre encontramos, ou melhor, quase sempre não encontramos. Percebemos então que os amigos são poucos e difíceis de encontrar. Há pessoas que passam por nossas vidas e nos parecem verdadeiros amigos. Estão ao nosso lado nas festas de aniversário, nas viagens para a praia, nos passeios ao clube, no churrasco do sábado à tarde e muitos outros lugares semelhantes a esses. Achamos que podemos contar com eles a qualquer momento. Mas será mesmo verdade? Concluímos que não quando enfrentamos a primeira crise, quando perdemos o emprego ou quando não temos mais dinheiro para as despesas. Ah, nesses casos, os amigos ou supostos amigos desaparecem. Mas há um amigo que está ao nosso lado a todo instante, que jamais nos abandona. Se estamos felizes, ele está sorrindo ao nosso lado. Se estamos tristes, ele nos consola e nos anima. Se vivemos momentos de grande fartura e regozijo, ele nos parabeniza pelo êxito e nos sugere estender as mãos para os que não têm a mesma bênção. Se enfrentamos lutas e necessidades, ele opera milagres para que nada nos falte, tocando nos corações dos mais indiferentes para que venham nos ajudar. Ele está ao nosso lado e sempre estará, mesmo que não lhe estendamos as mãos ou melhor, lhe demos aí a importância que ele tem. Ele não é apenas um amigo, mas o amigo, o melhor amigo. Se você sente que todos os seus amigos se afastaram, abra os olhos espirituais e verá que Jesus Cristo, o melhor amigo, continua ao seu lado para sempre. Não há melhor mensagem mais importante do que esta. Faça de Jesus Cristo o seu melhor amigo e desfrute das bênçãos de escolher Jesus como o seu melhor amigo.

0: Que linda canção, né, gente? Ademar de Campos, aqui na programação da RTM Brasil, o Bem Supremo. Agora são 2h32, eu vou pro rápido intervalo e na sequência nós teremos o programa Correndo para Vencer.
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13: Estamos de volta aqui com a programação da RTM Brasil, para todo mundo ouvir. Uma ótima tarde para você, agora são 2h35. E eu quero te convidar para que você acompanhe comigo, para que você aprenda em mais um episódio do programa Correndo para Vencer. Programa que tem como propósito ajudar você, meu amigo, ajudar você, amiga ouvinte, a encontrar e seguir o mapa de Deus que te levará a vencer na corrida da sua vida. O Correndo para Vencer é um ministério da Igreja Mude, lá nos Estados Unidos, e foi apresentado pelo pastor Erwin Lutzer. Aqui no Brasil, ele é apresentado pelo pastor Paulo Biasi e também pelo Héctor Nóbrega. E o tema de hoje do nosso Correndo para Vencer é: quando a resposta é negada. E eu pergunto para você, meu amigo ouvinte, para você que está acompanhando a nossa programação nesta sexta-feira: você já teve alguma resposta negada? Você já fez algum pedido a Deus e a resposta foi: não, ainda não é o momento, não, espere mais um pouco? Sabe aquele não que te prepara para o sim no futuro? Você já teve essa experiência? Se você teve uma experiência como essa, mande a sua mensagem em texto para o nosso WhatsApp 11 974 181 456, porque eu vou encaminhar a sua mensagem especialmente para o pessoal da Igreja Mude, lá nos Estados Unidos. É isso mesmo. Cacá, quer dizer que se eu enviar uma mensagem de texto, você vai encaminhar para o pessoal da Igreja Mude, lá nos Estados Unidos? Eu vou, sabe por quê? Porque eles gostam demais, gente. Eu fiquei sabendo que eles ficam muito alegres com cada mensagem que eles recebem do Brasil. E até mesmo um incentivo, né? Um apoio para que eles continuem fazendo esse excelente trabalho que é o programa Correndo para Vencer. Por isso que eu peço para você sempre enviar a sua mensagem. Ô Cacá, você sabe que esse programa Correndo para Vencer tem me ajudado muito na minha caminhada cristã? Tô aprendendo a cada programa, tô aprendendo a cada episódio. Então vamos fazer fazer o seguinte, ó. Você que está me ouvindo agora, você que nos acompanha aí pelo rádio, pelo site, pelo aplicativo, você vai hoje, sexta-feira, dia 5 de junho, você vai enviar uma mensagem de texto falando como o programa Correndo para Vencer tem ajudado você na caminhada cristã, tá bom? Nisso, falando do programa como um todo, mas também eu quero saber a sua opinião em relação a este tema, quando a resposta de Deus é negada. Sabe o que é? Você faz um pedido, você faz uma oração, você conversa e tem a sua resposta negada. Você já passou por isso? Você já teve uma experiência como essa? Ah, se você já teve, você sabe que eu sou muito curioso, então me conta, porque eu vou mandar essa experiência lá para os Estados Unidos, tá bom? Então participe conosco, 0 operadora 11 974 181456, porque agora está chegando mais um episódio do programa Correndo para Vencer.
7: Corramos com perseverança a corrida marcada para nós, com os olhos fixos em Jesus, o líder e aperfeiçoador de nossa fé. O que é que você faz quando ora pedindo alguma coisa, mas a resposta que recebe é não? Primeiro, lembre-se que você está em boa companhia. O apóstolo Paulo tinha uma necessidade importante. Ele orou ao Senhor várias vezes pedindo alívio, mas a resposta que recebeu foi não. A minha graça é suficiente para você. O meu poder se aperfeiçoa na fraqueza. Produzido pela Igreja Mude em Chicago, você ouve Correndo para Vencer, com o Dr. Erwin Lutzer e sua clareza no ensino bíblico que nos ajuda a cruzar a linha de chegada. Hoje continuamos numa série do Pastor Lutzer sobre a vitória da oração não atendida. Encontre o capítulo 12 da segunda carta de Paulo aos Coríntios, de onde o Pastor Paulo Biasi nos trará mais sobre o que fazer quando a resposta é negativa.
14: Muitos anos atrás, quando eu era criança e vivia na fazenda, era comum a gente fazer algumas compras por uma revista grossa chamada catálogo. Hoje em dia, quase ninguém usa mais os catálogos, mas naquela época, a gente escolhia as coisas que queria comprar nele. E então mandávamos o pedido junto com o cheque no valor da compra pelo correio e o pedido chegava semanas depois. Só que, como esses catálogos eram impressos e os estoques podiam acabar, às vezes a empresa mandava um produto diferente. Por exemplo, se você pedisse um agasalho de moletom e eles estivessem sem esse produto, poderiam enviar uma jaqueta leve e torcer para que você ficasse satisfeito com essa troca. Não era muito comum eles dizerem, não vamos atender ao seu pedido. Eles atendiam o seu pedido, mas enviavam outra coisa. E é isso que Deus está respondendo para o apóstolo Paulo aqui. Estou dizendo não ao seu pedido, mas estou lhe dando outra coisa. Não estou ignorando o seu pedido. Quando Deus diz não, não é um simples não. É sempre não, mas eu tenho outra em mente para você e vou lhe conceder a minha graça. Estou me lembrando da Joni Erickson, que mencionei no programa anterior, no início desta mensagem. Esta mulher já abençoou milhões de pessoas. Muitos de vocês conhecem o seu maravilhoso ministério chamado Joni and Friends, e ela já esteve aqui na Igreja Mude várias vezes. Se você não se lembra da história dela, ela se tornou tetraplégica com 17 anos em um acidente de mergulho quando estudava na universidade. Nos tempos depois do acidente, ela quis morrer. Ela esperava e até implorava que alguns dos seus amigos levassem algum tipo de remédio para ela poder cometer suicídio e escapar da sua dor. Mas nenhum deles fez isso. E assim, ela continuou vivendo. Como ela já era cristã, descobriu que havia pessoas que acreditavam na cura pela fé. Então ela começou a frequentar cultos de cura com esperança e incentivada por seus amigos. E o trecho das Escrituras em que ela mais se concentrava era João capítulo 5. É onde Jesus curou o paralítico que estava junto ao tanque de Betesda. Ele estava ali fazia 38 anos. No versículo 8, Jesus se aproximou dele e disse: "Levante-se, pegue sua maca e ande." Esse era o texto dela. Mas, mesmo tendo fé, mesmo crendo que seria curada, a sua cura nunca veio. Deus disse: "Johnny, não vou lhe curar, mas também não vou deixá-la ali sem esperança, eu vou lhe dar graça." Agora estou pensando numa família que tem um filho com uma deficiência muito grave. Nem vou descrever para vocês. Não é uma deficiência comum, é uma situação muito mais difícil. Ainda assim, esses pais cuidam do seu filho com amor, mesmo quando isso os leva ao ponto da exaustão. Eles convivem com esse sofrimento da criança. Mesmo tendo acesso ao melhor atendimento médico, não existe nada capaz de realmente aliviar a dor dessa situação. Talvez você esteja pensando: "Pastor, você teria graça suficiente para cuidar de uma criança assim?" Não, eu não teria essa graça. Mas agora ouça com atenção. Se Deus tivesse nos dado um filho assim, eu creio que Ele também nos teria dado a graça necessária. A graça vem por meio da necessidade. Deus disse: "Paulo, a resposta é não." Mas não foi um não duro nem indiferente. É graça que estou lhe dando. Então, qual foi a reação de Paulo? Já vimos o pedido, já vimos a resposta, e agora qual é a reação de Paulo? No meio do versículo 9 ele diz: "Portanto, agora fico feliz de me orgulhar de minhas fraquezas, para que o poder de Cristo opere por meu intermédio." Em outras palavras, Paulo está dizendo: "Se eu recebo graça, também recebo poder. E eu aceito isso. Sim, eu orei para que ele fosse removido, mas agora já consigo até me alegrar com a graça que eu recebo nessa situação." Agora, teologicamente, é preciso pensar com cuidado, porque lembre-se que era um demônio. O texto diz claramente que esse espinho era um mensageiro de Satanás. E se Paulo vivesse hoje, alguns pregadores diriam: "Você só precisa determinar que esse demônio vá embora. Nós temos autoridade sobre todos os espíritos malignos. Podemos até expulsar todos os demônios dessa cidade." Sim, temos autoridade, mas a nossa autoridade não é ilimitada. E existem momentos em que Deus diz: "Quero que você viva com essa enfermidade." Pelo que sabemos, Paulo morreu com esse espinho. Mas Deus disse: "Meu poder opera melhor na fraqueza." E Paulo respondeu: "Esse demônio, que é claramente meu inimigo, que quer me destruir, que é totalmente mau e irredimível, se torna um recurso para mim. Por causa do que Deus vai fazer em mim, através do meu sofrimento nessa perseguição e assédio." Incrível, não? Mas foi isso mesmo que o apóstolo Paulo disse. A gente costuma ouvir que o que não tem cura precisa ser suportado. Mas Paulo foi muito além disso. Veja o que o texto diz aqui no versículo 9. "Agora estou feliz em me orgulhar das minhas fraquezas." Isso não é apenas uma resistência estoica. Paulo diz: "Se o poder de Cristo é revelado por meio da minha fraqueza, se é revelado pela minha fraqueza que vou receber graça, então fica claro para mim que eu estava pedindo um grão, mas Deus quis me dar uma colheita. Quero lhe dar algo muito melhor do que a libertação do seu espinho. Eu quero demonstrar a minha graça e minha força." Repare que Paulo diz: "Então que o poder de Deus atue por meio da minha vida." Existem duas maneiras de tornar um fardo suportável. Suponha que alguém lhe peça para carregar 100 quilos. Existem duas formas para conseguir fazer isso. Uma delas é aliviar o peso. Deus se aproxima e diz: não são mais 100 quilos, agora são 30. E eu digo: acho que 30 eu consigo. Deus alivia o peso. Às vezes Deus faz isso em nossas vidas. Ele alivia o peso. Mas em outras vezes, Deus simplesmente diz: vou lhe pedir para carregar esse fardo, mas vou lhe dar ombros fortes para poder suportá-lo. Vou lhe fortalecer. Ou eu alivio o peso, ou lhe dou graça para você o suportar. E o apóstolo Paulo reconhece isso. Agora, qual é o ponto principal? Por que deveríamos ser transformados para sempre por ouvir esta mensagem? Por que ela deveria nos impactar tanto a ponto de nós nunca mais olharmos para o nosso espinho da mesma forma? Vou lhe apresentar algumas lições que transformam a vida. Primeiro, com os fardos vêm as bênçãos. Deus não permite o peso do sofrimento em nossa vida de forma aleatória, sem também nos dar graça e abençoar. Existe um motivo para esse espinho não ir embora. Existe uma razão para isso. E Deus diz: sim, eu tenho um motivo. Esse motivo é graça e força aperfeiçoados em meio à sua fraqueza. O missionário Hudson Taylor disse algo interessante. Para o meu servo, não tem diferença se eu o envio para comprar poucas coisas ou artigos mais caros, porque nos dois casos, quem paga a conta sou eu. Ela vai preencher tudo que você precisar para andar comigo. Essa é a primeira lição. A primeira lição é que os fardos podem trazer bênçãos, como realmente trazem. Em segundo lugar, os fardos são escolhidos especificamente para nós. No versículo 7, o apóstolo Paulo disse: foi-me dado um espinho na carne. Mas Deus disse: Paulo, isso foi dado a você. Talvez Timóteo tivesse outro tipo de fardo. E Deus diz: esse fardo é especificamente para você. Você sabe que todos os meus ternos são comprados prontos, direto na loja. Mas mais de 20 anos atrás, quando estive na cidade maravilhosa de Hong Kong, me convenceram a encomendar um terno sob medida. Então mandei fazer um terno sob medida. Ele me serviu por um tempo, mas com o passar dos anos, ele começou a encolher tanto que eu não conseguia mais vesti-lo por mais que tentasse. Acho que acabamos doando esse terno. Mas o ponto que quero destacar é que quando Deus lhe envia uma provação, ela não vem direto da prateleira, ela é feita sob medida para você. E por isso, essa provação foi designada para você. Paulo, esse espinho na carne foi determinado para você. Ele é seu. Eu tenho outro para outras pessoas, mas este é seu, Paulo. Você percebe como Deus se interessa especificamente por você? Ele não está apenas interessado na igreja corpo de Cristo de forma genérica. Sim, ele se importa com o corpo, mas também se importa com cada indivíduo. O que Deus deseja é que nós caminhemos com ele e confiemos que ele escolhe os nossos fardos especificamente para nós. Terceiro e mais importante: você pode ser transformado para sempre se ouvir com atenção. Graça suficiente vem acompanhada de fé suficiente. Porque alguns de vocês estão pensando: sejam sinceros agora, porque consigo ler seus pensamentos como se fossem os ponteiros de um relógio. Essa graça de Deus não é suficiente para mim. Sim, meu amigo, é por isso que é tão importante que você acompanhe o final desta mensagem no próximo programa. Nela vamos explicar Por que existem momentos em que achamos que a graça de Deus não é suficiente? E vamos apresentar o exemplo de alguém que não achava que a graça fosse suficiente até descobrir que era.
7: Ouvimos mais de Quando a Resposta é Negativa, a quinta numa série de 6 mensagens sobre a vitória da oração não atendida. Na nossa próxima oportunidade em Correndo para Vencer, mais lições que podemos aproveitar dos escritos do apóstolo Paulo na sua segunda carta aos Coríntios. O propósito de Correndo para Vencer tem tudo a ver com ajudar você a encontrar e seguir o mapa de Deus que lhe levará a vencer na corrida da sua vida. Apresentamos ensinos bíblicos para você conhecer a Jesus e segui-lo a cada passo do caminho. Sou Héctor Nóbrega e Correndo para Vencer é um ministério da Igreja Mude em Chicago.

0: esse assunto. Como é que você recebe essa negação? Participe conosco através do nosso WhatsApp, mande a sua mensagem em texto e me diga. Como é que você age? Como é que você, digamos, se comporta em relação a uma resposta negativa?
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0: Sabe quem está participando conosco? Quem mandou um recado aqui muito legal? Deixa eu ver aqui, ó. Foi a Silvia Gonçalves Pires, ela que é de Contagem, Minas Gerais. Ela escreveu assim: ô Cacá, boa tarde. Eu amo o programa Correndo para Vencer. Eu aprendo, sou edificada e renovo minha esperança e minha fé. Obrigado aí por esse precioso programa. Que Deus abençoe imensamente a equipe da RTM Brasil e também a equipe do Ministério Mude. E você, qual que é a sua opinião? Sabe quem está participando com a gente? A Leolinda Guedes está conosco. Alô, Leolinda, boa tarde para você. Meu amigo José Carlos Borges de Petrópolis falou assim: Cacá, quando a resposta é negativa, a gente glorifica mais ainda. Eita, glória! Tá certo, meu amigo, que legal, muito obrigado pela resposta, meu amigo José Carlos Borges, ele que é de Petrópolis, no Rio de Janeiro. O Eric Carvalho também está participando conosco nessa tarde de hoje, diretamente de São Paulo. Ô Eric, muito obrigado pela participação. Meu amigo Beto também está conosco. Ô Cacá, boa tarde, estou te assistindo agora ao vivo pelo PC. Eu sou do Rio de Janeiro, de Caxias. Roberto Silva, do Parque das Missões. Ô Roberto, um abraço para você, um abraço especial aí para todo o pessoal do Rio de Janeiro, meu querido. Alô, Jaime Martins, ele tá em Muriaé, Minas Gerais, acompanhando a gente, obrigado. Ele falou aqui, ó, sou ouvinte da RTM e esse programa Correndo para Vencer tem me abençoado. Estou passando por uma situação assim. Minha esposa está com uma enfermidade que os médicos, né, disseram que não tem cura, mas tô sendo fortalecido com essas mensagens. Muito obrigado, meu querido Jaime Martins, que Deus te abençoe grandemente. Um abraço carinhoso aí para todo o pessoal de Muriaé, Minas Gerais, em especial para o pessoal da Primeira Igreja Batista de Muriaé. Alô, Josias, tá conosco em São Paulo? Alô, Josias, boa tarde para você. Muito obrigado aí pela sintonia, pela audiência. E você continue participando conosco. 0 operadora 11 974 181 456. Vou repetir para você: 0 operadora 11 974 181 456.
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1: E aí, você gosta dessa música? Oceano de Amor, Cassiane e Jairinho? Então prepare-se, porque daqui a pouquinho você vai ouvir essa música na íntegra, porque agora tá chegando a notícia, agora tá chegando a informação.
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1: E claro, como a gente faz sempre, né? A gente começa com o destaque nacional. Hoje, dia 5 de junho, é celebrado o Dia Mundial do Meio Ambiente.

0: data instituída pela ONU, Organização das Nações Unidas, em 1972. Uma pesquisa da Descarbonize Soluções revela que 77% dos brasileiros já tiveram prejuízos por eventos climáticos extremos. Além disso, 91% afirmam ter mudado ou repensado planos para o futuro por causa das mudanças climáticas. As maiores preocupações envolvem viagens, compra de imóveis e investimentos de longo prazo. O levantamento também mostra que 68% passaram a se preocupar mais com o futuro após notícias sobre eventos climáticos e metade acredita que as próximas gerações enfrentarão uma situação pior que a atual. A pesquisa ouviu 500 adultos em todo o país. Agora o destaque internacional. Entrou em vigor nesta sexta-feira a decisão do governo de Donald Trump nos Estados Unidos de classificar facções criminosas do Brasil como organizações terroristas. A medida anunciada no dia 28 de maio pode ter consequências econômicas e geopolíticas aqui no país. O governo brasileiro criticou a decisão por considerar que ela abre margem para que Washington interfira nos assuntos internos com a desculpa de combate ao terrorismo. E o Palácio do Planalto defende que o combate ao crime deve ocorrer por meio da cooperação internacional, respeitando as soberanias dos estados sob os territórios brasileiros. E agora a gente tem destaque do esporte.
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0: E o técnico da seleção brasileira, Carlo Ancelotti, afirmou que Neymar apresenta boa evolução na recuperação da lesão na panturrilha esquerda. O atacante fará uma ressonância magnética na próxima segunda-feira. Se o resultado for positivo, poderá voltar aos treinos com o grupo na próxima semana. Neymar não viajará para o amistoso contra o Egito neste sábado e seguirá em tratamento fisioterápico. A expectativa da comissão técnica é contar com o jogador após o período previsto de recuperação, estimado entre 2 e 3 semanas. Com fontes G1, CNN Brasil e Globo Esporte, estes foram os destaques da hora.
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5: RTM Brasil, para todo mundo ouvir, agora está chegando mais uma edição do programa Novos Acordes. O programa que apresenta ao público da Rádio Transmundial, ao público da RTM Brasil, os lançamentos musicais de artistas cristãos brasileiros. É uma versão em áudio da coluna de mesmo nome que há 21 anos é veiculada na revista Ultimato. E eu quero aproveitar, quero também ouvir a sua opinião em relação ao programa Novos Acordes. Recentemente eu estive conversando com meu querido amigo Carlinhos Veiga, que é o produtor e apresentador do programa, e ele falou assim: ô Cacá, será que o pessoal está gostando do programa? Será que o pessoal tem acompanhado? Eu falei: olha, ô Carlinhos, pelo que eu percebo, o pessoal está gostando bastante, mas eu gostaria que você enviasse uma mensagem neste momento falando assim: Cacá, eu gosto do programa Novos Acordes por causa disso e disso, porque eu quero encaminhar essas mensagens também para o Carlinhos Veiga. Porque isso, na verdade, gente, é um incentivo. Como eu sempre digo, a gente sabe que o artista, ele está bem num espetáculo de teatro quando ele é aplaudido. Terminou a peça e abre-se as cortinas, né? E o pessoal, você bate palma, muitos assoviam e pedem bis, enfim. Como aqui nós não temos esse momento ao vivo, a sua participação falando em relação ao programa, mandando uma mensagem, e a gente encaminha, no caso, para o Carlinhos Veiga, o apresentador e o produtor do Novos Acordes, é como se nós estivéssemos ao vivo num teatro recebendo palmas. Então, eu quero muito que você participe comigo, que você me traga aí o seu depoimento, o seu retorno, feedback em relação ao programa Novos Acordes. O nosso WhatsApp é 11974-181-456.
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7: Olá, ouvinte. Está chegando mais uma edição do programa Novos Acordes. Nele você conhece as novidades da música cristã brasileira com qualidade e beleza. E hoje trazemos o álbum Marcando Vidas, de Beto Mouzinho e Vanja Lucélia. Esse casal tem uma caminhada longa na música. Vamos conversar com eles sobre a vida, vocação, ministério e trabalho musical. Fique ligado com a gente. Novos Acordes é um programa da RTM Brasil em parceria com a Editora Ultimato. Eu sou Carlinhos Veiga, produtor e apresentador deste programa. Ficamos juntos nessa próxima meia hora.
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7: Roberto Mouzinho é do Rio de Janeiro. Vanja Lucélia é de Goiás. Os seus caminhos se cruzaram em Atibaia, no interior de São Paulo. Roberto, ou Beto, como é conhecido entre os amigos, foi convidado a integrar o conhecido Grupo Logos. Vanja foi estudar no seminário bíblico Palavra da Vida. Logo depois, também foi convidada a um teste no Logos. Ali eles se encontraram, conheceram e se enamoraram. E foi nas viagens com o grupo que as convicções do matrimônio afloraram. Eles já estão casados há 39 anos. Do casamento surgiu uma parceria sólida. Eles integraram o Grupo Logos por 6 anos e meio. Saíram por questões ligadas à família e ministério, mas não pararam com a música. Ao contrário, deram prosseguimento ampliando ainda mais o ministério que já realizavam. Até o momento, gravaram 2 álbuns. Tempo de Deus, em 1997, e Marcando Vidas, em 2015. Atualmente são missionários da APMT, Agência Presbiteriana de Missões Transculturais, ligada à Igreja Presbiteriana do Brasil. No programa de hoje eu vou conversar com Beto e Vanja. Antes, porém, eu trago a primeira canção do álbum Marcando Vidas, o último produzido por Beto e Vanja. Nós ouviremos Que Amor É Esse? Nessa canção, o casal contou com a participação de Marcos Caetano.

0: Que amor é esse? Com Beto e Vanja, participação de Marcos Caí.
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0: No Novos Acordes de hoje trazemos o casal Beto Mouzinho e Vanja Lucélia. Eles nos apresentam o álbum Marcando Vidas. Eu me encontrei com o casal recentemente no Som do Céu em Belo Horizonte e ali nós pudemos conversar sobre vida, família e ministério. Vamos ouvir a primeira parte desta entrevista. No Novos Acordes de hoje nós estamos aqui com Beto e Vanja, aproveitando o nosso encontro aqui no Som do Céu em Belo Horizonte, e a gente vai bater um papo hoje sobre o trabalho deles. Oi, Vanja, tudo bem?
2: Olá, Carlinhos, tudo bom, graças a Deus, uma alegria estar aqui com você e com o programa Novos Acordes.
0: Joia, obrigado, Beto, pela sua presença.
3: Eu que agradeço, para a gente é um privilégio enorme poder participar disso, né? Já tenho ouvido algumas coisas e estar aqui é um presente para nós.
0: Vanja, quando foi que vocês se conheceram?
2: Nós nos conhecemos no ano de 1986, quando eu entrei para o Grupo Logos, mais de perto, né? Mas aí nós nos conhecemos, Beto tinha que me ensinar músicas de 30 músicas, mais ou menos, até o final do mês, eu tinha assim 20 dias para aprender o contrato de 30 músicas, e aí nós fizemos uma linda amizade que foi crescendo, né? Ensina música aqui, música vai, música vem, né? E aí a gente resolveu namorar em maio, em setembro ficamos noivo, e em janeiro do outro ano estávamos casados.
0: Ô, gente, um detalhe, eu estive presente no anúncio do noivado do casal.
2: Exatamente, lá no ginásio em Goiânia, né? O Paulão até anunciou lá e eu falei, ainda bem que a gente tinha contato com minha mãe, né? Porque senão ia ser surpresa até pra minha mãe.
0: É isso. O Beto, e a história musical de vocês, assim? Como foi que a música entrou na sua vida? O que é a influência da família, a igreja?
3: É assim, meu pai é músico, né? Meu pai tocou trombone quando era rapaz, né? E até depois de adulto, né? Mas assim, eu comecei a estudar piano com 13 anos já, para quem pensava em ser pianista já é um pouco tarde, né? Mas eu, assim, me desenvolvi muito sozinho, né? Fiz um ano com uma professora, depois fui sozinho fuçar, né? E tudo mais. Toquei muito tempo sozinho em igreja, né? Então eu era o músico da igreja do meu pai. Piano, sozinho, você faz baixo, melodia, harmonia, ritmo, tudo sozinho, né? Então foi isso. Aí depois, já ir trabalhando com uma banda, você vai aprimorando, aparando as arestas. Mas foi isso. Eu desde novo, desde adolescente, eu tinha essa vertente para música. Não sabia ainda que ia ser profissão. Eu na faculdade fazia química industrial, né? É uma longa história, mas resumindo assim, quando eu estava perto do final do curso, eu larguei tudo para ser músico e missionário, junto ao Grupo Logos.
0: E você, Vanja, como é que foi que surgiu isso?
2: Então, eu canto desde pequenininha, bem pequenininha mesmo, sempre abrindo voz com uma outra parceira minha, né? E quando eu fui para o Seminário Palavra da Vida, eu ouvi falar, aliás, antes de ir para o Seminário Palavra da Vida, eu conheci o Vencedores por Cristo. E eu tinha dedicado a minha vida no acampamento Boa Esperança em julho de 1981. Falei, Senhor, eu quero ser missionária, mas eu não sabia em que área trabalhar. E eu fiquei sabendo que existia um grupo de música que saía evangelizando e cantando, né? Usando a música para pregar a palavra de Deus. Falei, opa! Esse negócio aí vai dar pra mim, aí eu me encaixo, né? E aí eu me candidatei, passei com Vencedores 3 meses, participei da 37ª equipe, e depois eu tinha convicção que era para ir pro seminário. Eu fui pro então Instituto Bíblico Palavra da Vida, e lá eu fiquei sabendo do tal do Grupo Logos, que eu nunca tinha ouvido falar, e eu pude, no meu terceiro ano, me candidatar também ao Logos. Passei por uma entrevista, essa entrevista até aconteceu algo interessante comigo e com o Beto, mas aí a partir disso, né, o Paulão me permitiu entrar no grupo e eu passei a participar do Grupo Logos em janeiro de 1986. Mas assim, essa caminhada, assim, não sou profissional, mas assim, cantando mais, né? E usando o talento que Deus me deu para servi-lo mesmo e para a pregação do Evangelho.
0: Trazemos para você a canção Vou Louvando, que mostra o lado regional de Beto Mouzinho e Vanja Lucélia.

0: Vou Louvando, com Beto Mouzinho e Vângelo Célia, canção do álbum Marcando Vidas.
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0: Novos Acordes de hoje, nós estamos conversando com Beto e Vanja. Vocês estão ouvindo as canções deles e nós estamos aqui conversando um pouco sobre a vida, o ministério, o chamado, a vocação. Beto, vocês trabalharam no Grupo Logos por anos, não é isso? Quanto tempo, e conta pra gente um pouco dessa experiência.
2: Eu fiquei 6 anos e meio, né? Nesse meio ano aí anterior, foi quando a Vanja entrou, então ela ficou 6 anos, então a gente, como um casal, ficou esse tempo, né? De 85 até o final de 1991, né? E para mim foi assim, um crescimento enorme, tanto biblicamente quanto musicalmente. Tocar com banda é diferente de quando você toca sozinho, você é um músico da igreja que faz tudo, né? E isso para mim me fez crescer muito. Entrei para ser instrumentista, Paulo César me colocou para cantar, coisa que eu não fazia até então, e aí fui descobrindo as aptidões, passei a ser arranjador, né, e depois também compositor, tinha assim, algumas músicas minhas anteriores, mas esse crescimento se deu no Grupo Logos, né, e assim, eu sou muito grato a Deus porque formou aquele primeiro momento de músico profissional, vamos dizer assim, que eu precisava para lapidar aquilo que eu trouxe brutão lá da igreja, né? Então Deus usou esse tempo de Grupo Logos para me aperfeiçoar nisso aí. Eu sou muito grato a Deus por isso.
0: Vanja, aí vocês saíram do Grupo Logos. Por quê? Como? E quando se deu o início desse trabalho de vocês dois agora, como casal, como dupla, né?
3: Eu saí do Grupo Logos, na verdade eu fui saída, né? Por algumas circunstâncias, Paulo e a diretoria na época entendeu que eu não poderia continuar viajando mais com duas crianças. Aí o Beto continuou, mas nós, era o meu ministério também, era o meu trabalho, eu gostava de fazer aquilo, então eu ficava chorando em casa, o Beto ia chorando com a banda. E aí nós começamos a buscar, Senhor, e agora, o que nós vamos fazer? O Beto é músico, eu também, não sou profissional, mas é aquilo que eu sei fazer, aquilo que eu gosto de fazer. E aí Deus nos direcionou, mais uma vez, né, eu repito, aquelas coisas que Deus faz e que dá convicção no coração. Nós, até então, nós saímos, como dizem, com a mão na frente e outra atrás. Mas Deus direcionou e abriu as portas e moveu, né, que ele quis mover para nós nos mudarmos para Goiânia, e ali nós começamos a cantar nas igrejas, a servir, éramos convidados para cantar em vários lugares, e aí nós, então ficou a dupla Beto e Vanja, né, que o pessoal até fala, não tem separação, não tem jeito, Beto sem a Vanja, Vanja sem o Beto, e daí para frente nós continuamos em duplas, assim, servindo ao Senhor.
0: Legal. É importante a gente conhecer essas histórias, né? Sim. Os bastidores, porque eu me identifico muito com isso, que eu também vivi um pouco disso em casa, né? Quando a gente já percebe que a esposa já não consegue acompanhar, porque os nossos filhos precisam de atenção, né? É muito legal vocês compartilharem isso para os nossos ouvintes entenderem que o músico também passa por tudo isso, né?
2: Coisas, né?
0: Mas aí surgiram então as primeiras gravações de vocês, né, Beto? Você já era compositor, e aí você se tornou mais... Como é que fala pra mim?
2: Então, aí fomos pra Goiânia. Então, meu primeiro trabalho foi com o Grupo Logos, né? Quando a gente saiu e foi pra Goiânia, durante muito tempo, assim, era o Beto que era o tecladista e o arranjador do Grupo Logos. Isso abriu, assim, algumas portas, né? E aí fiz muitos trabalhos em Goiânia para outras pessoas, como arranjador, né? E depois a gente fez, em 1997, gravamos um álbum nosso chamado Tempo de Deus, né? E depois fizemos algumas produções para outras pessoas, né? Também lançamos um álbum de um projeto missionário chamado Pronasce, de Goiânia, né? Em que a gente fez a produção toda, contou, né, com alguns amigos. E anos depois, e assim, durante esse tempo todo, a gente cantando músicas nossas que eram frutos da caminhada. Nunca fizemos música assim, não, vou fazer uma música que eu penso que vai arrebentar na rádio, ou seja, lá onde for. Era música que era para a igreja, porque esse é o nosso trabalho. Edificação, desafio missionário, né, e tudo isso. E aí, em 2015, nós gravamos o nosso segundo álbum, né? E de lá para cá também a gente tem feito algumas participações, até com Paulo César também, né? Ainda como ex-logos, mas que estão sempre perto do Paulo. Então, também fiz alguns arranjos no último trabalho do Paulo César, né? Também fiz alguns arranjos. Então a gente continua nessa caminhada, que foi um aprimoramento a partir daquilo que começou no Grupo Logos.
0: E o nome dos álbuns, o Vanja?
3: O primeiro chama Tempo de Deus e o segundo chama Marcando Vidas.
0: Dessas músicas, assim, quais as que mais se destacam, que são mais pedidas?
3: Com certeza, do Tempo de Deus, até que o Marcelo pediu aqui pra gente cantar no Som do Céu, A Casa Está Cheia, né? Que é um desafio missionário. E o do segundo álbum é Marcando Vidas, né? A música que a gente, assim como o Paulo César tem que cantar Autor da Minha Fé em todo lugar que vai, a gente tem que cantar Marcando Vidas em todo lugar que vai, que as pessoas gostam muito.
0: Muito obrigado pela participação de vocês. O nosso tempo é meio curto, mas a gente quer ouvir bastante músicas ainda do trabalho de vocês, e é o que vamos fazer agora. Obrigado pela participação. O Novos Acordes, como sempre, está aberto para vocês.
2: A alegria é toda nossa. Obrigado, Carlinhos, ouvintes aí. Deus abençoe vocês através dessas músicas, desse bate-papo.
3: Muito gostoso mesmo, viu? Esperamos fazer outras entrevistas, né? Pra gente falar mais um pouco daquilo que Deus faz nas nossas vidas, que é sobre Ele a história, não é sobre nós, né?
1: Vamos ouvir mais uma canção de Beto Mouzinho e Vanja Lucélia. Agora trazemos a faixa título Marcando Vidas.

Marcando Vidas, com Beto Mouzinho e Vângelo Célia. E assim chegamos ao final do Novos Acordes. Apresentamos o trabalho Marcando Vidas de Beto Mouzinho e Vângelo Célia. Eu espero que você tenha gostado. O álbum está disponível na íntegra, nas plataformas de streaming. 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Eu sou Carlinhos Veiga e te espero na próxima edição de Novos Acordes. Até lá!

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0: 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Gente, eu estou muito feliz hoje. Estou com um texto aqui para apresentar o nosso convidado de hoje, mas eu vou deixar a apresentação por conta do nosso querido Ricardo Santos, o nosso coordenador de programação, que durante muitos anos foi locutor aqui nas tardes da RTM Brasil. Por que que eu vou deixar o Ricardo apresentar? Porque o Ricardo conhece o Cavazzoni desde a década de 90. Então, Cavazzoni, que é dublador, Cavazzoni é locutor, ator, empresário, tantos outros quesitos, até professor, hein? Até professor, o Cavazzoni, ele tem esse papel. E você fala assim, mas Cacá, quem é o Cavazzoni? Ricardo Santos, boa tarde. Diga pra gente, quem é o Cavazzoni?
1: Olá, Cacá Rodrigues. Boa tarde, ouvinte. Olha, eu conheço Cavazzoni desde que nasceu, hein? Tô brincando. Olá, ouvinte. O Ricardo Santos está aqui um pouquinho com a voz anasalada. Eu peguei uma gripe aí, mas estamos aqui. E o Sérgio Cavazzoni é um companheiro, é um parceiro de Ministério da Rádio Transmundial. É o locutor já de um bom tempo aqui da RTM Brasil, desse ministério. E a gente vai falar um pouquinho sobre essa trajetória linda dele também. E ele é a voz padrão aqui da Rádio Transmundial. E aí o Sérgio vai explicar o que é uma voz padrão, né? Seja bem-vindo, Sérgio. Tudo bem?
2: Tudo bem, graças a Deus. Obrigado pelo convite. Obrigado, Michele, pelo convite. Ricardo, obrigado pela receptividade. Cacá. Gente, eu tô com duas feras do rádio aqui. Tô muito feliz de estar com vocês. É muito bacana. E a voz padrão é aquela voz que identifica a emissora, né? E eu tenho essa alegria, assim, muito grande, essa responsabilidade, inclusive, muito grande. E faço isso com muita alegria, com muita felicidade no coração. O Samuel sabe disso, vocês sabem muito bem disso. E, cara, eu tô muito feliz de estar aqui mais uma vez com vocês. É um privilégio, assim, muito grande poder estar aqui trocando essa ideia com vocês.
0: E o prazer é todo nosso. Eu até vou colocar aqui, Rick, ó, voz padrão é isso aqui, ó, ouça.
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0: Muito legal, muito bom. Ô Cavazzoni, você que, pra gente, a gente que trabalha com rádio, o Ricardo sabe disso, nós somos apaixonados por rádio de verdade, a gente respira rádio. Uhum. E pra gente você é uma referência. Referência como locutor, referência como voz padrão, você faz parte aí do Clube da Voz, uhum. que é um lugar respeitadíssimo para quem é comunicador, para quem é locutor, né? E você tê-lo aqui na programação da RTM, para a gente é um privilégio. Eu queria que você contasse para nós, para a gente, como é que você surgiu aqui na RTM Brasil, como é que você veio para a Rádio Transmundial?
1: Olha, Cacá, isso foi lá em 1900 e bolinha, né?
2: Você aceitou o apelo, aceitou o Jesus.
1: Então aí já vai entregando a idade, né? É. Na época eu congregava em uma igreja, o Roberto estava nessa igreja também, e aí ele falou, né, olha...
2: Quem é o Roberto? Roberto Rocha Martins?
1: Isso.
2: Roberto
1: isso.
2: Rocha Martins é um dos... participantes também que mora no Pernambuco, que cuidava da parte de vendas da RTV Brasil.
1: Isso, justamente. E aí ele comentou de um projeto novo até então, a Rádio Transmundial, hoje a gente já está nessa nova pegada, RTV Brasil, né? E ele falou, olha, você acabou de fazer o curso, né, no Senac, se formou, coisa e tal, já está com o DRT, tudo certinho. Eu falei, já, por que você não vai lá fazer um teste? Aí vim, conversei com o Samuel, fizemos o teste e acabou dando certo. E a partir dali a gente apresentou o primeiro programa gravado aqui da RTM Brasil, que era o Espaço Transmundial. Então a gente gravava, mandava para a Difusora Oeste de Osasco e de lá era transmitido o programa. E aí, como a gente estava conversando, né, um pouquinho antes de entrar aqui no ar, depois eu pensei em novos projetos, porque a minha trajetória, o que eu pensei para a minha trajetória, eu começo aqui na RTM Brasil, vou para algumas rádios do interior e volto para São Paulo de novo com um pouco mais de experiência. Mas aí mudou tudo, né? A gente tem uns planos, Deus tem outros, e aí acabou mudando tudo. Nisso eu fui para São Pedro, que é a cidade que eu moro hoje. Comecei a trabalhar numa rádio, coordenei essa rádio, conheci minha esposa, a gente casou, hoje temos uma filha, a Cris, a minha esposa, a minha filha é a Júlia, está com 20 anos. Mas só que esse amor pela RTM Brasil eu nunca perdi. E sempre falava para o Samuel, Samuel, tô longe aqui, mas eu tô com um estúdio, se você precisar de alguma coisa, avise o André, por favor. Vamos fazer alguma coisa juntos, né? E desde lá até hoje, sempre que tem alguma coisa, nova plástica, nova locução, uma chamada, alguma coisinha assim, sempre eles passam lá e a gente grava e a gente faz.
2: Ô, Cacá, eu me lembro que a minha primeira entrevista aqui na RTM Brasil foi em setembro de 97. Foi com Samuel Matos, e depois passei por um outro processo antes de ser admitido, com várias entrevistas. Foi uma sabatina mesmo aqui, né? Mas aí eu me recordo muito bem que também outro participante que a gente manda um abraço e temos muito carinho é o pastor José Carlos Bento. Sim. Que você também, viu, Cacá? Uhum. Ele teve a oportunidade de, junto com o pastor José Carlos Bento, fazer essa parceria de comunicação na época da Rádio Nova Difusora de Osasco no Espaço Transmundial, não é isso?
1: Sim, sim, justamente. Ele era, inclusive, uma das pessoas responsáveis também pela produção do programa. Na época, quem dirigia...
2: Bonita, né?
1: Sim, sim, era a André. Tinha até alguns programas que ele gravava a vinheta. Exato. E tinha alguns programas que ele também apresentava. É, né? Então era um conjunto. E como a gente conversou também, era uma equipe muito reduzida, bem diferente do que está hoje. Mas a gente vê, né, o que foi a Rádio Transmundial, o que é a RTM Brasil hoje. E, cara, eu fico feliz demais de ver esse crescimento da emissora, a editora, a rádio, programas, né? Os estúdios que o Cacá mostrou aqui pra mim, o Samuel já tinha mostrado também. Cara, isso é muito legal, muito legal.
2: Sustentando missões.
1: Nossa, demais. E ainda, o mais importante de tudo, saber que a RTM Brasil é a porta-voz para levar o evangelho a outras pessoas, né? Então, programas que a gente tem aqui... desde a época que eu estava na rádio, professores que a gente tem aqui, pastores renomadíssimos, eu mesmo sou assim uma pessoa que admiro demais o Luiz Saião. E eu nunca o conheci, nunca o vi pessoalmente, mas é como se eu já tivesse conversado com ele de tão assim...
2: Sério?
1: Verdade, verdade, nunca o vi pessoalmente. Ele, o Itamir Neves, são assim pastores que eu tenho uma admiração muito grande pela didática que eles têm, sabe? É aquela pessoa que parece que apresenta o programa sentado aqui ao seu meu lado, olha Sérgio, então aqui a carta de Romanos, aí vem o Itamir Neves através da Bíblia, isso é fantástico. Então se pra gente e pra mim já é, já tem esse diferencial, imagina pros ouvintes, né? Imagina aqueles que estão distantes, mas têm essa oportunidade de acompanhar esses estudos maravilhosos, e vocês também, trazendo as músicas, os programas, é demais, é uma coisa assim muito,
0: gente,
1: muito boa.
0: O que é legal também é que a Rádio RTM Brasil está nesse processo de reformulação, não só de marca, né? Não mais Rádio Transmundial, mas RTM Brasil, uhum, também mudou para você o estilo de locução, daquilo que ela, há alguns anos atrás, para a nova plástica que a rádio apresentou. Como é que foi para você essa mudança, para você gravar, como é que você foi orientado para tudo isso?
1: Então, quando a gente conversou, o Samuel falou, olha, Sérgio, você fica bem à vontade, né, no que você vai fazer, faça como você fez das outras vezes, com as opções, e chegando aqui a gente vai ver o que encaixa melhor no que a gente vai trazer a respeito de trilhas e de vinhetas cantadas, e se precisar, por exemplo, de uma refação, de uma regravação, alguma coisa, a gente avisa. E na Rádio Transmundial, ela tinha uma pegada mais pesada, né? Rádio Transmundial, para todo mundo ouvir. Eu falei, dessa vez eu vou mandar mais opções, tanto é que na versão que tem a identificação, quando vocês estão em rede, isso, que quando está em rede, que é de hora cheia e depois, sim, de meia hora, né? Essa que está de hora cheia. Aí eu já coloquei um sorrisão no rosto. Falei, não, vou abrir mais o sorriso, deixar mais aberto. E fiz algumas opções. E essas opções foram que acabaram sendo aprovadas e casaram perfeitamente com as trilhas, com o coro que vem depois cantando, né? E ficou sensacional.
2: E aí que entra a minha pequena contribuição nessa parte, porque eu fiz o texto das vinhetas, legal, junto com o Vavá Rodrigues.
1: Legal.
2: Né? E aí a gente submeteu ao André, né, validando o projeto, Samuel Matos também dando ali o encaminhamento a você, uhum, mas é isso, Cacá, ele gravou em duas opções, eu notei, e a gente usou sempre as mais, com mais sorriso,
1: isso,
2: porque como o Cacá está perguntando para você, o rádio, né, a comunicação ela mudou, né, a gente não, sim, tem mais aquele formato, porque como você bem disse, nos anos 70, 80, 90, comecinho de 2000, havia mais esse peso, mais a rigidez, a formalidade. Hoje a comunicação se torna mais informal. Um jornalista hoje, né, Cacá? E Sérgio, ele não precisa nem ficar com terno.
1: Sim, sim.
2: Na bancada mesmo, alguns ficam, mas os repórteres geralmente estão despojados. A locução, a comunicação também ficou desse jeito, se adaptou. E essa plástica, ela tem... A gente notou que ela tem essa característica assim de um jovem contemporâneo, né? Bem empático, alegre, né? Pra cima, né?
1: Isso. Porque segue acompanhando a comunicação de vocês. Exato. Porque vocês têm esse tete a tete com o ouvinte, né? Mesmo distante, mas deixa o ouvinte assim muito à vontade. E eu pensei, poxa, e a locução, se ela acompanhar esse padrão, esse dinamismo também dos locutores, então a gente tem um casamento perfeito, porque assim, não é só a voz padrão que vai fazer, uhum, tem todo um conjunto, né? Tem todo um conjunto, as pessoas que pensam naquele texto, as pessoas que pensam na forma que ela tem que ser lida, né? E tanto é que eu recebi até algumas referências, essa parte mais pra cima, essa parte mais assim, essa parte... Então eu tentava seguir ao máximo tudo aquilo e mandar as opções para que a pessoa que ouvisse falasse, nossa, essa daqui eu consigo misturar com essa, então ele falou aqui tal coisa. E outra coisa legal que eu achei é que em todos os textos vinha www.rtmbrasil.com.br. Eu falei, eu vou mandar uma versão sem, porque hoje a gente nem usa mais, né?
0: O www, né?
1: Então, por exemplo, o e-mail. Mande seu e-mail pra gente, ouvinte@rtmbrasil.org.br. Ou acesse o nosso site, ouça e assista a nossa programação através do rtmbrasil.org.br. Então você já enxuta, deixa um negócio mais curtinho e aquele sorriso de canto de boca, aquela conversa, para que esse locutor da voz padrão seja tão amigável quanto os locutores da casa que já fazem isso.
0: Eu brinco muito aqui, Sérgio, por exemplo, eu vou falar assim, eu tô aqui, então você participe conosco, né? O nosso WhatsApp é, peraí, eu não vou falar não, peraí que eu vou chamar o locutor da voz bonita. Sérgio Cavazzoni, qual que é o WhatsApp da rádio? Aí eu solto a sua vinheta.
1: Legal.
0: E nós fizemos aqui, durante essa semana de estreia da Nova Plástica, a gente quis ter um feedback dos nossos ouvintes para que eles pudessem falar o que eles acharam, e só foi elogios, né, Rick?
2: Graças a Deus.
0: O tempo inteiro as pessoas elogiando a locução, elogiando a trilha, elogiando da maneira que as vinhetas foram gravadas. E que eu percebo também, Sérgio, você que é de rádio, Ricardo também, eu tenho notado, ouvindo algumas rádios por aí, que os ouvintes estão meio que sendo deixados de lado. E isso é um grande problema. Eu até falei ontem aqui, no horário da tarde, eu falei, um dos grandes diferenciais da RTM Brasil é que aqui o ouvinte tem vez, a gente ouve o ouvinte tem uma participação muito grande aqui na nossa programação, e eu falo muito nessa onda de inteligência artificial, que está todo mundo falando, que o rádio vai para inteligência artificial, eu falo aqui a gente falando para a gente.
1: Justamente.
0: Porque nós temos as emoções, quando a gente lê uma mensagem, a gente se emociona com a mensagem, a gente vivencia aquilo que o ouvinte está vivendo também quando manda uma mensagem pra gente. Ontem eu recebi uma mensagem linda de um ouvinte, a gente estava falando sobre uma questão de alguém precisa de você, um texto que eu li do nosso Matérias Cristãs, recebi uma enxurrada de pedidos dessa mensagem, e a ouvinte me mandou uma mensagem que eu me emocionei, então eu estava lendo a mensagem dela emocionado, e isso a IA não vai te proporcionar.
1: Nunca, jamais. É, esse é todo o diferencial. E assim, para quem está assistindo agora em casa, tá vendo como é o espaço aqui. A gente tem aqui os computadores, tem aqui a mesa, tem um telefone. A hora que saímos daqui, o Cacá continua, né? Mas ele tá falando para milhares, muitas pessoas, né? E todas essas pessoas são atingidas por essa mensagem e por esse companheirismo que o rádio leva. E isso é muito importante. E aí entra nisso que você tá falando. Quando perde esse calor, esse carinho com o ouvinte, aí fica tudo muito artificial. E é o que é a inteligência artificial, né?
0: Verdade.
1: Agora, quando você tem uma voz lendo, você tem um locutor lendo uma mensagem que você sente que ele embargou em tal momento, que deu aquela parada, nossa, ele também está emocionado, ele também se arrepiou com aquilo, aquela mensagem também tocou ao coração dele, porque é um ser humano que está atrás do microfone, né? Da mesma forma que atrás de um rádio, atrás de um app, tem também um ser humano, né?
2: E o que é interessante é que, no seu caso, a sua voz, aquela casa muito

0: Mas a voz dele, você concorda, Cacá? É uma voz que por mais de 50, 40 anos de idade, é uma voz também jovem, ok? Uhum. Então tem essa dinâmica também que cabe muito bem, né, na programação.
1: E esse é o diferencial do Ricardo Cavazzoni, que é do Sérgio Cavazzoni? Já estou mudando o sobrenome aqui. Prazer, Ricardo Cavazzoni. Esse é o diferencial do Sérgio, porque eu acompanho os trabalhos dele, né? Eu vejo os trabalhos que você posta, que você... Eu vejo as locuções que você faz, e você tem essa facilidade de fazer uma locução para cima, jovem. Você tem aquela locução mais comercial, aquela locução mais editorial, uhum, aquela locução mais aquela voz mais pesada, aquela voz mais séria. E quando você faz esse tipo de locução mais jovem, a sua voz não fica pesada. Uhum. Você consegue dar essa inflexão que para muita gente ela não consegue. Uhum. Porque ela é até boa no ar como locutor, aquela voz maravilhosa, pesada. Mas de repente você fala assim, ó, faz uma locução mais jovem, eu quero uma locução para cima. A pessoa já não consegue, ela não tem essa flexibilidade. Exato. E você consegue fazer isso. E assim, eu vi uma gravação uma vez que tava você, acho que era uma dublagem, tava você e a sua filha, uhum, que eu acompanhei, a sua filha também, ela trabalha com isso ou ela tá indo para uma outra área?
2: Não, ela tá indo para psicologia, mas trabalhou bastante, gravou bastante também.
1: Ela gravou bastante coisa com esportes institucionais, comerciais, sim, legais.
2: Se me permite, inclusive em sergiocavazzoni.com.br, Cavazzoni, Z-Z-O-N-I no final, tem até alguns trabalhos dela lá.
0: Legal.
2: Eu deixei no site, faz legal tempo que ela não grava, mas tem lá no site, e se ela continuasse, ia estar...
1: Não, ela é muito boa, ela é muito boa, ela tá no sangue, viu? Muito boa.
0: Tô ouvindo já.
2: Foi muito, muito, muito bacana. E é legal você falar, Cacá, a respeito dessa nuance na voz, porque é algo que, conforme a gente vai trabalhando, a gente vai aprendendo. Eu trabalhei muito tempo no rádio, né? Eu saí da Transmundial, saí aqui da RTM Brasil, trabalhei em algumas emissoras seculares, só que aí você acaba pegando aquele jeitão de rádio, porque a rádio ela tem um padrão, você precisa seguir aquele padrão e você faz. Então você acaba meio que ficando preso àquilo, né? E aí pintava, por exemplo, um spot onde eu tinha que fazer uma personagem naquele spot. Não dava certo, me colocavam para fazer a assinatura do spot, porque estava mais tranquilo. Aí eu falei, não, eu preciso quebrar isso, porque eu não quero ficar preso só a um estilo de locução. Eu quero, né, poder chegar ao cliente e falar, eu preciso de uma locução mais jovem, mas que não saia da sua voz, para saber que é o Sérgio que está fazendo. Ah, então eu vou fazer aqui a locução mais jovem. E fui fazer oficinas de teatro para poder trabalhar isso. Foi assim, impressionante. Fiz as oficinas, aí as personagens começaram a pintar. Com isso, aprendendo essa técnica do teatro, eu falei, não, então eu vou começar a trabalhar mais isso dentro da locução. Aí era quando eu conseguia trazer a voz mais para baixo, usar o meu grave normal da voz, ou levar a voz para cima e trabalhar aqui sem ser uma coisa irritante. Então você consegue, aprende a trabalhar a voz em várias tonalidades, em várias formas. E eu penso assim, Deus, ele nos dá os dons, né? E a gente precisa cuidar desse dom, trabalhar esse dom. E foi justamente pensando nisso que eu falei pro Samuel. Eu falei, Samuel, cara, eu preciso de alguma forma agradecer a Deus por esse dom que ele me deu, né? E eu vejo o trabalho muito sério da RTM Brasil. Cara, conta comigo de verdade mesmo. Então, assim, esse é um trabalho voluntário que eu faço para a rádio, sabe? Então, eu faço isso com todo carinho, como se eu estivesse recebendo ali, mas é um trabalho voluntário, porque eu sei da importância que tem. E é uma forma que eu tenho de agradecer a Deus por ele me dar até a oportunidade, me dar o fôlego da vida de a gente estar aqui hoje, inclusive, falando a respeito disso.
0: Olha, Cacá, eu queria aqui destacar isso que o Sérgio está falando, porque imagine que o trabalho, Cacá, tem a dimensão de valores, né? O valor que um locutor de peso, de trajetória que o Sérgio tem, o quanto monetariamente é devido a esse trabalho, enfim. E o Sérgio, ele fez, eu sou testemunha, voluntariamente. Uhum. A gente até brinca assim, uma oferta de amor, né? Realmente, um trabalho de oferta para o Ministério, para a Missão RTM Brasil. E olha só, a gente vê também o quanto Deus, ele recompensa, né? Com Não certeza. É porque você está fazendo para receber, mas... Uhum. Deus, Cacá, ele vai abrindo portas, ele capacita, ele melhora, quando a gente tem essa liberalidade em fazer algo para Deus.
2: Né? Eu acredito, e eu imagino que vocês também pensam da mesma maneira que eu, é uma forma de a gente poder honrar e glorificar o nome de Deus.
1: Sim. Né?

0: está usando seus dons e talentos para algo que é muito importante. E o trabalho da RTM Brasil, ele é muito importante, né? Você tem aqui também os pastores que, como o próprio Luiz Saião, que tem os programas já em outras línguas, em vários lugares do Brasil, né? Então, assim, cara, é muito gratificante. Isso, para mim, Deus sabe muito bem o que eu tô falando aqui, não é demagogia nenhuma. Uhum. E eu tenho uma felicidade muito grande. Sempre que chega um texto lá, ou até quando demora, pode perguntar pro Samuel. Samuel, não tem mais nada para gravar aí?
1: Eu lembro que quando eu tava na produção, eu ligava pro Sérgio, mandava mensagem. Sérgio, não dá para você gravar isso aqui para mim?
2: Bom, agora aí, já tô sabendo disso, já pegar.
1: Já pega aí. Aí eu falava, Sérgio, grava isso aqui para mim. Aí ele gravava, assim, carinhosamente. Você sabe, Sérgio, quando eu comecei no rádio, eu entrei no rádio oficialmente em 1997. Eu fui estagiário na Rádio Bandeirantes, programa Manhã Bandeirantes, apresentado pela Dione Forte e o Antônio Celso.
0: Tô falando que são as feras do rádio aqui.
1: Aí foi quando eu comecei a trabalhar. E esse processo de trabalhar, né, o Ricardo, ele falou, passou por uma sabatina, eu passei por vários processos para conseguir entrar para fazer o estágio na Rádio Bandeirantes. Uhum. E um dos processos foi fazer um texto, foi escrever na redação, me colocaram na redação, eu estava fazendo o texto, eu sempre gostei de rádio, de repente entrou um cara lá, dando bom dia, um vozeirão, olhei pro lado, era o Walker Braz.
0: Olha só.
1: Aí eu falei assim, gente do céu, olha quem tá aqui do meu lado. O Walker Braz, que é a referência no meio comercial, né, para quem grava spot comercial. Você uhum. teve alguma referência? Quem que você se baseou ou você ouvia que você fala, gente, isso aí para mim é inspiração?
0: Você sabe, Cacá, é legal essa sua pergunta, porque o convite para entrar no Clube da Voz foi em 2013. Não, na verdade, não foi um convite, eu fui apresentado por uma pessoa muito próxima, né? E assim, é o que você fala, o Clube da Voz ele já tem 30 anos, inclusive para quem depois quiser acessar, conhecer os colegas, inclusive o Walker Blas, que o Cacá acabou de citar aqui, clubedavoz.com.br, as referências do mercado publicitário, jornalistas, atores, você vai encontrar lá, então clubedavoz.com.br. E assim, eu trabalhei e como locutor eu pensava, nossa, já pensou um dia no Clube da Voz? Aí eu falei, quer saber? Não sonha com isso, que você não vai entrar nunca lá. Então para, deixa. E deixei de lado, deixei. Gravei para várias produtoras aqui do Brasil. Até que uma produtora do Rio falou, Sérgio, você nunca pensou, cara, de tentar alguma coisa no Clube da Voz? Você tem um portfólio tão legal, um material tão bacana. Falei, ah, não, eu tenho uma pessoa que vai te apresentar lá. Eu falei, beleza, então tá bom, juntei todo o material, fiz seguir todo o procedimento e fui. Na época, quem era o presidente era o Fábio Cirello. E, cara, ele foi aprovado. E aí ele me ligou. Tanto que ele me ligou que, Sérgio, é o Fábio Cirello aqui do Clube da Voz, tudo bem? Cara, eu fiquei mudo, eu não sabia, falar. Caiu a ligação, depois ele ligou de novo, tá tudo bem aí, Cavazzoni? Falei, cara, eu tô recuperando aqui o fôlego e coisa e tal, só, você foi aprovado, a gente vai conversar aqui na sede, vem aqui. Aí a gente foi, cara, quando eu cheguei lá, você imagina, parecia uma criança, sabe, quando vê todos os seus ídolos ali juntos, o Kaká, Edson Mazieiro.
2: Cacá Siqueira, né?
1: Não, só o Cacá.
0: O Cacá, Edson Mazieiro, o Walker Blas.
1: Ferreira Martins.
0: Nossa, cara, aí você... Aquelas vozes assim, uma aqui, outra lá. E você fala, cara, eu ouvi aquela ali. Nossa, aquela voz. É ele, então é ele. Nossa. Assim, sabe? Aí foi, sabe... Não eram referências pra mim. Cada qual no seu estilo de locução. Porque você vê como cada um... eles trabalhavam muito bem o texto, né? Então, claro, a publicidade tá bem diferente hoje do que era, por exemplo, na década de 80, década de 90, 70, até anos 2000 também, né? Então, assim, eram textos muito bem trabalhados, muito bem elaborados, campanhas que ganhavam prêmios, assim, à torta e à direita. Então, imagina, você chegar ali, encontrar essa galera e, com o tempo, você conhecendo outros profissionais da voz, né? Regina Bittar, a Ana Paula Aquino, que hoje é presidente do Clube da Voz, que também é sensacional. Foi voz do aeroporto de São Paulo, aqui de Guarulhos, né? Então, assim, cara, são pessoas maravilhosas, né? Maravilhosas. E você ouve, você fala, gente, olha, graças a Deus, tô aqui agora junto com essa turma.
1: Sabe que uma vez eu fui gravar o Ferreira Martins. Ele chegou, a gente ia gravar um spotzinho pra rádio, e também foi, pela amizade que ele tinha com o rapaz lá, ele foi, gravou gratuitamente por causa do cara, uma amizade muito grande que ele tinha com o cara. Uhum. Ferreira Martins chegou com a pasta dele na mão, falou, cadê o texto? Aí o cara deu o texto pra ele assim, ele pegou o texto, fez fez assim, valendo, 30 segundos, pronto.
2: Já era.
1: Já era.
2: De primeira.
1: Já era. Eu vi, fiquei assim, meu Deus
2: pro
1: do ouvinte, céu.
2: Para o ouvinte se situar, quem é o Ferreira Martins? É a voz que durante muito tempo, voz padrão de concessionárias.
1: Da Ford, de Bradesco.
2: Do carro, sim. Bradesco.
1: Bandeirindos.
2: Né? Bandeirindos. E também a voz padrão da rádio Bandeirantes. Né?
3: Muito tempo. Então são, assim, figuras e pessoas que eu tive o privilégio de conhecer pessoalmente. E que Deus me deu também essa oportunidade de falar, olha, agora você está com essa turminha aí boa também, e conhecê-los, essa troca. E tô lá desde 2013, já são 13 anos, né, no Clube da Voz. Assim, a gente aprende muito, cresce muito na profissão, né, pessoas que, cara, eu tava na fralda, os caras já estavam fazendo locução, né? Então, assim, é muito gratificante, é muito legal.
1: Rick, olha.
2: Você manda, eu tô obedecendo.
1: Você sabe que, ó, gente, ficaríamos aqui muito mais tempo conversando com o Sérgio Cavazzoni, que pra gente é inspiração, para nós que trabalhamos com rádio, para nós que gostamos do rádio, vivemos do rádio. A gente gostaria muito que ficássemos aqui por horas e horas, mas o legal é que a gente tem o telefone do Sérgio Cavazzoni, a gente conversa com o Sérgio Cavazzoni, a gente tem essa oportunidade de poder tá sempre com o Sérgio Cavazzoni. Eu queria muito, Sérgio, te agradecer, porque você, como eu disse, é inspiração pra gente, você é um baita de um profissional. A gente sabe do carinho e do respeito que você tem pela RTM Brasil. E eu quero, em nome de Deus, assim, te agradecer de verdade por tudo que você tem feito, por você dar a sua voz pra gente usar aqui, como nós falamos, você não cobrou nada pra gravar as vinhetas. Uhum. E é gratidão que a gente tem por você. Que Deus continue te abençoando. E muito obrigado. Sérgio Cavazzoni veio lá de São Pedro, pertinho de Piracicaba, terra. Especialmente para vir aqui. Ou seja.
2: E vai me levar para Piracicaba.
1: E vai dar carona. E ainda vai ter que aguentar o Ricardo daqui de São Paulo até Piracicaba.
2: Que exagero. Me permita, aproveitando, antes de o Sérgio deixar uma palavra final aqui, mandamos um abraço ao Daniel Rogério. Ele é professor do SENAC. Imagina, o Ricardo, o Cacá, o Sérgio Cavazzoni e quantos que são locutores hoje, mas quem também tem vontade de ser locutor, precisa passar por um processo de aprendizado, né? De melhoria, de habilidades, enfim. Mandamos um abração pro Daniel Rogério, lá do SENAC de Piracicaba, que manda legal. Um abraço aqui para o Sérgio e também aqui nosso querido amigo parceiro. E é importante destacar isso, né? Sim. Mandamos um abraço a todos os profissionais que são professores também, né?
3: Compartilham isso. Sim, com certeza. Um abração para o Daniel, para todo o pessoal. Cacá, obrigado pelas palavras. Eu faço de coração, enquanto Deus me der o fôlego da vida, eu vou continuar fazendo, vocês sempre podem contar comigo. E assim, eu quero agradecer de coração a todos aqui na Rádio Transmundial. A gente conversa aqui com uma parcela da rádio, mas a gente sabe que tem uma produção gigantesca, que tem outros profissionais em outros horários, então eu quero também deixar o meu abraço assim carinhoso para cada profissional aqui da RTM Brasil. Que Deus continue dando muita saúde e muita sabedoria para cada um de vocês, para que esse projeto prolongue até a vinda de Cristo, sabe? Que até lá a gente possa ter a oportunidade de sempre levar o verdadeiro evangelho para cada uma dessas pessoas.
1: Obrigado, Cavazzoni. Rick!
2: Valeu, Cacá.
1: Ó, essa entrevista teve a produção da Michele Gomes, no corte de câmera teve o Giovanni Henrique, a apresentação do Cacá Rodrigues e também do Ricardo Santos e realização da RTM Brasil. Muito obrigado a você pelo carinho, pela audiência e continue participando conosco. Cavazzoni, boa viagem. Vai ter que aturar o Ricardo. Vai ter, hein, Rick?
2: Vai ter que me aguentar.
3: Conversa boa.
1: Conversa boa. Colocar, matar saudades, colocar a conversa em dia. Gente, obrigado a você que acompanhou um pedacinho. Muito obrigado de coração. Que Deus te abençoe. E a qualquer momento a gente volta com mais um bate-papo, com mais uma entrevista super legal. Entrevista que você acompanha aqui na RTM Brasil, para todo mundo ouvir.
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0: RTM Brasil, para todo mundo ouvir a música do Sola Blues, Paciência de Jó. Você participando conosco através do nosso WhatsApp, 11974-181-456. 11 São Paulo, 974-181-456. E é bom demais ter você na sintonia, participando conosco. Daqui a pouco eu leio as mensagens. Gente, tem bastante mensagem aqui. Então daqui a pouquinho eu vou ler as mensagens. Mas antes, está chegando aquele momento muito especial, aquele momento que a gente gosta, que é o momento em que nós ouvimos a palavra de Deus através do devocional presente diário. Tá preparado? Então aumente o volume, pegue a sua Bíblia, pegue aí o seu bloquinho de notas, a sua caneta, porque tá começando o nosso devocional de hoje. E eu quero convidar você para que você possa fazer esse devocional comigo.
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0: Hoje é o dia 5 de junho. E o título do PD é Luminiscência. Leitura bíblica, primeira carta de João, capítulo 1, do versículo 1 ao versículo 10. Versículo chave. Pois Deus que disse, das trevas resplandeça a luz. Ele mesmo brilhou no nosso coração para a iluminação do conhecimento da glória de Deus na face de Jesus Cristo. Segunda carta aos Coríntios, capítulo 4, versículo 6. O título de hoje é um termo desconhecido por muitos, mas na verdade trata-se apenas do sinônimo de uma palavra bastante familiar. Luz. A leitura bíblica tem tudo a ver com isso, pois Deus é luz. O apóstolo João expõe seus argumentos de uma forma conceitual e prática. No primeiro versículo, vemos que desde o princípio a verdadeira bênção encontrada no Evangelho está ligada ao Pai e, consequentemente, em Cristo, o próprio Deus encarnado. Jesus, que se manifestou entre nós e foi anunciado, também é aquele com quem a igreja atual desfruta a comunhão e somente nele temos a verdadeira alegria. Tanto Deus Pai como Jesus não são seres criados, mas sempre existiram. Portanto, são eternos. Devemos fixar nossos olhos no Pai, pois Ele é a fonte de toda a luminiscência. João nos mostra que a mensagem ouvida e anunciada é sobre Deus sendo a luz. Isso significa que todo cristão deve andar na claridade, ou seja, ser diferente deste mundo que está em trevas. Não podemos dizer que estamos com Deus se andamos em pecado, ou seja, se andamos na escuridão. Devemos abandonar qualquer prática contrária à vontade divina e caminhar na luz. E você? Está em trevas ou está em Cristo? Assim como João escreveu, devemos reconhecer que somos pecadores e que o nosso desejo natural é dirigir nossa própria vida. O nosso coração não é bom, a não ser que Deus o ilumine com a sua luz. Reconheça hoje mesmo que é pecador e receba Jesus Cristo como seu Senhor e Salvador, pois Ele é fiel e justo para nos perdoar. Não pense que você não tem pecado algum. Se afirmar isso, estará mentindo e, dessa forma, enganando a si mesmo, conforme 1ª carta de João, capítulo 1, versículo 8. Todos nascemos afastados de Deus e precisamos da verdadeira luz que nos perdoa e nos purifica de todo o pecado. O sangue de Jesus Cristo derramado na cruz nos purifica de todo o pecado, para assim andarmos na luz.
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0: RTM Brasil, para todo mundo ouvir aqui na programação da RTM, a música muito bonita, né? Essa música linda que você acabou de ouvir aqui, e eu tenho certeza que você deve estar pensando, Cacá, que música linda é essa que você tocou aí pra gente? Wesley Santos, Luz do Mundo, depois do nosso devocional de hoje. Obrigado a você que acompanhou esse devocional, foi muito bom tê-lo participando com a gente, viu? De verdade. Agora são exatamente 4 horas e 27 minutos. A gente vai para um rápido intervalo, na sequência nós teremos História das Missões, mas antes eu tenho que ler aqui as participações dos nossos amigos e amigas ouvintes que enviaram mensagens através do nosso WhatsApp 11974181456. Então, depois do intervalo, tem a sua participação. Você já enviou a sua mensagem? Não? Tô esperando, hein?
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4: Estamos de volta aqui na programação da RTM Brasil, para todo mundo ouvir. E claro, agradecendo aqui as participações, deixa eu começar com o Jean Lucas. Tá ouvindo a gente lá em Taquara, Rio Grande do Sul. E o Jean escreveu assim: ô, Cacá, gostei muito desse bate-papo de vocês. Eu escuto a rádio todos os dias e gosto de saber das histórias de superação dos amigos da rádio. E foi por causa do carinho de vocês que eu não largo mais a RTM Brasil. Obrigado, Jean. Um grande abraço. Tem participação chegando também em áudio. Quem que mandou essa mensagem pra gente? O Laesley. Laesley Barros. Alô, Laesley. Boa tarde, meu querido.
5: Boa tarde, Rádio Transmundial. Eu gosto demais da Transmundial.
4: Obrigado.
5: Eu sou o Laesley.
4: Laesley.
5: De Hidrolândia, no Ceará.
4: Que legal.
5: Eu gosto demais da Rádio Transmundial. Abençoe o Brasil e o mundo, né? E que Deus nos abençoe. Graça e paz.
4: Obrigado, Laesley, pela participação. Um abraço carinhoso aí para todo o pessoal de Hidrolândia, aí no Ceará. O Gerlande Castanhal também tá conosco, a Cacá. Boa tarde, família RTM. Que legal ouvir o nosso querido irmão Ricardo Santos, né? Ó, esse papo, esse bate-papo que vocês tiveram aí foi top demais. Um abraço, Cacá. Esse papo aí que vocês tiveram sobre locução. Tamo junto, Gerlan. Obrigado, querido. É, o rádio é isso, né? O rádio é esse bate-papo, esse carinho que nós temos sempre aqui na programação da RTM. Também quem tá conosco, o Zé Carlos Borges, de Petrópolis, no Rio de Janeiro. Gostou do bate-papo e também falou, ó, tava com saudades do Ricardo, meu amigão, tá certo? Um abraço, meu amigo Zé Carlos Borges, de Petrópolis, no Rio de Janeiro. Quem mais? O Pastor Pires. Ó, boa tarde, estou ouvindo aqui o Novos Acordes aqui no Ceará, na cidade de Iguatu. Excelente programa. Que legal, pastor. Um grande abraço para você. A Ana Teca também tá conosco. Aninha, como é que você tá? Me conta. Você tá bem? Fala pra gente.
2: Tarde, Cacá. Como é que tá? Tudo bem?
4: Eu tô bem. E você?
2: Cacá não tem participado, assim, ativamente do programa. Hoje está com 8 dias que eu sepultei uma irmã minha.
4: Meus sentimentos,
2: Aninha. Graças a Deus, serva do Senhor Jesus, está na glória com Jesus, vítima de um infarto não fulminante. Mas, e aí nós estamos aí. E Deus conosco sempre. Nós só temos que agradecer ao Senhor pelos anos de vida que Ele deu a ela de estar conosco. E assim, Cacá, estamos aí, hoje eu quero ir na casa do Senhor Jesus. Louvar e bendizer o nome dele, estou pedindo forças, coragem e ânimo. E louvado seja o Senhor que está conosco todos os dias até a consumação do século, o Espírito Santo que nos consola em todas as nossas tribulações. Louvado seja o nome do Senhor. Estamos juntos, Cacá. Deus conosco sempre. Amém.
4: Aninha, receba os nossos sentimentos aqui, em nome de toda a família RTM Brasil, que Deus aí conforte, continue confortando, dando forças, não só a você, mas para toda a família, viu, Aninha? Muito obrigado pela participação, fique em paz, viu? Fique em paz. Muito obrigado pela mensagem e obrigado por fazer da RTM Brasil a sua companheira, tá bom, Aninha? Obrigado mesmo de coração, uma ótima tarde para você. Mais uma participação chegando, essa é uma participação internacional.
6: Boa tarde, Cacá.
4: Boa tarde.
6: Luciene da Suíça.
4: Suíça.
6: Eu estou na sintonia, escutando a programação, mas estou com saudade também do Ricardo Santos.
4: É, Ricardão.
6: Um grande abraço pra
4: grande,
6: ele também.
4: Grande Ricardo Santos.
6: Tchauzinho.
4: Tchauzinho. Um beijão para você, Luciene, tá lá na Suíça, acompanhando a nossa programação. E você, onde é que você tá ouvindo a gente? Me conta. 0 operadora 11 974 181 456. 0 operadora 11 974 181 456.
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4: Agora eu quero convidar o meu querido Samuel Matos para apresentar mais uma edição do programa História das Missões.
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0: Olá, sou Samuel Matos e no História das Missões de hoje, a Conferência FMCNA, realizada no ano de 1893. Esta Conferência de Missões Estrangeiras na América do Norte foi uma entidade fundada em 1893 em Nova York como uma associação cooperativa voluntária para reunir juntas e sociedades de missões estrangeiras protestantes. Sob o impulso inicial de líderes como Robert Speer, a conferência nasceu da necessidade de criar um fórum de consulta mútua, planejamento unido e divisão estratégica de territórios globais para evitar a sobreposição de esforços missionários no exterior. As primeiras reuniões tinham um tom prático, urgente e focado na resolução de conflitos geopolíticos. A criação da FMCNA constituiu um dos primeiros e mais significativos marcos institucionais do movimento de cooperação protestante na época.
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0: O grande lema da época, impulsionado pelo movimento voluntário estudantil, era a evangelização do mundo nesta geração. Para que isso fosse possível, as agências sabiam que precisavam parar de competir entre si. O foco estava em objetivos centrais: mapear o globo e dividir os campos missionários para evitar rivalidades e desperdício de fundos. Debates sobre o sustento de missionários e a criação de igrejas autóctones, autogovernáveis e autofinanciáveis, e também autopropagáveis, fizeram parte das discussões sobre o levantamento de recursos para sustento da obra missionária. Sobre o tema relações diplomáticas internacionais, ficou também definido um posicionamento perante os governos coloniais europeus da época. Uma das ênfases foi a estruturação do trabalho missionário feminino, regular e potencializar o papel das mulheres, que já somavam cerca de 60% da força missionária no exterior.
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0: Palestraram missionários experientes, compartilhando suas atuações no campo, como Hudson Taylor, embora britânico e fundador do China Island Mission, esteve fortemente envolvido com líderes para abrir espaço de sua missão na América do Norte. Seus métodos inovadores de contextualização ditaram muitos dos debates pedagógicos das primeiras reuniões. Lottie Moon, a missionária batista americana na China, trouxe aos debates temas como as condições de fome de muitos países, guerras e a necessidade urgente de dar autonomia administrativa às agências de mulheres no exterior. Lottie se tornou o maior símbolo de mobilização financeira missionária nos Estados Unidos na época.
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0: John R. Mott, líder do Student Voluntary Movement e da YMCA, em português ACM, Associação Cristã de Moços, que recrutava a elite intelectual das universidades americanas, presidiu o evento. Robert A. Speer, secretário da Junta de Missões Estrangeiras da Igreja Presbiteriana dos Estados Unidos e um dos mentores da organização, defendia que o cristianismo deveria criar raízes locais e independentes da cultura ocidental. Robert Speer foi o grande responsável por aplicar os objetivos da FMCNA na América Latina, presidindo o Congresso de Ação Cristã no Panamá em 1916. Este evento transformou profundamente a atuação das missões em solo sul-americano.
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0: O modelo de cooperação testado e amadurecido pela FMCNA serviu de base direta para a organização da histórica Conferência Missionária Mundial de Edimburgo em 1910, na Escócia. O impacto de longo prazo nascidos dessas iniciativas levou John Henry Mott a receber o Prêmio Nobel da Paz em 1946. Anos depois, a FMCNA uniu-se a outras 25 organizações semelhantes para compor o Conselho Missionário Internacional, que mais tarde foi integrado ao Conselho Mundial de Igrejas. Ao longo de sua trajetória, os objetivos principais que guiaram a FMCNA e consolidaram seu impacto foram: cooperação interdenominacional promovendo a unidade entre metodistas, presbiterianos, batistas, congregacionalistas e outras denominações na seara missionária. Eficiência administrativa, gerenciamento de projetos conjuntos, coordenação do envio de recursos e unificando a coleta de dados estatísticos globais. Diretrizes sobre a contextualização da mensagem e o papel de campos específicos como o trabalho médico e a educação. Fortalecimento das missões femininas, buscando o avanço de agências missionárias lideradas por mulheres, que compunham a maior parte da força de trabalho transcultural da época. Os registros históricos detalhados da organização encontram-se preservados na Biblioteca Teológica Barclay Library, na Columbia University, em Nova York.
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0: No História das Missões de hoje, conhecemos a Conferência Internacional da FMCNA, realizada em 1893. Na produção e apresentação, Samuel Matos. Direção, André Castilho. Envie-nos um e-mail: rtm@rtmbrasil.org.br. Até o próximo.
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0: 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Agora são 4 horas e 49 minutos. A música do Sal da Terra, Missão Sal da Terra, de Sandália ou de Alpercatas. E eu quero convidar você para participar conosco através do nosso WhatsApp 11974181456. E claro, para você pedir a sua música, mandar o seu abraço, para você interagir com a gente. De repente você quer mandar aquela mensagem especial para alguém. Ou então, se você quiser gravar o áudio, você pode gravar também o seu áudio. E eu faço questão de colocar aqui no ar. Eu peço apenas, né, para que você não grave assim um áudio muito extenso. No máximo aí uns 45 segundos para a gente, tá bom? E seria muito legal ter você aqui participando com a gente, ter outras vozes aqui na nossa programação. Agora são 4h49, eu tenho um convite muito especial para você.
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0: Agora são 4 horas e 58 minutos. A gente começa com o destaque nacional.

0: A Marcha para Jesus reuniu milhares de fiéis nas ruas de São Paulo nesta quinta-feira, feriado de Corpus Christi. A caminhada começou por volta das 10 horas da manhã no centro. Então, aconteceu lá na luz, né, gente? O percurso teve cerca de 3,5 km e contou com 8 trios elétricos. O destino final foi a Praça Heróis da Força Expedicionária Brasileira, a FEB, na zona norte da capital, onde aconteceram apresentações de diversos artistas. Os shows foram até as 9 horas da noite. Entre as atrações estiveram Gabriela Rocha, Aline Barros e Renascer Praise. Agora, faltando um minuto para as 4 da tarde, a gente vai para um rápido intervalo e daqui a pouco a gente volta com muito mais aqui na programação da RTM Brasil.
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1: Uma ótima tarde para você que acompanha a programação da RTM Brasil. Como é que você tá? Tá tudo bem? Tá tudo legal? Muito obrigado pelo carinho, obrigado pela audiência. Bom demais ter você com a gente nessa tarde gostosa de sexta-feira, dia 5 de junho de 2026. E você aí do outro lado do rádio participando com a gente. Bom demais, hein? Você pode mandar a sua mensagem através do nosso WhatsApp 11 974 181 456. Anotou aí? 974 181 456. Muito prazer, eu sou o Cacá Rodrigues e até às 7 da noite você aqui comigo participando dessa programação diferenciada. E eu prometo que até o finalzinho do meu horário, até às 7 da noite, eu vou fazer de tudo para que você não sinta o tempo passar.
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1: E agora está chegando o calendário de oração do Ministério Mulheres de Esperança.
2: Momentos de oração Mulheres de Esperança RTM, por restauração e cura para as mulheres ao redor do mundo.
3: Pai querido, nós clamamos neste momento pelas mulheres portuguesas, para que encontrem a sua verdadeira identidade e o seu valor em Cristo. Que elas compreendam que são amadas e extremamente preciosas aos teus olhos. Eterno, ensine-as a confiar plenamente em tua provisão e cuidado diário. Dê ainda sabedoria para administrarem bem o tempo, terem equilíbrio para cumprir com as suas responsabilidades e serenidade ao tomarem decisões importantes no dia a dia. Que a paz do Senhor guarde seus corações em meio às pressões e desafios da vida. Afaste a ansiedade, o medo e a insegurança. Que as mulheres em Portugal vivam com propósito, graça e alegria, refletindo teu amor em seus lares e em suas comunidades. Oramos em nome de Jesus. Eu, Cacá Rodrigues, sou grato a Deus por dividir esse momento de oração com você.
2: Obrigada por orar conosco. Acesse transmundial.com.br/mulheresesperanca.
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Agora está chegando o meu querido amigo pastor e psicólogo clínico Kleber Lima, em mais uma edição do programa Família Hoje.

0: eu sou o Cacá Rodrigues e no programa de hoje o pastor Kleber Lima traz um tema muito interessante. Acompanhe.
1: O glorioso caminho do amor. Estamos percorrendo o livro de Cântico dos Cânticos, em algumas traduções chamado de Cantares de Salomão, mas é o mesmo livro, só o título que foi atualizado. Mas o que nós temos é uma narrativa poética em todo este livro que fala do amor conjugal. E nós alcançamos aqui o capítulo 3, do verso 6 até o verso 11. E neste trecho há uma procissão majestosa que atravessa o deserto na direção do grande momento da união, que será o casamento do rei, que é o personagem masculino dessa história, e Sulamita, a bela noiva que então vai se unir ao seu amado. Nesse trecho, o amor aparece como uma jornada gloriosa, plena de esperança e júbilo. Aqui, os noivos são acompanhados por uma grande multidão e há um ambiente de alegria e de celebração na direção da união que deverá ser selada assim que chegarem ao lugar determinado. Mas temos aqui algumas lições que vale a pena destacarmos. A primeira delas, no caminho do amor, há sentido para aquilo que pode ser considerado apenas comum. Mesmo os desertos e os caminhos aparentemente simples ou comuns podem se tornar cenários de beleza e propósito quando o amor conduz a jornada nesta bela caminhada conjugal. 2. No caminho do amor há segurança diante dos perigos. O amor maduro não ignora as ameaças. Mas ele constrói muros de proteção, ele revela cuidado e também responsabilidade para preservar aquilo que é precioso, que é o amor cultivado entre o casal. Em terceiro lugar, no caminho do amor há felicidade real. A verdadeira felicidade não está apenas na intensidade do sentimento, mas na alegria de uma aliança vivida com honra, compromisso e celebração. Por isso, pense, o amor verdadeiro transforma a jornada, protege a caminhada e conduz à alegria da aliança. E agora um convite, visite o nosso novo site www.familiasim.com.br e lá você encontrará um curso de 8 capítulos que você pode acessar e ajudar o seu relacionamento, fortalecer o seu casamento. O título é O Seu Casamento Pode Ser Melhor.
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0: Deixa eu falar uma coisa pra você que tá me ouvindo agora. Vem cá. Você gosta de cantar parabéns? Você gosta de desejar um feliz aniversário pra quem completa mais um ano de vida? Eu gosto de festa. E hoje tem festa, sabe aonde? Na casa da nossa querida ouvinte, a Regina Almeida. Hoje a Regina está completando mais um ano de vida. Ô Regina, receba o meu abraço, meu carinho, toda a felicidade do mundo para você. Tudo de bom para você, que Deus continue te abençoando. E muito obrigado por você comemorar o seu aniversário conosco. Amanhã é o meu, hein? É verdade, você faz dia 5, amanhã eu também completo mais um ano de vida, viu, Rê? Amanhã eu faço 22 anos. brincadeira, gente, é brincadeirinha. Então, Rê, parabéns pra você, felicidades, tudo de bom. Que Deus te abençoe grandemente. E a Rê falou assim: ô Cacá, hoje é meu aniversário, você poderia tocar uma linda canção pra mim, já que é o meu aniversário? Eu falei: Rê, que música que você gostaria de ouvir aqui na programação da RTM Brasil? Ela falou: Cacá, eu sou meio clássica, né? Eu sou das antigas, então eu quero ouvir a música do Luiz de Carvalho, a música Ensina-me. Então, seu pedido é uma ordem, Rê. Mais uma vez, feliz aniversário. Que Deus te abençoe. Parabéns, Rê!

0: Luiz de Carvalho, ensina-me, aqui na programação da RTM Brasil, para todo mundo ouvir.
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0: Oh, sabe quem mandou mensagem pra gente? Também tá acompanhando a programação da RTM Brasil, a nossa querida Vera Pidge. Ela tá lá em Passo Fundo, Rio Grande do Sul. Falou, Cacá, oi, eu acompanhei a entrevista com o Sérgio Cavazzoni. Vocês são demais. Ela falou, inclusive, eu tava até com saudade do Ricardo, hein? Matei saudades do Ricardo hoje. Verdade, matou saudades do nosso querido Ricardo Santos, né, Verinha? Obrigado aqui pela participação, um beijo pra você. Beijão também pra nossa querida ouvinte que está aniversariando hoje, a Regina, que pediu aí o Luiz de Carvalho. Obrigado por fazer parte da família RTM Brasil. Um abraço também pro nosso querido amigo Vanderlei, que tá curtindo a gente em Osasco. Ô Vanderlei, como é que você tá? Tá tudo bem? Falou que descobriu a rádio essa semana. Que legal, Vanderlei. Obrigado mesmo, de coração. Divulgue aí em Osasco a programação da RTM Brasil para todo o pessoal aí da sua comunidade, tá bom? Para os seus amigos, para os colegas do trabalho. Enfim, divulgue a programação da RTM Brasil. Agora eu quero saber, você que está me ouvindo agora, que não teve a oportunidade de enviar a sua mensagem, eu quero saber, onde é que você está ouvindo a gente? Você está em casa, já saiu do trabalho, está trabalhando, vai trabalhar daqui a pouco, já chegou do trabalho, agora tá descansando um pouquinho, afinal de contas, ninguém é de ferro, eu não é? Tá descansando? Ah, então, bom descanso pra você. A esposa já tá aí preparando aquela janta deliciosa. Qual que é o cardápio de hoje? Sexta-feira? Hoje no almoço tinha peixe, né? Hoje tinha peixe no almoço. Mas o que que você vai preparar pra janta? Me conta. Sexta-feira. Ah, Cacá, sexta-feira à noite tá mais pra fazer um lanchinho, um misto quente, fazer aquele misto quente lá na misteira, um cafezinho com leite, tá de bom tamanho. Verdade, não, tem gente que gosta de janta, tem gente que não, eu quero uma jantinha, nem que seja um arrozinho com feijão, uma carninha moída, uma saladinha de alface e tomate, e se der, uma batatinha frita. Bom demais, hein? Aquela carne moída bem temperada, aquela carne moída que você não dá até pra aproveitar no dia seguinte, colocar no pão, né? Eu gosto. Você gosta de colocar aquela carne moída no pão? Com aquele tempero, aquele molho bem gostoso? Ah, eu acho maravilhoso, gente. Comigo não tem tempo ruim, não. Não tem mesmo, não. Comigo é aproveitar e comer umas coisas gostosas, tá bom? Ó, 5 horas e 22 minutos. Obrigado aí pela participação. Já já tem mais mensagens. Mas participem, não me abandone. Não me diga não.
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0: Agora tem o Gerson Rufino cantando O Senhor do Tempo. Faltando 8 minutos para as 5:30. Também conhecido como 5:22.

0: Gerson Rufino, aqui na programação da RTM Brasil. A gente vai para um rápido intervalo e na sequência nós teremos o programa do meu querido amigo Vitor Quevedo, o programa Palavra e Viola. Você gosta de moda de viola? Você gosta da autêntica, da verdadeira música sertaneja raiz? Agora imagina você ouvir louvores, músicas cristãs ao som da viola caipira. Esse é o convite que eu faço para você acompanhar comigo logo depois do intervalo o programa Palavra e Viola.
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4: Estamos de volta aqui com a programação da RTM Brasil, para todo mundo ouvir, agradecendo aqui a participação da nossa querida ouvinte, a nossa ouvinte de carteirinha, como sempre disse, né, e fala ainda o pastor José Carlos Bento, ouvinte de carteirinha da RTM Brasil, a nossa querida Elcinete Coutinho, lá de São Luís, Maranhão. Elcinete, um grande abraço para você, muito obrigado aí pelo carinho, pela sintonia. Elcinete, que sempre escreve: Cacá, tô no ar, hein? Tô no ar, tô aqui acompanhando a programação da RTM Brasil. Obrigado, Elcinete. Leve um abraço carinhoso aí para todo o pessoal de São Luís do Maranhão, a Ilha do Amor aí. Obrigado, Elcinete. E você participando conosco, mais uma vez, bom demais ter você com a gente nesta tarde gostosa. Sexta-feira, final de semana chegando para muitos, um final de semana prolongado, né? Ontem feriado, muita gente emendou, então ficou em casa ou vai ficar em casa na quinta, sexta, sábado, domingo, já ficou ontem quinta, hoje também só volta na segunda. segunda. Que beleza, hein? Que maravilha! Mas a gente tá aqui, ó, firme e forte, trabalhando para que você tenha uma programação nota mil aqui do rádio RTM Brasil, a melhor programação cristã do rádio brasileiro. Eu falo mesmo, falo, pra mim é ou não é? Eu gosto. Vou falar que não é? Vou falar que é, vou falar que é mesmo. Mas agora eu quero te convidar para acompanhar comigo esse programa que é tão gostoso. Eu sou suspeito para falar porque eu gosto muito assim de moda de viola. Gosto mesmo. Inclusive, durante muitos anos eu trabalhei numa emissora de rádio em São Paulo, que o slogan dela era a casa da música sertaneja. Então eu gostava e gosto ainda de moda de viola, música sertaneja raiz mesmo. E o Vitor Quevedo, neste programa, ele traz aí uma seleção de músicas sertanejas cristãs ao som da viola caipira. Entre as músicas, nós iremos ouvir o Vitor Quevedo cantando Cinco Solas na viola. Teremos também a missão Sal da Terra cantando Salmo 27. E o Júlio Filho, juntamente com o Vitor Quevedo, cantando Ao Pé da Cruz. Tá preparado para viver essas emoções? Então aumente o volume e ainda teremos a leitura do Salmo 116.

Tá no ar o Palavra e Viola, seus minutinhos de fé e esperança ao som da viola caipira. Eu sou o Vitor Quevedo, te faço companhia, fique com a gente aqui. Aqui tem louvor com viola e tem a leitura da palavra, ou seja, só tem coisa boa pra você ouvir. Aumenta o volume do rádio, põe no 12 aí a vitrola, porque a gente chega com muita moda de viola.

0: glória a Deus.
1: Grupo Sal da Terra cantou pra gente Salmo 27. Antes teve 5 solas na viola, comigo, Vitor Quevedo e com Carlinhos Veiga. E agora, uma memória do cancioneiro cristão. Você está ouvindo o programa Palavra e Viola.

0: Ao pé da cruz, na memória do cancioneiro cristão de hoje, com a participação do meu querido irmão Júlio Filho. Agora a leitura da palavra no Salmo 116, Salmo de gratidão. Amo o Senhor, porque Ele ouve a minha voz e as minhas súplicas, porque inclinou para mim os seus ouvidos. Eu o invocarei por toda a minha vida. Laços de morte me cercaram e angústias do inferno se apoderaram de mim. Fiquei aflito e triste. Então, invoquei o nome do Senhor. Ó Senhor, livra a minha alma. Leitura deste belíssimo salmo, quero convidar você e toda a sua família, você que está ouvindo Palavra e Viola, para se inscrever no meu canal do YouTube, Vitor Quevedo TV. Vitor Quevedo TV, com quase 500 vídeos de louvores ao som da viola caipira. Se inscreve lá, Vitor Quevedo TV, no YouTube. Também no Instagram, @ Vitor Quevedo. Segue o nosso perfil, ajude a gente a chegar a 100 mil seguidores. E olha, você também tem lá os contatos para você que deseja levar o nosso tempo de louvor e adoração ao som da viola caipira para a sua igreja. Entre em contato pelos meios descritos lá no Instagram, @ Vitor Quevedo. Tá aí, recadinho passado. Então se inscreve lá no nosso canal, acompanhe no Instagram e continue ouvindo e louvando ao som da viola caipira comigo. Obrigado pela sua audiência. Palavra e Viola vai chegando ao fim. Que pena, né? Mas eu te aguardo na próxima edição. Que Jesus lhe abençoe em todo tempo, você e toda a sua família. Te proteja de todo mal e que a gente possa voltar a se encontrar aqui na próxima edição do Palavra e Viola. Até logo. Tchau, tchau.
1: Valeu, meu querido amigo Vitor Quevedo, mais um programaço da RTM Brasil. Obrigado, Vitor. E semana que vem, segunda-feira, no mesmo horário, você confere mais um episódio, mais um programa Palavra e Viola com o nosso querido Vitor Quevedo. Um grande abraço, Vitor. Tudo de bom para você e desde já aí um ótimo final de semana.
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1: Repita. 11 97 418 1456. Sabe quem mandou recado pra gente? O meu amigo Davi. Ele que tá em São Paulo acompanhando a programação da RTM Brasil. Alô, Davi. Obrigado pelo carinho. Uma ótima tarde pra você.
3: Cacá, boa tarde.
1: Boa tarde. Tarde.
3: Cacá, também tô ouvindo aí a rede de rádio RTM Brasil.
1: Bom.
3: Estamos ligados e percorrendo a cidade de São Paulo, fazendo o aplicativo 99.
1: Opa.
3: Sou assíduo de vocês aí. Um abraço. Tamo junto, tá? Vamos lá. Tamo junto aí. Deus abençoe.
1: Tamo junto, Davi. Obrigado pela carona, fazendo aí a 99. Obrigadão, querido. Um grande abraço e muito obrigado pela carona. Obrigado por você fazer parte aqui da família RTM Brasil. Agora são 5h46. Anderson Freire canta: Acalma o meu coração. Faltando 13 minutos para 6. Daqui a pouquinho tem o programa Através da Bíblia. Já já também Rota 66 com o professor Luiz Saião. Através da Bíblia com o professor Itamir Neves. Anderson, canta pra gente. Não.

0: Anderson Freire, aqui na programação da RTM Brasil, acalma o meu coração.
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0: 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Banda Resgate.

0: RTM Brasil, para todo mundo ouvir a música da banda Resgate aqui na nossa programação. Música muito legal que você pode pedir através do nosso WhatsApp 11974181456 e o nome da música Nosso Erro. Agora são exatamente 5h56. Tá chegando a notícia.
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0: curso teórico online gratuito e redução da carga horária mínima de aulas práticas para 20 horas. Outra mudança permite a contratação direta de instrutores autônomos credenciados. Segundo o governo, as medidas devem reduzir custos e diminuir o número de motoristas sem habilitação. E a Organização Mundial da Saúde anunciou hoje um plano de 6 meses para conter o surto de ebola, com custo de US$518 milhões. A OMS pediu apoio financeiro e político para frear a propagação da doença. O plano foi apresentado em conjunto com os Centros Africanos de Controle e Prevenção de Doenças. Segundo as autoridades, o surto no Congo já soma 381 casos confirmados e 62 mortes, sendo o quarto maior já registrado. A epidemia da cepa Bundibugyo foi classificada como grave e sem tratamento ou vacina aprovados. Doadores já prometeram US$315.800.000 abaixo do valor estimado. Agora está chegando a informação para você que gosta do esporte. Chegando informações desse mundo esportivo, vamos falar de Roland Garros.
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0: E o tênis brasileiro está na final juvenil de Roland Garros. Luiz Guto Miguel venceu o compatriota Leonardo Storck por 2-1 nesta sexta-feira. Com o resultado, Guto Miguel se tornou o primeiro brasileiro em 59 anos a alcançar a final juvenil do Grand Slam francês no simples masculino. O último havia sido Luiz Felipe Tavares em 1967. Agora, Guto Miguel busca um feito inédito: ser o primeiro brasileiro campeão do simples juvenil em Roland Garros. Com fontes G1, CNN Brasil e Globo Esporte, esses foram os destaques da hora.
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2: Muito bem, estamos de volta com a programação da RTM Brasil para todo mundo ouvir. Hoje é sexta-feira, dia 5 de junho de 2026. Bom demais ter você com a gente. Eu sou o Cacá Rodrigues e até às 7 da noite eu quero você aqui comigo, mandando a sua mensagem, mandando beijos, abraços, pedindo a música que você gosta e, claro, aprendendo conosco através dos nossos programas. Porque agora está chegando o Através da Bíblia com o professor Itamir Neto. Então prepare-se, aumente o volume do seu rádio e venha estudar com a gente.

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1: Querido amigo, vamos estudar hoje e refletir sobre os versos finais do capítulo 1 de Malaquias. Vamos estudar e refletir sobre Malaquias 1, 10 a 14. Quando consideramos esse texto, o tema que ele nos oferece pode ser abordado de formas diferentes. Podemos considerar e estudá-lo mostrando a sequência dos versos anteriores e, assim, a sua mensagem nos chama a atenção para o desprezo ao Senhor que pode manifestar-se através do desinteresse, através do culto insincero e desonesto. Mas podemos também considerar e estudá-lo mostrando como podemos honrar a Deus em espírito e em verdade. Vamos considerá-lo sob essa abordagem. Muitas vezes pensamos e temos ouvido que o contrário do amor é ódio. O contrário de amar é odiar. Entretanto, é bom percebermos que às vezes o contrário de amor é desprezar. Aprendemos que o contrário de amar é ser indiferente. Se tivesse sido escrito nos dias do Novo Testamento, esse livro de Malaquias poderia ser considerado a Carta do Amor. Esse livro é uma declaração do amor de Deus para com um povo indiferente, para com um povo que o desprezava. Malaquias foi o mensageiro divino que chamou a atenção do povo para o amor de Deus diante do desprezo e da indiferença com que esse mesmo povo o tratava. Mas vale perguntarmos, para quem Malaquias se dirigia? Temos que lembrar que essa palavra que Deus transmitiu através de Malaquias, toda ela começou no capítulo 1, versículo 6 e vai até o capítulo 2, versículo 9. E essa mensagem foi dirigida especialmente aos sacerdotes, conforme lemos em 1:6 e 2:1. Agora, diante dessa afirmação, alguém pode perguntar: ora, se Malaquias transmitiu a palavra de Deus aos sacerdotes, então essa palavra não se aplica a nós. É, nós que somos cristãos do século XXI, que não temos qualquer posição de destaque ou liderança na igreja. Mas é essa a conclusão que podemos chegar? Creio que não. Antes de nos precipitarmos e deduzirmos que essa palavra não se aplica a nós, é necessário definirmos a função sacerdotal. No Antigo Testamento, o sacerdote significava o sacrificador, isto é, aquele que tinha a responsabilidade de oferecer vítimas às divindades. Era o sacerdote quem oferecia os sacrifícios. Ele era o intermediário entre o povo e a divindade. A ideia fundamental de sacerdote é de um indivíduo que tem o papel de ser o mediador entre o homem e Deus. O sacerdote atestava a vida pecaminosa do homem e a santidade de Deus, e, portanto, para que o homem chegasse a Deus, o sacerdote exercia o seu papel de oferecer sacrifícios em nome do homem, para que esse pudesse chegar até Deus. Essa função sacerdotal, entre os hebreus, era reservada para a família de Arão, uma família da tribo de Levi, conforme lemos lá em Êxodo capítulo 6, separada por Deus para essa função, conforme lemos em Levítico capítulo 8. Quando Corá, Datã e Abirão cobiçaram essa posição, você sabe, eles foram fulminados, conforme lemos o relato em Números 16. Alguns perguntam então se os sacerdotes antigos são representados hoje pelos líderes. Os sacerdotes seriam os pastores, líderes, presbíteros, diáconos, missionários, professores, apóstolos? Vamos responder essa pergunta com a próxima consideração. Consideramos então que nos dias de hoje, no tempo da Nova Aliança, o conceito de sacerdote, do serviço sacerdotal, é totalmente diferente dos dias do Antigo Testamento. Nos dias de hoje, conforme o apóstolo Pedro mencionou, todos os cristãos têm o privilégio e têm esse dever. Você se lembra bem desse versículo? Vós, porém, sois raça eleita, sacerdócio real, nação santa, povo de propriedade exclusiva de Deus, a fim de proclamardes as virtudes daquele que vos chamou das trevas para a sua maravilhosa luz. Querido amigo, todos os cristãos são sacerdotes cuja missão que nos é dada é a de levarmos as pessoas que ainda não conhecem a Deus a conhecê-lo pessoalmente, através de Jesus Cristo. Ora, se temos essa missão de sermos facilitadores, levando as pessoas ao único mediador entre Deus e os homens, isto é, Cristo Jesus, homem, conforme 1 Timóteo 2:5, sem dúvida, essa palavra de Malaquias, também se aplica a nós, que somos sacerdócio real. Querido amigo, então, diante disso, temos que perceber, temos que nos conscientizar que essa mensagem é dirigida a nós. E também nós corremos o risco de não honrarmos a Deus adorando-o em espírito e em verdade. Ao estudarmos então esse texto, devemos fazê-lo sob esse título que o sintetiza: honrando a Deus em espírito e em verdade. Eu repito, com base em Malaquias 1, 10 a 14. O título é Honrando a Deus em Espírito e em Verdade. Querido amigo, a palavra de Malaquias já tinha apontado que Israel estava falhando com Deus por algumas razões. Havia o pecado da ingratidão por duvidar do amor de Deus, mesmo tendo sido alvo da escolha divina. Segundo, havia o pecado de desprezar o nome de Deus, desonrando-o, desrespeitando-o e desacatando-o, como nós vimos no programa passado. E agora, em terceiro lugar, havia o pecado da profanação, que acontecia através da hipocrisia do culto prestado a Deus. Essa profanação se evidenciava através do oferecimento de sacrifícios defeituosos, de pão imundo, de animais dilacerados, contrariando o que a lei dizia. E o que dizia a lei? Não sacrificarás ao Senhor teu Deus novilho ou ovelha que haja imperfeição ou em que haja algum defeito grave, pois é abominação ao Senhor teu Deus. Deuteronômio 17:1. A profanação se evidenciava através de uma cerimônia formal, externa, sem alma, sem coração. E, finalmente, a profanação se evidenciava também através de um culto cansativo, tedioso e enfadonho. Malaquias, então, usado pelo Senhor, nos adverte severamente a fim de que não procedamos como judeus. E a mensagem desse texto se vê nessa frase: só honramos a Deus quando o cultuamos em espírito e em verdade. Querido amigo, esse é o princípio que podemos extrair do texto de Malaquias 1, 10 a 14. Só honramos a Deus quando o cultuamos em espírito e em verdade. E nesse texto encontramos três maneiras de cultuarmos a Deus em espírito e em verdade. A primeira maneira de cultuarmos a Deus em espírito e em verdade é cultuarmos com a intenção de adorar ao invés de cumprir um ritual formal. Versículo 10. Deus prefere que não tenhamos culto do que tenhamos cultos inúteis. É, nesse verso 10, temos o padrão divino da avaliação. Deus não vê como o homem vê. O homem vê o exterior, vê aquilo que é mostrado. Deus vê o interior. Deus vê e conhece o som do nosso coração. Não há possibilidade de ocultarmos algo dele. Por isso ele diz: tomara houvesse entre vós quem feche as portas, para que não acendesseis de balde em vão o fogo do meu altar. Acender de balde é exatamente isso. Acender em vão. Significava acender sem razão objetiva, pois Deus não aceitaria um sacrifício que não honrasse, que não respeitasse, que não o glorificasse. O desrespeito era evidência com que os sacerdotes desprezavam a Deus. Eles, que eram guias e condutores do povo, estavam tratando das coisas do Senhor de modo desprezível. O culto tinha se tornado vazio, pois não havia reverência e temor ao Senhor. Deus não aceita o adorador que o adora rotineiramente. E por isso ele diz: eu não tenho prazer em vós, diz o Senhor dos Exércitos. Deus está mais interessado na pessoa do adorador do que nas ofertas. O grande interesse de Deus é na pessoa do adorador, do seu fiel. Deus quer que nos apresentemos a Ele de modo a sermos aceitos. Quando o nosso interior revela o desejo honesto de cultuar a Deus, Ele nos recebe com alegria e prazer. Deus não aceitará a oferta do adorador hipócrita. Por isso ele diz: nem aceitarei da vossa mão a vossa oferta. Versículo 10. Querido amigo, nesse verso, percebemos a indiferença e a profanação do culto pelos sacerdotes. A indiferença é percebida pelo pedido que Deus fez. Ele pediu que algum voluntário fosse lá e fechasse as portas do templo para que o seu altar, para que o fogo que queimava os sacrifícios não fosse acendido em vão, sem utilidade. Deus considera sem efeito, sem utilidade, esses atos calcados na hipocrisia. A profanação e as atitudes de menosprezo são refletidas por todo esse texto. O menosprezo era visível no oferecimento do roubado, do defeituoso como oferta ao Senhor. Isso era uma traição para com Deus e para com o altar que fora consagrado e purificado para que ali se oferecesse apenas sacrifícios dignos do Senhor. Com que motivação você cultua a Deus? A segunda maneira de cultuarmos a Deus é cultuarmos com a intenção de engrandecer ao invés de profanar o nome de Deus. Versículos 11 e 12. O nome de Deus é grande entre todas as nações. A abrangência da grandiosidade de Deus é universal. Mas desde o nascente do sol até o poente é grande entre as nações o meu nome, diz o Senhor. Vamos tratar dessa grande verdade no próximo programa, porém é possível entendermos o significado dessas palavras. Quando nós, que somos o povo de Deus, o desprezamos, não reconhecemos a sua grandiosidade, quando não lhe tributamos honra e glória, outros povos lhe tributam cultos agradáveis que chegam e satisfazem o coração de Deus. O nome de Deus é reverenciado além do seu povo. Ainda o versículo 11 diz assim: e em todo lugar lhe é queimado o incenso e trazido ofertas puras, porque o meu nome é grande entre as nações, diz o Senhor dos Exércitos. Essa parte do texto, então, querido amigo, encontra sua unidade e coerência com a repetição por 7 vezes da expressão meu nome. Meu nome. Veja no versículo 6, no versículo 11, no versículo 14, no capítulo 2, versículo 2 e também no capítulo 2, versículo 5. Na mentalidade dos hebreus, o nome não só denominava a pessoa, mas equivalia a ela. Conhecer o nome de Deus é ter a oportunidade de estar próximo dele. E nomear o nome de Deus era algo muito sério. Por isso existia mais perigo em profanar esse santo nome de Yahvé. O nome de Deus não pode ser profanado e menosprezado. E o Senhor então reclama do povo: mas vós o profanais quando dizeis: ah, a mesa do Senhor é imunda, e o que nela se oferece, isso é a sua comida? Ah, essa comida é desprezível. Querido amigo, o desinteresse é evidência do desprezo que se tem para com Deus. É evidência da perda da motivação de celebrar um culto correto, honrando o nome de Deus. O nome de Deus será abençoado e engrandecido, ou profanado e desprezado. Nós é que decidimos. O terceiro, entre os 10 mandamentos, conforme Êxodo capítulo 20, proíbe o uso em vão do nome divino. Mesmo que no judaísmo pós-exílico essa prática se tornara radical ao ponto de jamais se pronunciar esse nome, o centro da sua mensagem segue sendo aquela que Malaquias infere do texto. Deus se sente insultado e roubado quando não se obedece à sua vontade, por mais trivial que possa parecer a ordem que ele tenha dado. Por isso, então, chegamos à terceira maneira de cultuarmos a Deus. Nós cultuamos a Deus de uma maneira agradável a Ele, quando cultuamos com a intenção de agradar a Deus, ao invés de enganá-lo com ofertas indevidas. Versículos 13 e 14. O culto a Deus deve representar o nosso amor a Ele. E no versículo 13 nós lemos essa expressão: e ainda dizeis, que canseira, e me desprezais, diz o Senhor dos Exércitos. Vós ofereceis o dilacerado, e o coxo, e o enfermo. Assim fazeis a oferta. Aceitaria eu isso da vossa mão? Diz o Senhor. Querido amigo, a prostração enfadonha deve dar lugar à consagração com integridade. Deve dar lugar à consagração sem hipocrisia. Deve dar lugar a uma consagração, a uma celebração, a uma adoração com excelência. Quando adoramos em espírito e em verdade, não haverá canseira nem enfado. As exigências, as demandas de Deus não são, como alguns comentaristas têm dito, uma porta aberta para o legalismo e para o ritualismo. Não. Esses requisitos divinos, essas exigências de Deus, são, na verdade, um convite à fidelidade a todo nível da vida humana, a um compromisso sério com Deus. Nessa sessão, Malaquias nos ensina que se não somos fiéis no pouco, é certo que não seremos fiéis no muito e, portanto, não o receberemos. Mas há o perigo também do desinteresse. Na versão NVI, a expressão é essa: se riem com desprezo. O desdém confirma o desinteresse e, por isso, a oferta é do animal dilacerado, ou seja, roubado. Esta é a ideia da palavra no hebraico. Dilacerado quer dizer roubado. Então, o desinteresse, o desdém, faz com que se ofereça o pior, o roubado, o coxo, o enfermo. O culto a Deus não deve ser aparente e enganador. Por isso, o versículo 14 diz claramente: pois maldito seja o enganador, que tendo um animal sadio no seu rebanho, promete e oferece ao Senhor um defeituoso. Querido amigo, há uma ilustração muito interessante com relação a esta palavra do Senhor. Roubei um boi do vizinho e o trouxe para o meu pasto. Ele descobriu e veio buscar o animal. Antes de o homem chegar, levei o boi roubado ao sacerdote para fazer sacrifício em favor dos nossos pecados. Um carro de boi passou em cima da minha cabritinha e ela perdeu as perninhas da frente. Como me era muito trabalho, levei a cabritinha aleijada ao sacerdote para que ela fosse sacrificada em favor dos nossos pecados. O veterinário fez tudo para curar a minha ovelha, que era feia e magra. Ela não se levantava, não andava, não comia, não bebia. Então, antes que ela morresse, eu levei a ovelha doente ao sacerdote para ser sacrificada em favor dos nossos pecados. Querido amigo, essa ilustração nos aponta o seguinte: que parecia tudo certo para essa pessoa, porque ela cultuava a Deus com esses sacrifícios. Mas é interessante que depois de ter retirado do seu rebanho todas as cabeças de gado imprestáveis e transferi-las para o templo, esse adorador foi surpreendido com essa palavra do Senhor: maldito seja o enganador, que tendo um animal sadio no seu rebanho, promete e oferece ao Senhor um defeituoso. Por isso, querido amigo, o culto a Deus deve exaltar o seu santo nome. E o texto termina dizendo o seguinte: porque eu sou grande rei, diz o Senhor dos Exércitos, o meu nome é terrível entre as nações. Malaquias apontou para algumas maneiras pelas quais desonramos a Deus. Como já mencionamos anteriormente, o que desonra a Deus desonra a si mesmo. Quando no culto não oferecemos a Deus o melhor, Nossas ações se revertem contra nós mesmos, pois o que o homem semear, isso também se fará. Quando somos mesquinhos com Deus, não lhe ofertando o melhor, recebemos bênçãos minguadas. Recebemos com pobreza. Quando preferimos dar honra a um ser humano e não honrarmos a Deus, estamos mostrando que Deus não é digno o suficiente para ocupar o primeiro lugar em nossas vidas. E quando cultuamos sem considerarmos os nossos irmãos, corremos o risco de não sermos aceitos. Devemos nos reconciliar com os nossos irmãos para depois ofertar com gratidão. Querido amigo, ao concluirmos então esse momento de reflexão com base em Malaquias 1, 10 a 14, eu espero que você tenha ficado consciente de que não vale a pena oferecer sacrifícios, prestar cultos a Deus, que não nos custem alguma coisa significativa. Assim também não podemos cultuar a Deus quando estamos em pecado e a nossa oferta é impura. Deus não nos aceitará, nem aceitará a nossa oferta. Que o Senhor te abençoe, para que o seu culto seja sempre agradável a Ele. Um grande abraço e até o próximo programa.
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1: Agora são 6h26, boa noite, tá tudo bem contigo? Que legal, ó, deixa eu mandar um abraço aqui pro nosso querido ouvinte, o Berg. Ô Cacá, boa noite, ó, tô ouvindo o pastor Itamir e depois já vou ficar na sintonia para acompanhar aí o professor Luiz Saião. Bom final de semana pra você. Brigadão, Berg! Um bom final de semana pra você também. Obrigado também a você que tá acompanhando a gente, você que tá no trabalho, você que tá me dando aquela carona aí, você motorista de aplicativo, muito obrigado pela carona. Você que tá aí, na sua casa, preparando aquele, né, aquela jantinha gostosa, muito obrigado por permitir que eu entre aí na sua casa. Obrigado por me fazer companhia aí através do nosso site, também através do aplicativo, que você pode baixar gratuitamente na sua loja virtual, tanto para o sistema iOS quanto para o sistema Android. 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
12: Agora são 6:30. Agradecendo a você pelo carinho, pela audiência. Obrigado a você que acompanhou um pedaço do nosso horário. Eu me despeço por aqui. Amanhã eu tô de volta, se Deus quiser, a partir das 2 da tarde, com uma programação diferenciada para você. Amanhã, sabadão, 6 de junho, mais do que nunca eu quero contar com a sua audiência e quero contar com a sua participação. Então anote aí, ó. Já temos um encontro marcado, já põe na sua agenda. A partir das 2 da tarde, você participando com a gente da programação da RTM Brasil. E tá chegando o professor Luiz Saião em mais um episódio do Rota 66. E na sequência, Dinho Oliveira e Marcos Olivares comandam a programação da noite da Rádio Transmundial. Um grande abraço para você e até amanhã, se Deus quiser.
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14: A Bíblia nos dá uma ideia de que o pecado que nos afastou de Deus não trouxe um problema só de natureza espiritual e metafísica, ele trouxe também um problema social.
13: Muito obrigado por sua audiência e carinho para com o programa Rota 66. A série Salmos está em seus momentos finais e fortes emoções estão reservadas tão somente para você. Hoje o professor Luiz Saião traz o tema Deus é Rei, Deus é Justiça. Salmos 110, 111 e 112. Com atenção especial ao Salmo Messiânico, que mostra a vitória total do Senhor numa escala mundial. Mais do que nunca queremos justiça e paz, não é mesmo? Theodore Roosevelt, quando governou o povo americano, dizia: a justiça não consiste em ser neutro entre o certo e o errado, mas em descobrir o certo e sustentá-lo contra o errado. Pronto? Então vamos para mais uma jornada.
14: Rota 66 em nossa caminhada pelo livro de Salmos. E hoje nós vamos estudar os Salmos 110, 111 e 112. O tema do nosso estudo será Deus é Rei, Deus é Justiça. Como nós certamente sabemos, a grande dificuldade dos dias de hoje é exatamente como o governo pode cumprir a sua tarefa de beneficiar os cidadãos e de trazer justiça para a sociedade de uma maneira que todos vivam de modo abençoado. E nas Escrituras nós vamos encontrar a discussão a respeito disso, levando em consideração a verdade de que somente através da direção divina é que o governo será perfeito. Por isso, o Salmo 110, que é um salmo davídico, é um salmo que apresenta uma perspectiva messiânica, ou seja, o Messias era o rei ungido, escolhido. E como já vimos na aliança davídica, o rei escolhido para reinar para sempre seria o rei da dinastia de Davi. E esta promessa vai se cumprir na pessoa de Cristo Jesus no Novo Testamento. Este Salmo 110 é um dos salmos mais importantes neste aspecto, porque é citado no livro de Mateus e também no livro de Hebreus no Novo Testamento. E o texto então diz, no verso 1, conforme a nova versão internacional da Bíblia, o Senhor disse ao meu Senhor, senta-te à minha direita, até que eu faça dos teus inimigos um estrado para os teus pés. A linguagem é uma linguagem para o rei, que vai ter vitória sobre os inimigos, garantindo a estabilidade do seu governo. Importante destacar que o Senhor aqui é o nome de Deus, o nome pessoal de Deus, o Yahvé, Jeová, disse ao meu Senhor, referência ao rei messiânico. O Senhor estenderá o cetro de teu poder desde Sião e dominará sobre os teus inimigos. Quando convocares as tuas tropas, o teu povo se apresentará voluntariamente, diz o verso 3, trajando vestes santas, desde o romper da alvorada, os teus jovens virão como orvalho, mostrando o apoio que o rei messiânico terá na sua tarefa de domínio e de governo debaixo da direção divina. O texto bíblico prossegue dizendo que o Senhor jurou e não se arrependerá. E o texto diz, tu és sacerdote para sempre segundo a ordem de Melquisedeque. Nós já mencionamos esta realidade no estudo do livro de Hebreus e também no livro de Gênesis, onde a Melquisedeque aparece pela primeira vez, Gênesis 14, 18. Por que Cristo é chamado alguém da ordem de Melquisedeque? Por que que o rei messiânico no Salmo 110 é tratado desta forma, conforme vamos encontrar aqui? A grande verdade é que ser como Melquisedeque é combinar o fato de ser rei e sacerdote ao mesmo tempo. Não significa que Cristo tem na pessoa de Melquisedeque uma espécie de pré-encarnação, como se Melquisedeque fosse o próprio Cristo, mas sim que o sacerdócio de Cristo é superior ao sacerdócio levítico, pois é o sacerdote que não tem princípio e nem fim, que não necessita de confirmação genealógica para ter o seu ofício, e da mesma forma como Melquisedeque foi sacerdote assim, de igual modo, Cristo é o sacerdote, o rei messiânico também é o sacerdote pleno conforme o Melquisedeque. O Senhor está à tua direita, ele esmagará reis no dia da sua ira. Julgará as nações, amontoando os mortos e esmagando governantes em toda a extensão da terra. No caminho beberá de um ribeiro e então erguerá a cabeça. Mais uma vez, o texto ressalta o triunfo do governo do rei messiânico, afirmando para nós que Deus não é apenas um Deus criador, não é apenas um Deus que abençoa as pessoas, que Deus, na verdade, é o grande rei. Ele tem o poder, o domínio e o controle, e os seus inimigos certamente serão derrotados. Quando chegamos ao Salmo 111, na verdade, vamos encontrar uma lista grande de salmos na sequência, que vai até o Salmo 118. Nós vamos falar sobre 111 e 112 aqui, mas do 111 ao 118, todos os salmos começam com a palavra Aleluia. E o Salmo 111, que inicia essa série de salmos de louvor e de adoração a Deus, chamados inclusive Salmo do tipo Aleluia, de louvor ao Senhor, o Salmo começa a dizer logo no início: Aleluia, darei graças ao Senhor de todo o coração na reunião da congregação dos justos. Grandes são as obras do Senhor, nelas meditam todos os que as apreciam. Os seus feitos manifestam majestade e esplendor, e a sua justiça dura para sempre. Ele fez proclamar as suas maravilhas, o Senhor é misericordioso e compassivo, deu alimento às que o temiam, pois sempre se lembra de sua aliança. O salmo louva a Deus, adora a Deus, sem dúvida. Isso feito de maneira litúrgica, nós não temos uma referência aqui à data da elaboração do Salmo. Os estudiosos geralmente acreditam que este Salmo é pós-exílico. O Salmo apresenta a razão porque Deus merece todo o louvor. O Deus que é rei também é o Deus que é justo. O texto diz que Deus tem grandes obras, porque Ele tem mostrado o seu poder na história, manifestou majestade. A sua justiça dura para sempre, diz o verso 3. Deus provou para nós quem Ele é através da sua intervenção na história. Mostrou seus feitos poderosos, deu às terras das nações uma espécie de recordação da história. Por isso, nós podemos confiar naquilo que Deus nos apresenta. Suas obras são fiéis e justas, seus preceitos merecem confianças e são estabelecidos com fidelidade e retidão, de acordo com o verso 8. Ele trouxe redenção ao seu povo e firmou a sua aliança para sempre. O temor do Senhor é o princípio da sabedoria. Ele será louvado para sempre, termina o Salmo 111, ressaltando que Deus, além de ser rei, também é o Deus que se revelou e revelou principalmente a sua justiça. Temer a Deus é adquirir a sabedoria, reconhecendo quem Ele é. O Salmo 112 agora vai mostrar, como desfecho desse nosso estudo sobre os três salmos, como é que podemos ver a vida de uma pessoa que reconhece Deus do jeito que Deus deve ser reconhecido? Quem enxerga Deus como rei, como justo, o que nós podemos dizer dessa pessoa que assim procede? O Salmo diz: Aleluia! Como é feliz o homem que teme o Senhor e tem grande prazer em seus mandamentos, apreciando a justiça divina expressa na lei. Seus descendentes serão poderosos na terra, serão uma geração abençoada de homens íntegros. Grande riqueza há em sua casa e a sua justiça dura para sempre. A luz raia nas trevas para o íntegro, para quem é misericordioso, compassivo e justo. Feliz é o homem que empresta com generosidade, que com honestidade conduz os seus negócios. O justo jamais será abalado. Para sempre se lembrarão dele, não temerá mais notícias, seu coração está firme e confiante no Senhor. Observe como o Salmo promete a bênção de Deus para a pessoa que se volta para Deus da maneira correta, que tem prazer nos seus mandamentos, que entende que Deus é rei, que Deus é o Deus de justiça. Essa pessoa terá a sua família abençoada, essa pessoa tem um comportamento de acordo com o que Deus deseja. Ele empresta com generosidade, está bem firme, não é alguém dominado pelo sentimento de pavor, até até porque a sua consciência está tranquila, como diz o verso 8, conforme a NVI, o seu coração está seguro e nada temerá. No final, verá a derrota dos seus adversários. Reparte generosamente com os pobres, a sua justiça dura para sempre, seu poder será exaltado em honra. Esse comportamento, interessante, é enfatizar que a justiça está sempre junto com a misericórdia, a capacidade de sentir a dor do próximo e tentar ajudá-lo. O texto mostra como isso é claramente colocado em contraste com a postura dos homens maus. O ímpio vê e fica irado, range os dentes e definha. O desejo dos ímpios se frustrará. A grande verdade é que, apesar de não parecer na primeira vista, Deus é rei, tem conduzido a história, fez a promessa do rei messiânico, cumpriu a promessa em Jesus. Jesus já reina e reinará plenamente na ocasião da sua vinda. E aqueles que reconhecem isso entendem que Deus é um Deus de justiça. E se é verdade que Deus reina, se é verdade que Deus é justo e que Ele está presidindo o nosso universo, sem dúvida alguma, meu compromisso deve ser um compromisso com a justiça, que se traduz também numa expressão de misericórdia. Que Deus abençoe o seu coração neste dia em que celebramos o Deus que é rei e o Deus que é justiça.

Daí a nossa aula já continua. 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Deus é Rei, Deus é Justiça. Salmos 110 até o 112. 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

0: Seguimos agora com as perguntas no Rota 66, Salmos 110 até o 112. Professor Luiz Saião, o 110 é um senhor salmo. E o senhor poderia me responder por que o Salmo 110 está cheio de senhor para cá, senhor para lá? Começa até com senhor ao meu senhor.
1: Pastor Alberto, quem quer se assenhorar da interpretação do Salmo 110 vai ter que enfrentar aí os diversos senhores do Salmo, tem toda a razão. Veja bem, existe a palavra Senhor, geralmente escrita sempre com letras maiúsculas na maioria das versões bíblicas, que é uma referência ao nome pessoal de Deus, que a gente diz em hebraico, né, Yud Hei Vav Hei, que é YHWH. Esse nome, né, Yehová ou Yahvé, é um nome que significa, em termos assim bem gerais, o eterno, né, o Deus que está além do limite do tempo. Então, quando a Bíblia diz o Senhor disse, no Salmo 110, nós temos o Senhor, né, aparece três vezes lá, e então nós temos uma referência ao próprio Deus. Nós temos também a palavra Adonai, às vezes aparece Adoni, né, o Adon, que é senhor no sentido de alguém que é dono, de alguém que tem poder. Então, muitas vezes Deus mesmo é chamado, mas de senhor nesse sentido de Adon, Adonai. No Salmo 110, versículo 1, o Senhor disse ao meu Senhor, quer dizer, Deus disse ao rei. É esse o sentido, né? Senta-te à minha direita. Então, a ideia é que o próprio Deus está falando para o rei messiânico, né? E trazendo a sua palavra de promessa de domínio, né? E além disso, nós vamos encontrar em outros textos, às vezes, a palavra Senhor como pronome de tratamento, que não tem nada a ver, né, com o Senhor no sentido de domínio, nem com o sentido de divindade e de eternidade. Então é importante prestar atenção e observar que um Senhor tem um sentido diferente do outro.
0: Pelo que eu entendi, Salmo messiânico é aquele que fala muito sobre Jesus, o reino do Messias. Agora, o verso 5 e 6 do Salmo 110 aqui em questão, ele é muito estranho para mim. Veja só: o Senhor à tua direita, no dia da tua ira, esmagará os reis, julgará as nações e vai encher de cadáveres de tudo quanto é lado, vai esmagar cabeças por toda a terra. Professor Luiz Saião, como entender estes versos? Quando é que isso aconteceu? Se é que aconteceu, ou será que vai acontecer?
1: Pois é, pastor Alberto, de fato, o reino messiânico de Cristo, o reino messiânico prometido no Antigo Testamento, ele não se cumpriu plenamente na primeira vinda de Jesus. Por isso, nós vamos observar que há certas promessas, certas palavras ditas, tanto aqui como nos profetas, que ainda não aconteceram. Isso pode ser visto até no Novo Testamento, quando Jesus mesmo reitera certas expectativas para o futuro. Então, este julgamento de Deus sobre as nações, esta vitória do grande rei poderoso, ainda acontecerá, ainda não aconteceu. Os estudiosos da Bíblia têm um pouco de dúvida sobre como isso vai acontecer. Até que ponto estas palavras são literais, que, por exemplo, Cristo, quando voltar a esta terra para buscar a sua igreja, vai dar início à eternidade e, portanto, nós viveremos reinando com ele para sempre. Então, essas palavras não são tão literais, não temos de uma batalha propriamente mesmo. A vitória e o retorno de Cristo já significam isto, ou se imagina uma batalha na terra mesmo, uma espécie de batalha final das forças do bem contra as forças do mal, que para alguns estudiosos inaugurará um reino de paz na terra antes da eternidade. Né? Então, nós vamos ter oportunidade mais para frente de falar com mais detalhes sobre estas questões que são mais neotestamentárias do que ligadas aos salmos.
0: Tem gente já pedindo, vamos para o Apocalipse, vamos para o Apocalipse. Calma, gente, veja só agora. O Salmo 111, o 112 e o 103, eles começam até com um subtítulo curto, breve. Aleluia. Será que o salmista aqui ele já está cansado depois de cento e tantos salmos? Agora ele só fica no Senhor, Senhor, aleluia, aleluia. Por que tantos aleluia? O que significa aleluia? E começar um salmo falando aleluia?
1: Pois é, pastor Alberto, de fato chama a nossa atenção. E é verdade que muitas pessoas, tanto no meio religioso como fora dele, gostam, né, desse termo aleluia. Esses dias até eu vi um jogador de futebol que também era chamado de aleluia. Alguns salmos começam e terminam com aleluia. Ah, é o caso do Salmo 113, que será estudado posteriormente. Aleluia é literalmente aleluia. Né? Halelu significa louvem, louvai, é uma forma imperativa do verbo louvar na língua hebraica. E Iá é a abreviatura do nome de Deus. Então, aleluia significa louvem ao Senhor. Este é o significado. E esses salmos são, então, um convite ao louvor. Agora, os estudiosos têm plena consciência que a finalidade dessas expressões aqui é de natureza litúrgica, e elas marcam esses salmos de uma forma especial, porque eles são cantados, e são até hoje, em certas festividades especiais que o povo judeu dedicava a Deus, né? Nós vamos ver no próximo estudo do Salmo 113 até os detalhes específicos do uso de aleluia do 113 para frente.
0: Essas expressões são tão ricas e a gente fica falando assim a torto e direito, para cima e para baixo, que até esvazia o sentido, né?
1: Em muitos casos acontece isso mesmo.
0: Agora, para terminar, por que o Salmo 112, ele enfatiza tanto ajuda aos pobres? Veja lá o verso 9, né? É certo dar esmola?
1: Pois é, pastor Alberto, veja o que acontece aqui no pensamento bíblico, né? A Bíblia nos dá uma ideia de que o pecado que nos afastou de Deus não trouxe um problema só de natureza espiritual e metafísica, ele trouxe também um problema social. Então, um grande problema da convivência entre as pessoas é quando nós começamos a explorar o semelhante ou a utilizar, né, de vantagens especiais, o que provoca grande desvantagem para outras pessoas. Além disso, o próprio pecado individual leva uma pessoa muitas vezes a cair no infortúnio do empobrecimento e às vezes circunstâncias da vida. E uma sociedade sem misericórdia, ela tende a ser injusta e cada vez mais marcada por uma distância entre os que têm demais e os que nada têm. Então, uma marca da espiritualidade bíblica, e muito clara no Antigo Testamento, é que aquele que é abençoado pelo Deus Todo-Poderoso, ele tem misericórdia do necessitado. Por isso, o texto enfatiza isso de maneira muito clara e repete isso. Veja o versículo 9, ele reparte generosamente com os pobres. A mesma ideia aparece também aí no começo do Salmo, mostrando que aquele que teme a Deus é uma pessoa que empresta com generosidade. Por exemplo, no versículo 5, se nós não tivermos este enfoque, a nossa religião é vazia. Infelizmente, né, a tradição protestante não tem tido muita força nesse aspecto, até para tentar talvez fugir da ideia de uma justificação pelas obras, tem muitas vezes deixado de lado a importância que se dá de ajuda aos necessitados. Agora, a questão da esmola, devemos ou não devemos dar esmola? Depende, nós devemos ajudar aos necessitados. Se a minha esmola está ajudando alguém de fato, ela pode e deve ser dada. Mas se a minha esmola está criando um vício, uma perpetuação no problema, então esse é um dar que não ajuda muito. Então, se eu sei que o sujeito está pedindo o dinheiro para usar drogas ou para usar bebidas alcoólicas, e eu dou sabendo, eu preciso me livrar desse sujeito logo, isso é uma ajuda que, na verdade, não é ajuda.
0: Sayão, obrigado pela resposta. Você que está nos acompanhando, fique ligado. Mais um minuto, vem agora a conclusão desse estudo para você.
1: Hoje no Rota 66 você acompanhou conosco o estudo dos Salmos 110, 111, 112. Sim, você disse.

0: esperança de que a justiça finalmente triunfará através do reinado de Cristo Jesus. E aqueles que esperam em Deus certamente vão viver uma vida justa. E aqui está a grande lição para a sua vida. Lembre-se, praticando a justiça, nós esperamos a plena justiça.
1: Que pena, fim de mais um programa Rota 66, que volta com mais um estudo da série Salmos, nesta sintonia e horário. Você é o nosso convidado. E acesse o site transmundial.com.br para conhecer mais esse ministério. Deus o abençoe e até o próximo programa Rota 66. Tchau.
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0: Muito bem, boa noite para você que acompanha a programação da RTM Brasil. Estamos chegando em noite de sexta-feira, 5 de junho de 2026. Estamos chegando aqui para mais uma edição do nosso Noite RTM. Vamos começar com hinos que tocam, como fazemos costumeiramente. Hoje é sexta-feira também. Vamos ter aula do curso básico de teologia. Hoje tem arquivo RTM, que é apresentado e produzido pelo Samuel Matos. Hoje também vamos falar sobre a família, ouvir boa música, vamos orar pelos homens, pelas mulheres, tudo isso e muito mais para você que está ligado, conectado com a gente nesta noite de sexta-feira, tá bom? Comigo, Marcos Olivares, estou aqui no estúdio E da RTM Brasil e este estúdio está conectado ao nosso estúdio C em São Paulo, capital, onde está ele, Dinho Oliveira, tá ali comandando a nossa... A nossa central de operações, né? Está na sede da RTM Brasil, está ali com todo o nosso aparato tecnológico e ele que também apresenta comigo esta edição do nosso Noite RTM. Boa noite para você, meu caro Dinho Oliveira, como é que você está, meu jovem? Tudo bem contigo?
1: Olá, Olivares, boa noite, tudo bem, tudo ótimo, feliz da vida por estar começando aqui mais uma missão aqui na RTM, Noite RTM. Muito feliz em vê-lo e ouvi-lo, muito feliz em estar aqui com os nossos ouvintes queridos, que aliás, receba o meu boa noite, você que estava na agradável companhia de Cacá Rodrigues, e para você que está chegando agora também, receba o meu boa noite. No mais, aí tá tudo tranquilo? Como é que foi seu dia hoje, Olivares? Nos conte tudo, não esconda nada.
0: Ah, foi uma sexta-feira agradável, né? A gente tá aqui nesse clima de feriado, né? De final de semana prolongado. Ontem foi feriado, muita gente continua aqui na região, né? Continua lá aquele evento de carros antigos que tem milhares de pessoas. Aí o pessoal circula por aqui, né? Nas cidades adjacentes. E aí também aproveitei para dar um pulinho numa cidade próxima aqui, viu, Dinho? Menor que Lindóia, demais, tem mais ou menos uns 5 mil habitantes, chamada Monte Alegre do Sul. Cidadezinha bonitinha, parece uma cidade cenográfica, muitos prédios antigos, né, muito bem conservados, né, coisa lá do começo do século passado, né, então prédios lá de 1900, 1912, 1915, né, coisas assim bem antigas, e é muito legal de visitar, cidade pequena, então foi uma tarde bastante proveitosa, viu? Um passeio cultural, vamos dizer assim, né? Pra gente conhecer lugares novos. E é pertinho, viu? Sabia, então, né, da existência da cidade, mas nunca tinha ido para lá. Então a gente aproveitou hoje para dar uma passadinha lá.
1: É legal, né, quando a gente vai desbravar, né, aos arredores, né, de onde a gente mora, principalmente quando a gente está chegando, é meio que é novo ali na região e a gente passa às vezes ali, né, vai viajar e fala, olha, dessa cidade aqui é perto, hein? Vamos vir conhecer qualquer dia. E assim, né? Eu também de vez em quando faço isso. Teve um dia que, sem mais, sem menos, numa sexta-feira, no final do ano, né? Tava aquele clima de Natal, aquela coisa toda. Eu fui conhecer uma cidade também ali perto de Itaquaquecetuba, que chama-se Guararema, que é uma cidade que ficou conhecida ali pelas... Guararema? É uma cidade...
0: Em Guararema, ali.
1: É uma cidade, eu não sei se é esse nome, mas é uma cidade que... Eu acho que é Guararema mesmo, que ela é conhecida pela iluminação, né, de Natal. Pela decoração, a cidade, tudo iluminado. Uma cidade pequena também, mas muito agradável. E é bacana, né? Porque lá, como é uma cidade turística, aí eles enfeitam, tem umas pontes para você. Tem um passeio noturno lá, o que é legal.
0: Que legal, hein?
1: Então é muito bacana. Então, muito bem. Fez bem aí em visitar, conhecer novas regiões. Isso amplia ali a nossa percepção e a gente aproveita para dar uma filosofada, né? Olha quantas coisas que meus olhos ainda não viram, mas que Deus tem preparado para mim. Ah, meu amigo!
0: Com certeza, viu? Com certeza. E bênção, viu? Gostoso. A gente vai, né? Tá em família, então valeu bastante a pena, viu? Foi isso. Sexta-feira muito proveitosa. e vai ficar melhor ainda agora na programação aqui da RTM Brasil, pra gente fechar bem nessa sexta-feira e fechar bem essa semana, porque depois do Noite RTM ainda temos o Revista RTM, onde a gente vai atualizar as principais notícias do Brasil e do mundo para o nosso ouvinte. Então, uma sexta-feira, né, abençoada para todos nós, viu, meu chave? Então, você que chegou mais cedo aí hoje, né, sei que o trânsito em São Paulo nunca é fácil, mas melhora um pouquinho nessas épocas, né? Fica um pouquinho mais transitável. Ah, hoje a gente consegue chegar um pouquinho mais cedo, tomar aquele cafezinho, conversar com o Cacá Rodrigues. E aí, agora estou pronto para a programação. E se tá tudo bem, tudo pronto, isso, tudo certo, tudo funcionando, meu Deus. Exatamente, eu sei como é.
1: Tomei um cafezinho muito isso ali, muito bom, conversei com o Cacá tá tudo bem, tá tudo tranquilo. E aí...
0: Pois é.
1: Ele foi descansar, né? Ele que vai lá para a cidade onde você morava, né? Ele mora bem pertinho ali dos meus parentes ali no centro de São Bernardo. Ah, eu gosto demais do OBC. Vou até parar de
0: falar. Você sabe que falando em São Bernardo, rápida, eu gosto de São Bernardo. É fria, mas eu gosto de São Bernardo, uma boa cidade. E você sabe que nessa cidade onde eu fui, chama-se Monte Alegre do Sul, fica 20 quilômetros daqui. Tem um museu do Mauro Silva, lembra do jogador Mauro Silva?
1: Lembro, né? Mauro Silva.
0: Craque da seleção brasileira, foi tetracampeão mundial, né, pela seleção do Romário, do Bebeto, do Taparel,
1: era zagueiro, lá nos Estados, né, Unidos.
0: Ele era,
1: né? Alguma coisa da defesa.
0: Camisa 5, né? Quase meio campo ali, mas joga um pouquinho mais pra trás.
1: Eu conheci ele pessoalmente.
0: Então, o Mauro Silva, que você conheceu pessoalmente, ele, exatamente, ele nasceu em São Bernardo. Aos 12 anos de idade se mudou para Monte Alegre do Sul, continuou jogando futebol até ser visto por alguém do Bragantino. Aí ele foi jogar no Bragantino, Guarani, voltou pro Bragantino e de lá foi para o La Coruña, da Espanha. E aí fez toda a sua carreira, né? Virou um craque da seleção brasileira, foi tetracampeão mundial, né? Lá em... Ele é considerado o principal jogador da história do La Coruña, né? Venceu o Real Madrid, venceu o Barcelona, foi campeão da Liga dos Campeões da Europa. E ele tem uma rua na cidade de La Coruña com o nome do Mauro Silva. Olha que coisa. E ele é de lá, viu? Da cidade de Monte Alegre. Diz que vira e mexe ele tá por lá porque a mamãe dele ainda mora lá. Então é isso. Você vê que a gente vai descobrindo coisas, né? E é engraçado que nessa época de Copa do Mundo, né? Aí tinha lá a chuteira que ele usou na Copa de 94, camisa oficial do que ele jogou com o Brasil. Muito legal, viu, Dinho? Sempre vale a pena, é o que você falou, sempre vale a pena.
1: Sim, é um lugar que eu vou querer conhecer. Eu conheci o Mauro Silva, você acredita? Aleatoriamente, uma pessoa que eu conheço, conhecia ele, mas quando eu vi ele, falei, rapaz, eu conheci um homem aí de algum lugar. Mauro Silva, rapaz! Aí fui lá, cumprimentei. Eu lembro que ele tinha um Fusca invocadão, assim, sabe?
0: Então,
1: que ele gastou um dinheirão no Fuscão ali, motor pois de Porsche, não sei. Pó, né? Então, e conheci ele no ABC.
0: Conheci ele no ABC. Sim, porque ele cresceu lá, ele é de lá. E ele é de uma boa safra da seleção brasileira que foi campeão mundial.
1: Aquela safra que a gente sente saudade.
0: Sente saudade, mas tudo bem, né? Isso aí é assunto para outra hora, porque agora, se está tudo bem, se está tudo certo, tudo funcionando, meu jovem, aperte o rec e vamos para a edição de hoje do nosso Hinos que Tocam.
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0: Olá, está na hora de mais uma edição do nosso Hinos que Tocam. Hoje vamos falar sobre a história do hino Avançai, Avançai. Quando publicado, o hino teve a autoria de Julia Sterling. Este, porém, era um dos pseudônimos da grande hinista Fanny Jane Crosby. O tradutor desse poema para o português foi Robert Edward Niebuhr, missionário batista que esteve aqui no Brasil apenas durante 2 anos. Tempo suficiente em que aprendeu nosso idioma e contribuiu com diversas traduções. Seu campo missionário foi o estado da Bahia, onde esteve nos anos de 1893 e 1894. Robert Edward Neighbor trabalhou com várias igrejas do sul dos Estados Unidos, incluindo a primeira igreja batista de Atlanta, no estado da Geórgia. Enquanto pastoreava esta igreja, iniciou a convenção Baptist Bible Union, ou seja, União Batista Bíblica. Após anos de serviço a esta convenção, ele decidiu voltar a servir como missionário. Permaneceu fazendo missões até sua morte no ano de 1945. Durante sua vida, Edward Neighbor escreveu 94 livros, incluindo 2 hinários, e ajudou 92 igrejas a iniciarem os seus trabalhos. Vamos então ouvir Avançai, Avançai, versão em português nas vozes de Gerson do Amaral e Mariana Oliveira do Amaral.

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1: Muito bem, você ouviu o hino Avançai, Avançai, nas vozes de Gerson do Amaral e Mariana Oliveira do Amaral, o hino que nós destacamos na edição de hoje aqui do nosso Hinos que Tocam, mas este é apenas o primeiro hino do programa de hoje. Vamos ainda ouvir outros belos hinos clássicos da nossa programação e é claro que você pode nos ajudar através da sua participação pelo WhatsApp 5511-974-181-456. Você pode pedir para ouvir aquele hino que você mais gosta, aquele hino clássico que marcou um momento especial da sua vida. Você também pode sugerir um belo hino para o nosso programa, vai nos ajudar a fazer a edição de hoje do Hinos que Tocam. E enquanto você vai participando conosco, né, já vamos ouvir o próximo hino do programa de hoje. Meu caro Dinho Oliveira, qual hino então que vamos ouvir agora?
2: Olivares, o hino que vamos ouvir agora é Aleluia, na voz do coral Comunhão e Adoração.

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1: Que bom, né? Que somos sempre abençoados ouvindo estes belos hinos clássicos, né? Tantas gerações são abençoadas a ouvirem estas belas canções. Então já vamos ouvir o próximo hino do programa de hoje. Dinho Oliveira, qual hino então que vamos ouvir agora?
2: Olivares, vamos ouvir agora o hino Ó Vem Emmanuel, na voz de Aline Dias.

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1: E olha, já já vamos agradecer a você que está conosco, né, na edição de hoje, está solicitando aí o seu hino, está nos ajudando, né, sugerindo belos hinos clássicos para o nosso programa. Daqui a pouquinho, agora ainda dá tempo de ouvirmos mais um belo hino clássico aqui no nosso Hinos que Tocam de hoje. Dinho Oliveira, que não vamos ouvir então agora?
2: Olivares, vamos ouvir agora o hino Que Dia Alegre, na voz dos cantores do Exército de Salvação.

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1: Sem dúvida, chegou a hora de agradecermos a você que nos ajuda a fazer as edições aqui do Hinos que Tocam, né? Quando você tira esse tempinho para enviar sua mensagem e nos abençoar aí, solicitando um belo hino clássico para o nosso programa. Então, o nosso muito obrigado de hoje vai para quem, meu caro Dinho Oliveira?
2: Olivares, o nosso muito obrigado de hoje vai para a nossa querida Elcinete Coutinho, que está aqui acompanhando a programação e está todos os dias com a gente acompanhando a programação do Hinos que Tocam. De São Luís do Maranhão também, nosso querido Lima, taxista, acompanhando a programação, viu, Olivares? E olha só, quem está com a gente também lá de São Luís, no Maranhão, é a Beth Lima, que está também em São Luís, no Maranhão. E no Ceará, na cidade de Tianguá, é o nosso querido Gilvan Moreira. E da cidade de Buritis, Rondônia, quem está acompanhando aqui o Hinos que Tocam, que sumiu o nome dela aqui, deixa eu ver aqui. Não apareceu o nome aqui, Olivares, é a Cida, agora sim, Cida, ela que está ouvindo a programação diretamente de Buritis, Rondônia, e ela comenta que ama esse programa. De Adrianópolis, interior do Paraná, divisa com São Paulo, que nos ouvem, é Alan Secon, que está com a família, viu, Olivares? E também de Sorocaba, é o Moisés, interior de São Paulo. Também quem chega aqui é o nosso casal querido, Josi Guedes e Vani Guedes, da panificadora Pão da Vida. Olha só, acompanhando a programação aqui do Hinos que Tocam, viu? Sempre sintonizando e divulgando a programação, viu, Olivares? Eles que são de São José de Ribamar, no Maranhão. Essas são as participações de hoje aqui na programação do Hinos que Tocam, viu, Olivares?
1: Muito bem, nós agradecemos a todos os nossos ouvintes que estão conosco, participando, enviando suas mensagens, nos abençoando com a sua interação aqui no nosso Hinos que Tocam. Aproveito para agradecer a todos os nossos ouvintes que estão na audiência do nosso programa, seja pelo nosso aplicativo, pelo site da RTM, também pelas ondas do rádio, né? Todos sempre muito bem-vindos aqui na programação do Hinos que Tocam. Lembrando que nosso programa volta na próxima segunda-feira, se Deus quiser, sempre a partir das 7 da noite, pelo horário de Brasília. É claro que já fica o convite para a gente começar juntos a próxima semana, ouvindo hinos clássicos aqui da programação da RTM Brasil. Lembrando que o Hinos que Tocam vai ficando por aqui, mas o Noite RTM está apenas começando. Hinos que Tocam é só a primeira atração do nosso Noite RTM. Vem muito mais ainda para abençoar a sua vida. Então fica com a gente. Vamos para o intervalinho agora, bem rapidinho. Já já a gente volta com mais belas canções. Daqui a pouquinho, aula do curso básico de teologia. Fica por aqui, continue sendo abençoado e continue nos abençoando com a sua audiência aqui na programação da RTM Brasil. O intervalo é rápido, a gente volta já.
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10: Bem, voltamos com o nosso Noite RTM. Você que participou com a gente do Hinos que Tocam, pode continuar participando aqui durante toda a edição do nosso Noite RTM. Você que não teve a oportunidade de participar, aproveite agora. Você tem todo o tempo do Noite RTM para participar com a gente, para pedir sua música favorita, para oferecer para quem você quiser, para você comentar sobre os programas que você vai ouvindo ao longo do Noite RTM, né? Algum programa marcou aí a sua vida de uma maneira especial, então conta pra gente, compartilha, isso é muito importante para todos nós aqui da RTM Brasil, tá bom? Faltando 13 minutos agora para as 8 da noite, vamos seguir aqui com boa música, meu caro Dinho Oliveira, que você separou pra gente neste momento do nosso Noite RTM de hoje.
11: Olivares, boa música, quem vamos ouvir agora é um amigo, né, que eu tenho e que você também conhece, e ele já esteve aqui nesse estúdio nos dando, opa, entrevista, tocando ao vivo. Você lembra quem é?
12: sensacional. Quem, deixa eu ver, deixa eu pensar aqui.
11: Fernando. Lembra do Natal? Quase igual. Aquela ave que a gente come no Natal, vamos ver, para lembrar o nome dele. Se ele estiver me assistindo agora.
12: Não faça charadas, meu jovem.
11: Que aí dificulta. Fernando Sester.
12: O Sester, é verdade. Ele deu entrevista.
11: Não é parecido com aquele nome?
12: Parece, é verdade. Fernando Sester, que aliás, né, depois que a gente fez a entrevista com ele, comecei a acompanhá-lo no Instagram. Né? E tem uma carreira consolidada, não é?
11: Tantos
12: anos trabalhando, né, na música gospel e levando o nome de Cristo a tantos lugares, né? E o Fernando Sester, com certeza. Bom, essa questão de nomes para mim me foge mesmo, viu? Não tenho muito o que fazer com relação a isso.
11: Sabe que eu tive ali o privilégio de assistir um pedacinho que eu não pude ficar no dia, né? O evento ali. De assistir a banda dele tocando ao vivo, né? E eu fiquei assim, gostei muito, a banda assim, muito profissional, assim, muito alinhado. Fazia muito tempo que não via uma banda tão alinhada em um som, né? A música, a sonoridade ali, muito alinhada e profissional. E claro, com letras maravilhosas. Então vamos ouvir agora o cantor Fernando Sester cantando Deus de amor. Vamos lá.

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0: Então, para mais uma hora justa aqui no nosso Noite RTM desta sexta-feira, deste 5 de junho de 2026. Olha, para a gente começar bem essa hora, nós vamos trazer mais uma aula do curso básico de teologia, né? Quem está trazendo essa disciplina que nós estamos acompanhando, começamos nesta semana, pastor Israel Mazzacorati, não é? E você segue acompanhando conosco. Então, você que está sempre ligado com a gente, ainda não faz o curso básico de teologia, aproveite, comece agora, né? Uma nova disciplina acabou de começar, você pode começar também o seu curso básico de teologia. Essas aulas do nosso curso são fruto de uma parceria entre a RTM Brasil e a Faculdade Teológica Batista de São Paulo, portanto, uma excelente parceria. Eu tenho certeza que você vai aprender muito com as aulas deste curso básico de teologia. E você, que já acompanha as aulas, né? Acompanha sempre as aulas, faz as suas anotações, está com tudo pronto aí, só esperando a aula de hoje começar? Vamos lá então, uma boa aula para você.
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2: Estamos de volta com o nosso curso de hermenêutica e hoje nós queremos conversar um pouco sobre o significado do termo hermenêutica. O que é hermenêutica? Vamos ver hermenêutica na definição a partir de três palavras, que é dizer, explicar e traduzir. A palavra hermenêutica tem origem grega e dizem os especialistas que a sua origem tem a ver com um deus grego chamado Hermes. Hermes era um deus mensageiro, alado, ou seja, ele tinha umas asas nos seus pés ou em algumas outras representações eram asas mesmo. E a função do Hermes era uma função de ouvir a mensagem dos deuses e comunicar essa linguagem dos deuses aos seres humanos em uma linguagem que os seres humanos fossem capazes de compreender, e vice-versa. Significa, então, que Hermes era esse deus mensageiro que transitava entre os deuses e os homens, fazendo a comunicação viável entre essas duas realidades e duas línguas completamente distintas e opostas. Significa que Hermes tinha uma função que nós conhecemos como de transmutação, ou seja, a ideia de transformar aquilo que a mente humana não é capaz de compreender em algo que ela pudesse compreender, certo? Por mais que isso tenha a ver com a mitologia grega, isso não tem a ver com a revelação bíblica, mas nós temos aqui um princípio muito interessante, que é o fato de Deus estar distante de nós no tempo, no espaço, e este Deus que é eterno, nós somos temporais, esse Deus é santo, nós somos pecadores, esse Deus habita uma realidade que nós naturalmente não temos como acessar. Esse Deus habita uma realidade tão diferente da nossa que, por exemplo, quando Isaías tem aquela visão do Senhor, qual é a conclusão de Isaías? Eu vou morrer porque os meus olhos viram rei e eu sou um pecador que habito num mundo pecador. E ali Deus dá para Isaías uma tarefa. Qual é a tarefa? Tarefa que veio na pergunta, né? A quem eu enviarei? Né? Quer dizer, Deus tem a necessidade de enviar ao mundo o seu mensageiro. Deus tem a necessidade de enviar ao mundo alguém que comunique ao seu povo a sua mensagem. Portanto, qual é a função de Isaías? Uma função muito semelhante ao que os gregos pensavam sobre o deus Hermes. Ele assume a função de um mensageiro. É nesse sentido que Moisés foi um mensageiro, que os profetas foram mensageiros, que Jesus se tornou um mensageiro muito especial, porque ele não só trazia a palavra de Deus na sua boca, sendo proclamada como o Evangelho, mas ele é palavra encarnada. É a palavra de Deus, a mensagem de Deus que se fez carne e habitou entre nós. Por isso que hermenêutica tem a ver com essas três palavras. Quando a gente olha para a etimologia, ou seja, o sentido original a partir da formação dessa palavra, nós encontramos o termo grego hermeneia ou hermeneuen, ou seja, interpretação ou interpretar, e todas elas significam basicamente interpretação mesmo. Só que interpretação tem a ver com essas três palavras que nós mencionamos. Primeira delas é a palavra dizer. Nós interpretamos alguma coisa porque nós temos algo a dizer sobre alguma coisa. Temos uma mensagem a ser comunicada. Temos algo a falar sobre aquilo que nós queremos comunicar para as pessoas. Quando nós falamos de dizer, significa que o processo de interpretação tem a ver com exprimir alguma coisa em voz alta. Tem a ver com falar alguma coisa da parte de alguém, trazendo, portanto, uma comunicação para alguém. É por isso que hermenêutica tem, por exemplo, a ver com a performance. Dependendo da entonação com a qual lemos um texto bíblico, podemos compreendê-lo bem ou não compreendemos. Tem tudo a ver com performance. Quando um músico, por exemplo, sobe no palco e ele vai fazer uma interpretação de uma partitura, quando aquele pianista, suponhamos, sobe naquele seu palco, senta no seu piano e começa a tocar, aquilo é o seu dizer pela linguagem musical. Ele está lendo a partitura e interpretando aquela partitura na sua execução. Por isso, o dizer, a performance. O segundo sentido de hermenêutica ou de interpretação é a explicação. É muito semelhante àquilo que nós vimos nos nossos encontros anteriores sobre o que Felipe fez com o etíope. Ele se coloca ao lado da carruagem, percebe que o etíope não está entendendo aquilo que ele está lendo e faz uma explicação. Ou seja, etíope e Felipe leem as mesmas palavras, os dois entendem as palavras, mas é necessário que Felipe dê uma explicação do que elas significam, o que a mensagem que está sendo comunicada ali verdadeiramente significa.
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2: Hermenêutica, por fim, tem a ver com traduzir. Vimos três sentidos, portanto, da palavra hermenêutica. Vimos que hermenêutica é dizer, como quem exprime alguma coisa em voz alta, como alguém que fala alguma coisa. Hermenêutica envolve um segundo sentido, que é o da explicação, quando nós tornamos alguma coisa incompreensível em algo compreensível. E, por fim, hermenêutica tem a ver com traduzir. As três palavras têm tudo a ver com a nossa tarefa de interpretação da Bíblia e a forma como a Bíblia chegou nas nossas mãos. Por quê? Porque ela é fruto de uma tradução. Significa que esse terceiro elemento, que talvez tivesse um pouco fora do nosso radar, ou seja, de pensar a hermenêutica como tradução, na verdade é o que forma a base do texto que nós estamos lendo todos os dias na nossa casa, nas nossas leituras devocionais e também nos nossos encontros dominicais na igreja, com a pregação, com o ensino e etc. Nós temos a Bíblia em língua portuguesa e nós temos várias traduções diferentes das escrituras em língua portuguesa. Isso significa que o próprio processo de tradução de um texto é um processo interpretativo. porque não existe a língua original, o hebraico no Antigo Testamento, o aramaico em pequenas porções do Antigo Testamento, ou o grego do Novo Testamento, não há correspondentes diretos que nos permitem traduzir literalmente e, ao traduzir literalmente um texto, encontrarmos um texto fluente, coerente, fácil de se ler. Essa é uma tarefa impossível de se realizar. Por isso mesmo que toda a tradução envolve aspectos interpretativos. Quando as equipes de tradução estão envolvidas no processo de tradução de um texto, eles têm que fazer algumas opções, estabelecer critérios diante de uma palavra ou diante de um termo que não encontra um correspondente em língua portuguesa direto, ou seja, fácil de se traduzir. É necessário, às vezes, que uma frase seja construída em língua portuguesa para dar conta daquilo que o texto original estava dizendo. É isso que nós estamos dizendo quando afirmamos que hermenêutica envolve o processo de tradução. Existem até alguns críticos literários que vão afirmar que não existe tradução. O que existe é a reconstrução de um texto. Ou seja, toda a tradução é você ler o texto em uma língua original e reconstruir esse texto a partir de um entendimento em um outro idioma. A escritura, portanto, é como quando nós lemos a Bíblia em língua portuguesa, nós precisamos ter em mente que ela passou por esse processo. O que nos leva a fechar esse nosso encontro com uma dica prática, um conselho para você que está começando os seus estudos hermenêuticos. Qual é a melhor tradução da Bíblia? Essa é uma pergunta que a gente ouve muito. E, para ser sincero, não existe uma resposta definitiva para essa questão. Eu costumo dizer o seguinte, que a melhor tradução é aquela que você hoje melhor compreende. Ou seja, se hermenêutica tem a ver com entendimento daquilo que está lendo, não faz nenhum sentido você ler a Bíblia em língua portuguesa em um português, muitas vezes antigo, com um vocabulário desconhecido, e ler esse texto simplesmente por ler, ler sem o entendimento. Qual é a melhor tradução hoje, de início? É aquela que você lê o texto e consegue compreender o que está sendo dito naquele texto. Sem dúvida nenhuma que quando avançamos na nossa prática interpretativa, nós vamos ter que usar diversas traduções diferentes em língua portuguesa para nos ajudar na compreensão desse texto e olharmos como que essas traduções lidaram com a interpretação de algumas palavras, de algumas passagens das Escrituras. Em princípio, siga esse caminho. Faça a leitura do texto bíblico encontrando uma linguagem bíblica que você melhor compreende. E a partir dela, a partir desse princípio de leitura e entendimento da Bíblia, somente com a leitura, é que nós começamos, damos o nosso start, nosso ponto inicial para a interpretação do texto bíblico, também olhando e verificando outras traduções. Que Deus te abençoe e até a nossa próxima aula.
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0: Aí foi mais uma aula no nosso curso básico de teologia. Próxima aula, segunda-feira, às 8 da noite, sempre às 8 da noite, no horário de Brasília, segundas, quartas e sextas, só aqui no nosso Noite RTM. Próxima aula, se Deus quiser, então, próxima segunda. E olha, seguindo aqui com o Noite RTM de hoje, já é sexta-feira, né? Vamos saber aí as informações sobre o que acontece no campo missionário, né? Pastor Marcos Grava, ele traz para todos nós o Conexão Missionária. Vamos acompanhar.

0: Está começando mais um Conexão Missionária, o programa criado para você que ama a obra de missões. Aqui você conhece organizações que estão servindo a obra missionária nacional e mundial, ouve entrevistas e testemunhos e fica por dentro dos eventos relacionados com o trabalho missionário. Além disso, meditaremos nos principais textos bíblicos relacionados com a Missio Dei, para que você e sua igreja sejam inspirados a se envolver com aquilo que Deus está fazendo no Brasil e no mundo. Fique conosco, Agenda Missional. Fique por dentro da programação dos eventos relacionados com a obra missionária. 47ª Conferência Missionária, com o tema Chamado, Minha Vontade Rendida ao Senhor da Missão. De 22 a 31 de maio, Primeira Igreja Batista de Santo André, Rua São Vicente, 130. Mais informações? 11 95048 4215. Conheça a missão. Saiba quem são e onde estão atuando os principais agentes que fazem missões. Apocalipse 22:20. Aquele que dá testemunho destas coisas diz: Sim, venho em breve. Amém. Vem, Senhor Jesus. Porque o Filho vive e voltará. Vamos completar a missão. Junta de Missões Mundiais. Para mais informações, acesse missõesmundiais.com.br. Entrevista missionária. 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Hoje vamos nos emocionar com o pastor Marcelo e Marisa, contando os desafios do Morro da Lua e ouvir como é lindo levar o amor de Cristo aos pequeninos. Em um testemunho lindo, contado ao pastor Silas Caminada.
1: Falando um pouquinho do ministério de vocês, meus irmãos, quais são os desafios que vocês têm encontrado no processo de ensino e aprendizado dos alunos? Como é que tem sido aí para vocês? Quais os desafios?
2: Eu já estou aqui na Vila Andrade há 23 anos e eu confesso que eu já estou cansado, né? Mas quando a gente é chamado, a gente tem que cumprir o chamado, né? Então, os desafios aqui têm sido muitos, porque você, algumas pessoas que estão na sala aí já conhecem aqui, né? O Eduardo, não sei se o Betão veio na ação. Nós somos uma comunidade em vulnerabilidade e as pessoas rodam muito, né? Esse ano saíram as 7 pessoas da igreja. Nós estamos com 39 membros e mais 4 pessoas que vão se batizar, acredito que até abril ou maio, né? Então a gente trabalha e aí tem a sensação que não tem tido crescimento, né? Aí quando a gente olha as fotos, o quadro, a história das pessoas e o resultado, aí a gente lembra, né? Vale a pena, né? Até a Marisa pode compartilhar daqui a pouco uma experiência com a menina que é autista, né? Essa semana me apresentou um menino que não sabia ler, agora já sabe ler, né? Então o nosso trabalho é um trabalho de resgate, né? Tanto no Morro da Lua, que algumas crianças participam dos projetos no contraturno da escola, e agora lá no Morro da Lua nós conseguimos aula de informática e aula de judô, né? Como no Morro da Lua o território é fechado, então as dificuldades, falta voluntário aqui na igreja, mais voluntário para acompanhar as famílias, né? Então a gente foca mais na educação com as crianças, com os adolescentes. Todo sábado temos 80 crianças, todos os sábados a gente divide em 2 grupos. E o maior desafio na igreja, até eu conversei com o Eduardo, que ano passado a gente tinha comprado uma casa tem 3 anos. E aí, acho que eu não falei com vocês não, aí terminamos de pagar a casa o ano passado. Aí conseguimos 2 empresas, uma chama Engitec, a outra Schneider da Alemanha, né? E eles fizeram uma reforma na casa que ficou um verdadeiro paraíso. Claro. Então, as crianças têm sala de... tem uma biblioteca, brinquedoteca, uma sala nova. E isso nos dá ânimo, né? Opa, a gente não está sozinho, não. Eles gastaram o valor que a igreja pagou na casa. E nós vamos colocar tudo de primeira. Porta de vidro, janela de vidro, ventilador, instalações novas, né? Então, essas coisas que acontecem, a gente recebe como sinal, como sinais de Deus que a gente não está sozinho. E agora nós estamos passando por uma revitalização, né? Com 39 membros, nós já fizemos o planejamento anual, vamos fazer 3 ações evangelísticas, porque não tem outra forma da igreja crescer, melhorar as finanças, se não for através do evangelismo e discipulado, né? Então nós conscientizamos a igreja nos últimos 3 meses, fizemos um planejamento voltado para isso, né? Alcançar as famílias das crianças, alcançar os adolescentes, e aí esse desafio, Silas, que às vezes consome um pouco as nossas energias, né? Essa semana mesmo que nós temos os projetos, que vocês são parceiros e outras empresas, essa semana 3 empresas não vão mais poder ajudar, né? Aí já sendo um sinal assim, aí eu começo a ficar preocupado, mas tem que confiar em Deus, né? E aí com essa revitalização da igreja, com essas 3 ações, e agora a gente vai fazer ações sempre na mesma região, que a gente pode acompanhar, né? Como a comunidade é muito grande e há muita essa rotatividade. As pessoas vêm para a igreja, ficam 1 ano, 2 anos, 3 anos, daqui a pouco saem. E aí sai porque ou muda de lugar, ou estão bem mais espiritualmente, mas como aqui a gente é uma igreja muito acolhedora, né? Por exemplo, aqui na rua tem 7 igrejas, as pessoas só vêm pedir coisas aqui. Psicólogo, advogado, cesta básica, né? E a gente entende isso como missão, né?
1: Sim.
2: Mas aí a gente está com dificuldade financeira da igreja. Gente, como é que vamos fazer? Então não tem outra coisa. É orar, evangelizar, discipular e acolher pessoas. Graças a Deus a liderança entendeu. Todos concordaram a gente fazer essas 3 ações missionárias. Aí quinzenalmente vai um grupo da igreja, tem um projeto chamado Manhã com Deus. A gente fala com as mães do projeto, a igreja prepara um café, chega lá na casa deles, a gente leva toalha, leva pão, suco, leva tudo, né? Eles ficam assim assustados, né? O pessoal tá vindo na minha casa servir o café, aí a gente faz o café, faz uma pequena devocional e deixa um papelzinho lá. Se ele quiser culto nos lares, aí nós já temos outra equipe que toda quarta-feira está fazendo culto nos lares. Então, dentro desses desafios, o maior é manter a igreja, um dos maiores é manter a igreja acesa, né? Avivada. Eles se comprometeram com a generosidade da contribuição, que é um problema muito grande. Buscar mais parceiros para o projeto, porque são 180 crianças.
1: Uau.
2: E eles servem 4 refeições. Então, 60 fica no contra tudo, mais 60 com a Marisa, que vem 2 vezes na semana. E é quando eu, principalmente, né, que eu sou mais de buscar os parceiros, né? Quando eu vejo as crianças, eu digo, não dá pra deixar essas crianças. Então, essa semana, pior que ligou os 3 parceiros numa atacada só, né? E aí a gente tem esses desafios, mas a gente tá muito confiante, né?
1: Tá firme e forte, né?
2: Porque o que nós experimentamos com a compra da casa, sem ter nenhum recurso, e com a reforma da casa, no valor da casa, eu até falei assim com a empresa, não, dá uma parte do dinheiro pra gente manter o projeto, disse, não, aqui vai ser um lugar, a dona da empresa falou assim pra mim, aqui vai ser o lugar que as crianças vão entrar e vão sentir Deus. E eles fizeram tudo porcelana. E a Marisa tem uma experiência da Sofia que ela pode compartilhar também, Marisa. Pode falar, Marisa, depois eu...
3: Não, eu acho que talvez nessa seja... Talvez não. Essa é a cereja do bolo.
1: Uhum.
3: É a cereja do bolo. Porque a criança muda de peso, uhum, a criança muda de ânimo, porque ela está alimentada, a criança se acalma, porque ela está acolhida, a criança se expressa porque ela está sendo ouvida. Um ambiente limpo, organizado, simples, mas limpo, organizado, com lá dentro todos que estão lá, são muito pacientes e carinhosos, de gente de Deus, né? Nós somos de Jesus, nós carregamos o Espírito Santo com a gente. Então a gente multiplica o Espírito Santo em cada canto daquele lugar. Eu me considero uma embaixadora do bom senso, no sentido que os resultados são visíveis. As mães, elas me procuram para falar: o meu filho melhorou na escola, o meu filho veio falar comigo, o meu filho gosta de estar aqui. Então, os frutos estão no corpo, por meio da alimentação, por meio do cuidado, por meio da higiene, por meio de salas organizadas de silêncio. E o fruto está na parte emocional, como eu já mencionei, a criança chegar e ela se sentir feliz ali dentro. Ela se sente feliz. Ela se sente feliz até para ser triste. Ela se sente feliz até para ficar calada ou para falar, né, das injustiças que às vezes sofre no ambiente escolar, com muita gente, no ambiente do lar, no ambiente da própria comunidade. E a questão, a nutrição espiritual, eu acho que a melhor forma de falar de Jesus é o comportamento, que ali dentro ele encontra uma cozinheira amorosa, encontra pessoas voluntárias que faz com muito amor, e mais do que palavras, são ações, né? São ações. A gente criou da porta para dentro um ambiente seguro. Eles vivem num ambiente seguro. A coisa está tão difícil para mim que eles vão me buscar na porta do carro. Eu deixo para me maquiar dentro do carro 5 minutos antes de sair. Eu não estou tendo esse tempo, porque esses não estão na minha porta para poder abrir a porta para eu sair, para entrar mais rápido. Então, assim, Deus tem sido bom.
0: Estamos encerrando mais um Conexão Missionária. Eu sou Edson Tauil e junto com os técnicos Samuel Moreira, Tiago Liza, Pedro Campos e Luiz Felipe, preparamos este programa com muito carinho para toda a sua família. As vinhetas foram gravadas gentilmente por Sandra Simões. O meu muito obrigado a você que ama missões e não deseja ficar de fora do que Deus está fazendo. Até o próximo Conexão Missionária.
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5: Muito bem, voltamos com o nosso Noite RTM nesta sexta-feira. Você segue então acompanhando a nossa programação. E olha, agora são 8 horas e 34 minutos, né? Lembrando que você pode continuar participando com a gente através do nosso WhatsApp 5511974181456. Dinho Oliveira é quem vai falar o seu nome no ar. Então não deixe de participar com a gente nesta sexta-feira, tá bom? Daqui a pouquinho vou falar mais sobre a nossa campanha Doe, né? A gente está falando sobre isso durante toda esta semana e daqui a pouquinho nós vamos falar mais um pouquinho para você, ó. Tá aqui, para quem está nos assistindo, né? Tá aqui, ó. Deixa eu ver. Aqui, ó. Exatamente aqui, né? Está para você que está nos assistindo o nosso QR Code, tá certo? 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Daqui a pouquinho eu vou falar um pouco mais sobre essa nossa campanha Doe Aqui da RTM Brasil, tá certo? Agora, quero chamar a atenção das mulheres porque a missionária Dorothy está chegando e ela traz o seu devocional dedicado especialmente às mulheres. Vamos acompanhar.
6: Olá, aqui é a Dorothy. Tenho boas notícias para você. Quero falar com vocês sobre a Festa dos Tabernáculos. Você pode estar pensando, mas afinal, o que é isso? Bem, o Senhor Jesus virá novamente na segunda vinda do Messias, ao final do período da tribulação. É o momento em que a colheita final do reino do céu será reunida. Em 1 Coríntios 3:20, nós lemos: O Senhor conhece os pensamentos dos sábios que são fúteis. Portanto, prepare-se agora. Em outras palavras, na melhor das intenções, mantemos esta mentalidade. Bem, não vou me preocupar com a volta de Jesus agora, isso na verdade não importa, porque eu ainda tenho tal coisa para fazer hoje. Nos deixamos para depois o que Deus está nos dizendo? Não. Prepare-se agora. Mesmo que pensemos que somos sábios no que estamos fazendo, nossos pensamentos são simplesmente vãos. A palavra de Deus diz para nos prepararmos. Em 2 Coríntios 6:2 nós lemos: Agora é o tempo aceitável. Agora é o dia da salvação. Eu quero colocar aquele livro na sua mão. Queremos ajudá-la a conhecer Jesus pessoalmente enquanto lê a sua busca por Deus. Então, a festa dos tabernáculos é uma festa alegre. A tribulação terá acabado e Jesus Cristo voltado. O rei Jesus estará na terra por 1000 anos. Nós lemos que é uma festa alegre e é celebrada depois da colheita. A colheita é para a glória do Senhor. No primeiro dia da festa dos tabernáculos, os rabinos liam Zacarias 14. Eles liam os versículos 4 e 5 que falam da vinda do Messias e de todos os seus santos. O texto descreve uma das últimas batalhas da campanha no Armagedom. Veja, tudo está contra Israel, tudo está contra o seu povo. O mundo inteiro vem com uma grande quantidade de exércitos, todos reunidos. Quando já não há nenhuma saída, Jesus chega. Isso não é bem típico? Nós todas já não experimentamos isso se amamos o Senhor? Não existe nenhuma saída e então, Jesus intervém. Nós lemos que Jerusalém será tomada e o espólio será dividido. Puxa, o inimigo vai se divertir bastante. Mas então, quando parecer que o inimigo é totalmente invencível, o Senhor Jesus vem. Ele virá não apenas visivelmente, ele virá pessoalmente. Ele vai retornar ao Monte das Oliveiras. Quando Jesus puser seus pés no Monte das Oliveiras, este vai se dividir e se transformar em um vale, pelo qual aqueles que estiverem sitiados na cidade poderão fugir. Então nós lemos no versículo 9 de Zacarias 14 sobre o reino do Messias. O Senhor será rei sobre toda a terra. Naquele dia haverá um só Senhor e o seu nome será único. Oh, vem, Senhor, vem! Como é empolgante pensar que Ele será rei do mundo todo! Haverá exaltação de sua cidade, Jerusalém, onde Ele coloca o seu nome. Esses versículos estão em Zacarias 14, de 8 a 11. Então, chegamos aos versículos 12 a 15. É uma sessão maravilhosa. Ele fala da conversão de Israel como uma nação. E isso vai acontecer um dia. Eles verão aquele que eles perfuraram, como eles dizem, e vão perceber que deixaram Jesus passar na primeira vez. Eles se voltarão para Ele, confessarão e consertarão as coisas. Eles serão povo Deus, aquele que Ele nunca deixou de amar. Todos os inimigos de Israel serão destruídos e aqueles que se voltarem contra Israel naquele dia sofrerão muito na mão de Deus. Então nós lemos nos versículos 16 a 18 que o Messias Yeshua, nosso Senhor Jesus, governará em seu reino de paz aqui na terra. Mas sabe, algo mais vai acontecer naqueles 1000 anos de reinado. Haverá uma participação compulsória de outras nações a ser envolvida nesta festa dos tabernáculos em Jerusalém, pois nós lemos: Então todos os que restarem de todas as nações que vieram contra Jerusalém subirão de ano em ano para adorar o Rei, o Senhor dos Exércitos, e para celebrar a festa dos tabernáculos. Lá em Levítico 23, você poderá ler, quando tiver mais tempo, sobre o que é a festa dos tabernáculos, quando o Senhor falou com Moisés e disse: "Fala aos israelitas, desde o dia 15 desse sétimo mês, haverá festa dos tabernáculos do Senhor durante 7 dias. No primeiro dia, pegareis frutos de árvores ornamentais, folhas de palmeiras, ramos de árvores frondosas e salgueiros dos ribeiros, e vos alegrareis diante do Senhor, vosso Deus, durante 7 dias. Por que estão se alegrando? O texto continua dizendo: habitareis em tendas. Façam pequenas casas com isso, e essas pequenas casas estão ali, por esta razão, para que possam se lembrar de que há israelitas que habitarão em tendas. Quando eu, Deus, fiz os israelitas habitarem em tendas feitas de ramos, quando os tirei do cativeiro, da terra do Egito, quando eles vieram e Deus os libertou de uma forma milagrosa, eu sou o Senhor vosso Deus." Assim Moisés, é claro, declarou isso aos israelitas. Assim, essa festa alegre, a festa dos tabernáculos, é algo que os cristãos que estiverem com Jesus durante o período da tribulação, que estiverem no céu, virão com ele. Faremos parte dessa grande festa e o mundo saberá que Jesus é rei. Deixe Jesus ser o rei de sua vida desde já. Em seu precioso nome, amém.

0: Muito bem, faltando 13 minutos então agora para as 9 da noite. Seguimos com o nosso Noite RTM aqui na RTM Brasil, claro. E olha, hoje é sexta-feira, hein? Dia de arquivo RTM, que tem a produção e a apresentação de Samuel Matos, contando sempre um pouquinho da história da RTM Brasil através de bons programas que já passaram por aqui na nossa grade de programação em algum momento dessa história da RTM por aqui no Brasil, tá certo? Então, vamos saber qual é o programa de hoje, né, que o Samuel Matos vai nos trazer, né, sempre uma grande surpresa para a gente acompanhar, de repente, para relembrar ou mesmo para conhecer bons programas que já passaram por aqui. Vamos acompanhar, então, o Arquivo RTM.
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2: Olá, eu sou Samuel Matos e hoje no Arquivo RTM nós vamos trazer o casal Edmundo e Marli Speaker. Edmundo e Marli Speaker iniciaram o trabalho da Rádio Transmundial aqui no Brasil. No final da década de 60, este casal se engajou neste trabalho arregaçando mangas para dar continuidade a um trabalho que já existia no mundo inteiro, inclusive com transmissões para o Brasil. Mas faltavam ainda os estúdios e escritórios em nosso território. Vamos escutar agora o casal Marli Speaker e Edmundo Speaker falando sobre como se iniciou o trabalho da Rádio Transmundial no Brasil.
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4: A Rádio Transmundial Internacional de Bonai estava irradiando programas em alemão para imigrantes na América Latina. Por muitos anos.
5: Exato.
4: Então a Rádio Transmundial da Alemanha já tinha um ministério na América Latina. E eles pensaram então em como servir melhor os alemães no Brasil. E foi uma das razões por que vieram ao Brasil. Foi a razão pela qual eles vieram. Mas, quando eles vieram com essa mentalidade maravilhosa de que eles não queriam fazer uma sucursal alemã no Brasil. Eles queriam que o Brasil levantasse seu próprio ministério, que fosse um ministério brasileiro para brasileiros que moram aqui, não só brasileiro que nasceu no Brasil, mas brasileiros que imigrantes, né?
5: E mais uma coisa, na época a Transmundial Internacional estava procurando um modelo, como poderia ser uma organização nacional que fazia parte desse trabalho internacional. Então nós no Brasil nos tornamos de uma certa forma quase como que uma cobaia, e mais tarde um modelo, como poderiam funcionar organizações nacionais junto, então, dentro da família internacional. No o Brasil se tornou um modelo disso.
4: No sistema de parceria, né?
5: Uhum.
4: Então, eu acho assim que foi uma coisa muito, uma honra que o senhor deu ao Brasil. Eu sou brasileira, nascida, criada no Brasil, né? Então, eu fico muito feliz de pensar que Deus usou o Brasil como um modelo para o resto do mundo. Isso é muito bom saber.
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2: Estamos ouvindo Edmundo e Marli Speaker, o casal que deu início aos trabalhos da Transmundial aqui no Brasil, e eles vão falar agora um pouco mais sobre como se iniciou esse trabalho, como era o sustento da rádio, como eram mantidos os escritórios e estúdios da Transmundial aqui no Brasil.
5: Nós tivemos o nosso sustento pessoal por 2 anos, chegando da Rádio Transmundial Internacional. Depois era cortado pela metade e a partir do 4º ano o trabalho tinha que ser autossuficiente. E Deus honrou, e eu devo dizer, pessoalmente, nunca me preocupei com o nosso sustento, mas sim com a obra.
4: esse grupo de imigrantes alemães, como a Igreja Batista Alemã e outros grupos,
5: Igreja
4: Evangélica Livre, exato, esses grupos realmente foram a fundação que ajudou financeiramente a rádio. Hoje, o Brasil está, pouco a pouco nós fomos de igreja em igreja, nós corríamos o Brasil, viajávamos muito, promovendo, nós tínhamos um quarteto, eu contava história para as crianças, o Edmundo pregava, a gente trabalhava dia e noite para levar a Rádio Transmundial para a Igreja Brasileira, que é o fruto que você acabou de falar hoje, é um fruto que vem daquele tempo, mas que foi muito ajudado por igrejas que tinham uma etnia diferente, né? Então, esse ponto eu acho que é muito importante. É muito bom saber que nós somos 100% brasileiros, mas nós não temos futuro se nós esquecemos do passado, né? Então, o passado foi esse aí que eu achei assim que foi... Deus usou muito aquele homem que veio da Alemanha, aquele irmão que veio, preocupado com o Brasil.
5: Aqui tem uma coisa que eu pessoalmente tenho dito muitas vezes, que no reino de Deus realmente nós somos uma supercultura.
4: É verdade.
5: A questão de nacionalista, ela não tem lugar. Mas é bonito de ver quando uma nação se levanta, ou a igreja dentro de uma nação, para participar da família global. E eu acho que é isso que o Brasil está fazendo.
4: A gente deve pensar uma mentalidade de reino, né?
5: É o reino de Deus.
4: A supercultura é o reino de Deus.
5: É. Nação santa, povo escolhido.
4: Você pode ver que nós somos um casal muito transcultural, né?
5: Olha, eu lembro, nós tínhamos sido recebidos muito bem pela Igreja Batista Alemã, nos ofereceram uma salinha de escola dominical para instalar o escritório, e eles foram então também preparar lá atrás o lugar onde os candidatos para o batismo trocam a roupa como estúdio. Eu lembro, essa igreja começou a se envolver logo também na questão do sustento, mas eu acho a primeiríssima oferta realmente veio lá de Manaus. Nós tínhamos chegado de Bonaire e fomos convidados para falar numa igrejinha. E depois de falar, uma senhora veio para mim, me levou assim num cantinho e disse: meu irmão, Deus está me abençoando tanto pela Rádio Transmundial que eu quero colaborar com essa obra. Eu olhei para ela, uma senhora pobre, humilde, tirando do seu avental 2 cruzeiros. Na época era uma cédula amarela, lembro bem. Eu até achei, puxa vida, ela é tão pobre. Eu disse para ela: irmãzinha, muito obrigado pela sua boa intenção, mas Deus vai ter dinheiro para a rádio. A irmã precisa desse dinheiro. E aí teve um silêncio. Ela olhou bem para mim, nos meus olhos, e disse com uma voz humilde: irmão, eu estou dando isso para meu senhor. E fui como se o senhor tivesse realmente me dado um puxão de orelha. E eu lembrei daquela viúva lá do lado do gasofilácio, em Jerusalém, quando Jesus disse: ela deu muito mais do que todos aqueles que deram aquilo que estava sobrando. E de repente caiu a ficha. Essa foi a primeira oferta que recebemos para começar o trabalho da Rádio Transmundial no Brasil.
4: De mãos brasileiras.
5: De mãos brasileiras, lá de Manaus, do Leprosário. Os pontos altos foram as reuniões anuais da diretoria. Naquela época, Deus tinha nos dado uma união de espírito e propósito fenomenal. Nós tínhamos o propósito de nunca tomar alguma decisão a não ser por unanimidade. Então, se não tinha unanimidade, nós esperávamos. Mas quando a gente tinha ou aprovava aquele orçamento anual, nós não sabíamos de onde vinha, nós não tínhamos lista de endereço, nós não tínhamos nenhuma promessa firme. A gente se ajoelhava, dizia: Senhor, esse parece ser o plano para o ano. Então, nós confiamos que o Senhor vai cuidar disso. Em 14 anos, cada ano, Deus honrou o nosso orçamento. Aliás, sempre passamos um pouco do orçamento, entrou mais do que a gente pensou. Mas a base foi essa. Eu achei esse espírito de união e essa experiência que Deus paga as suas contas. Foi realmente, durante aqueles anos, uma coisa maravilhosa, maravilhosa. Eu volto ao Salmo 133, que diz assim: veja como é bom quando irmãos estão unidos no Senhor, porque lá, diz no último versículo, Deus promete a bênção.
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2: Estamos ouvindo a palavra de Edmundo e Marli Speaker, eles que iniciaram o trabalho da Rádio Transmundial aqui no Brasil.
4: Eu nunca pensei em trabalhar em rádio, mas eu sempre pensei, com 9 anos eu comecei a ser professor de escola dominical, eu sempre pensei em falar do Senhor e dar a mensagem do Senhor. Então, quando nós fomos convidados a nos unirmos à Rádio Transmundial, o meu marido falou uma coisa que...

0: treinamento na Europa, nós tínhamos um filhinho de 2 anos, deixamos o filhinho no Brasil, acho que hoje eu não iria fazer isso e não aconselho ninguém a fazer, deixamos o menino no Brasil com a minha mãe e fomos por 3 meses, ficamos na Europa, fomos treinados na Europa e de lá passamos por Monte Carlo, Bonaire, Estados Unidos, antes de voltar ao Brasil e Alemanha principalmente, foi onde a gente foi. Eu não falava língua na época, foi um tempo bem difícil, mas foi de lá que veio o treinamento. Depois, chegando ao Brasil, uma coisa que eu toda a vida trabalhei foi com crianças. Eu pensei, bom, eu vou fazer um programa para crianças e esse programa ficou, eu fiz, produzi esse programa que era bem, assim, diferente, não era a tia contando a história. Eu tinha um time, uma equipe de crianças que trabalhava comigo e é lindo ver hoje onde eles estão. São homens e mulheres hoje de Deus que estão servindo ao Senhor. Um ou outro caiu, saiu do caminho, mas a maioria está lá. Nossos filhos fizeram parte disso. Depois eu fiz também programas de inspiração e louvor, produzi também programas para alcoólatras, fiz aquele programa por 5 anos de mulher para mulher e com os anos fui sempre me aprimorando em comunicações e no rádio, e é uma alegria muito grande agora dirigir esse ministério que tem um programa em 57 línguas, né? É a parte do que Deus faz quando a gente se põe à disposição dele, né?
1: Ouvimos aí Marli Speaker e Edmund Speaker, o casal que iniciou os trabalhos da Rádio Transmundial no Brasil. Se quiser nos escrever, utilize o nosso e-mail rtm@rtmbrasil.org.br. Sou Samuel Matos, desejando contar com a sua presença aqui no próximo RTM Arquivo. Até lá!
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